0: pelo menos 200 dias letivos no ano. O regime de urgência permite que o projeto seja analisado diretamente no plenário da Câmara, sem passar pelas comissões permanentes da Casa. A urgência foi aprovada de maneira simbólica, sem votos contrários. Para a autora da proposta, Anne Ortiz, a definição do período de férias em função da competição não foi discutida com as instituições de ensino e vai causar prejuízos para as escolas, alunos, pais e professores.
1: Não é possível num país de 5.570 municípios, onde a Copa do Mundo vai ser sediada em apenas 8 municípios, nós termos uma regra para valer para todos os municípios que obriguem mais de um mês de férias no meio do ano. Isso vai causar um problemão, não só para as famílias, para os pais, para as mães que trabalham, mas também para os trabalhadores da educação no nosso país.
0: Os Jogos da Copa do Mundo de Futebol Feminino serão realizados em 8 cidades: Belo Horizonte, Brasília, Fortaleza, Porto Alegre, Recife, Rio de Janeiro, Salvador e São Paulo. Segundo o governo, a expectativa da FIFA é de que o evento alcance um público de mais de 3 milhões de torcedores, o que movimentará a economia brasileira e projetará o Brasil como potência esportiva. Da Rádio Câmara de Brasília, Antônio Vital.
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3: O projeto de Caroline de Tone, do PL de Santa Catarina, concede anistia a pais punidos por adotarem a educação domiciliar, conhecida como homeschooling. Ela reforça que a medida beneficia apenas os casos em que não houve negligência, maus tratos ou violação dos direitos da criança e do adolescente.
4: Segundo Caroline de Tone, a proposta repara penalidades aplicadas a famílias que optaram pela educação domiciliar de boa fé. Para a deputada, o projeto reforça o papel da família na educação dos filhos e garante mais segurança jurídica aos pais que adotam esse modelo de ensino.
5: Segurança Pública.
3: Projeto aumenta penas para crime de ameaça por arma ou condição da vítima. A repórter Daniela Lessa nos conta quais os agravantes.
6: A Comissão de Constituição e Justiça da Câmara dos Deputados aprovou o projeto que aumenta a pena para o crime de ameaça quando cometido com uso de arma ou contra mulher por razões do sexo feminino, crianças, adolescentes, pessoas idosas ou com deficiência. A proposta é do deputado Mário Eringer, do PDT de Minas Gerais, e altera o Código Penal para aproximar as punições dos crimes de ameaça e de perseguição. Atualmente, a pena para o crime de ameaça é detenção de 1 a 6 meses ou multa. Pelo texto, a pena para ameaça poderá ser aumentada de metade quando o crime for praticado com arma ou contra mulher por razões do sexo feminino, criança, adolescente, pessoa idosa ou pessoa com deficiência. Também haverá aumento de pena se a ameaça ocorrer na presença de criança ou adolescente. Além disso, o projeto permite que o Ministério Público inicie a ação penal nesses casos, mesmo sem a representação da vítima, o que pode facilitar a responsabilização dos agressores. O relator, deputado Pompeu de Matos, do PDT do Rio Grande do Sul, defendeu que a mudança corrige distorções na lei e reforça a proteção das vítimas.
7: A pessoa que se sente ameaçada muda todo o seu comportamento, inclusive corporal, de alimentação, de sono, de perturbação por ser ameaçado. E se for perseguido, é a mesma coisa. Então nós estamos colocando, perseguir ou ameaçar é a mesma situação. Tem a mesma pena, tem a mesma responsabilidade, tem a mesma gravidade.
6: Pompeu de Matos defendeu também o aumento de pena para casos em que a ameaça ocorre na presença de crianças ou adolescentes, pela gravidade do trauma provocado ao apenas testemunhar uma situação de violência. O projeto que aumenta penas para o crime de ameaça, especialmente quando envolve mulher por razões do sexo feminino, criança, adolescente, pessoa idosa ou pessoa com deficiência, ou ameaça feita com uso de arma, agora segue para análise do plenário da Câmara. Da Rádio Câmara de Brasília, Daniele Lessa.
5: Direitos Humanos.
4: Rubens Antônio, do PT de Goiás, é um dos autores de projeto que cria uma política nacional de grupos reflexivos sobre masculinidade.

0: Certo.
1: Uma ótima noite para você. 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

0: Flavinho, com a Mãe Aparecida, aqui pela Rede Aparecida de Rádio. Vamos juntos acompanhar Vida Santa, Padre Vitor Coelho. E daqui a pouco eu tô de volta.
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3: O vestido de festa. Evangelho de São Mateus 22:11. O rei convidou muitos para o banquete, mas não quiseram vir. Depois, mandou chamar todo mundo indistintamente e encheu-se a sala. Quando o rei entrou para cumprimentar os convidados, encontrou um homem que não estava usando os trajes de festa, como ele mesmo mandara fornecer aos convidados. Diante disso, o monarca perguntou: amigo, por que entrou sem a roupa de festa? O homem não soube responder. O rei, então, ordenou a seus empregados: peguem este homem e amarrem-no de pés e mãos e o atirem na escuridão. Ali, ele terá lágrimas de desespero. A semelhança dessa parábola do banquete, muitos são os convidados a participar do reino de Deus, mas nem todos aceitarão o convite. Jesus focalizou o homem sem a roupa de festa. Na entrada do reino, no batismo, Deus vestiu nossa alma com um vestido de festa. A graça santificante, que é a participação na vida divina. Nascemos então de uma vida que vem do alto, presente de Deus. Fomos revestidos de Deus. O querer divino se apossou do nosso querer. Intimamente, Deus invadiu o nosso ser para, como força poderosa, nos levar a livremente só querer o bem. Este é o vestido de festa. O Espírito Santo em nosso íntimo para nos ajudar. Entramos em relação misteriosa de amor com Deus. Deus fica sendo como que uma fonte de vida em nós para só querermos o que Deus quer. A união com Deus se faz pelo querer, na aceitação da santíssima vontade de Deus em coisas pequeninas e nas coisas grandes. A vontade de Deus é o nosso vestido de festa. Só com essa indumentária poderemos comer o pão da vida e permanecer no banquete celeste.

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3: Irmã, irmão, eu sou o Padre Zezinho. Está escrito na história dos homens e das mulheres deste planeta, dos povos, das tribos, de qualquer grupo humano, e o ser humano sozinho procura Deus, às vezes nem sabe o que está procurando, e em grupo, coletivamente, também procura, associando-se ou em cultos, igrejas, movimentos espirituais. Está escrito em cada ser humano uma necessidade de achar alguém maior, mais poderoso, muito mais sábio do que ele. Às vezes ele se encanta com algum pregador porque o acha demais. Aquele pregador é sábio, Deus fala com ele. Aquela pregadora é sábia, Deus fala com ela. Como é santa essa nossa irmã, como é sábio esse nosso irmão. Ele se encanta com a luz que julga ter visto nos outros. E às vezes viu mesmo. Porque de fato o outro é mais sábio, é mais santo, é mais eleito. Não porque Deus elegeu, mas porque correspondeu mais. Às vezes se encanta com o pregador errado. O pregador parece santo, mas não é. Parece mais sábio, mas não é. Por quê? Pela vida que vive, pelo que diz. Porque uma coisa é o santo que errou, enganou-se. Porque santo não é perfeito, só Deus é o santo perfeito. Outro é aquele que erra muito, se engana muito e pelos seus comportamentos e atitudes mostra não ter assimilado nem mesmo o que ele prega. E isso São Paulo chamava atenção com muita veemência. Também Jeremias, o falso profeta, o falso pregador, o falso vidente, o mentiroso que usa a religião para fazer dinheiro, para ter poder. Mas existe o outro que de fato a religião para ele é serena, ele não força em ninguém, mas ele é uma pessoa iluminada. E aí o fiel diz: eu vejo a ação de Deus nesse homem, eu vejo que o bem que ele faz, o bem que essa mulher faz, quando fala, eu vejo que Deus está iluminando essa pessoa. Então, há sinais de que a luz de Deus é legítima, é a verdadeira, numa pessoa a partir do comportamento dessa pessoa. Sim, Deus ilumina. Sim, há pessoas que se deixam iluminar. Por isso elas são melhores do que as outras? Pode até ser que sejam, só que não proclamam. Com a luz de Deus vem também a humildade. Se o seu pregador não for uma pessoa humilde, desconfie dele. Fique com Deus.
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4: Daqui vai lá pra minha amiga Marli Calil, lá de Guaxupé, Minas Gerais. Um beijo pra senhora, viu, Marli? Vamos rezar pelas suas intenções, pela vida da senhora. Que Deus abençoe, que Nossa Senhora Aparecida interceda pelos seus pedidos. A tempestade vai passar. Padre Reginaldo Manzotti, Fafá de Belém. Pra você, minha amiga Marli Calil, de Guaxupé, Minas Gerais.

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6: 9:32, horário de Brasília. Boa noite. 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
6: Estamos de volta com a Mãe Aparecida, aqui pela Rede Aparecida de Rádio. Deixa eu mandar um grande abraço aqui pra minha amiga Nancy Ramos, lá de São Manuel, São Paulo. Beijo pra você, Nancy. Obrigado pelo carinho, pela sua companhia. O Diego de Piracicaba também tá aqui com a gente, aguardando a oração do Santo Terço. Um abraço pra você, Diego. Mandar um grande abraço aqui também pra Arcélia Zampolo, tá com a gente rezando, agradecendo, colocando suas intenções aos pés da Mãe Aparecida, a Arcélia de Ribeirão Preto, São Paulo. Um abraço, viu, Arcélia? Obrigado pelo carinho, pela companhia. Mandar um grande abraço aqui também pro Salvador, lá de Além Paraíba, Minas Gerais, rezando por ele, por toda a família. Um abraço especial também para Val Souza. Ô Val, tudo bem, minha querida? Um cheiro no coração. Deus abençoe hoje e sempre. Muito obrigado por estarmos juntos nesta noite, viu? Obrigado por estar aqui com a gente. O Adenilton de Divinópolis, Minas Gerais, um abraço para você, Adenilton. Acolhendo também o meu amigo João Bosco, lá de Boquim, Sergipe, ouvindo a nossa programação. Meu amigo Carlos Alberto de Poços de Caldas, Minas Gerais, acolhendo também com muito carinho a minha amiga Lúcia Roriz. Ô Lúcia, tudo bem, minha querida? Melhoras para você aí. Que Nossa Senhora Aparecida interceda pelos seus pedidos, pelas suas intenções. Eu sei bem o que é essa dor no rim, viu? Deus abençoe. Um abraço pro Silvio de Teixeira Soares, rezando, agradecendo, colocando suas intenções aos pés da Mãe Aparecida. Meu amigo João Reis, lá de Brasília. Alô, João, um abraço, meu irmão. Marcos Aurélio de Lorena, um abraço para você, Marcão. Deus abençoe. Que Nossa Senhora Aparecida interceda por cada pedido e cada intenção. 9:34, horário de Brasília. Vamos juntos acompanhar Os Santos Nos Ensinam, com o padre André Gustavo.
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8: Os santos nos ensinam, hoje, dia 14 de julho, dia de São Camilo de Leles. E eu, Padre André, estou com você para conhecermos a história deste santo e hoje também pedimos a sua intercessão. São Camilo é patrono dos enfermos e hospitais, isto porque amou como Jesus aos doentes, a ponto de, ao ser reclamado para outras atividades, justamente no momento em que cuidava dos doentes, sua resposta sincera era sempre: tenham paciência, estou ocupado com nosso Senhor Jesus Cristo. Camilo de Leles nasceu em 1550 na Itália, e do pai capitão herdou o gosto pelas armas e coragem para a luta. Sua vida mudou drasticamente ao se tornar órfão, pobre, abandonado e doente, com apenas 17 anos, quando foi acolhido num hospital de caridade em Roma. Ao ser curado, começou a servir aos enfermos como enfermeiro. Mas, infelizmente, seu vício ao jogo levou-o à rua e à atividade de soldado profissional, ou seja, um mercenário que vivia de um inseguro salário e de saques. Para sobreviver, Camilo fez uma experiência de serviço num convento capuchinho, onde iniciou sua conversão e aí descobriu sua vocação cristã. Mas não conseguiu permanecer no convento, pois precisava se tratar no Hospital de São Tiago em Roma, local que lhe fez desabrochar para a vocação de saquear almas dos enfermos para o céu. Fundou o ministério chamado Ministros dos Enfermos, a congregação dos camilianos, destinada ao cuidado dos doentes, que era muito admirado pelo trato que Camilo dispensava aos enfermos. Ele dizia: não quero que me digam, por favor, ordenai-me, pois vós sois meus senhores. Em 1614, depois de muito sofrer, entrou no lugar dos bons samaritanos, o céu. Ó Deus, que inspirastes a São Camilo de Leles extraordinária caridade para com os enfermos, dai-nos o vosso espírito de amor, para que, servindo-vos em nossos irmãos e irmãs, possamos partir tranquilo ao vosso encontro na hora de nossa morte. Amém. São Camilo de Leles, rogai por nós.
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1: Esta terça-feira quero louvar e agradecer a Deus por você que reza comigo esta oração de hoje. Nesta oração trago de maneira especial os aniversariantes de hoje: o Marcos, meu primo aqui de Campinas, a Sofia de Rio Claro e a Renata, que trabalha no Liceu de Campinas. Iniciemos esta oração invocando a Santíssima Trindade. Em nome do Pai, do Filho e do Espírito Santo. Amém. Senhor nosso Deus, nosso Pai, nós cremos em vós, nós esperamos em vós, nós vos amamos, nós vos agradecemos este dia e vos damos graças porque estamos com vida. Oferecemos este dia ao Senhor com todas as nossas alegrias e sofrimentos, com todos os nossos trabalhos e divertimentos. Guardai-nos do pecado e fazei de nós instrumentos de vossa paz e do vosso amor. Ajudai-nos a observar vossos santos mandamentos. Amém. Terça-feira, dia 14 de julho. O trecho do Evangelho de hoje é escrito por Mateus, capítulo 11, versículos de 20 a 24. Anúncio do Evangelho de Jesus Cristo segundo Mateus. Naquele tempo, Jesus começou a censurar as cidades onde fora realizada a maior parte de seus milagres, porque não se tinham convertido. Ai de ti, Corazim, ai de ti, Betsaida, porque se os milagres que se realizaram no meio de vós tivessem sido feitos em Tiro e Sidônia, há muito tempo elas teriam feito penitência, vestindo-se de cilício e cobrindo-se de cinza. Pois bem, eu vos digo, no dia do julgamento, Tiro e Sidônia serão tratadas com menos dureza do que vós. E tu, Cafarnaum, acaso serás erguida até o céu? Não, serás jogada no inferno, porque se os milagres que foram realizados no meio de ti tivessem sido feitos em Sodoma, ela existiria até hoje. Eu, porém, vos digo, no dia do juízo, Sodoma será tratada com menos dureza do que vós. Palavra da Salvação. Corazim, Betsaida e Cafarnaum eram três cidades às margens do lago de Genezaré, também chamado Mar da Galileia. Essas cidades aparecem aqui como símbolos da falta de fé e da rejeição absoluta do reino. Apesar de testemunharem inúmeros milagres do Mestre, sobre essas cidades que não se converteram e não acolheram a palavra, recairá um julgamento maior do que aquele que caiu sobre as cidades símbolos do pecado no Antigo Testamento, como Sodoma e as cidades fenícias de Tiro e Sidônia. Todas elas destruídas como castigo por não acreditarem nos profetas. Cafarnaum, em particular, é acusada do pecado de soberba, um dos sete pecados capitais. Infelizmente, ainda hoje, muito presente na nossa sociedade e até mesmo em diversos católicos. Peçamos a Deus nesta oração a bênção para a sua garganta. Eleve seu pensamento, seu coração a Deus, coloque a mão na sua garganta e rezemos juntos. Ó glorioso São Brás, que restituístes com uma breve oração a perfeita saúde de um menino que, por uma espinha de peixe atravessada na garganta, estava prestes a morrer, obtenha para nós agora a graça de experimentarmos a eficácia do vosso patrocínio em todos os males da garganta. Conservai a nossa garganta sã e perfeita, para que possamos falar corretamente e assim proclamar e cantar os louvores de Deus. Amém. Deus, na sua bondade infinita, criou o ser humano e deu aos que creem em seu Filho ressuscitado a esperança da ressurreição. Dê também a você hoje toda a consolação e bênção. O Senhor esteja convosco, Ele está no meio de nós. Pela intercessão de São Brás, desça sobre você, sobre a sua família, sobre as suas intenções e necessidades, a bênção do Deus Todo-Poderoso, Pai, Filho e Espírito Santo. Amém. O abraço de hoje vai para o pessoal de Piracicaba. Um abraço para a Claudete, para o Luiz Pérez, para a Regina Doná. Um abraço para o Marcelo e a Gilda, aqui de Campinas. Sou o padre Edmilson Moraes, salesiano de Dom Bosco, e moro atualmente em Campinas, no estado de São Paulo, no Colégio Liceu Salesiano Nossa Senhora Auxiliadora. Que Deus continue abençoando sua saúde e suas intenções. Abraço e até mais.
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12: 10 horas, horário de Brasília. Boa noite.
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12: Estamos de volta com o nosso programa Com a Mãe Aparecida, aqui pela Rede Aparecida de Rádio. Que alegria ter você conosco nesta sintonia de fé, de oração e de devoção à Nossa Senhora Aparecida. Olhando pro nicho de Nossa Senhora, neste exato momento, ao vivo, tá? Nas imagens do Santuário Nacional, o nicho da imagem de Nossa Senhora Aparecida, você que nos acompanha através do nosso aplicativo Aparecida e também através das plataformas digitais do YouTube e Facebook da Rede Aparecida de Rádio. Que bom estarmos juntos nesta noite maravilhosa, nesta noite abençoada de terça-feira, dia 14 de julho de 2026. Sinta-se acolhido, sinta-se abraçado nesta grande família de devotos e ao contemplarmos a imagem de Nossa Senhora Aparecida e a presença dela em nosso coração. Cada luz acesa, cada detalhe faz a gente relembrar todas as coisas boas, todas as dificuldades que a gente passa no nosso dia a dia, e faz a gente ter a certeza de que não estamos sozinhos. Sempre estaremos ao lado dela, ela vai estar do nosso lado. Na alegria, na tristeza, na angústia. Quando a gente acha que está tudo errado, ela está lá. Sempre nos apoiando, sempre do nosso lado. Acreditando que os momentos bons, claro, eles passam. Quando a gente está em família, quando a gente está com os amigos, fazendo o que a gente gosta. E ele passa para a gente ter a certeza de que os momentos ruins também. E a gente tendo saúde, né? É o que importa neste mundo, neste momento, na nossa vida. Nicho de Nossa Senhora, momento de você colocar as suas intenções, colocar as suas dificuldades, colocar os seus pedidos, os seus agradecimentos, através do nosso WhatsApp 12-3104-1043. 12-3104-1043. E aqui no estúdio da Rede Aparecida de Rádio, muito prazer, eu sou o Zé Antônio, trabalho com a produção de Marcos Thiago, a coordenação da Paula Castro e a direção do padre Vanderlei Souza, missionário redentorista. Na nossa central multimídia, a Gabi, beijo pra você, Gabi, Ana Gabriela, com a gente, levando as imagens do Santuário Nacional até a sua casa, através do nosso aplicativo e também das plataformas digitais da Rede Aparecida de Rádio, YouTube e Facebook. O nosso convidado especial é sempre, sempre você que está em casa, acompanhando através do aplicativo, através da 104.3, através das plataformas digitais e também, é claro, através das rádios parceiras, rádios que integram a Rede Aparecida de Rádio. Rádio Tucano FM na cidade de Tucano, na Bahia. Rádio Santana FM na cidade de Ponta Grossa, no Paraná. Rádio Bom Jesus FM em Bom Jesus da Lapa, na Bahia. Entre outras, muitas e muitas outras rádios que integram a Rede Aparecida de Rádio e faz com que a gente chegue até você. Muito obrigado pelo carinho, pela sua companhia. 12-3104-1043, esse é o nosso WhatsApp, para você colocar as suas intenções, vamos rezar por você e pela sua família. Nos estúdios de hoje, nesta terça-feira maravilhosa, dia 14 de julho de 2026, não estou sozinho, estou com as lindezas do nosso Santo Terço, o Terço das Mulheres, hoje aqui no estúdio rezando com você em toda parte do nosso Brasil. Acolho com muito carinho minha amiga Isabela. Oi, Isabela, tudo bem com você? Tudo certo?
7: Boa noite. Tudo bem, boa noite, Zé.
12: Graças a Deus, seja bem-vinda, viu?
7: Obrigada.
12: Um prazer muito grande recebê-la aqui. Lúcia Helena, tudo bem com a senhora?
8: Tudo bem, maravilhosamente unido a vocês, com você também.
12: Na Santa Paz sempre, né? Obrigado sempre pela sua presença aqui hoje.
8: Eu que agradeço.
12: Agradeço também a presença da Neomar. Neomar, seja bem-vinda, tudo bem com a senhora?
13: Tudo bem, obrigada.
12: Tudo tranquilo? Como é que foi a semana? Bem? Como é que foi a semana não, né? Final de semana.
13: Final de semana foi ótimo. Comecinho
12: dela ainda, né?
13: E continua a semana boa.
12: Amém, amém. Minha amiga Glória, tudo bem com a senhora, Glória?
14: Tudo bem, graças a Deus, Zé, e você?
12: Tô bem, graças a Deus também, tudo na Santa Paz.
14: Então tá ótimo.
12: Tudo tranquilo, não tô conseguindo ver a senhora, tem que ficar levantando.
14: Ah, sim. Levanta a cabecinha.
12: Exatamente. Tá aqui com a gente também a Ivanilda. A Ivanilda hoje tá poupando a voz, né? Tá no seu momento de hidratação, né? No descanso dela, né, Leonor? No descanso por conta da voz, por conta desse tempo também. Nesse tempo ninguém não salva ninguém, né, o Lucilena? Todo mundo tem que passar por essa gripe, por essa voz rouca. E esse tempinho frio aqui na cidade de Aparecida tem feito isso com as pessoas.
8: É bastante frio, mas o coração sempre quente. Sim. Com a mãe Aparecida. O santuário muito repleto, né, de devotos, romarias, tá uma maravilha aqui em Aparecida. Pode vir que tem bastante dia de férias ainda.
12: Tem.
8: Pra quem quiser vir.
12: Exatamente, esse mês de julho, mês das férias, e a gente tá esperando você aqui com a super tenda também, lá no Santuário Nacional. Sábado agora, estarei lá na super tenda trazendo todos os detalhes para você, tá bom? Dessa super festa, tem também a romaria do padre Vitor Coelho de Almeida, Santuário Nacional, muito bonito como sempre, para te acolher de toda parte do nosso Brasil. Vamos juntos iniciar a oração do nosso Santo Terço. É tempo de confiar, de entregar as nossas intenções e de colocar tudo nas mãos de Nossa Senhora Aparecida. Convide quem está do seu lado, una-se a nós e vamos juntos rezar com o coração.
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12: vamos iniciar a oração do Santo Terço invocando a Santíssima Trindade cantando.

Divino Jesus, nós vos oferecemos este terço que vamos rezar, meditando nos mistérios da vossa redenção. Concedei-nos, por intercessão da Virgem Maria, Mãe de Deus e Nossa Mãe, as virtudes que nos são necessárias para bem rezá-lo e a graça de ganharmos as indulgências desta santa devoção. Oferecemos particularmente, em desagravo dos pecados cometidos contra o Santíssimo Coração de Jesus e o Imaculado Coração de Maria, pela paz do mundo, pela conversão dos pecadores e pelas almas do purgatório, pelas intenções do Santo Padre o Papa, pelo aumento e santificação do clero, pela santificação das famílias, pelas vocações, pelas missões e missionários e por todo o povo brasileiro. Creio em Deus Pai Todo-Poderoso, Criador do céu e da terra, e em Jesus Cristo, seu único Filho, nosso Senhor, que foi concebido pelo poder do Espírito Santo, nasceu da Virgem Maria, padeceu sob Pôncio Pilatos,

0: agradecer o oferecimento da Santíssima Trindade, a Deus Pai que nos criou, a Deus Filho que nos remiu e salvou, e a Deus Espírito Santo que nos guia e santifica. Pai nosso, que estais no céu, santificado seja o vosso nome. Venha a nós o vosso reino, seja feita a vossa vontade, assim na terra como no céu.
1: O pão nosso de cada dia nos dai hoje, perdoai as nossas ofensas, assim como nós perdoamos a quem nos tem ofendido. E não nos deixeis cair em tentação, mas livrai-nos do mal. Amém.
0: Ave Maria, cheia de graça, o Senhor é convosco, bendita sois vós entre as mulheres, e bendito é o fruto de vosso ventre, Jesus.
1: Santa Maria, Mãe de Deus, rogai por nós, pecadores, agora e na hora de nossa morte. Amém.
0: Ave Maria, cheia de graça, o Senhor é convosco, bendita sois vós entre as mulheres, e bendito é o fruto de vosso ventre, Jesus.
1: Santa Maria, Mãe de Deus, rogai por nós, pecadores, agora e na hora de nossa morte. Amém.
0: Ave Maria, cheia de graça, o Senhor é convosco. Bendita sois vós entre as mulheres, e bendito é o fruto de vosso ventre, Jesus.
1: Santa Maria, Mãe de Deus, rogai por nós, pecadores, agora e na hora de nossa morte. Amém.
0: Glória ao Pai, ao Filho e ao Espírito Santo.
1: Como era no princípio, agora e sempre. Amém.
0: Ó meu bom Jesus, perdoai-nos, livrai-nos do fogo do inferno, levai as almas todas para o céu e socorrei principalmente as que mais precisarem da vossa misericórdia.
2: Acolho com muito carinho os devotos da Mãe Aparecida, que estão através do nosso WhatsApp 12-3104-1043. Um abraço especial pro Maurício Souza, tá com a gente, Manuel Batista lá de Blumenau, Santa Catarina, também rezando e agradecendo, Célia Regina, também rezando pela alma do pai dela e por toda a família. Um abraço para você, viu, Célia? Obrigado pelo carinho, pela companhia. Um abraço também para Cidinha Neri, lá de Conceição do Pará. Um abraço para você, Cidinha. Acolhendo também meu amigo Marcos Aurélio, da cidade de Lorena. Um abraço para você, Marcos. Deus abençoe, meu querido. Obrigado pela sua mensagem e também por estar conosco, né, pela sua companhia. Neto Nazário também com a gente, rezando pelos filhos e netos. Fernanda, Cristiane, Eduardo e o Henrique. Que Deus abençoe. Um abraço também para o Raulino Augusto Rodem, rezando por ele e pela família. Acolhendo também o Elias Rodrigues da Silva. Um abraço especial para o meu amigo Gabriel, lá de São Sebastião do Paraíso, Minas Gerais, também colocando suas intenções. Acolhendo com muito carinho a sua mensagem, você que está conosco, participando, rezando, que Nossa Senhora Aparecida interceda pelos seus pedidos e pelas suas intenções. Vamos juntos contemplar o nosso primeiro mistério.

0: noite, Tereza Mendes.
1: Boa noite, Lúcia.
0: A seja paz bem-vinda. De Jesus.
1: A paz de Cristo para você também.
0: Obrigada. Da onde você está falando?
1: Eu sou de Carapicuíba, estado de São Paulo.
0: Ah,
1: São Paulo.
0: Que alegria rezar com você. E queremos receber.

0: receber suas intenções.
1: Eu quero agradecer a Deus, primeiramente, né, por tudo que Ele nos concede. Agradeço pela minha família, meus filhos, netos, minhas noras, meu esposo. Quero rezar pelas almas do purgatório, pelas intenções do Santo Padre, pelas vocações e por todos os enfermos, e principalmente pelo povo lá de Venezuela, né, que estão sofrendo tanto. Que o Senhor possa ter misericórdia e colocar as pessoas preparadas para ajudar aquela gente.
0: Amém. Todas as suas intenções, o seu coração, apresentamos ao coração de Nossa Senhora com todos que estão acompanhando, né?
1: Sim.
0: Então eu rezo.
1: E rezo por vocês também, viu? E pelo Zé.
0: Aí.
1: Falei que ele está trabalhando muito, precisa descansar um pouco.
0: Obrigada. Então eu começo e você continua, tá bom?
1: Tá bom, tá bom.
0: Pai nosso que estais no céu, santificado seja o vosso nome. Venha a nós o vosso reino, seja feita a vossa vontade, assim na terra como no céu.
1: O pão nosso de cada dia nos dai hoje, perdoai-nos as nossas ofensas, assim como nós perdoamos a quem nos tem ofendido, e não nos deixeis cair em tentação, mas livrai-nos do mal. Amém.
0: Ave Maria, cheia de graça, o Senhor é convosco, bendita sois vós entre as mulheres, e bendito é o fruto de vosso ventre, Jesus.
1: Santa Maria, Mãe de Deus, rogai por nós, pecadores, agora e na hora de nossa morte. Amém.
0: Ave Maria, cheia de graça, o Senhor é convosco, bendita sois vós entre as mulheres, e bendito é o fruto de vosso ventre, Jesus.
1: Santa Maria, Mãe de Deus, rogai por nós, pecadores, agora e na hora de nossa morte. Amém.
0: Ave Maria, cheia de graça, o Senhor é convosco, bendita sois vós entre as mulheres, e bendito é o fruto de vosso ventre, Jesus.
1: Santa Maria, Mãe de Deus, rogai por nós, pecadores, agora e na hora de nossa morte. Amém.
0: Ave Maria, cheia de graça, o Senhor é convosco, bendita sois vós entre as mulheres, e bendito é o fruto de vosso ventre, Jesus.
1: Santa Maria, Mãe de Deus, rogai por nós, pecadores, agora e na hora de nossa morte. Amém.
0: Ave Maria, cheia de graça, o Senhor é convosco, bendita sois vós entre as mulheres, e bendito é o fruto de vosso ventre, Jesus.
1: Santa Maria, Mãe de Deus, rogai por nós, pecadores, agora e na hora de nossa morte. Amém.
0: Ave Maria, cheia de graça, o Senhor é convosco, bendita sois vós entre as mulheres, e bendito é o fruto de vosso ventre, Jesus.
1: Santa Maria, Mãe de Deus, rogai por nós, pecadores, agora e na hora de nossa morte. Amém.
0: Ave Maria, cheia de graça, o Senhor é convosco, bendita sois vós entre as mulheres, e bendito é o fruto de vosso ventre, Jesus.
1: Santa Maria, Mãe de Deus, rogai por nós, pecadores, agora e na hora de nossa morte. Amém.
0: Ave Maria, cheia de graça, o Senhor é convosco, bendita sois vós entre as mulheres, e bendito é o fruto de vosso ventre, Jesus.
1: Santa Maria, Mãe de Deus, rogai por nós, pecadores, agora e na hora de nossa morte. Amém.
0: Ave Maria, cheia de graça, o Senhor é convosco, bendita sois vós entre as mulheres, e bendito é o fruto de vosso ventre, Jesus.
1: Santa Maria, Mãe de Deus, rogai por nós, pecadores, agora e na hora de nossa morte. Amém.
0: Ave Maria, cheia de graça, o Senhor é convosco, bendita sois vós entre as mulheres, e bendito é o fruto de vosso ventre, Jesus.
1: Santa Maria, Mãe de Deus, rogai por nós, pecadores, agora e na hora de nossa morte. Amém.
0: Glória ao Pai, ao Filho e ao Espírito Santo.
1: assim como era no princípio, agora e sempre. Amém.
0: Ó meu bom e amado Jesus, perdoai-nos, livrai-nos do fogo do inferno, levai as almas todas para o céu e socorrei principalmente as que mais precisarem da vossa infinita misericórdia. Nossa Senhora Aparecida,
1: rogai por nós.
0: São José,
1: rogai por nós.
0: E hoje é São Camilo Leles, rogai por nós. E pedimos também abençoar o Santo Padre o Papa, nosso arcebispo, Dom Mário, todo o clero, todas as nossas famílias, e dai-nos a paz.
1: Amém.
0: Amém. Olha, muito obrigado, uma alegria rezar com você, e as bênçãos aí especiais para você e sua família.
1: Amém, graças a Deus. Uma maravilha rezar com vocês também.
0: Amém.
1: Uma boa noite a todos.
0: Uma boa noite.
1: Bom retorno para todos e para o Zé também. Tchau, tchau.
0: Tchau, amém.
2: Colocando nossas intenções aos pés da Mãe Aparecida, agradeço a Tereza. Acabou de rezar conosco, né? Nesta noite de terça-feira. Quem tá aqui com a gente através do nosso WhatsApp, um abraço especial pro Valtarez Alves, a Val Souza lá na Bahia, beijo pra você, Val. É, um cheiro no coração. Um abraço também pro meu amigo Paulo Roberto de Oliveira. Um abraço pro Antônio Madalosso, rezando, agradecendo também por toda a família lá de Votuporanga, São Paulo. Um abraço pro Paulo Caneda de Santa Maria, no Rio Grande do Sul. Edson Valmor da Silva, rezando e agradecendo. Roseli Teixeira de Ponta Grossa, no Paraná. Um abraço especial para a Flor do Potim. Beijo no seu coração, Flor. Obrigado pelo carinho, pela companhia. Margarida e o Gilberto, lá de Ponta Grossa, no Paraná, rezando, agradecendo. Gilvan de Lins, São Paulo, acolhendo também com muito carinho minha amiga Marina, lá de São Paulo, rezando, agradecendo também pelo dia de hoje. Um abraço pro Carlos Nascimento, de São Gonçalo, no Rio de Janeiro. Luiz Fernando de Taubaté, rezando por ele e pela família. Elaine de São Paulo. Um abraço especial também pro Adilton Borges Duarte, pedindo oração para ele, para a esposa Vera, para os filhos Vinícius e Gabriel, lá de Lages, Santa Catarina. Que Deus abençoe. Que Nossa Senhora Aparecida interceda por cada pedido e cada intenção. Vamos juntos contemplar o nosso segundo mistério.

0: para o nosso segundo mistério. A Glória vai fazer a primeira parte e a gente faz a segunda. Glória, como é que a senhora tá? Tudo bem? Quer colocar as suas intenções, minha amiga?
1: Sim, gostaria sim. Gostaria de colocar todas as intenções, né? Que está aqui no meu coração, pela minha família, pelos doentes, por todos os aniversariantes também desse mês, né? Quero colocar também a Ivanilda, né? Que fez aniversário, agora é dia 10, né? E colocar também o aniversário do meu neto, que foi ontem, dia 13. E colocando também as intenções de todos aqueles que neste momento estão rezando com a gente Santo Terço. Estão pedindo a Mãe Aparecida, né? Que abençoe a todos, né? Derrama muitas bênçãos a todos que estão neste momento juntos, né? Rezando esse Santo Terço. Então, esse segundo mistério que vou rezar com vocês, gostaria de colocar também todas as mulheres do Terço, né? Pedindo que Nossa Senhora abençoe as mulheres do Santo Terço, que seja perseverante da fé, né? Que reze sempre, né? Continue rezando. Então, para todos, né? Que precisam de nossas orações neste momento, gostaria de estar rezando com todo o povo brasileiro que neste momento, né? Estão aí rezando com a Mãe Aparecida, pedindo muitas bênçãos, muitas graças para o nosso Brasil, muita paz, né? Que precisamos de muita paz no Brasil e no mundo inteiro, aonde existem as guerras, né? Então, que Nossa Senhora leva a sua presença, né? A todo o povo, né? Que precisa constantemente destas nossas orações também. Então, gostaria de rezar junto com as mulheres do Santo Terço, né? Esse segundo mistério e com todos vocês. Então, eu faço a primeira parte e as mulheres fazem a segunda e vocês juntos, né? Rezando comigo. Pai nosso, que estais no céu, santificado seja vosso nome. Venha a nós o vosso reino, seja feita a vossa vontade, assim na terra e como no céu.
2: O pão nosso de cada dia nos dai hoje. Perdoai as nossas ofensas, assim como nós perdoamos a quem nos tem ofendido. E não nos deixeis cair em tentação, mas livrai-nos do mal. Amém.
1: Ave Maria, cheia de graça, o Senhor é convosco. Bendita sois vós entre as mulheres, e bendito é o fruto do vosso ventre, Jesus.
2: Santa Maria, Mãe de Deus, rogai por nós, pecadores, agora e na hora de nossa morte. Amém.
1: Ave Maria, cheia de graça, o Senhor é convosco. Bendita sois vós entre as mulheres, e bendito é o fruto do vosso ventre, Jesus.
2: Santa Maria, Mãe de Deus, rogai por nós, pecadores, agora e na hora de nossa morte. Amém.
1: Ave Maria, cheia de graça, o Senhor é convosco. Bendita sois vós entre as mulheres, e bendito é o fruto do vosso ventre, Jesus.
2: Santa Maria, Mãe de Deus, rogai por nós, pecadores, agora e na hora de nossa morte. Amém.
1: Ave Maria, cheia de graça, o Senhor é convosco. Bendita sois vós entre as mulheres, e bendito é o fruto do vosso ventre, Jesus.
2: Santa Maria, Mãe de Deus, rogai por nós, pecadores, agora e na hora de nossa morte. Amém.
1: Ave Maria, cheia de graça, o Senhor é convosco. Bendita sois vós entre as mulheres, e bendito é o fruto do vosso ventre, Jesus.
2: Santa Maria, Mãe de Deus, rogai por nós, pecadores, agora e na hora de nossa morte. Amém.
1: Ave Maria, cheia de graça, o Senhor é convosco. Bendita sois vós entre as mulheres, e bendito é o fruto do vosso ventre, Jesus.
2: Santa Maria, Mãe de Deus, rogai por nós, pecadores, agora e na hora de nossa morte. Amém.
1: Ave Maria, cheia de graça, o Senhor é convosco. Bendita sois vós entre as mulheres, e bendito é o fruto do vosso ventre, Jesus.
2: Santa Maria, Mãe de Deus, rogai por nós, pecadores, agora e na hora de nossa morte. Amém.
1: Ave Maria, cheia de graça, o Senhor é convosco. Bendita sois vós entre as mulheres, e bendito é o fruto do vosso ventre, Jesus.
2: Santa Maria, Mãe de Deus, rogai por nós, pecadores, agora e na hora de nossa morte. Amém.
1: Ave Maria, cheia de graça, o Senhor é convosco. Bendita sois vós entre as mulheres, e bendito é o fruto do vosso ventre, Jesus.
2: Santa Maria, Mãe de Deus, rogai por nós, pecadores, agora e na hora de nossa morte. Amém.
1: Ave Maria, cheia de graça, o Senhor é convosco. Bendita sois vós entre as mulheres, e bendito é o fruto do vosso ventre, Jesus.
2: Santa Maria, Mãe de Deus, rogai por nós, pecadores, agora e na hora de nossa morte. Amém.
1: Glória ao Pai, ao Filho e ao Espírito Santo,
2: como era no princípio, agora e sempre. Amém.
1: Ô Maria concebida sem pecado,
2: rogai por nós que recorremos a vós.
1: Ó meu bom Jesus, perdoai-nos e

0: vossa misericórdia. Abençoai o Santo Padre, o Papa Leão XIV, o nosso arcebispo Dom Mário Antônio e todo o clero, e todas as nossas famílias, e dai-nos a paz.
1: Rainha da Paz,
0: rogai por nós.
1: Nossa Senhora da Conceição Aparecida,
0: rogai por nós.
1: Jesus, manso e humilde de coração,
0: fazei o nosso coração semelhante ao vosso.
1: Obrigado a todos, né, que participaram desse segundo mistério do Santo Terço. Que tenha muita paz, alegria da Mãe Aparecida, que derrama muitas bênçãos e graças sobre a todos que estão neste momento participando desse Santo Terço Mariano na terra de Nossa Senhora Aparecida. Louvado seja nosso Senhor Jesus Cristo.
0: Para sempre seja louvado.
1: Uma boa noite a todos.
2: Boa noite.
3: Acolho com muito carinho os devotos aqui através do nosso WhatsApp 12-3104-1043. Um abraço especial pro Juan Soto, acompanhando a gente. Um abraço para você, viu, Juan? Lá de São José do Rio Preto, São Paulo. Um abraço especial também pro João, lá de Brasília, rezando para ele, para toda a família. A Iracema aqui também com a gente, rezando pela cura do filho José Geraldo. Um abraço especial pro meu amigo Paulo Brito, lá de São Sebastião do Passé, na Bahia. Alô, Paulo Brito, um abraço pro senhor, meu irmão. Deus abençoe. Neuza Rufino, rezando por ela e pela paz do mundo. Dani Lauriano, mandando um grande abraço para Alice, a filha dela, lá de Ubá, Minas Gerais. Um grande abraço para você, Dani, para sua filha Alice e a todos da cidade de Ubá, Minas Gerais. Acolhendo com muito carinho aqui também a Nilva Araújo, rezando por ela, por toda a família lá de Ipatinga, Minas Gerais. Vanderlei, também com a gente. Vanderlei Ferreira, de Feira de Santana, na Bahia, colocando suas intenções aos pés da Mãe Aparecida. Acolhendo também o Bruno Nunes, de Taubaté, rezando pela tia dele, Regina Márcia, pela saúde da família, a esposa Aristela, a filha Estelinha, os pais e parentes em Juiz de Fora, o pai dele, o Cristóvão, e a mãe Sergina, e também agradecendo por mais um dia de vida. Que Nossa Senhora Aparecida interceda pelos seus pedidos e pelas suas intenções, viu, meu irmão? A Ângela, de Ipiranga, no Paraná. Um abraço pra Aninha, lá de Ponta Grossa, no Paraná, acompanhando a gente, tá na sintonia. Um beijo grande no seu coração, viu, Aninha? Obrigado pelo carinho e pela companhia nessa terça-feira. Renato Medeiros, também aqui com a gente, rezando por ele e pela paz do mundo. Marcelo Almeida, rezando, agradecendo, colocando suas intenções. Para a boa, Marcelo. Deus abençoe, meu querido. Obrigado pelo carinho e pela companhia. Vamos juntos contemplar o nosso terceiro mistério.

0: noite, Eva Maria.
1: Boa noite, meu mar, tudo bem?
0: Tudo bem, Eva. Você fala de onde?
1: Eu falo de Promissão.
0: Ah, interior aqui de São Paulo.
1: São Paulo, Diocese de Lins.
0: Ai, que bom. É muito bom tê-la aqui conosco nessa hora de bênção, de tantas bênçãos, aqui junto com as mulheres do Terço, aqui de Aparecida. E é muito bom, viu, ter você aqui rezando com a gente. E você pode pôr as suas intenções, por favor?
1: Sim. Coloco as intenções, eu coloco meus irmãos, João Alberto, Aparecido Rodrigues, a Maria Eunice, Maria Eva, que é minha irmã gêmea. Coloco meu marido, Silvano, meu filho Lucas e Matheus. Coloco todos vocês aí da Rádio Aparecida, que sempre me acolhe muito bem. Coloco o Marcelo. Coloco todos aqueles que rezam conosco esse momento tão gostoso, tão bonito, né? Que eu
0: é uma benção,
1: vejo todos,
0: né,
1: os dias. Coloco também pelos doentes, né? Hoje é São Camilo de Leles, coloco por todos os doentes, que estão acamados, que estão nos asilos, por todos aqueles que precisam das nossas orações, pelos doentes do câncer, né? E muitos outros, que a gente, nossos vizinhos, que são uma bênção. Minha cidade é uma cidade que não é muito grande, a gente tem amizade com os vizinhos, muito bom, muito maravilhoso. E pela minha igreja, né, que é Nossa Senhora Aparecida, nós temos três paróquias: Nossa Senhora Aparecida, Santo Expedito, temos a Santa Luzia e temos o Santuário Cristo Rei. Também pelo padre Austin, por todos os padres aqui de Promissão, pelo Evandro, que está de férias, pelo colega aí Marcelo, né? Que é o nome dele? Zé Antônio ou Marcelo? É, Zé Antônio.
0: É o Zé. É o Zé, então, nós chamamos de Zé.
1: Pra todos aí, tá bom?
0: Tá bom.
1: Eu fico muito feliz de rezar com vocês.
0: Ai, que bom. O prazer é todo da gente. E
1: tá.
0: que Nossa Senhora atenda seus pedidos, abençoe todos vocês e
1: amém.
0: Toda a sua cidade, suas paróquias, toda a humanidade, né?
1: É.
0: Então eu vou começar e você me segue, por favor.
1: Tá.
0: Pai nosso que estais no céu, santificado seja o vosso nome, venha a nós o vosso reino, seja feita a vossa vontade, assim na terra como no céu.
1: O pão nosso de cada dia nos dai hoje, perdoai as nossas ofensas, assim como nós perdoamos a quem nos tem ofendido, e não nos deixeis cair em tentação, mas livrai-nos do mal. Amém.
0: Ave Maria, cheia de graça, o Senhor é convosco. Bendito sois vós entre as mulheres. Bendito é o fruto do vosso ventre, Jesus.
1: Santa Maria, Mãe de Deus, rogai por nós, pecadores, agora e na hora de nossa morte. Amém.
0: Ave Maria, cheia de graça, o Senhor é convosco. Bendito sois vós entre as mulheres. Bendito é o fruto do vosso ventre, Jesus.
1: Santa Maria, Mãe de Deus, rogai por nós, pecadores, agora e na hora de nossa morte. Amém.
0: Ave Maria, cheia de graça, o Senhor é convosco. Bendito sois vós entre as mulheres. Bendito é o fruto do vosso ventre, Jesus.
1: Santa Maria, Mãe de Deus, rogai por nós, pecadores, agora e na hora de nossa morte. Amém.
0: Ave Maria, cheia de graça, o Senhor é convosco. Bendito sois vós entre as mulheres. Bendito é o fruto do vosso ventre, Jesus.
1: Santa Maria, Mãe de Deus, rogai por nós, pecadores, agora e na hora de nossa morte. Amém.
0: Ave Maria, cheia de graça, o Senhor é convosco. Bendito sois vós entre as mulheres. Bendito é o fruto do vosso ventre, Jesus.
1: Santa Maria, Mãe de Deus, rogai por nós, pecadores, agora e na hora de nossa morte. Amém.
0: Ave Maria, cheia de graça, o Senhor é convosco. Bendito sois vós entre as mulheres. Bendito é o fruto do vosso ventre, Jesus.
1: Santa Maria, Mãe de Deus, rogai por nós, pecadores, agora e na hora de nossa morte. Amém.
0: Ave Maria, cheia de graça, o Senhor é convosco. Bendito sois vós entre as mulheres, bendito é o fruto do vosso ventre, Jesus.
1: Santa Maria, Mãe de Deus, rogai por nós, pecadores, agora e na hora de nossa morte. Amém.
0: Ave Maria, cheia de graça, o Senhor é convosco. Bendito sois vós entre as mulheres, bendito é o fruto do vosso ventre, Jesus.
1: Santa Maria, Mãe de Deus, rogai por nós, pecadores, agora e na hora de nossa morte. Amém.
0: Ave Maria, cheia de graça, o Senhor é convosco. Bendito sois vós entre as mulheres, bendito é o fruto do vosso ventre, Jesus.
1: Santa Maria, Mãe de Deus, rogai por nós, pecadores, agora e na hora de nossa morte. Amém.
0: Ave Maria, cheia de graça, o Senhor é convosco. Bendito sois vós entre as mulheres, bendito é o fruto do vosso ventre, Jesus.
1: Santa Maria, Mãe de Deus, rogai por nós, pecadores, agora e na hora de nossa morte. Amém.
0: Glória ao Pai, ao Filho e ao Espírito Santo.
1: Assim como era no princípio, agora e sempre. Amém. Ó meu bom Jesus,
0: perdoai, livrai-nos do fogo do inferno, levai as almas todas para o céu, e socorrei principalmente as que mais precisarem da vossa misericórdia,
1: da vossa salvação.
0: Abençoai o Santo Padre Papa, nosso Arcebispo Dom Mário, todo o clero, todas as nossas famílias, e dai-nos a paz.
1: Amém.
0: Ó Maria concebida sem pecado,
1: rogai por nós que recorremos a vós.
0: Nossa Senhora Aparecida,
1: rogai por nós.
0: Nossa Senhora da Rosa Mística,
1: rogai por nós.
0: São Benedito,
1: rogai por nós.
0: Então, São obrigada. Francisco, rogai por nós. Eva.
1: Oi.
0: Obrigada, Eva, por participar dessa hora tão importante que Nossa Senhora acuba com o manto sagrado, você e toda a família.
1: Amém.
0: E
1: obrigada.
0: Atenda todos os seus pedidos. Boa noite.
1: Obrigada.
0: Obrigado.
1: Que
0: boa
1: Senhora
0: noite.
1: Nos proteja todos os dias com o seu manto sagrado, todos vocês, todas as nossas famílias, meus sobrinhos, sobrinhos netos, todos, cunhados e todos.
0: Amém.
1: Um forte abraço, muito obrigado.
0: Obrigado, abraço.
1: Bye.
2: Acolho com muito carinho os devotos aqui através do nosso WhatsApp 12-3104-1043. Um abraço especial pro meu amigo lá de Araras, São Paulo, o Silvio Carvalho. Vai na boa, Silvio. Um abraço para você, meu querido. Adriana de Franco da Rocha, São Paulo, também rezando, agradecendo, colocando suas intenções. Acolhendo também com muito carinho o Adrian, tá aqui com a gente lá de Nova Andradina, rezando pela família dele. Um grande abraço para você, viu, meu amigo? Deus abençoe. O Gabriel lá de Lima, Minas Gerais, rezando, agradecendo. Também com a gente a Claudiane Lima, rezando pelo Gabriel, pela Elídia, o Claudemir, o Claudinei, o Dualcei e toda a família. É a Claudiane de São José dos Campos, São Paulo. Judite de Taubaté, rezando por ela e por toda a família. Acolhendo também com muito carinho o Rogério de Jales, São Paulo. Um abraço pro Douglas de Esmeralda, Minas Gerais. Meu amigo Wallace, de Cachoeiro do Itapemirim, rezando por ele e por toda a família Monteiro. Que Deus abençoe, que Nossa Senhora Aparecida interceda pelos seus pedidos e pelas suas intenções. Vamos juntos contemplar o nosso quarto mistério.

0: Boa noite, Valdineia.
1: Boa noite, Ravel.
0: Salve Maria.
1: Salve Maria.
0: De onde você fala?
1: Eu falo de município de Carmo Claro, Minas Gerais.
0: Oh, Minas Gerais é muito bom, né?
1: É, então, muito cidade abençoada, né?
0: Valdineia, pode colocar suas intenções, por favor?
1: Vou colocar na intenção da minha família, meu pai João, minha mãe Nicinha, minha irmã Valdirene, o meu irmão Valdinei, minha cunhada Andréia, meu namorado Assano, meu sobrinho o Vaga, a namorada Iraduda, a Beatriz, o esposo dela, o Fábio, a minha madrinha Cida, a Cida Lemos, a tia minha lá de Uberlândia também, que acompanha o Santo Terço, a Capenha, a família dela, e o padre Gilmar também, o padre aqui do nosso paróquia, por toda a nossa comunidade, pelas vocações, tanto o padre Pato, né?
0: Sim.
1: Por todos os padres, todos os seminaristas, já, e por todos vocês aí, pra Zé, o Zé, o Evandro, né?
0: Amém.
1: Marcelo. E pela paz do mundo, né? E agradecer a todas as graças alcançadas.
0: Amém. Valdineia, eu faço a primeira parte e você faz a segunda, tudo bem?
1: Pode ser.
0: Pai nosso que estais no céu, santificado seja o vosso nome, venha a nós o vosso reino, seja feita a vossa vontade, assim na terra como no céu.
1: O pão nosso cada dia nos dai hoje, perdoai as nossas ofensas, assim como nós perdoamos a quem nos tem ofendido, não nos deixeis cair em tentação, mas livrai-nos do mal, amém.
0: Ave Maria, cheia de graça, o Senhor é convosco. Bendita sois vós entre as mulheres, bendito é o fruto do vosso ventre, Jesus.
1: Santa Maria, Mãe de Deus, rogai por nós, pecadores, agora e na hora de nossa morte, amém.
0: Ave Maria, cheia de graça, o Senhor é convosco. Bendita sois vós entre as mulheres, bendito é o fruto do vosso ventre, Jesus.
1: Santa Maria, Mãe de Deus, rogai por nós, pecadores, agora e na hora de nossa morte, amém.
0: Ave Maria, cheia de graça, o Senhor é convosco. Bendita sois vós entre as mulheres, bendito é o fruto do vosso ventre, Jesus.
1: Santa Maria, Mãe de Deus, rogai por nós, pecadores, agora e na hora de nossa morte, amém.
0: Ave Maria, cheia de graça, o Senhor é convosco. Bendita sois vós entre as mulheres, bendito é o fruto do vosso ventre, Jesus.
1: Santa Maria, Mãe de Deus, rogai por nós, pecadores, agora e na hora de nossa morte, amém.
0: Ave Maria, cheia de graça, o Senhor é convosco. Bendita sois vós entre as mulheres, bendito é o fruto do vosso ventre, Jesus.
1: Santa Maria, Mãe de Deus, rogai por nós, pecadores, agora e na hora de nossa morte, amém.
0: Ave Maria, cheia de graça, o Senhor é convosco. Bendita sois vós entre as mulheres, bendito é o fruto do vosso ventre, Jesus.
1: Santa Maria, Mãe de Deus, rogai por nós, pecadores, agora e na hora de nossa morte, amém.
0: Ave Maria, cheia de graça, o Senhor é convosco. Bendita sois vós entre as mulheres, bendito é o fruto do vosso ventre, Jesus.
1: Santa Maria, Mãe de Deus, rogai por nós, pecadores, agora e na hora de nossa morte, amém.
0: Ave Maria, cheia de graça, o Senhor é convosco. Bendita sois vós entre as mulheres, bendito é o fruto do vosso ventre, Jesus.
1: Santa Maria, Mãe de Deus, rogai por nós, pecadores, agora e na hora de nossa morte, amém.
0: Ave Maria, cheia de graça, o Senhor é convosco. Bendita sois vós entre as mulheres, bendito é o fruto do vosso ventre, Jesus.
1: Santa Maria, Mãe de Deus, rogai por nós, pecadores, agora e na hora de nossa morte, amém.
0: Ave Maria, cheia de graça, o Senhor é convosco. Bendita sois vós entre as mulheres, bendito é o fruto do vosso ventre, Jesus.
1: Santa Maria, Mãe de Deus, rogai por nós, pecadores, agora e na hora de nossa morte. Amém.
0: Glória ao Pai, ao Filho e ao Espírito Santo.
1: Como era no princípio, agora e sempre. Amém.
0: Ó meu bom Jesus, perdoai-nos, livrai-nos do fogo do inferno, levai as almas todas para o céu e socorrei principalmente as que mais precisarem da vossa misericórdia. Nossa Senhora da Conceição Aparecida,
1: rogai por nós.
0: São Miguel Arcanjo,
1: rogai por nós.
0: Valdineia,
1: Nossa Senhora do Carmo,
0: rogai por nós. Muito obrigada, Valdineia. Tenha uma santa e abençoada noite.
1: De nada. Vocês também. Um abraço. Fique com Deus.
0: Outro, amém.
2: Colocando as intenções aos pés da Mãe Aparecida, rezando por você que está em casa, no seu trabalho, no seu cantinho de oração, nos hospitais, nas estradas, acompanhando, rezando o Santo Terço conosco. Você que está com a gente aqui através do nosso YouTube, um abraço para Márcia Maria, para o Luiz Carlos Martins, Hélia Evangelista, Carmen Lúcia, Annelise Rodrigues, Nancy Eliane, o Paulo Sérgio da Costa também com a gente, Silvia Helena, Tereza dos Santos, a Josenilda dos Santos, Maria das Dores, Eva, Judite Fátima, Gorete Laurindo, Ivete, o Rogério Barros, tá aqui também com a gente, a Vanisa Santos, a Cirlei, Maria Eliana, Vanisa, Vilma, também aqui com a gente, deixa eu ver quem mais, Maria Helena Jandoso, a Ângela Paula, Antônia Maria, que Deus abençoe. Nossa Senhora Aparecida interceda por cada pedido, cada intenção. Aqui no nosso WhatsApp, a Antônia Maria de Jesus, também com a gente. Maria Aparecida Francisco rezando e agradecendo. Edmar dos Santos, lá de Maracaju, no Mato Grosso do Sul. Vai na boa, Edmar. Deus abençoe você, meu querido. Mandar um grande abraço também especial pro meu amigo Edivaldo Meira, lá da cidade de São Paulo, rezando, agradecendo, também colocando suas intenções aos pés da Mãe Aparecida. Acolhendo também com muito carinho o Luiz, lá de Nova Lima, Minas Gerais, também rezando por ele e pela família. A Marli Cavalaro também com a gente nesta noite especial de terça-feira. Rezando, agradecendo, lá de São Sebastião do Paraíso, Minas Gerais. Obrigado, viu? Pelo carinho, pela companhia. Que Deus abençoe. Que Nossa Senhora Aparecida interceda por cada pedido e cada intenção. Vamos juntos contemplar o nosso quinto mistério.

0: temos um contato com a Ângela Rita, lá de Muzambinho, Minas Gerais, mas tá dando fora de área, viu, o Ângela? Tentei o contato aqui com você, mas vamos colocar as suas intenções, numa próxima a gente reza junto, se Deus quiser, tá bom? A Lúcia Helena faz a primeira parte, a gente faz a segunda, pode ser, Lúcia?
1: Quero colocar também as minhas intenções, no pedido especial pelas crianças, os jovens, os adolescentes, todos que estão de férias, né? Mais próximos, mais tranquilos, que reine na, a paz, o diálogo, né? Mais amor em todas as famílias e pelas nossas famílias e as famílias do mundo inteiro. Pai nosso, que estais no céu, santificado seja o vosso nome, venha a nós o vosso reino, seja feita a vossa vontade, assim na terra como no céu.
2: O pão nosso de cada dia nos dai hoje, perdoai as nossas ofensas, assim como nós perdoamos a quem nos tem ofendido, e não deixeis cair em tentação, mas livrai-nos do mal. Amém.
1: Ave Maria, cheia de graça, o Senhor é convosco, bendita sois vós entre as mulheres, e bendito é o fruto de vosso ventre, Jesus.
2: Santa Maria, Mãe de Deus, rogai por nós, pecadores, agora e na hora de nossa morte. Amém.
1: Ave Maria, cheia de graça, o Senhor é convosco, bendita sois vós entre as mulheres, e bendito é o fruto de vosso ventre, Jesus.
2: Santa Maria, Mãe de Deus, rogai por nós, pecadores, agora e na hora de nossa morte. Amém.
1: Ave Maria, cheia de graça, o Senhor é convosco, bendita sois vós entre as mulheres, e bendito é o fruto de vosso ventre, Jesus.
2: Santa Maria, Mãe de Deus, rogai por nós, pecadores, agora e na hora de nossa morte. Amém.
1: Ave Maria, cheia de graça, o Senhor é convosco, bendita sois vós entre as mulheres, e bendito é o fruto de vosso ventre, Jesus.
2: Santa Maria, Mãe de Deus, rogai por nós, pecadores, agora e na hora de nossa morte. Amém.
1: Ave Maria, cheia de graça, o Senhor é convosco, bendita sois vós entre as mulheres, e bendito é o fruto de vosso ventre, Jesus.
2: Santa Maria, Mãe de Deus, rogai por nós, pecadores, agora e na hora de nossa morte. Amém.
1: Ave Maria, cheia de graça, o Senhor é convosco, bendita sois vós entre as mulheres, e bendito é o fruto de vosso ventre, Jesus.
2: Santa Maria, Mãe de Deus, rogai por nós, pecadores, agora e na hora de nossa morte. Amém.
1: Ave Maria, cheia de graça, o Senhor é convosco, bendita sois vós entre as mulheres, e bendito é o fruto de vosso ventre, Jesus.
2: Santa Maria, Mãe de Deus, rogai por nós, pecadores, agora e na hora de nossa morte. Amém.
1: Ave Maria, cheia de graça, o Senhor é convosco, bendita sois vós entre as mulheres, e bendito é o fruto de vosso ventre, Jesus.
2: Santa Maria, Mãe de Deus, rogai por nós, pecadores, agora e na hora de nossa morte. Amém.
1: Ave Maria, cheia de graça, o Senhor é convosco, bendita sois vós entre as mulheres, e bendito é o fruto de vosso ventre, Jesus.
2: Santa Maria, Mãe de Deus, rogai por nós, pecadores, agora e na hora de nossa morte. Amém.
1: Ave Maria, cheia de graça, o Senhor é convosco, bendita sois vós entre as mulheres, e bendito é o fruto de vosso ventre, Jesus.
2: Santa Maria, Mãe de Deus, rogai por nós, pecadores, agora e na hora de nossa morte. Amém.
1: Glória ao Pai, ao Filho e ao Espírito Santo.
2: Como era no princípio, agora e sempre. Amém.
1: Ó meu bom e amado Jesus,
2: perdoai-nos e livrai-nos do fogo do inferno. Levai as almas todas para o céu e socorrei principalmente as que mais precisarem da vossa misericórdia.
1: Abençoai e protegei o Santo Padre, o Papa Leão,
2: o nosso arcebispo Dom Mário, todo o clero, todas as nossas famílias, e dai-nos a paz.
1: Ó Maria concebida sem pecado,
2: rogai por nós que recorremos a vós.
1: Sagrado Coração de Jesus,
2: nós temos confiança em vós.
1: Amém. Infinitas graças vos damos, soberana Rainha, pelos benefícios que todos os dias recebemos de vossas mãos liberais.
2: Dignai-vos agora e para sempre tomarmos debaixo do vosso poderoso amparo. E para mais vos alegrar, vos saudamos com uma salve, Rainha. Salve, Rainha, Mãe de Misericórdia, a vida, doçura e esperança nossa salve. A vós bradamos, heredados filhos de Eva, a vós suspirando, gemendo e chorando neste vale de lágrimas. E a pois advogada nossa.

0: Santa Mãe de Deus, para que sejamos dignos das promessas de Cristo. Amém.
1: Meu querido irmão, minha querida irmã, você que rezou o Santo Terço conosco, você que nos escuta agora da sua casa, do seu trabalho, do carro, onde estiver, queremos te acolher neste momento tão especial de fé e de entrega. Chegou a hora de nos colocarmos sob o olhar amoroso de Maria, Mãe Aparecida. Ofereçamos a ela nossa vida, nossas alegrias e dificuldades, as pessoas que amamos e também aquelas que mais precisam de oração. Com o coração cheio de confiança, vamos juntos fazer a nossa consagração.
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4: Ó Maria Santíssima, pelos méritos de nosso Senhor Jesus Cristo, em vossa querida imagem de Aparecida, espalhais inúmeros benefícios sobre todo o Brasil. Eu, embora indigno de pertencer ao número de vossos filhos e filhas, mas cheia do desejo de participar dos benefícios de vossa misericórdia,

0: milagre vos a minha língua, para que sempre vos louve e propague a vossa devoção. Consagro-vos o meu coração, para que depois de Deus vos ame sobre todas as coisas. Recebei-me, ó Rainha incomparável, vós que o Cristo crucificado deu-nos por mãe, no ditoso número de vossos filhos e filhas. Acolhei-me debaixo de vossa proteção. Socorrei-me em todas as minhas necessidades, espirituais e temporais, sobretudo na hora de minha morte. Abençoai-me, ó celestial cooperadora, e com vossa poderosa intercessão, fortalecei-me em minha fraqueza, a fim de que, servindo-vos fielmente nesta vida, possa louvar-vos, amar-vos e dar-vos graças no céu, por toda a eternidade. Assim seja. Amém.
1: Entregamos as nossas intenções ao coração materno de Maria, confiantes na sua intercessão. E que a paz de Cristo, alcançada por esta oração, permaneça em nossos lares e em nossos corações. Em nome do Pai, do Filho e do Espírito Santo. Amém. Alegria finalizarmos mais um momento especial aqui com a Mãe Aparecida. Muito obrigado sempre você que está em casa por todo o carinho e toda a companhia neste momento especial. Eu agradeço também minha amiga Isabela. Isabela, obrigado, viu, pela presença aqui hoje.
2: Nós que agradecemos.
1: Volte mais vezes para rezarmos juntos.
2: Voltaremos.
1: Beijo para você, Lúcia. Obrigado pelo carinho, pela companhia.
3: Ah, eu agradeço também. Muito feliz.
1: Felicidade é toda nossa. Neumar, obrigado, minha querida. Volte
4: sempre.
1: Obrigada,
4: eu. Prazer.
1: Prazer grande. Seja sempre bem-vinda. Minha amiga Glória, ô Glória, vou levantar de novo. Seja bem-vinda sempre, viu?
4: Amém. Muito obrigada.
1: Amém. Ivanilda, um beijo pra você e melhoras, tá bom?
5: Amém.
1: Ó. Ela tá assim, ó, pra você que tá em casa, ela tá assim, ó, amém, obrigado. Diz que ela não conseguiu rezar com a gente hoje, tá poupando a voz, mas logo, logo ela vai voltar pra rezar junto com a gente.
4: Ela tomou muito geladinho, né?
1: Tomou muito geladinho.
4: No aniversário dela, sábado.
1: É verdade, é por isso então, né, Vanilda? Não teve jeito, no friozinho é só caldo.
4: Só
1: é caldinho de feijão,
4: né?
1: É aquele pirãozinho, ei, bom demais. Gente, eu sou o Zé Antônio, trabalho com a produção de Marco Thiago, a coordenação da Paula Castro e a direção do Padre Vanderlei Souza, missionário redentorista. Na nossa transmissão multimídia, a Gabi, nossa Gabizinha Ana Gabriela, levando as imagens do Santuário Nacional e do nosso Santo Terço até a sua casa. A nossa missão, o nosso Santo Terço finalizou, né? Mas a nossa missão continua até a meia-noite com a primeira parte do programa com a Mãe Aparecida e depois o Eduardo José chegando com a sua madrugada até às 5 horas da manhã com o Santo Terço às 4 horas da madrugada. Continue com a gente aqui na Rede Aparecida de rádio. E você que participou e acompanhou através da transmissão multimídia, vai acabar agora o Santo Terço, migra aí para 104.3, para as rádios parceiras, rádios que integram a Rede Aparecida de rádio, e continue junto com a gente na nossa programação. Um beijo grande, até amanhã, tchau, tchau.
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1: Tudo dá errado na minha vida. Quem já não ouviu essa frase? Parece um grito carente, desesperado para pedir ajuda, mas nem sempre é só isso. Existem circunstâncias na vida em que mesmo os mais otimistas e confiantes sentem esta frase chegar na ponta da língua. Às vezes, fatos desastrosos e doloridos vão se juntando e parece que o mundo vai desabar. Temos a impressão de que não há saída. Na verdade, na hora do nervosismo.com, muitos acabam por assumir o famoso 880. Não conseguem perceber saída por estarem dentro do furacão, mas sempre existe uma saída. E essa não é uma frase romântica ou otimista, pois mesmo quando não podemos fazer nada para mudar uma situação ou um fato já ocorrido, ainda temos a possibilidade de aprender com cada circunstância e com muita fé começar

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2: Hoje, dia 14 de julho, nós vamos conhecer a história de Jônatas, filho de Saul e amigo de Davi. Jônatas, meu irmão, como eu te queria bem. Jônatas era o filho mais velho do rei Saul, destinado a ser o seu sucessor como trono no exército israelita. Quando estourou a briga entre Saul e Davi, Jônatas ficou do lado do seu amigo Davi, evitando assim que este caísse nas mãos do rei Saul. Na grande batalha travada nos montes Gilboé, entre Israel e os filisteus, Israel foi derrotado. Nessa batalha morreram Saul e seus três filhos, entre eles Jônatas, deixando o caminho aberto para Davi se tornar rei, primeiro em Judá, depois em todo Israel. Quando soube da morte de Saul e de Jônatas, Davi entoou um lamento, fazendo um belo elogio ao rei e ao seu herdeiro, ambos mortos na batalha. Davi destaca a presteza de Jônatas no uso do arco nas guerras e a velocidade com que se deslocava nas batalhas. Nesse cântico, Davi também demonstra toda a sua amizade por Jônatas. Mais tarde, em memória do amigo, Davi acolhe em seu palácio Meribal, filho aleijado de Jônatas.

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2: Olá para você que acompanha o programa Com a Mãe Aparecida. Está começando mais um quadro Igreja em Comunhão. E tem início nesta quarta-feira o tríduo em honra ao venerável Padre Vitor Coelho de Almeida. A 15ª Romaria dedicada ao venerável traz como tema Padre Vitor e a devoção a Maria. Para conversar conosco sobre esse tríduo em preparação para a festa do venerável Padre Vitor Coelho de Almeida, eu recebo nesta noite o missionário redentorista, ele que é o diretor da Rede Aparecida de Rádio, Padre Vanderlei Souza. Padre, muito bem-vindo, muito obrigada por conversar conosco, é um prazer receber o senhor aqui hoje.
3: Boa noite, Rafaela, boa noite, queridos ouvintes, é uma alegria muito grande podermos compartilhar esse momento aqui que estamos vivendo, né? E fico muito feliz com esse convite.
2: Padre, não tem como a gente falar de Padre Vitor sem falar da devoção mariana, ele que tanto nos ensinou sobre a devoção à Mãe de Deus, que tanto levou Nossa Senhora, né, a conhecimento de tantos lugares no Brasil, foi um dos principais propagadores da devoção a Maria, e justamente esse tema refletido nesse tríduo em preparação então para a grande festa, gostaria que você comentasse um pouquinho pra gente sobre esse tema escolhido.
3: Então, Rafaela, como você bem disse, a gente tem essa consciência, o Padre Vitor foi um dos evangelizadores no Brasil, dos missionários, dos sacerdotes, que muito contribuiu para a cultura da devoção mariana em nosso país, né? A gente tem bem claro que a presença de Maria na história da humanidade, ela se dá muito no concreto, na realidade, né? A gente vê ali Nossa Senhora de Fátima aparece como uma pastora para os pastorzinhos, a Nossa Senhora de Guadalupe, ela aparece ali como uma indígena para o indígena Juan Diego, e a Nossa Senhora, e assim ela vai, né? Em cada realidade a gente vai percebendo que a devoção, ela tem muito a ver como resposta aos apelos, às necessidades, à realidade, porque é assim que Deus age. E o Padre Vitor captou isso, a partir da sua experiência própria, como Nossa Senhora entrou na sua vida e ocupou o lugar onde a humanidade como tal não seria capaz de ocupar, ele percebeu, eu acredito, né? A gente observando a sua história, o seu legado e toda a sua missão, ele percebeu assim, onde é a carência dessa maternidade espiritual, dessa presença de conforto e de cuidado no Brasil. Então ele divulgou essa presença mariana, a devoção à Nossa Senhora, que era um trabalho já que os missionários e redentoristas faziam a partir do Santuário Nacional de Nossa Senhora Aparecida, né? Era Santuário de Nossa Senhora Aparecida, mas ele entendeu isso a partir dos apelos, aquilo que o Papa Francisco nos convocou por ocasião do Sínodo de Roma, né? Escutar os apelos do Espírito a partir dos gritos da realidade. Então, esse legado, o Padre Vitor contribui muito para a nossa história, para a nossa espiritualidade mariana no Brasil. A devoção à Nossa Senhora não vem como um pacote fechado. Ela brota da experiência, do contato com a realidade e procurando dar respostas a essa realidade tão carente que nós tínhamos e ainda temos no nosso país.
2: Nesse sentido também a gente pode falar, né, sobre o carisma dos próprios missionários redentoristas de Santo Afonso, Padre Vitor, que era esse redentorista exemplo para todos, e ele, como Santo Afonso, tinha esse amor a Nossa Senhora, porque Santo Afonso Maria de Ligório também traz até no nome, né, Maria de Ligório, por conta dessa devoção mariana também que tinha. E Padre Vitor, né, um missionário redentorista que ajudou essa devoção mariana a Nossa Senhora Aparecida especificamente se espalhar pelo Brasil inteiro, não é mesmo?
3: Exato. A devoção conversão no Padre Vitor, ela se dá como resposta, como eu disse, né? Não como assim uma coisa calculada, é muito uma, a inspiração, né? O profetismo do exercício da fé, da missão, que faz com que ele perceba assim, onde é que a presença de Maria entrou na minha vida, e isso o torna sensível a estas realidades onde a presença de Maria se faz necessária para que a pessoa entenda e capte essa grande mensagem que Nossa Senhora nos traz, que é a portadora do Redentor, Nosso Senhor Jesus Cristo, né? Santo Afonso, ele vai entender isso, ele vai captar e ele vai dizer assim, olha, a mensagem, a missão, né, o carisma nosso é fazer com que as pessoas sintam Deus ali, junto delas, presente, ali onde elas estão, para que elas vão aos poucos chegando onde Deus quer que elas cheguem. Então, isso é muito presente na espiritualidade, na missão do Padre Vitor, que ele vai lá onde as pessoas estão, ele fala das coisas que elas vivem, ele interage com aquilo que elas estão interagindo para dizer para elas, olha, o projeto é chegar lá, é ir à frente, é ir a mais, né? Ele vai com a imagem de Nossa Senhora Aparecida, ele vai com a devoção a Nossa Senhora Aparecida e com esta mensagem do cuidado da mãe, a mãe que chega para cuidar de você, mas o que que tá faltando aí na sua vida? O que que precisa ser ajustado? O que que precisa ser corrigido? Então ele vai entrar nas questões muito práticas da vida mesmo, é saneamento básico, é fazer uma horta, é fazer uma o que ficou muito conhecido dele, né? O Padre Vitor ensinando a fazer uma fossa, ensinando a mãe a dar banho na criança, ou seja, são questões, Rafaela, que às vezes as pessoas pensam, ah, mas isso, essa questão é física, ou cultural, ou social, isso não é para fé. Exatamente é para isso que a fé existe, né? Para nos fazer perceber que onde há carência, está faltando a dignidade de filho e filha de Deus. Onde tem alguém que padece, ali está faltando o reconhecimento dos outros que tem, de que aquele também é imagem e semelhança de Deus. E essa reequilibração que faz com que todos tenham o necessário para viver, né? Que todos tenham a qualidade de vida, todos tenham as condições de operacionalizar a vida de forma saudável. O Padre Vitor capta essa realidade e fala, não basta eu chegar com a imagem de Nossa Senhora na minha mão e falar que Nossa Senhora cuida, que Nossa Senhora protege, pede a Nossa Senhora para poder me dar saúde, se eu não ensinar essas pessoas a terem cuidado com coisas básicas que vão gerar também saúde, né? As duas coisas vão juntas, porque a nossa fé cristã, ela não faz essa separação, o que é da vida e o que é da fé. A nossa fé cristã fala o seguinte, o verbo se fez carne e habitou entre nós. Se o verbo se fez carne e habitou entre nós, é para que nós aprendamos a cuidar da nossa carne humana, do nosso corpo humano, do nosso ser humano, como templo onde habita Deus.
2: Que bonito, cuidado com a vida de forma integral, que o Padre Vitor trazia isso, né, de maneira excepcional. Padre, nós também, nesse sentido, aproveitamos para falar do carinho que o Padre Vitor tinha com as Romarias, que visitavam o santuário, as pessoas que o escutavam pelo rádio, né, faziam questão de tirar uma foto, de não ir embora sem uma foto de Padre Vitor. E a gente vê esse carinho ainda hoje, né? Também das pessoas que acompanham os missionários pelos meios de comunicação, que ainda vem ao santuário e fazem questão de tirar uma foto com os redentoristas, né, de sair daqui também com esse carinho que Padre Vitor que plantou, a gente pode falar assim?
3: É uma coisa interessante que você falou, Rafaela, essa coisa da fotografia, né? A gente tá falando aí, Padre Vitor, o tempo dele, nós estamos falando dos anos 70 para trás, né? Anos 50, precisamente. Então, assim, período em que essas tecnologias eram muito iniciais, né? E tanto fotografia como também a questão da comunicação via rádio. O que que a gente vai perceber na fala do próprio Padre Vitor? Quando as pessoas falavam, ah, mas ele fica tirando foto com os outros, não sei o que, pra lá e pra cá. E ele mesmo disse o seguinte, olha, se ao fazer uma fotografia com alguém eu ajudo essa pessoa a encontrar o caminho para Deus, eu vou fazer essa fotografia. Eu não vou fazer a fotografia para guardar a mim como eu se eu fosse. Não, é Nossa Senhora. Ele sempre tinha esse olhar e esta fala, né? Fazer tudo que me está ao alcance para chegar ao coração das pessoas, para que elas tenham a oportunidade de experimentar o amor e a graça de Deus e o cuidado de Deus por uma vida melhor.
2: padre. Então fica o convite para que todos os fiéis consigam participar então desse tríduo, né, em preparação para essa festa, para essa romaria de Padre Vitor Coelho de Almeida. Gostaria que o senhor deixasse esse convite especial.
3: Então, Rafaela, nesses próximos 3 dias, 4 dias na verdade, serão 3 dias de oração, de celebração e um dia festivo, dias 15, 16 e 17, às 9 horas da manhã, com transmissão pela TV Aparecida e pela Rádio Aparecida e pelas rádios membros da Rede Aparecida de Rádio, a celebração eucarística e louvor a Deus pela vida do Padre Vitor, contemplando esses 3 aspectos, né? Padre Vitor na espiritualidade mariana pessoal, na espiritualidade mariana com compromisso social e na espiritualidade mariana com a presença, a habitação, a comunicação, os meios de comunicação como lugar para se evangelizar. E no sábado, dia 18, será às 18 horas a missa festiva em louvor a Deus pela vida de nosso querido e venerável Padre Vitor Coelho de Almeida, e pedindo sempre a Deus essa graça de podermos contemplar o dia em que ele será exaltado, a glória dos altares, sendo declarado santo da Igreja Católica, uma inspiração para nós no Brasil. Muita coisa a conhecer do Padre Vitor.
2: Porque pra gente que conhece ele de perto, né, Padre? Pra gente ele já é santo.
3: Já é.
2: Então a gente continua rezando por essa beatificação deste venerável da Igreja, Padre Vitor Coelho de Almeida, o apóstolo de Aparecida. Padre Vanderlei, muito obrigada por conversar conosco, trazer um pouquinho, né, dessa forma tão carinhosa, essas palavras, a história de Padre Vitor Coelho de Almeida. Um grande abraço para o senhor.
3: Obrigado, Rafael. Um abraço, queridos ouvintes. E não se esqueça, amanhã, 15, 16 e 17, às 9 horas da manhã, pela TV Aparecida, pela Rádio Aparecida, pelo Sistema Aparecida de Rádios, e dia 18, às 18 horas.
2: Nós conversamos com o missionário redentorista, diretor da Rede Aparecida de Rádio, Padre Vanderlei Souza. Rafael Oliveira, para a Rede Aparecida de Rádio e Signis Brasil.
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5: 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O anúncio que a Igreja não pode cessar de levar, encarnando-o na vida e no coração dos indivíduos e das culturas. 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
8: 11:29, horário de Brasília. Boa noite.
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0: José Allen.
1: A paz esteja com você. Mais uma vez nesse encontro com Maria, vamos prosseguindo essa profunda experiência que Maria viveu, orando e nos ensinando a orar, nos conduzindo no caminho de Jesus. Maria escuta as palavras de Isabel, não responde com palavras novas. Tudo que ela fez é cumprimento da lei de Deus. Quando ela diz: a minha alma glorifica o Senhor, meu espírito exulta de alegria em Deus, meu Salvador. Esse é um momento em que Maria abre o seu coração profundamente e faz expandir a palavra de Deus, que certamente ela tinha, vivia meditando. Maria não abre o coração simplesmente com palavras, ela expressa isso sobretudo com a vida. A sua própria vida é louvor a Deus. Maria apresenta sempre o seu coração aberto a Deus para que se cumpra a vontade dele. O seu sim a Deus não foi só naquele momento, mas foi a partir daquele momento que ela disse a Deus: faça-se a vossa vontade, através do anjo Gabriel que lhe revelava. E assim, cada minuto da vida, cada acontecimento da vida é uma expressão da vontade de Deus. Maria vive, louva a Deus porque olhou para a humildade da sua serva e continua doravante fazendo o que ele diz. Por isso que as gerações vão chamá-la de bem-aventurada, que não é um simples elogio, mas é um reconhecimento. Aí está realmente a verdadeira imagem e semelhança de Deus. O cântico do Magnificat, ou seja, o canto que Maria fez na casa de Isabel, louvando a Deus pelas maravilhas que ele fez, é para nós uma escola de oração. Se a gente for meditar cada cena, cada palavra, cada mensagem, nós vamos ver um roteiro de vida para que a gente realmente, como Maria, saiba acolher Jesus, abra as portas do coração para Deus agir e assim se realizar o mistério da nossa salvação. Portanto, vivamos sempre atentos a Maria, que nós possamos chegar a Deus por Maria e poder olhar para ela e com ela para fazer a vontade de Deus. Tudo isso é o sentido da nossa vida. Viver uma vida sem Deus, sem fazer a sua vontade, é viver uma vida vazia, sem sentido, o que nos leva a tantas e tantas frustrações que podem afetar tanto a nossa vida aqui e também depois da morte. Peçamos a Deus essa graça pela intercessão de Maria, que a gente saiba louvar o Senhor pelas maravilhas que continuamente ele faz, que a gente saiba enxergar essas maravilhas e dar graças a Deus sempre na alegria, na tristeza, na saúde e na doença. Da vida nada se perde por amor.
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0: ao Porto Seguro, Grupo Ir ao Povo. 11:44, horário de Brasília. Vamos juntos acompanhar os 5 minutos de Jesus. E daqui a pouco eu tô de volta.
1: 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Apoio Editora Santuário. Adverte-nos o Senhor. Perseverai no meu amor. Se guardares os meus mandamentos, serei constantes no meu amor. Tua vida cristã não deve ser a expressão de um cumprimento mais ou menos estrito, mas sempre frio, de tuas obrigações religiosas. Tem de ser preferivelmente a expressão e a manifestação de tua fidelidade ao amor de Jesus Cristo. Tens de fazer tudo com amor e por amor. 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

Aparecida, aqui pela rede Aparecida de Rádio, Padre Reginaldo Mazotti, Exalta Samba, Uma Carta para Deus. 11:51, horário de Brasília. Eu vou ficando por aqui. Muito obrigado sempre pelo seu carinho, pela sua companhia. Você que esteve conosco nesta tarde, nessa noite, abençoada de terça-feira, dia 14 de julho de 2026. Deus abençoe a todos vocês. Vamos ficar agora com o Eduardo José, nesta madrugada com a Mãe Aparecida, aqui pela rede Aparecida de Rádio, e o Santo Terço, às 4 horas da manhã. Você é sempre o nosso convidado especial. Reze sempre conosco, juntos lado a lado com aquela que é mãe de todos nós, Nossa Senhora Aparecida. Eu volto amanhã, a partir das 7:30 da manhã, com Bom Dia em Família, às 10 horas com o nosso Mais Vida, e no Com a Mãe Aparecida, a partir das 8 horas da noite. Fique agora com ele, Eduardo José, nessa madrugada com a Mãe Aparecida. Até mais, tchau, tchau.

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5: Meia-noite, bom dia.
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5: Olá, bom dia! Estamos chegando para mais uma madrugada com a Mãe Aparecida. Segunda parte do nosso programa, e você, meu irmão, que nos acompanha desde as 8 da noite, esteve aí na companhia de José Antônio, agora segue conosco, vamos juntos, viu? Eu, Eduardo, estou chegando para ficar com vocês até as 5 da manhã, nessa caminhada de fé, de amor, paz e esperança, sempre com as bênçãos do Senhor Jesus, nosso Pai, Salvador e Redentor, e com as bênçãos de nossa Mãe, a Mãe da Divina Graça, a Mãe da Alegria, a Mãe da Esperança, a Mãe da Consolação, a Mãe do Belo Amor, a Senhora Aparecida. Obrigado a você, meu irmão, que nos acolhe na sua casa, no seu trabalho, onde quer que você esteja, neste dia de hoje, nesse momento, rezando conosco, louvando e agradecendo a Deus por tudo na sua vida, na vida da sua família. Obrigado pela sua companhia, através das nossas rádios parceiras, rádios que integram a Rede Aparecida de Rádio. Você que nos ouve pelo aplicativo Aparecida, reza conosco também pelo a12.com/rádio Aparecida. Você, meu irmão, minha irmã, irmãos e irmãs que estão pelas estradas do Brasil, rezando conosco, louvando e agradecendo por mais um dia de trabalho, por mais uma jornada, muitos ainda rodando, outros já descansando, ancorados, dando aquele descanso merecido ao corpo, não é verdade? Obrigado a vocês, homens e mulheres da estrada, rezando conosco. A você, meu irmão, que está no seu trabalho, já cumprindo a sua missão também, vamos juntos em mais uma madrugada. Os nossos amigos porteiros, vigilantes, frentistas, os nossos irmãos e irmãs que trabalham na manutenção, nos hospitais. Obrigado a você, profissional, que trabalha na madrugada. Vamos juntos, louvando e agradecendo a Deus por tudo em nossa vida. Nessa noite fria, nessa madrugada fria, louvando e agradecendo também. Rezando pelos nossos irmãos em situação de rua, louvando e agradecendo a Deus por tudo, tudo, tudo. E a você, meu irmão querido, minha irmã querida, a vocês que estão aí em suas casas, no cantinho de oração, na sua igreja doméstica, obrigado por nos receber na sua casa, nesse local tão sagrado a você, a sua família. Com a Mãe Aparecida, Rede Aparecida de Rádio, Música, Fé e Missão. Quem está chegando neste dia, mais um dia com a graça de Deus, a produção de Marcos Tiago, a Paula Castro na coordenação, Padre Vanderlei Souza, missionário redentorista, nesse dia 15 de julho, já estamos aí. Avançando já para a segunda quinzena do mês de julho, quarta-feira da graça de Deus. Toda quarta-feira dedicada à nossa mãe do perpétuo socorro. Nossa Senhora do Perpétuo Socorro, rogai por todos nós. E a Santa Mãe Igreja hoje celebra, faz memória a São Boaventura, a quem também nós pedimos a intercessão. Padre Vanderlei está chegando com o nosso momento de evangelização e reflexão. Com os ponteiros apontam para o infinito.
7: Maria, cheia de graça, o Senhor é convosco. Bendita sois vós entre as mulheres, e bendito é o fruto do vosso ventre, Jesus. Santa Maria, Mãe de Deus, rogai por nós, pecadores, agora e na hora da nossa morte. Amém. Rogai por nós, Santa Mãe de Deus, para que sejamos dignos das promessas de Cristo. Oremos e fundi, Senhor, vos rogamos a vossa graça em nossos corações, para que nós que conhecemos pela anunciação do anjo a encarnação de Jesus Cristo, vosso Filho, cheguemos por sua paixão e morte de cruz à glória da ressurreição. Pelo mesmo Cristo nosso Senhor. Amém.
8: Meu querido irmão, querida irmã, estamos no tempo comum na liturgia da igreja, nesse momento especial que vai da Páscoa até a festa de Cristo Rei. Um tempo longo na liturgia, na qual nós somos convidados a incorporar em nosso dia a dia a palavra de Jesus, a mensagem da comunidade de fé e a experiência daqueles que vieram antes de nós. Então a liturgia vai nos oferecer a oportunidade de fazer uma grande reflexão, um grande retiro na nossa vida, trazendo para o hoje a riqueza que a palavra nos traz. Mas nós temos um trecho de São Boaventura, bispo do século XII, sobre a sabedoria mística revelada pelo Espírito Santo de Deus. Cristo é o caminho e a porta, diz o santo. Cristo é a escada e o veículo, o propiciatório colocado sobre a arca de Deus, e o mistério desde sempre escondido. Quem olha para este propiciatório, como rosto totalmente voltado para ele, contempla o suspenso na cruz, com fé, esperança e caridade, com devoção, admiração e alegria, com veneração, louvor e júbilo, realiza com ele a Páscoa, isto é, a passagem. E assim, por meio do leio da cruz, atravessa o Mar Vermelho, saindo do Egito e entrando no deserto, onde saboreia o maná escondido. descansa também no túmulo com Cristo, parecendo exteriormente morto, mas experimentando tanto quanto é possível a sua condição de peregrino, aquilo que foi dito pelo próprio Cristo ao ladrão que o reconhecera: ainda hoje estarás comigo no paraíso. Nessa passagem, se for perfeita, é preciso deixar todas as operações intelectuais e que o ápice de todo o afeto seja transferido e transformado em Deus. Estamos diante de uma realidade mística e profundíssima. Ninguém a conhece a não ser quem a recebe. Ninguém a recebe se não a deseja, nem a deseja se não for inflamado até a medula pelo fogo do Espírito Santo que Cristo enviou ao mundo. Por isso, o apóstolo diz que essa sabedoria mística é revelada pelo Espírito Santo. 1 Coríntios 2:13. Se, portanto, queres saber como isso acontece, interroga a graça e não a ciência, o desejo e não a inteligência, o gemido da oração e não o estudo dos livros, o esposo e não o professor, Deus e não o homem, a escuridão e não a claridade. Não interrogues a luz, mas o fogo que tudo inflama e transfere para Deus com sons suavíssimas e afetos ardentíssimos. Este fogo é Deus. A sua fornalha está em Jerusalém. Cristo acendeu-a no calor da sua ardentíssima paixão. Verdadeiramente só pode suportá-la quem diz: minha alma prefere ser sufocada e os meus ossos à morte. Quem ama esta morte pode vir a Deus, porque sem dúvida alguma é verdade. O homem não pode ver-me e viver. Êxodo 33, 20. Morramos, portanto, e entremos na escuridão. Imponhamos silêncio às preocupações, paixões e fantasias. Lembra-nos o apóstolo São João: se com Cristo crucificado passemos deste mundo para o Pai, a fim de podermos dizer com o apóstolo Filipe, quando o Pai se manifestar a nós, isso nos basta? Ouvirmos com São Paulo: basta-me a tua graça? E exultar com Davi exclamando: mesmo que o corpo e o coração vão se gastando, Deus é minha parte, minha herança para sempre. Bendito seja Deus para sempre, e que todo o povo diga amém, amém.
5: 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E hoje, neste dia 15.

0: você reza conosco o tríduo ao venerável Padre Vitor Coelho de Almeida.
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0: Padre Vitor e a devoção a Maria.
1: Abençoai-nos, ó Mãe Celestial.
2: Sejam todos bem-vindos a este momento especial de fé e devoção. Com alegria nos reunimos para celebrar este tríduo ao venerável Padre Vitor Coelho de Almeida, missionário redentorista que dedicou sua vida ao anúncio do Evangelho, ao amor à Mãe Aparecida e ao acolhimento dos romeiros e ouvintes da Rádio de Nossa Senhora.
3: Durante estes dias, somos convidados a renovar nossa confiança em Deus, fortalecendo nossa caminhada cristã por meio da oração, da escuta da palavra e do testemunho deixado pelo Padre Vitor. Que seu exemplo de humildade, esperança e serviço nos inspire a viver com mais amor, fé e dedicação ao reino de Deus.
0: Primeiro dia, Padre Vitor e a devoção a Maria na vida pessoal.
2: Em sua vida, Padre Vitor destaca a presença e inspiração na devoção mariana como grande motivo de sua decisão em viver e crescer naquilo que Deus o chamava e vencer as dificuldades ao longo da vida.
3: O venerável Padre Vitor nasceu no dia 22 de setembro de 1899 na cidade de Sacramento, em Minas Gerais. Entrou na Congregação Redentorista fazendo os votos religiosos no ano de 1918, na cidade de Perdões, em Minas Gerais. Viveu na congregação até o dia 21 de julho de 1987.
4: No rádio, nas viagens missionárias, Padre Vitor divulgou a devoção à Mãe de Deus, Nossa Senhora Aparecida, e a atenção à sua mensagem na história de nossa salvação. Fazer o que o Senhor nos ensina e praticar aquilo que ele viveu na relação uns com os outros.
2: Declarado venerável pelo seu testemunho heróico e cultivo das virtudes essenciais, é um destaque especial em nossa igreja no Brasil. O venerável Padre Vitor Coelho de Almeida nos ensina a ouvir a voz de Deus e colocá-la em prática nos encontros e desencontros da vida.

0: neste primeiro dia de nosso tríduo ao venerável Padre Vitor Coelho de Almeida, com a leitura do Evangelho de Lucas, vamos perceber que na Anunciação contemplamos o momento em que o mistério da encarnação se torna concreto. O sim de Maria é um ato livre, consciente e total. Nele, a humanidade inteira, representada em uma jovem mulher, responde ao convite de Deus. Atentos à palavra do Senhor, ouçamos.
1: Evangelho de Jesus Cristo segundo Lucas. Naquele tempo, o anjo Gabriel foi enviado por Deus a uma cidade da Galiléia, chamada Nazaré,

0: junto a um homem chamado José. Ele era descendente de Davi e o nome da virgem era Maria. O anjo entrou onde ela estava e disse: alegra-te, cheia de graça, o Senhor está contigo. Maria ficou perturbada com estas palavras e começou a pensar qual seria o significado da saudação. O anjo então disse-lhe: não tenhas medo, Maria, porque encontraste graça diante de Deus. Eis que conceberás e darás à luz a um filho, a quem porás o nome de Jesus. Ele será grande, será chamado Filho do Altíssimo, e o Senhor Deus lhe dará o trono de seu pai Davi. Ele reinará para sempre sobre os descendentes de Jacó, e o seu reino não terá fim. Maria perguntou ao anjo: como acontecerá isso, se eu não conheço homem algum? O anjo respondeu: o Espírito virá sobre ti, e o poder do Altíssimo te cobrirá com sua sombra. Por isso, o menino que vai nascer será chamado Santo, Filho de Deus. Também Isabel, tua parenta, concebeu um filho na velhice. Este já é o sexto mês daquela que era considerada estéril, porque para Deus nada é impossível. Maria então disse: eis aqui a serva do Senhor, faça-se em mim segundo a tua palavra. E o anjo retirou-se. Palavra da salvação.
1: Glória a vós, Senhor.
2: Nossa Senhora é, na história do Padre Vitor, figura de principal inspiração para suas decisões, pois o próprio a identifica a mãe do Redentor como sua mãe, acolhida em sua vida, porque após o falecimento de sua mãe biológica, Padre Vitor cultiva uma relação filial com Maria, colocando-a como sua especial educadora e guia na fé. E ao convocar toda a nação para a consagração a Nossa Senhora, sempre às 15 horas, o venerável Padre Vitor reunia milhares de brasileiros em oração, apostando na proteção da Mãe Aparecida. E esta devoção pessoal que ele leva para sua vida missionária faz com que a consagração a Nossa Senhora às 15 horas e a oração do Ângelus fossem, se tornassem e sejam até os dias de hoje uma marca especial da Rádio Aparecida, porque, como ele mesmo dizia, o Brasil inteiro se reúne com a mãe neste momento. Momento de fé e confiança, elevemos ao Senhor as nossas preces pela beatificação do venerável Padre Vitor Coelho de Almeida, missionário redentorista, homem simples dedicado à oração e ao acolhimento dos romeiros. Um homem que marcou a vida de milhares de pessoas com seu testemunho de amor, amor a Deus, amor à humanidade e profunda devoção à Mãe Aparecida. Ao contemplarmos sua caminhada de santidade, somos convidados também a renovar nossa esperança e nossa fidelidade ao Evangelho, para que o exemplo do venerável Padre Vitor Coelho nos inspire a viver com humildade, caridade e confiança na misericórdia divina. Unidos como igreja, devotos da Mãe Aparecida, peçamos ao Senhor que, segundo a sua vontade, conceda a graça da beatificação deste servo fiel, para que seu testemunho continue iluminando e fortalecendo a fé do povo de Deus. Oremos. Deus Pai de bondade e misericórdia, que concedestes ao Padre Vitor Coelho o dom de anunciar a palavra da salvação com piedade e unção, concedei-me a graça de seguir o seu exemplo de fé e confiança na vossa misericórdia e na intercessão de Maria Santíssima, para obter minha conversão pessoal. Peço à Trindade Santa, por intercessão de Nossa Senhora Aparecida, a beatificação do vosso servo fiel, Padre Vitor Coelho de Almeida, para a vossa maior honra e glória. Peço-vos ainda, com profunda fé e confiança, que me concedais, pela intercessão de Nossa Senhora Aparecida e de seu servo fiel Padre Vitor Coelho, a graça particular de que tanto preciso. Por Jesus Cristo nosso Senhor. Amém. Amém. Glória ao Pai, ao Filho e ao Espírito Santo.
1: Como era no princípio, agora e sempre. Amém.
2: Chegamos ao fim deste primeiro dia de nosso trido ao venerável Padre Vitor, trazendo no coração a alegria de termos vivido juntos este momento de oração, reflexão e renovação da fé.
3: Que o venerável Padre Vitor Coelho de Almeida interceda por nossas famílias, pelos enfermos, pelos romeiros e por todos aqueles que necessitam da graça e do consolo de Deus. E que permaneçamos unidos no amor de Deus, que é Pai, Filho e Espírito Santo.
1: Amém.
3: Aparecida e Rede Aparecida de Rádio. Agradeço a sua companhia e participação neste momento especial. Amanhã continuaremos unidos em oração no segundo dia do nosso trigo. Até lá. Fique com Deus.

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0: 7:27, Johnny, Nossa Senhora das Famílias, com a Mãe Aparecida, Rede Aparecida de Rádio, Música, Fé e Missão.
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3: 12:31. 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
3: Juntinho de você, na sua casa, no seu trabalho, onde quer que você esteja, em mais uma madrugada com a Mãe Aparecida, rezando conosco, louvando e agradecendo a Deus por tudo na sua vida, na vida da sua família. 3104-1043 é o nosso WhatsApp para você rezar conosco, viu? E isso logo mais às 4 da manhã, o Santo Terço Mariano, e você enviando a nós as suas intenções. Para quem você está rezando no dia de hoje, por quem você vai rezar, reze conosco, 3104-1043, enviando também as suas intenções e a sua mensagem de fé, de amor, paz e esperança. Com a Mãe Aparecida, abraçando os nossos irmãos em São José do Rio Preto, os irmãos Félix rezando conosco, em Aracaju, no Sergipe, o Pedro Canuto rezando por ele e por toda a família, o Luiz Fernando em Taubaté rezando conosco, também nosso companheiro de todas as madrugadas, louvando e agradecendo ao bom Deus. O Paulo Roberto em Santa Rita de Jacutinga, rezando por ele, pela família, por todos que estejam em sintonia.
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0: 60, na voz de Sueli Façanha. Meia-noite, 36 minutos. Com a mãe Aparecida.
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0: Pablo Soares, chegando.
2: Salmo 93. O Senhor não rejeita o seu povo.
3: O Senhor não rejeita o seu povo.
2: Eis que oprimem, Senhor, vosso povo, e humilham a vossa herança. Estrangeiro e viúva trucidam e assassinam o pobre e o órfão.
3: O Senhor não rejeita o seu povo.
2: Eles dizem: o Senhor não nos vê e o Deus de Jacó não percebe. Entendei, ó estultos do povo, insensatos, quando é que vereis?
3: O Senhor não rejeita o seu povo.
2: O que fez o ouvido, não ouve? Quem os olhos formou, não verá? Quem educa as nações, não castiga? Quem os homens ensina, não sabe?
3: O Senhor não rejeita o seu povo.
2: O Senhor não rejeita o seu povo e não pode esquecer sua herança. Voltarão o juízo às sentenças. Quem é reto andará na justiça. O Senhor não rejeita o seu povo.
3: O Senhor

0: 7:41. Eis-me aqui, Senhor.
1: Eis-me aqui, Senhor, ao teu dispor.
0: Alencastro.
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3: O Senhor que encaminha os nossos corações para o amor de Deus e a constância de Cristo esteja convosco. De maneira especial, lembro nesta oração os aniversariantes de hoje, a Érica de Campinas e o Pedro de Piracicaba. Iniciemos esta oração invocando a Santíssima Trindade. Em nome do Pai, do Filho e do Espírito Santo. Amém. Senhor nosso Deus, nosso Pai, nós cremos em vós, nós esperamos em vós, nós vos amamos, nós vos agradecemos este dia e vos damos graças porque estamos com vida. Oferecemos este dia ao Senhor com todas as nossas alegrias e sofrimentos, com todos os nossos trabalhos e divertimentos. Guardai-nos do pecado e fazei de nós instrumentos de vossa paz e do vosso amor. Ajudai-nos a observar vossos santos mandamentos. Amém. Quarta-feira, dia 15 de julho. O trecho do Evangelho de hoje é escrito por Mateus, capítulo 11, versículos de 25 a 27. Anúncio do Evangelho de Jesus Cristo, segundo Mateus. Naquele tempo, Jesus pôs-se a dizer: Eu te louvo, ó Pai, Senhor do céu e da terra, porque escondeste estas coisas aos sábios e entendidos, e as revelastes aos pequeninos. Sim, Pai, porque assim foi do teu agrado. Tudo me foi entregue por meu Pai, e ninguém conhece o Filho senão o Pai, e ninguém conhece o Pai senão o Filho e aquele a quem o Filho o quiser revelar. Da salvação. O Filho revela de modo pleno e definitivo o mistério da salvação do Pai, que jamais deixou de amar a sua criatura. O Filho, Jesus, manifesta aos discípulos a sua enorme alegria por poder revelar as verdades do Pai e estender essa missão aos apóstolos e a todos os que o seguirem de coração sincero e disponível, todos aqueles que reconhecem Deus como Pai e por isso se unem na nova família de irmãos e irmãs de Jesus, a Igreja, corpo de Cristo e povo de Deus. Esses pequeninos são privilegiados, pois acolhem a revelação de coração aberto e livre. Os sábios, ao contrário, não receberão a revelação por estarem fechados na soberba e na vaidade. Refere-se certamente aos doutores da lei e aos fariseus, incapazes de abrir os olhos e acolher a verdade proclamada pelo único Mestre, Jesus. Os ditos sábios serão os últimos a entrar no reino, enquanto os simples, os humildes, serão os primeiros. Analisando a nossa vida e comportamento, podemos dizer que estamos mais próximos dessas pessoas simples, humildes, ou estamos perto dos doutores da lei, dos sábios? Precisamos a cada dia fazer esse discernimento, esse exame de consciência. São Miguel é considerado o guardião celeste, o príncipe e guerreiro que defende o trono celestial. O nome Miguel significa semelhança de Deus. Ele é também o defensor e protetor do povo de Deus e padroeiro da Igreja Católica. São Miguel Arcanjo é o chefe supremo do exército celestial, dos anjos que são fiéis a Deus. Ele é conhecido também como o Arcanjo da Justiça e Arcanjo do Arrependimento. São Miguel, o Arcanjo, é o grande combatente e vencedor das forças do mal. Rezemos a São Miguel Arcanjo, pedindo a proteção para você e para toda a sua família. Ó glorioso São Miguel Arcanjo, o primeiro entre os anjos de Deus, guarda e protetor da Igreja Católica, lembrando de que nosso Senhor vos confiou a missão de velar pelo seu povo em marcha para a vida eterna, mas rodeado de tantos perigos e ciladas do dragão infernal, eis-me prostrado a vossos pés para implorar confiantemente o vosso auxílio, pois não há necessidade alguma em que não possais valer. Sabeis a angústia por que passa a minha alma no dia de hoje. Ide junto a Maria, nossa mãe, muito amada. Ide a Jesus e dizei-lhe uma palavra em meu favor, pois sei que eles nada vos podem recusar. Intercedei pela salvação da minha alma e também agora por aquilo que tanto me preocupa. E se o que peço não é para a glória de Deus e bem da minha alma, obtende-me paciência e que eu me conforme com a vontade divina, pois sabeis o que é mais do agrado de nosso Senhor e Pai. Em nome de Jesus, Maria e José, atendei-me. Amém. Deus, na sua bondade infinita, criou o ser humano e deu aos que creem em seu Filho ressuscitado a esperança da ressurreição. Dê também a você hoje toda a consolação e bênção. O Senhor esteja convosco, Ele está no meio de nós. Pela intercessão de São Miguel, São Rafael e São Gabriel, desça sobre você, sobre a sua família, sobre as suas intenções, a bênção do Deus Todo-Poderoso, Pai, Filho e Espírito Santo. Amém. O abraço de hoje vai para o Felipe Alves de Piracicaba, a Lucimara de Piracicaba, um abraço para o Carlos e para a Patrícia de Campinas, um abraço também para o Richard e para a Renata, também de Campinas. Sou o padre Edmilson Moraes, salesiano de Dom Bosco, e moro em Campinas, no estado de São Paulo, no Colégio Liceu Salesiano Nossa Senhora Auxiliadora. Que Deus e Nossa Senhora, sua mãe e nossa, continue caminhando com você hoje. Abraço e até mais.
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0: 7h53, madrugada de quarta-feira, 15 de julho. Obrigado a você que nos faz companhia. Meu Jesus, Sueli Façanha, cantando pra nós aqui no Com a Mãe Aparecida, Rede Aparecida de Rádio, Música, Fé e Missão.
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2: Ouvintes queridos, minha saudação de paz e de bênçãos a todos vocês. Nós estamos refletindo e dando continuidade às nossas reflexões sobre o terceiro sacramento da iniciação cristã, a Eucaristia, também comumente chamado de Missa ou Santa Ceia Eucarística, do início do cristianismo denominado Fração do Pão, isto é, partir para repartir, distribuir o pão consagrado do corpo e sangue do Senhor Jesus. Já refletimos sobre o significado do sacramento, gestos que a Igreja realiza, atualizando a salvação de Jesus, santificando as pessoas e que pelo Espírito Santo atualiza a salvação, a redenção conquistada por Cristo e que realizam o que significam e propõem. Gestos salvíficos são os sacramentos atualizados em cada etapa da história da pessoa. Para cada situação da vida da pessoa humana e cristã, do nascimento, desenvolvimento até o seu declínio com a doença e a morte, a Igreja acompanha todas essas etapas da vida da pessoa com o sacramento, santificando cada etapa. A Igreja então atualiza pelos sacramentos em gestos salvíficos de Cristo, atualizando então a salvação. E assim, todas as etapas da vida da pessoa humana é acompanhada pela presença dos sacramentos. O nascimento, o batismo, nascimento para a vida da graça, filiação divina, o alimento para a vida, para fortalecer o corpo, então a Santa Missa, o pão da vida, o alimento para a alma, a vida de fé, e maturação, maturidade, fortalecimento na fé e também na espiritualidade, na fé, e testemunho pelo sacramento da Crisma, ou confirmação. Esses três sacramentos introduzem a pessoa na fé cristã, na Igreja de Jesus, instruem e dão conhecimento do que é ser cristão, continuadores e anunciadores de Jesus e de sua doutrina. A partir daí, os outros sacramentos que acompanham a pessoa na sua fé e na vivência e busca de cidadania humana e cristã, perdão dos pecados, reconciliação na fraqueza, na unção dos doentes, quando na debilidade do corpo e preparação para a morte, temos o sacramento então da unção dos enfermos. O sacramento do matrimônio para a bênção do amor entre casais que fazem da vida a dois e depois com os filhos fazem a Igreja do lar, Igreja doméstica. Sinal da comunidade, Igreja de Cristo, que prepara a família para testemunhar Jesus no lar e na sociedade, e a santificação pelo amor entre si. Pais e filhos se doam em família. Aí nós temos então o sacramento do matrimônio, da união conjugal. Temos ainda o sacramento da ordenação para aqueles que se sentem chamados a colaborar com Cristo na santificação do mundo pela missão específica do anúncio da palavra e da atualização da ação salvadora de Cristo através dos sacramentos. Assim temos uma visão geral da ação de Jesus, de Cristo, pela Igreja, acompanhando o desenvolvimento da pessoa humana, santificando-a em cada etapa da vida, desde o seu nascimento e batismo até a morte, a entrega definitiva na casa do Senhor pelo sacramento da unção dos enfermos. Tivemos assim então hoje uma visão rápida de todos os sacramentos acompanhando a santificação da vida da pessoa do seu nascimento até a sua morte, preparando todos para a santificação e para uma boa morte e para a participação na vida plena na eternidade no céu. Um abraço para vocês, até o próximo encontro, se Deus quiser. Tchau.
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0: 1 hora, bom dia.
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0: Abraçando os nossos irmãos e irmãs que rezam conosco por uma das nossas emissoras que integram a Rede Aparecida de Rádio. Em Porto Velho, Rondônia, Rádio Caiari FM, a 103.1. Obrigado a você, meu irmão, em Santa Catarina, em Tubarão, pela Rádio Tubá FM. Aos irmãos que rezam conosco em Boa Vista, Roraima, pela Rádio Monte Roraima FM. A todos, o nosso abraço. abraço fraterno. Obrigado pelo carinho, obrigado pelas suas orações e vamos juntos nesta madrugada de fé, de amor, paz e esperança. Abraçando também os nossos irmãos queridos que rezam conosco pelo nosso WhatsApp, o Israel Reis rezando com a gente em Ponta Grossa pela esposa Amira Claire, os filhos rezando por todos os nossos irmãos e irmãs, pelos filhos, pelos netos, também rezando pelo genro Paulo, por todos os enfermos, ele que está trabalhando e rezando conosco pela Rádio Santana FM, nossa grande parceira. Quem reza conosco, louvando e agradecendo, pedindo as bênçãos da Mãe Aparecida, o Arley Soares, rezando conosco, ele que está viajando de Santa Maria, no Rio Grande do Sul, nos ouvindo pela Rádio Medianeira FM, lá para Santo Ângelo e acompanhando a nossa programação. Obrigado, Ale, pelo carinho, meu irmão. Boa viagem para você, viu? Que a Mãe Aparecida abençoe e proteja você e a todos os nossos irmãos e irmãs que estão pelas estradas do Brasil afora. 1:04.
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0: Padre Antônio Maria, desatadora dos nós. Bom dia.

0: 9 minutos, desatadora dos nós, Padre Antônio Maria. 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
1: Gabi Pedroso chegando.
2: As tentações necessárias. A vida humana é marcada por conflitos constantes. Nós não podemos simplesmente vegetar. Devemos enfrentar os ataques que a vida eventualmente nos apresentar. E nunca haverá um momento em que possamos descansar sobre os louros da vitória. As tentações, ao contrário, haverão de nos acompanhar até o fim da vida. Ainda no outro lugar, diz o patriarca Antão: quem não tiver sido tentado não poderá entrar no reino do céu. Se suprimires a tentação,

0: ninguém se salvará. Segundo o patriarca Antão, as tentações são manifestantemente uma condição indispensável para entrar no reino de Deus. É através das tentações que o homem pode perceber o Deus verdadeiro. Sem tentação, o homem estaria no perigo de apoderar-se de Deus e torná-lo inofensivo e inócuo. Pela tentação, porém, o homem experimenta existencialmente a sua distância de Deus. Sente a diferença entre o homem e Deus. O homem permanece em luta constante enquanto Deus repousa em si mesmo. Deus é amor absoluto enquanto o homem é continuamente tentado pelo maligno. Ansel Grum, O Céu Começa em Você, Editora Vozes.
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3: Tem gente que diz que vai esperar a idade chegar ou o filho crescer para ir à igreja com mais tempo ou para rezar mais. Lamento decepcionar, mas preciso dizer que a hora é agora. Que garantia você tem de que dá para esperar amanhã? E que certeza tem de que com os filhos mais velhos ou com a aposentadoria te sobrará tempo para ir à igreja ou para rezar com mais calma? Na verdade, aí sim, chegamos numa importante questão. Será que tem sentido dar a Deus apenas o tempo que sobra? Creio que não. Ele merece o primeiro lugar. Ele merece ser a prioridade de nossas vidas, pois escolheu nos amar como prioridade entre todas as suas criaturas. Então, não fique parado. Procure amar a Deus sobre todas as coisas agora, estando mais perto da casa dele ou do coração dele. Ele não cobra nada, mas te espera.

Alisson, 1:26, Águas Profundas, Rádio Aparecida, Rede Aparecida de Rádio Música, Fé e Missão.

0: Aparecida, juntinho de você, logo mais às 4 da manhã, o Santo Terço Mariano. E você, meu irmão, minha irmã, rezando conosco, louvando e agradecendo por tudo na sua vida, por mais um dia, pelo seu trabalho, pela sua vida, pela sua saúde, rezando e agradecendo. 3104-1043 é o nosso WhatsApp para você enviar a sua mensagem de fé, de esperança e também as suas intenções.
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0: 1:30, bom dia. 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
0: juntinho de você, com a Mãe Aparecida, onde quer que você esteja, trabalhando na sua casa, na estrada, não importa. Obrigado pela sua companhia, viu? Onde quer que você esteja, você, meu irmão, que está aí no leito de hospital, rezando conosco, os nossos irmãos frentistas trabalhando nos postos espalhados por esse Brasil afora, os nossos irmãos taxistas, motoristas de aplicativo, a todos o nosso abraço carinhoso com a Mãe Aparecida. Agora 1:32.
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0: Adriele Lopes e Dalvimar Galo, Resgate.
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0: Elô Silvério trazendo pra gente esse momento com a mãe.
2: Refletindo o tema Sabedoria e Liberdade de Maria, vamos juntos começar o Momento com Maria de hoje. A sabedoria e a liberdade de Maria se revelam na sua capacidade de acolher o mistério com fé e discernimento. Mesmo diante do inesperado anúncio do anjo, ela não age por impulso, mas reflete e questiona com humildade. Sua resposta ao chamado de Deus mostra uma liberdade interior profunda, que não é ausência de compromisso, mas escolha consciente de confiar. Maria não é obrigada a aceitar, mas decide livremente dizer sim, demonstrando maturidade espiritual. Essa decisão não elimina suas dúvidas humanas, mas a integra em uma atitude de confiança. Sua sabedoria está em unir razão e fé, silêncio e ação. Ao longo de sua vida, ela permanece fiel a essa escolha inicial, a sustentando com perseverança. Assim, Maria se torna exemplo de liberdade verdadeira, que nasce do amor e da escuta de Deus.

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2: Irmão, irmã, continuando falando de como Karen Armstrong ensinou que Deus é totalmente outro. Então, vivemos dizendo que ele criou o mundo, que nós somos pobres pecadores, os políticos citam Deus para justificar seus atos, os professores usam para manter a ordem na sala de aula, os terroristas cometem atrocidades em nome de Deus. Imploramos a Deus que fique do nosso lado numa eleição ou numa guerra, ainda que nossos opositores também sejam presumivelmente filhos de Deus, objetos do amor dele e de sua atenção. Então, como é que fica? Como falar de Deus? Do Deus que nós não conhecemos, mas cremos nele. Pense nisso. É complicado, mas dá para falar com serenidade. Mesmo que não saibamos falar de maneira própria sobre ele. Estamos diante do mistério. Cantem comigo.

0: Mensagem Brasil, 3 minutinhos faltando para as 2 da manhã, com a Mãe Aparecida, Rede Aparecida de Rádio, Música, Fé e Missão. És precioso. Bom dia.
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0: 2 horas, bom dia.
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0: Com a Mãe Aparecida, onde quer que você esteja, rezando conosco, abraçando os nossos irmãos que rezam pelo nosso WhatsApp, louvando e agradecendo ao bom Deus. O nosso irmão querido Benedito Delário, em Poços de Caldas, o Dito Delário, rezando conosco em mais uma madrugada, né, Dito? Com as bênçãos da Mãe Aparecida, rezando por ele, pela família, pelos amigos, por todos os nossos irmãos e irmãs em Cristo, louvando e agradecendo a Deus por tudo. O Dito sempre lá junto com a família, rezando conosco, né, meu irmão? Graças a Deus. O Dito que sempre também está aqui na Casa da Mãe Aparecida. A Elaine em São Paulo, rezando conosco, por ela, pela família, louvando e agradecendo a Deus por tudo. O Dejanir Soriano, rezando conosco, Dejanir pedindo as bênçãos da Mãe Aparecida, por ele e pela família. A Vera Lúcia, em Aracaju, rezando conosco também, pedindo por ela, rezando pelo sobrinho João Batista Neto, que hoje completa mais um ano de vida. Ô, João Batista, parabéns, meu querido, que Deus lhe abençoe, viu? Que a Mãe Aparecida o cubra com seu manto sagrado. E com o João Batista, nós cumprimentamos todos os aniversariantes do dia de hoje. Que a mãezinha querida, a Mãe Aparecida, abençoe e cubra todos com o seu manto sagrado. Muita saúde, paz, felicidade a todos vocês, aniversariantes de hoje. Quem reza conosco também, a Ariane, ela mora em Nova Iguaçu. Iguaçu, desejando a todos uma excelente madrugada, um dia abençoado, louvando e agradecendo a Deus por tudo. Ela reza pela família, pelos vizinhos, pelos mais necessitados, por todos, todos, todos que estejam em situação precária no momento. E ela reza conosco logo mais às 4 da manhã, pedindo a Deus a bênção, pedindo a Mãe Aparecida a bênção a ela também e por todos os nossos irmãos caminhoneiros, enfermeiros, por todos os moradores em situação de rua, nossos irmãos queridos. Obrigado, viu, minha irmã? Ariane mora em Nova Iguaçu, rezando conosco, louvando e agradecendo ao bom Deus.
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0: Anderson, eu não esqueço. 2:07. Quem está chegando? Padre Vanderlei Souza, trazendo pra gente esse nosso momento de oração.
1: Meu querido irmão, querida irmã, você que nos acompanha nesse programa com a Mãe Aparecida, e sou o Padre Vanderlei, missionário redentorista. Vamos colocar-nos na presença de Deus, rezar, pedir, agradecer e louvar. Rezemos esta semana pela intercessão de Nossa Senhora do Carmo. Ó Santíssima e Imaculada Virgem Maria, ornamento e glória do Carmelo, vós que velais tão particularmente sobre os que vestem vosso sagrado escapulário, velai também sobre nós e cobri-nos com o manto da vossa maternal proteção. Fortalecei nossa fraqueza com vosso poder e dissipai com a vossa luz as trevas do nosso coração. Aumentai em nós a força da fé, da esperança e a caridade. Ornai nossa alma com todas as virtudes, a fim de que ela se torne sempre mais amada pelo vosso divino Filho. Assisti-nos durante a vida, consolai-nos com a vossa amável presença na hora da morte e apresentai-nos à Santíssima Trindade como vossos filhos e servos fiéis, para que nós possamos louvar-vos eternamente no céu. Assim seja. Amém. Nossa Senhora do Carmo, rogai por nós.
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0: aqueles que creem, aqueles que não creem, todos somos criados à imagem e semelhança de Deus e precisamos resgatar essa imagem e semelhança de Deus. Alguns conseguirão algo, alguns até um pouco mais, outros mais, e muitos talvez passem a vida sem vivê-la plenamente. Por isso é muito importante que a gente tenha humildade para reconhecer que a vida é mais do que aquilo que a gente faz dela, aquilo que a gente acha, que a gente pensa. E é preciso ter coragem para a gente tomar decisões para mudar aquilo que é necessário, para que nós possamos crescer sempre mais. E é preciso também paciência, porque nem tudo se consegue de uma hora para outra. Nós temos que ir passando momento por momento para chegar à plenitude da vida. Façamos deste mês de maio uma oportunidade para tomar uma nova decisão. O que que eu estou fazendo com a minha vida? Que tipo de ser humano eu sou? Como que eu tenho vivido a fé? Eu tenho consciência que é ser igreja, que eu sou membro da igreja, que tudo que eu faço de bem ou de mal afeta a igreja. Todo bem que eu faço torna a igreja mais santa, e todo mal que eu faço torna a igreja mais pecadora. Olhemos para Maria e aprendamos com ela na humildade que ela teve, a coragem que ela teve, a paciência para poder continuar no caminho. E todos nós, como peregrinos de esperança, temos confiança que a fé não decepciona, a esperança não decepciona. O amor, quando é verdadeiro, um dia produzirá muitos frutos. Que a graça de Deus nos acompanhe cada dia e que esse mês mariano faça o nosso coração vibrar de amor por Deus com
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2: Estudo da Bíblia. Mateus 20:29. Dois cegos à beira do caminho da saída de Jericó, ouvindo dizer que Jesus estava passando, começaram a gritar: Senhor, filho de Davi, tem piedade de nós. A multidão os repreendia para que se calassem, mas eles gritavam: Senhor, filho de Davi, tem piedade de nós. Jesus parou, chamou-os e perguntou-lhes: Que quereis que eu faça? Senhor, que nossos olhos se abram, nós queremos ver, responderam eles. Jesus então tocou-lhes os olhos e eles instantaneamente recobraram a visão e pôs-se a segui-lo. A vista é um dom de Deus para reconhecermos a realidade. Se teus olhos forem bons, disse Jesus, todo o teu corpo estará iluminado, mas se teus olhos forem maus, tu andarás nas trevas. O que a luz dos olhos é para conhecimento material, a luz da inteligência o será para o espiritual. Os olhos do sábio podem ser bons ou maus, mas ele sofrerá grande prejuízo se não enxergar o bem. Feliz o homem que adquire inteligência desenvolvida e aguçada para compreender e para amar. Ninguém ama sem conhecer. Nossos olhos devem ser iluminados pela palavra de Deus para que o Espírito Santo suscite em nós o verdadeiro amor. É pela fé que chegamos à caridade. Por isso está escrito: quem crer será salvo. Quem crer tem a luz da palavra de Deus para compreender como Deus é amável e descobrir a amabilidade dos irmãos. É pelo conhecimento que o bem nos arrasta e nos atrai. Amar é desejar o bem verdadeiro, é promover o bem verdadeiro, mas o bem só pode ser conhecido pela inteligência. A inteligência é esculpida pela educação. Desde pequeninos, aprendemos com a família, com os mestres, com a sociedade. Descobrimos os segredos da religião, nosso destino, o motivo da vida e o valor verdadeiro das coisas, através da educação. Tudo é iluminado pela instrução. Bendita é a nação cujos homens são aclarados pela fé e pela razão. Pobre e infeliz o povo sem instrução em todos os aspectos, como por exemplo na economia de produção e distribuição das riquezas. O homem vale pelo conhecimento justamente porque sem o conhecimento não há o amor. É o conhecimento autêntico da verdade que nos leva à perfeição. Na Bíblia, viver no amor e viver na verdade significam a mesma coisa. Sábia é a nação que despende boa parte do seu orçamento com a educação. Em todos os aspectos devemos dizer: Senhor, que eu veja. Jesus curou por um milagre os cegos de Jericó. Nossa pátria e toda a humanidade não esperam por milagre, mas que cumpram com o dever de educar.
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0: Padre Cleide Marmoreira, 2h27, Reina Senhor. 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
0: 12h30. 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
0: Juntinho de você, meu irmão, minha irmã, rezando nesta madrugada abençoada de quarta-feira, quarta-feira dedicada à Nossa Mãe do Perpétuo Socorro. E hoje, convidando você a participar da nossa novena perpétua. Todas as quartas-feiras pela Rádio Aparecida, louvando e agradecendo ao nosso bom Deus e pedindo a intercessão de nossa mãezinha, a mãe do perpétuo socorro. Ela que nos acolhe, ela que nos livra de todo mal, de tudo aquilo que não pertence a ela, nem ao seu filho Jesus. Obrigado a você, meu irmão, que reza conosco pelo 3104-1043, mandando um abraço lá pro Orley Braganholo, em Guarapuava, no Paraná, rezando por ele e por toda a família. Quem reza conosco também é a Sirlene, de Guaratinguetá, rezando por ela, pela família, louvando e agradecendo a Deus também pela vida e saúde da mãezinha dela e também por uma prima dela, que está precisando muito de oração, né, minha querida Silene? O Paulo Brito, lá em São Sebastião do Passé, rezando conosco por ele e pela família. O Paulo Sérgio, em Aracaju, no Sergipe, nosso porteiro de plantão, tá lá trabalhando e rezando conosco. Ele no trabalho, Dona Aparecida em casa, cuidando da criançada, né? É, dos filhos, né não? Paulo Sérgio, um abraço, meu irmão querido. E ele rezando por ele, pela família, pela vida e saúde dele, rezando por nós também. Obrigado, meu irmão. E rezando por todos aqueles colegas de profissão que estejam de plantão no dia de hoje. Amém. Rezando conosco o Marcelão Funileiro, lá em Aparecida do Taboado, Mato Grosso do Sul. Rezando por ele e pela família também. A Auricele Vasconcelos em Portugal, rezando por ela, pela família. Seu João Reis em Brasília, conosco também, louvando e agradecendo. E em Bom Jesus do Galho, o nosso irmão José Maciel, tá lá rezando por ele, pela família, louvando e agradecendo a Deus por tudo. E pela família também de um primo dele, que acabou de perder ele agora, o José Maciel, de Montes Claros, do Galo, Minas Gerais, rezando conosco, louvando e agradecendo por tudo. Que Deus possa consolar, viu, você, a toda a família, os nossos irmãos queridos aí em Bom Jesus do Galho.
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0: 2:36, madrugada de quarta-feira. Adorar. Salete Ferreira cantando pra gente, com a Mãe Aparecida, Rede Aparecida de Rádio, Música, Fé e Missão. Às 4, Santo Terço, e você rezando com a gente. 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

0: Ato da Fé, na voz de Ana Valquíria, 2:42. Reze conosco às 4 da manhã, o Santo Terço Mariano, rezando por você, pela sua família, pelos nossos irmãos e irmãs que precisam de nossas orações. Quem está chegando é o José Antônio, trazendo pra gente esse momento de meditação.
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2: Portanto, não tenhais medo, valeis mais do que muitos pardais. Mateus 10:31. Já que a hipocrisia dos fariseus e mestres da lei me odiou tanto, e consequentemente também vai odiar vocês, e já que venci toda essa adversidade pela vitória da não violência do amor, também vocês não precisam temer, não. É o encorajamento dado pelo nosso Mestre Jesus a todos os seus discípulos, a começar pelos 12 apóstolos que escolheu para serem seus primeiros mensageiros. E diz ainda textualmente: não tenham medo, portanto, porque não há nada encoberto que não venha a ser revelado, nem oculto que não venha a ser conhecido. O que lhes digo em segredo, diga-no publicamente, e o que lhes digo no ouvido, vocês apregoem em cima dos telhados. Não precisam ter medo dos que matam o corpo, mas não podem matar a alma. Devem ter medo, sim, daquele que pode precipitar alma e corpo no inferno. Não se vendem 2 passarinhos por 1 moeda de cobre? E, no entanto, nenhum deles cai por terra sem a vontade do Pai. Quanto a vocês, até mesmo os cabelos todos da cabeça estão contados. Não tenham medo. Vocês valem mais do que muitos passarinhos. Porque Jesus é o próprio Filho de Deus em meio aos seres humanos, e perseguido, caluniado, preso, julgado, condenado e morto numa cruz, continua Filho de Deus. E porque na sua ressurreição da morte foi revelado pelo Pai em plenitude como de fato seu Filho. Então os discípulos e discípulas deste Jesus não precisam mais temer perseguições por causa do Mestre. Como filhos e filhas de Deus, também em Cristo, podem se sentir imensamente valiosos e, portanto, pacientemente corajosos. Bom Deus, na tua insondável providência, tu associas a Igreja à paixão do teu Filho. Concede aos cristãos que sofrem por causa de Jesus espírito de paciência e caridade, para que sejam testemunhas dos bens eternos que ele prometeste. Amém.
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0: Padre Antônio Maria e Roberto Carlos, cura Senhor. 10 minutinhos faltando para as 3 da madrugada, madrugada de quarta-feira, rezando com você aí na sua casa, no seu cantinho de oração.
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2: Os santos nos ensinam hoje, dia 15 de julho, dia de São Boaventura. E eu, Padre André, estou com você, amigo e amigo ouvinte, para conhecermos a história deste santo. O santo de hoje foi bispo e reconhecido doutor da Igreja de Cristo, que chamou pescadores, camponeses, gente humilde, para segui-lo no carisma de Francisco de Assis. Mas chamou também homens cultos e de ciência. São Boaventura era um desses homens de muita ciência e sabedoria, porém de maior humildade e conhecimento de Deus. Escreve ele: não basta a leitura sem a unção, não basta a especulação sem a devoção, não basta a pesquisa sem maravilhar-se, não basta a circunspecção sem o júbilo, o trabalho sem a piedade, a ciência sem a caridade, a inteligência sem a humildade, o estudo sem a graça. Boaventura nasceu no centro da Itália em 1218 e, ao ficar muito doente, recebeu a cura por meio de uma oração feita por Francisco de Assis, que, percebendo a graça, tomou-o nos braços e disse: ó, Boaventura! Entrou na ordem franciscana e, pela mortificação dos sentidos e muita oração, exerceu sua vocação e sacerdócio na santidade, a ponto do seu mestre qualificar-lhe assim: parece que o pecado original nele não encontrou lugar. São Boaventura, antes de se destacar como santo bispo, já chamava sem querer a atenção pela sua cultura e ciência teológica. Por isso, ao lado de Santo Alberto Magno e Santo Tomás de Aquino, é caracterizado como um grande santo e teólogo. Certa vez, um frei lhe perguntou se poderia salvar-se, já que desconhecia a ciência teológica. A resposta do santo não foi outra: se Deus dá ao homem somente a graça de poder amá-lo, isso basta. Uma simples velhinha poderá amar a Deus mais do que um professor de teologia. O doutor Seráfico assumiu muitas responsabilidades, como ministro-geral da Ordem Franciscana, bispo, arcebispo, até que, depois de tanto empenho na missão, ganhou o repouso no céu aos 56 anos de idade. Celebrando hoje a memória de São Boaventura, aproveitemos a riqueza de seus ensinamentos e aprendamos da humildade de sua sabedoria e imitemos sua ardente caridade. São Boaventura, rogai por nós.
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0: Aparecida, Rede Aparecida de Rádio, 2:57.
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0: 3 horas, horário de Brasília.
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0: Com a Mãe Aparecida, Rede Aparecida de Rádio, juntinho de você, na sua casa, no seu trabalho, na estrada, onde quer que você esteja, viu, meu irmão? Louvando e agradecendo a Deus conosco, rezando por você, pela sua família, pedindo sempre a proteção e as bênçãos de Nossa Mãe Santíssima, a Senhora Aparecida, por você, pela sua família. Obrigado a você que nos faz companhia através das nossas rádios parceiras, rádios que integram a Rede Aparecida de Rádio. Como é bom poder estar juntinho de você, na sua casa, no seu trabalho. Às 4 da manhã nós rezamos o nosso Santo Terço e você, meu irmão, minha irmã, rezando conosco, rezando, louvando e agradecendo por tudo em nossa vida, na vida de nossos familiares. Agora 3 horas, 1 minutinho.
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1: Olá, meu irmão, minha irmã. Graça e paz para você e sua família. No Evangelho hoje, vemos Jesus elevando ao Pai uma oração de louvor e gratidão, porque ele se revela aos simples e pequenos, a todos que vivem uma fé pura e genuína, uma fé coerente entre o que se acredita e o que se vive. Invoquemos a luz do Espírito Santo para que abra as nossas mentes e corações ao acolhimento da palavra do Senhor. Ó Espírito Santo, tu que habitas, tu que falas, rezas e ages em mim, abra-me a palavra, que a minha mente e o meu coração sejam o terreno bom onde a semente da palavra possa germinar, crescer e frutificar, para que a minha vida seja transformada. Amém. Hoje, 15 de julho, a liturgia nos oferece o Evangelho de Mateus, capítulo 11, versículos 25 a 27. Naquela ocasião, Jesus exclamou: Eu te louvo, Pai, Senhor do céu e da terra, porque ocultaste essas coisas a sábios e entendidos e as revelaste aos simples. Que assim foi de teu agrado. Tudo me foi entregue por meu Pai, e ninguém conhece o Filho senão o Pai, e ninguém conhece o Pai senão o Filho, e aquele a quem o Filho o quiser revelar. O texto de hoje provém de uma seção do Evangelho de Mateus conhecida como o Mistério do Reino dos Céus, cujo ápice é o discurso em parábolas. Jesus louva o Pai porque ele esconde os mistérios do reino aos pretensos sábios e entendidos e os revela aos pequeninos. Alguns, por mais que Deus venha ao encontro e se proponha com máxima bondade, estão endurecidos, não querem acolher o projeto de Deus, estão inchados. Não há mais espaço para a graça de Deus. O segundo elemento importante é o conhecimento entre o Pai e o Filho, o amor recíproco. Na Bíblia, conhecer significa também ter amizade, amar. Revela a relação amorosa e de plena confiança entre o Filho e o Pai na força do Espírito. Eles se conhecem, eles se amam. Jesus se alegra porque os seus irmãos, a Igreja, têm acesso aos mistérios do reino. Esse é o objetivo da missão do Filho: que os seus irmãos conheçam o seu tesouro, o Pai. Jesus é a ponte de acesso ao Pai. E nós, com qual atitude acolhemos os mistérios do reino? Os mistérios do reino de Deus não são segredos ocultos, mas sim a forma como a presença de Deus age no mundo de maneira discreta, humilde e paciente, crescendo dentro das pessoas e das situações cotidianas, muitas vezes escondida aos olhos do mundo. Eu te louvo, Pai, Senhor do céu e da terra, porque ocultaste essas coisas a sábios e entendidos e as revelaste aos simples. Nos convida a sermos praticantes da palavra. Neste momento, vamos dizer. nosso coração para a vivência de sua palavra.

canção Louvor e Glória cantando pra gente, Momento Santo. Antes você ouviu Livre Acesso com Diego Fernandes e Padre Fábio de Melo, Coisas de Pai. 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
1: Hoje, dia 15 de julho, vamos conhecer a história de Públio, autoridade na Ilha de Malta. Perto dali ficava a casa do chefe da ilha, que se chamava Públio. Você confere no 28º e último capítulo dos Atos dos Apóstolos. Públio era a principal autoridade na Ilha de Malta, quando Paulo, como prisioneiro, estava sendo levado pelo mar para Roma. O navio naufragou numa ilha depois de uma violenta tempestade de 14 dias seguidos. Era um navio enorme, com 276 passageiros. Já em terra, descobriram que era a Ilha de Malta, no meio do mar Mediterrâneo. Lá, eles foram muito bem acolhidos pelos habitantes do lugar, depois de ter sido milagrosamente salvo de uma mordida de cobra. Paulo foi levado para a casa de Públio, o chefe do lugar. Apesar do nome latino, Públio, não um oficial romano, mas sim o chefe natural dos habitantes do lugar. Pelo nome, ele deve ter sido de família nobre. O livro de Atos diz que o chefe os acolheu bem, com muitas gentilezas. Durante 3 dias, eles ficaram hospedados na casa de Públio. Nessa ocasião, o pai de Públio estava muito doente, com febre e disenteria. Paulo foi visitá-lo. O apóstolo rezou sobre ele, impôs as mãos e o curou. Depois disso, muitos habitantes de Malta começaram a levar os doentes para Paulo e eles eram curados. Paulo ficou na ilha por uns 3 meses, até chegar outro navio que o levasse para Roma.

0: Salete Ferreira, 3:27, presença real.
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2: Bem-vindo e bem-vinda à Escola de Maria, amados devotos, a melhor e mais perfeita discípula da palavra. E é desta forma que nós queremos nos encontrar neste dia em que recebemos este grande presente em nossos corações. O próprio Cristo que nasce para que possamos viver a nossa fé unidos com toda a humanidade. E hoje nós iremos meditar o tema A Maternidade de Maria em Nossas Vidas. Maria se faz presente na vida da humanidade. Hoje, diante desse grande presente que recebemos, temos esta grande certeza de que a Virgem Maria mantém uma íntima relação materna com cada um de nós, vossos filhos. E esta missão é confiada a ela por Deus nosso Pai. A Santíssima Virgem, Nossa Senhora, é a mãe de toda a Igreja e de toda a humanidade. E em virtude desta maternidade, mantém uma íntima relação de amor com cada um de nós, vossos filhos amados. Filhos de Deus, somos também irmãos de Jesus, nosso Mestre. E Maria se coloca em todos os momentos da nossa vida. Neste dia em que celebramos o Natal do Senhor, somos convidados a revitalizar os nossos corações, que estão em festa, por este grande presente que Deus nos dá diante do ventre materno da Senhora Aparecida. Mãe do povo brasileiro, mãe que acolhe todos os vossos filhos. Amados peregrinos, nós, filhos amados da Senhora Aparecida, podemos compará-la com a maternidade biológica. A maternidade, sabemos muito bem que determina sempre uma relação única entre duas pessoas. A mãe com o filho e o filho com a mãe, mesmo quando a mulher é mãe de muitos filhos. A sua relação pessoal de amor com cada um de nós se reflete também diante do amor de Deus a cada pessoa humana. Maria abraça aos pés da cruz toda a humanidade. Jesus nos envia para que possamos viver a experiência do amor entre o discípulo amado João e a mãe de Deus, a Senhora do Puro Amor. E é nessa certeza que nós queremos viver a nossa fé, tendo esta confiança de que Maria, nossa mãe, está conosco na caminhada da vida, na caminhada em que buscamos a esperança neste dia em que o Natal do Senhor reflete o amor também desta mãe que ama vivamente a humanidade. E é desta forma que nós queremos viver a nossa fé. Com o Natal do Senhor, somos confirmados no amor da Senhora Aparecida, a mãe de Nazaré, que leva a todos nós a sermos confirmados diante da simplicidade da nossa vida, que possamos viver o dia de hoje com alegria, com esperança em nossos corações, e que o coração de toda a humanidade e de todas as pessoas possam estar abertos para que verdadeiramente o presépio se torne a experiência que nós queremos viver vivamente entre nossos irmãos e irmãs. Um feliz e um abençoado Natal e que a Mãe Aparecida chegue em todos os lares, em todos os corações neste dia. Um até logo e que possamos nos ver em breve.
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0: 13:35, Ministério de Música Shalom, Porta do Céu.
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0: 3:38.
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0: Com a Mãe Aparecida, Rede Aparecida de Rádio, juntinho de você, na sua casa, no seu trabalho, onde quer que você esteja rezando conosco nessa madrugada. 3:39, agora já, às 4 da manhã, o nosso Santo Terço.
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Obrigado a você que reza conosco, obrigado a você que está aí se preparando para rezar junto com a gente o nosso Santo Terço Mariano. Momento de oração, momento de agradecimento. Celina Borges e Adriana Arides, Diamante Lapidado.

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1: Elô Silvério chegando com esse momento de reflexão.
2: Não falta em nossos dias pessoas que pensam que é compatível a assistência frequente à Santa Missa e a outros atos do culto com a murmuração, a crítica, o ódio ou o rancor contra o próximo. A virtude básica do cristianismo é a caridade. O verdadeiro cristão não pode fomentar em si nenhum sentimento de aversão, de ódio ou de má vontade para com ninguém. É verdade que muitas vezes não podemos evitar esses maus sentimentos, antipatias ou aversões para os que nos fizeram o mal, mas sempre poderemos evitar consentir naquilo que sintamos. O que ofende a Deus e ao próximo não é o que sentimos, mas o que consentimos. Finalmente, sempre será pouco o esforço que façamos por conseguir um temperamento amável, doce, bondoso e compreensivo, paciente,

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1: Bom dia, meu amigo, minha amiga. Reflita por um instante. Você tem objetivos? Ou ainda, você sabe para que servem os objetivos e como defini-los? A importância de se ter objetivos é enormemente reconhecida para as conquistas humanas. Os professores ajudam seus alunos a desenvolverem objetivos para que eles aprendam e conquistem graduações. Os atletas definem objetivos para alcançarem novos níveis de performance. Pessoas em organizações e indústrias traçam objetivos para aumentar a produtividade, promover a satisfação dos empregados e avançarem em suas carreiras. Apesar de ser um assunto muito discutido e debatido, o modo como o sistema de objetivos funciona nem sempre é bem compreendido. Muitas pessoas, por exemplo, imaginam que os objetivos são diretrizes de como elas devem se comportar ou instruções de como agir. Infelizmente, esse tipo de entendimento é muito ruim e acaba desmotivando as pessoas. Afinal, traçar um objetivo não deve ser um meio de cumprir certas tarefas. Traçar um objetivo é sempre uma questão de se atingir um resultado. Nesse caso, o foco não são os meios, mas o fim. Esse é o objetivo. As ações, ou seja, os meios para se alcançar um objetivo, são importantes, mas elas devem ir ao encontro do objetivo desejado e de acordo com o contexto em que a pessoa está inserida. Imagine que você esteja em um restaurante e queira pedir um bife à parmegiana, por exemplo. Você lê o cardápio e escolhe o prato. O objetivo é comer o bife à parmegiana. Mas tudo isso ainda vai depender do que está acontecendo à sua volta. Talvez o restaurante esteja muito cheio e barulhento. Então, você vai mudar a sua tática. Você irá apontar o dedo para o cardápio, mostrando ao garçom o que você quer, em vez de ficar gritando. Talvez você diga o número do prato no cardápio em vez do nome. Algo como, eu quero 14, que é o bife à parmegiana. É importante perceber que fazer o pedido ao garçom é uma ação que vai ajudar você a comer o bife, mas isso pode ser feito de várias formas diferentes. Portanto, é preciso ter em mente que os objetivos devem permanecer sólidos, mas os meios de se alcançá-los podem mudar de acordo com as circunstâncias. Geralmente, os objetivos são bons, mas outras pessoas têm dificuldades em ver alguém tentando implementar os meios. São os amigos daquele fumante que quer parar de fumar, por exemplo. Eles até entendem, mas continuam chamando o amigo para aquela pausa para o café e para o cigarro. Ou aquela pessoa que deseja ser aprovada em um concurso e precisa passar os finais de semana estudando. Algumas pessoas próximas insistem em dizer que ela está estudando demais, que precisa descansar, sair, se divertir. Entretanto, essas pessoas não têm nenhum compromisso com o objetivo, que é passar no concurso. Por isso, é importante lembrar que os fins nunca justificam os meios. O objetivo deve ser bom e os meios também. Mas temos sempre que colocar os meios para atingirmos os nossos objetivos. Ter uma meta não deve definir como nós agimos, mas sim o que desejamos ser. Pense sobre isso, tenha um ótimo dia e até o nosso próximo encontro.
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0: Padre Marcelo Rossi, incendeia minha alma.
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1: 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Estamos de volta com o programa Com a Mãe Aparecida, na rede Aparecida de Rádio. 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
0: 4 horas, horário de Brasília.
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0: Com a Mãe Aparecida, Rede Aparecida de Rádio. Louvando e agradecendo por mais um dia. Agradecendo ao nosso bom Deus pela nossa vida, pela nossa saúde, pelo nosso trabalho, pelas nossas alegrias, pelas nossas preocupações, agradecendo a Deus por tudo, tudo, tudo. E a nossa Mãe Santíssima, a Mãe Aparecida, nós entregamos a nossa vida, as nossas preocupações, as intenções que trazemos no nosso coração para rezarmos o Santo Terço Mariano, agradecendo por tudo que a Senhora Mãe Querida tem realizado na vida de cada um de nós que somos seus filhos. Obrigado pelo seu cuidado, pelo seu amor de mãe, pelo seu colo. A Senhora que é a Mãe da Consolação, Mãe da Esperança, Mãe da Divina Providência, Mãe da Intercessão, Mãe Intercessora. Obrigado, Mãe, por tudo. Iniciemos o nosso Santo Terço nesta quarta-feira, louvando e agradecendo ao nosso bom Deus, contemplando os mistérios gloriosos.

0: Deus, nós vos oferecemos este terço que vamos rezar, meditando nos mistérios de vossa redenção. Concedei-nos, por intercessão da Virgem Maria, Mãe de Deus e Nossa Mãe, as virtudes que nos são necessárias para bem rezá-lo e a graça de ganharmos as indulgências desta santa devoção. Oferecemos particularmente, em desagravo dos pecados cometidos contra o Santíssimo Coração de Jesus e o Imaculado Coração de Maria, pela paz do mundo, pela conversão dos pecadores e pelas almas do purgatório, pelas intenções do Santo Padre, o Papa Leão, pelo aumento e santificação do clero, pela santificação das famílias, pelas missões, pelas vocações, pelos doentes e por todo o povo brasileiro. Professemos a nossa fé. Creio em Deus Pai Todo-Poderoso, Criador do céu e da terra, e em Jesus Cristo, seu único Filho, nosso Senhor, que foi concebido pelo poder do Espírito Santo, nasceu da Virgem Maria, padeceu sob Pôncio Pilatos, foi crucificado, morto e sepultado, desceu à mansão dos mortos, ressuscitou ao terceiro dia, subiu aos céus, está sentado à direita de Deus Pai Todo-Poderoso, donde há de vir a julgar os vivos e mortos. Creio no Espírito Santo, na Santa Igreja Católica, na comunhão dos santos, na remissão dos pecados, na ressurreição da carne, na vida eterna. Amém. Rezemos, irmãos e irmãs, com amor, com confiança, a oração que o próprio Jesus nos ensinou. Pai nosso que estais nos céus, santificado seja o vosso nome, venha a nós o vosso reino, seja feita a vossa vontade, assim na terra como no céu.
1: O pão nosso de

0: Maria, cheia de graça, o Senhor é convosco. Bendita sois vós entre as mulheres, e bendito é o fruto do vosso ventre, Jesus.
1: Santa Maria, Mãe de Deus, rogai por nós, pecadores, agora e na hora de nossa morte. Amém.
0: Ave Maria, cheia de graça, o Senhor é convosco. Bendita sois vós entre as mulheres, e bendito é o fruto do vosso ventre, Jesus.
1: Santa Maria, Mãe de Deus, rogai por nós, pecadores, agora e na hora de nossa morte. Amém.
0: Ave Maria, cheia de graça, o Senhor é convosco. Bendita sois vós entre as mulheres, e bendito é o fruto do vosso ventre, Jesus.
1: Santa Maria, Mãe de Deus, rogai por nós, pecadores, agora e na hora de nossa morte. Amém.
0: Glória ao Pai, ao Filho e ao Espírito Santo, como era no princípio, agora e sempre. Amém. Ó meu bom e amado Jesus, perdoai-nos, livrai-nos do fogo do inferno, levai as almas todas para o céu e socorrei principalmente aquelas que mais precisarem da vossa infinita misericórdia. E nós, na alegria, no amor, na paz, na esperança, acolhemos os nossos irmãos e irmãs que vão rezar conosco. Quem reza conosco o nosso primeiro mistério é o Agrene. Está lá em Perdizes, rezando conosco, já na ponta da linha, esperando para rezar com a gente. Reza conosco também os nossos irmãos queridos, espalhados por todo o Brasil, rezando, louvando e agradecendo ao nosso bom Deus. O Rafael Cunha, em Itabaiana, no Sergipe, por ele e pela Verinha. O Osmaíra, em Santa Bárbara do Oeste, rezando por ele e pela família. Maria Elza, em Ananindeua, no Pará. Hélio Manuel, rezando, louvando e agradecendo por tudo na vida deles, da família. Gratidão sempre, né, Maria Elza? O Luiz Cortez, em Franca, São Paulo, rezando por ele e pela família, pela esposa Dona Gilda, por toda a família Cortez e Malta, louvando e agradecendo ao bom Deus também os nossos irmãos. A Eliete em Curvelo, rezando por ela, pela família, por todo o povo brasileiro, pelos enfermos, pelos médicos, enfermeiros, por todos os atendentes de hospitais, policiais, corpo de bombeiros, pelo Papa e pelos redentoristas também. Louvando e agradecendo o Elson de Guanhães, rezando por ele, pela esposa, pelos filhos, que os filhos que já estão na estrada, pelos netos, noras e pela paz no mundo. Louvando e agradecendo ao bom Deus, a Marlene de Curvelo, rezando conosco, de modo hoje muito especial, pela neta Gabriela. Oi, Eduardo, tô tão feliz hoje, estamos saindo daqui para estar aí no santuário de nossa mãe, a Senhora Aparecida, trocando olhares com ela, agradecendo e pedindo sempre a Deus que Deus nos abençoe, que a mãe Aparecida nos proteja nessa viagem. Amém, Marlene, faça uma boa viagem, viu, minha irmã? E já deu tudo certo, tá bom, minha querida? Vocês vão fazer uma viagem abençoada, uma viagem alegre, sempre pedindo a proteção do nosso Pai misericordioso, de nossa mãezinha querida, a Senhora Aparecida, e o melhor, vão estar aqui diante dela, trocando olhares com a mãe Aparecida. Obrigado, viu, Marlene, por partilhar conosco esse momento de alegria de toda a família que estão vindo aqui para casa da mãe, louvando e agradecendo. Rezando também conosco a Mônica, pedindo por ela, pela família, louvando e agradecendo a Deus. O Joel da Silva de Aracaju, lá no bairro Santo Antônio, rezando por ele, pela família. Quem reza conosco também a Gorete em Baipendi, pelo filho Tiago, pelo Cláudio, pelo Pedro, pelo Pedrinho, pelo Pedro e a Elza, e pelo Pedrinho lá de Lagoinha, amigos, rezando conosco. Sebastião, em rezando com a gente também, pedindo as bênçãos da mãe Aparecida no bairro dos Campos, louvando e agradecendo ao bom Deus. O Marcos de Carvalhópolis, Minas Gerais, rezando pela alma dos pais, rezando também pelo filho José Rafael, pelos irmãos, que a mãe Aparecida acompanha todos nas estradas. Deus abençoe Amém. E o Agrene que reza conosco. Agrene, bom dia, meu irmão.
2: Bom dia, Eduardo.
0: Tudo bem, graças a Deus?
2: Tudo bem, melhorou agora, não
0: é,
2: vá?
0: Ei, coisa boa. Como é que tá aí? Tá muito frio?
2: Tá, mais ou menos, tá até controlado.
0: É? É. Então tá bom. E hoje nós rezamos por quem, meu irmão?
2: Ué, vou rezar por toda a minha família, meus adquiridos que já foram, da família, que era colega, e rezar também pelo Paulo Brito, que sempre reza pra todo mundo, né? Pra nós todos.
0: Sim.
2: A criança também de Bom Jesus da Lapa, ela tem problema na visão e eu também já sou deficiente visual de acidente de caminhão.
0: Sim.
2: E rezar pra o Amarildo também, que sempre eu vejo ele falando meu nome aí, quando ele reza, ela pra ele, a família. A Rosa de Monitaba, ela pede a Deus para todo mundo. E vamos rezar para todo mundo, né? O resto, Deus, a gente não tem jeito de falar todo mundo, mas.
0: Mas ele conhece o coração de cada um de nós.
2: Todo mundo aí.
0: E a mãe conhece o coração de cada um de nós, né, meu querido Agra?
2: É.
0: Vamos rezar. Contemplando o nosso primeiro mistério glorioso.

0: nosso que estais nos céus, santificado seja o vosso nome, venha a nós o vosso reino, seja feita a vossa vontade, assim na terra como no céu.
1: Dia do Daúde, perdoai as nossas ofensas, assim como nós perdoamos que tem ofendido, mas não deixei cair em tentação, mas livrai todo mal, amém.
0: Ave Maria, cheia de graça, o Senhor é convosco, bendita sois vós entre as mulheres, e bendito é o fruto do vosso ventre, Jesus.
1: Santa Maria, Mãe de Deus, rogai por nós, pecadores, agora e na hora de nossa morte. Amém.
0: Ave Maria, cheia de graça, o Senhor é convosco. Bendita sois vós entre as mulheres, e bendito é o fruto do vosso ventre, Jesus.
1: Santa Maria, Mãe de Deus, rogai por nós, pecadores, agora e na hora de nossa morte. Amém.
0: Ave Maria, cheia de graça, o Senhor é convosco. Bendita sois vós entre as mulheres, e bendito é o fruto do vosso ventre, Jesus.
1: Santa Maria, Mãe de Deus, rogai por nós, pecadores, agora e na hora de nossa morte. Amém.
0: Ave Maria, cheia de graça.

0: vosso ventre, Jesus.
1: Santa Maria, Mãe de Deus, rogai por nós, pecadores, agora e na hora da nossa morte. Amém.
0: Ave Maria, cheia de graça, o Senhor é convosco. Bendita sois vós entre as mulheres, e bendito é o fruto do vosso ventre, Jesus.
1: Santa Maria, Mãe de Deus, rogai por nós, pecadores, agora e na hora da nossa morte. Amém.
0: Ave Maria, cheia de graça, o Senhor é convosco. Bendita sois vós entre as mulheres, e bendito é o fruto do vosso ventre, Jesus.
1: Santa Maria, Mãe de Deus, rogai por nós, pecadores, agora e na hora da nossa morte. Amém.
0: Ave Maria, cheia de graça, o Senhor é convosco. Bendita sois vós entre as mulheres, e bendito é o fruto do vosso ventre, Jesus.
1: Santa Maria, Mãe de Deus, rogai por nós, pecadores, agora e na hora da nossa morte. Amém.
0: Ave Maria, cheia de graça, o Senhor é convosco. Bendita sois vós entre as mulheres, e bendito é o fruto do vosso ventre, Jesus.
1: Santa Maria, Mãe de Deus, rogai por nós, pecadores, agora e na hora da nossa morte. Amém.
0: Glória ao Pai, ao Filho e ao Espírito Santo.
1: Como era no princípio, agora e sempre. Amém.
0: Ó meu bom e amado Jesus,
1: perdoai, livrai do fogo do inferno, levar as almas todas para o céu e socorrer somente as que mais precisarem da nossa infinita misericórdia.
0: Nossa Senhora do Perpétuo Socorro,
1: rogai por nós.
0: São Boaventura, que celebramos no dia de hoje,
1: rogai por nós.
0: São José,
1: falei, São José, rogai por nós.
0: Senhora Aparecida, Mãe, Rainha, Padroeira do Brasil,
1: rogai por nós, socorremos a vós.
0: Santa Luzia,
1: rogai por nós.
0: Agrene, meu irmão querido, muito obrigado por ter rezado conosco, viu? Um dia abençoado.
1: Eu que agradeço, meu Eduardo. Eu rezo todo dia, acompanho o texto.
0: É, eu sei disso. Fique com Deus, viu, meu irmão?
1: Amém.
0: Salve Maria.
1: Salve Maria.

com você, por você, pela sua família, onde quer que você esteja nesse momento, rezando conosco, pedindo as bênçãos do Senhor Jesus por você, pelos colegas de trabalho, por aquelas pessoas que pedem nossas orações no dia a dia, louvando e agradecendo ao bom Deus por tudo e por todos. Quem reza conosco pedindo as bênçãos da Mãe Aparecida são os nossos irmãos queridos que rezam conosco, pedindo, louvando e agradecendo o Edson Costa, rezando por ele e pela família, a Verinha Itabaiana, rezando por ela e pela família também, pelo Rafael, rezando, louvando e agradecendo. O nosso irmão querido, rezando por ele, a Josinete de Itabaiana, pedindo por ela, pela família, pelos filhos, por todos que precisam, pelo esposo Antônio e o netinho Miguel Pedro. Reza conosco também em Ipatinga, Minas Gerais, o nosso irmão querido Jonas Eliseu, tá lá rezando por ele, pela família, Dona Eliana, a Joyce, o Eduardo, que são os filhos, pedindo a proteção e as bênçãos da Mãe Aparecida. O Jorge Pimenta em Águia Branca, no Espírito Santo, o Ricardo rezando conosco também, por ele, pela família, a Nilza Maria, rezando conosco lá em Presidente Juscelino, Minas Gerais, o Cláudio em Tremembé, rezando pelos filhos, pelo Pedro em Lagoinha, pela Gorete em Baipendi, o nosso Leleu em Pedregulho, São Paulo, rezando por ele e pela família, por todos os nossos irmãos e irmãs, pelo Mateus e Tiago, que são os filhos, pela irmã dele, por todos, todos que precisam. Reza conosco também a Nilva Militão em Juiz de Fora, rezando por ela, lá no bairro Santo Agostinho, ela tá rezando pela Celinha, que mora no bairro Santo Agostinho, lá em Juiz de Fora, louvando e agradecendo a Deus também, o Anderson em Franca, São Paulo, rezando conosco por ele e pela família. O nosso querido seu João Reis em Brasília, rezando por ele e pela família, louvando e agradecendo por tudo. E o seu João,

que ontem nós tivemos um problema, viu, no WhatsApp, por isso que a gente não estava nem, quase não respondendo e nem recebendo as nossas mensagens, mas hoje, graças a Deus, está tudo normalizado, viu? Obrigado pelo carinho de sempre. O Mauri Camargo de Cruzília rezando conosco por ele e pela família. O nosso irmão Ronaldo de Castro, lá em Matozinhos, Minas Gerais, rezando por ele e pela família também. Louvando e agradecendo ao nosso bom Deus. E quem reza conosco, está atendendo ali a ligação nossa, é o nosso querido irmão, o Jauri, lá em Matinhos, no Paraná, rezando por ele, pela família, louvando e agradecendo. Quem reza conosco também, o Rui Tomé, lá em Quirinópolis, Goiás, pedindo por ele, pela família. Dona Cleusa em Curvelo, rezando conosco, pedindo por ela, pela família, por todos os nossos irmãos e irmãs em Cristo que estejam neste momento em oração com a gente. Louvando e agradecendo a todo instante os nossos irmãos e irmãs que rezam conosco. O Arlindo Canal, lá em Cachoeiro de Itapemirim, rezando por ela, por ele, pela família, também por ela, que é a esposa, dona Lucineide, pelo irmão dele. Coragem, né, meu irmão? Sempre coragem, gratidão e esperança para continuar sempre caminhando na alegria, no amor, na paz, na fé, na esperança com o nosso bom Deus, por tudo que temos, por tudo que somos. Louvando e agradecendo ao nosso bom Deus. Pai nosso que estais nos céus, santificado seja o vosso nome, venha a nós o vosso reino, seja feita a vossa vontade, assim na terra como no céu. O pão nosso de cada dia dai-nos hoje, perdoai-nos as nossas ofensas, assim como nós perdoamos a quem nos tem ofendido, e não nos deixeis cair em tentação, mas livrai-nos de todo o mal. Amém. Ave Maria, cheia de graça, o Senhor é convosco, bendita sois vós entre as mulheres, e bendito é o fruto do vosso ventre, Jesus. Santa Maria, Mãe de Deus, rogai por nós, pecadores, agora e na hora de nossa morte. Amém. Ave Maria, cheia de graça, o Senhor é convosco. Bendita sois vós entre as mulheres, e bendito é o fruto do vosso ventre, Jesus. Santa Maria, Mãe de Deus, rogai por nós, pecadores, agora e na hora de nossa morte. Amém. Ave Maria, cheia de graça, o Senhor é convosco. Bendita sois vós entre as mulheres, e bendito é o fruto do vosso ventre, Jesus. Santa Maria, Mãe de Deus, rogai por nós, pecadores, agora e na hora de nossa morte. Amém. Ave Maria, cheia de graça, o Senhor é convosco. Bendita sois vós entre as mulheres, e bendito é o fruto do vosso ventre, Jesus. Santa Maria, Mãe de Deus, rogai por nós, pecadores, agora e na hora de nossa morte. Amém. Ave Maria, cheia de graça, o Senhor é convosco. Bendita sois vós entre as mulheres, e bendito é o fruto do vosso ventre, Jesus. Santa Maria, Mãe de Deus, rogai por nós, pecadores, agora e na hora de nossa morte. Amém. Ave Maria, cheia de graça, o Senhor é convosco. Bendita sois vós entre as mulheres, e bendito é o fruto do vosso ventre, Jesus. Santa Maria, Mãe de Deus, rogai por nós, pecadores, agora e na hora de nossa morte. Amém. Ave Maria, cheia de graça, o Senhor é convosco. Bendita sois vós entre as mulheres, e bendito é o fruto do vosso ventre, Jesus. Santa Maria, Mãe de Deus, rogai por nós, pecadores, agora e na hora de nossa morte. Amém. Ave Maria, cheia de graça, o Senhor é convosco. Bendita sois vós entre as mulheres, e bendito é o fruto do vosso ventre, Jesus. Santa Maria, Mãe de Deus, rogai por nós, pecadores, agora e na hora de nossa morte. Amém. Ave Maria, cheia de graça, o Senhor é convosco. Bendita sois vós entre as mulheres, e bendito é o fruto do vosso ventre, Jesus. Santa Maria,
Mãe de Deus, rogai por nós, pecadores, agora e na hora de nossa morte. Amém. Ave Maria, cheia de graça, o Senhor é convosco. Bendita sois vós entre as mulheres, e bendito é o fruto do vosso ventre, Jesus. Santa Maria, Mãe de Deus, rogai por nós, pecadores, agora e na hora de nossa morte. Amém. Ave Maria, cheia de graça, o Senhor é convosco. Bendita sois vós entre as mulheres, e bendito é o fruto do vosso ventre, Jesus. Santa Maria, Mãe de Deus, rogai por nós, pecadores, agora e na hora de nossa morte. Amém. Ave Maria, cheia de graça, o Senhor é convosco. Bendita sois vós entre as mulheres, e bendito é o fruto do vosso ventre, Jesus. Santa Maria, Mãe de Deus, rogai por nós, pecadores, agora e na hora de nossa morte. Amém. Glória ao Pai, ao Filho e ao Espírito Santo, como era no princípio, agora e sempre. Amém. Ó meu bom e amado Jesus, perdoai-nos, livrai-nos do fogo do inferno, levai as almas todas para o céu e socorrei principalmente aquelas que mais precisarem da vossa infinita misericórdia. Obrigado a você, meu irmão, a você, minha irmã, a você que está rezando conosco, louvando e agradecendo ao nosso bom Deus por tudo que temos, por tudo que somos, pedindo sempre a proteção e a intercessão de nossa mãezinha querida, a Senhora Aparecida. Quem reza conosco, louvando e agradecendo ao bom Deus por tudo em nossa vida, é a Fátima lá de Cruzeiro, a Fátima rezando por ela, pela família, os nossos irmãos e irmãs que rezam conosco. A Maria de Brotas lá em Castro Alves, na Bahia, rezando com a gente também, pedindo por ela, pela família, louvando e agradecendo ao bom Deus por tudo que temos, por tudo que somos. Louvando, agradecendo ao bom Deus por ela, pela família. Quem reza com a gente tá agradecendo também por tudo na vida dele, é a nossa irmã Maria Evânio, lá de Vila Pedras, capela no Sergipe, rezando por ela, pela família, louvando e agradecendo ao nosso bom Deus por tudo e por todos, pedindo sempre a proteção e as bênçãos de nossa mãezinha querida, a Senhora Aparecida, rezando, pedindo, louvando e agradecendo ao mesmo tempo, todos os dias, os nossos irmãos, o Fernando Cosme, que reza conosco, pedindo por ele e pela família, ele que está lá em Colatina, no Espírito Santo, pedindo a proteção e as bênçãos da Mãe Aparecida, por ele e por toda a família. Louvando e agradecendo a Deus, louvando e agradecendo sempre com a proteção da Mãe Aparecida, o nosso irmão Juliano Fonseca, que está rezando conosco, pedindo por ele e pela família, louvando e agradecendo também a Maria Yara, em Aracaju, no Sergipe, pedindo por ela e por toda a família, pedindo as bênçãos do Senhor Jesus por todos os nossos irmãos e irmãs em Cristo. Como é bom poder estar juntinho de você, viu, meu irmão, minha irmã, rezando com você, por você, pela sua família, pedindo sempre a proteção e as bênçãos de nossa mãezinha. E nós rezamos com você, meu irmão, minha irmã, que está pedindo sempre a proteção e as bênçãos de nossa mãe. Pai nosso que estais nos céus, santificado seja o vosso nome. Venha a nós o vosso reino, seja feita a vossa vontade, assim na terra como no céu. O pão nosso de cada dia dai-nos hoje, perdoai-nos as nossas ofensas, assim como nós perdoamos a quem nos tem ofendido. E não nos deixeis cair em tentação, mas livrai-nos de todo o mal. Amém. Contemplemos o nosso terceiro mistério.

0: nosso que estais nos céus, santificado seja o vosso nome, venha a nós o vosso reino, seja feita a vossa vontade, assim na terra como no céu. O pão nosso de cada dia dai-nos hoje, perdoai-nos as nossas ofensas, assim como nós perdoamos a quem nos tem ofendido, e não nos deixeis cair em tentação, mas livrai-nos de todo mal. Amém. Jauri? Alô, Jauri, bom dia. Jauri, você me ouve, Jauri, agora?
1: Estou ouvindo, graças a Deus.
0: Que bom. Amém, meu irmão. Coloque as suas intenções.
1: Ô, Eduardo, agradecer a Deus pela oportunidade de estar rezando ao vivo com você e todo o povo dessa grande forte congregação. Agradecer a Deus pela vida, pela paz na minha família, rezar por muitas datas em seguida. Por esses irmãos que rezam junto com a gente, ou que rezam o primeiro no centro, ali dentro do segundo, ouvir a voz dele. E a Deus, meu Pai, que meu Pai está sendo nele também, que já está na glória eterna. Rezo por todos os irmãos que estão nessa grande porta de oração, que é o Marildo. Essas pessoas que colocam meu nome, que eu ouço direto, fico muito feliz. Dona Maria de Brotas, que é o Marildo, Dona Amélia, o Lúlio Valdir aqui em Ponta Grossa, pede por todos os irmãos lá de Dourado, o Soutra, a Rádio Coração, a Rádio Cato Branco, aquela região aqui onde tem um parente, por você, Eduardo, que é nosso anjo da madrugada, que curte nosso Santo Terço, que fala as palavras que a gente sempre está pensando aqui, que você complementa. Vale por muitas intenções que eu tenho, e agradecer por hoje, na semana dia 13, que 9 anos que pedi meu crachá, decidi morar aqui em Martins. A gente pede a Deus e no tempo certo seja feita essa nossa aparecida. E é muitas graças a receber. Pode agradecer, Eduardo.
0: Amém.
1: Vamos rezar.
0: Vamos rezar e agradecer a Deus por tudo. Pai nosso que estás nos céus, santificado seja o vosso nome, venha a nós o vosso reino, seja feita a vossa vontade, assim na terra como no céu.
1: O pão nosso de cada dia nos dai hoje, perdoai as nossas ofensas, assim como nós perdoamos a quem nos tem ofendido, e não nos deixeis cair em tentação, mas livrai-nos do mal. Amém.
0: Ave Maria, cheia de graça, o Senhor é convosco, bendita sois vós entre as mulheres, e bendito é o fruto do vosso ventre, Jesus.
1: Santa Maria, Mãe de Deus, rogai por nós, pecadores, agora e na hora de nossa morte. Amém.
0: Ave Maria, cheia de graça, o Senhor é convosco, bendita sois vós entre as mulheres, e bendito é o fruto do vosso ventre, Jesus.
1: Santa Maria, Mãe de Deus, rogai por nós, pecadores, agora e na hora de nossa morte. Amém.
0: Ave Maria, cheia de graça, o Senhor é convosco, bendita sois vós entre as mulheres, e bendito é o fruto do vosso ventre, Jesus.
1: Quero rezar por minha mãe, que mora em Curitiba, com a minha irmã Tânia, e meu irmão Dorval, lá em Dourado. Santa Maria, Mãe de Deus, rogai por nós, pecadores, agora e na hora de nossa morte. Amém.
0: Ave Maria, cheia de graça, o Senhor é convosco, bendita sois vós entre as mulheres, e bendito é o fruto do vosso ventre, Jesus.
1: Santa Maria, Mãe de Deus, rogai por nós, pecadores, agora e na hora de nossa morte. Amém.
0: Ave Maria, cheia de graça, o Senhor é convosco, bendita sois vós entre as mulheres, e bendito é o fruto do vosso ventre, Jesus.
1: Rezo pelo Padre Sebastião, lá na Fazenda Esperança, em Campo Mourão. Em nome dele, todos os sacerdotes, religiosos e religiosas. Santa Maria, Mãe de Deus, rogai por nós, pecadores, agora e na hora de nossa morte. Amém.
0: Ave Maria, cheia de graça, o Senhor é convosco. Bendita sois vós entre as mulheres, e bendito é o fruto do vosso ventre, Jesus.
1: Santa Maria, Mãe de Deus, rogai por nós, pecadores, agora e na hora de nossa morte. Amém.
0: Ave Maria, cheia de graça, o Senhor é convosco. Bendita sois vós entre as mulheres, e bendito é o fruto do vosso ventre, Jesus.
1: Pelo seu Paulo Brito, a rainha da nossa Santa Ana Maria e a sua neta, e também o seu Zé Garcia em Aparecida, que ontem falou meu nome, que eu fui muito obrigado, Zé Garcia. Santa Maria, Mãe de Deus, rogai por nós, pecadores.
0: Agora e na hora de nossa morte, amém. Caiu a ligação do nosso irmão, o Jauri, mas eu vou retornar para ele. Ave Maria, cheia de graça, o Senhor é convosco. Bendita sois vós entre as mulheres, e bendito é o fruto do vosso ventre, Jesus. Santa Maria, Mãe de Deus, rogai por nós, pecadores, agora e na hora de nossa morte. Amém. Ave Maria, cheia de graça, o Senhor é convosco. Bendita sois vós entre as mulheres, e bendito é o fruto do vosso ventre, Jesus. Santa Maria, Mãe de Deus, rogai por nós, pecadores, agora e na hora de nossa morte. Amém. Ave Maria, cheia de graça, o Senhor é convosco. Bendita sois vós entre as mulheres, e bendito é o fruto do vosso ventre, Jesus. Santa Maria, Mãe de Deus, rogai por nós, pecadores, agora e na hora de nossa morte. Amém. Glória ao Pai, ao Filho e ao Espírito Santo, como era no princípio, agora e sempre. Amém. Ó meu bom e amado Jesus, perdoai-nos, livrai-nos do fogo do inferno, levai as almas todas para o céu e socorrei principalmente aquelas que mais precisarem da vossa infinita misericórdia. Nossa Senhora Aparecida, Rainha e Padroeira do Brasil, rogai por nós que recorremos a vós. São José, rogai por nós, valei-me São José. Nossa Senhora do Rocio, rogai por nós que recorremos a vós. Nossa Senhora das Graças, rogai por nós. Meu amigo Jauri, muito obrigado por ter rezado comigo, conosco, viu, meu irmão?
1: Eu agradeço a oportunidade, tá? Forte abraço para você, tudo de bom. Salve Maria.
0: Salve Maria. Louvando e agradecendo.

0: acolhemos a você, nossos irmãos e irmãs em Cristo, a Maria Márcia em Manhuaçu rezando conosco, por ela e pela família, a professora Estela em Varginha, seu Geraldo Madeira em Coronel Fabriciano rezando conosco também, por ele e pela família. Quem reza com a gente, o José dos Santos, pedindo por ele e pela família em Caxambu, Minas Gerais. Os nossos irmãos queridos que rezam conosco também, o Ronilton pedindo por ele e pela família, a Mônica rezando por ela e pela família, o nosso irmão Antônio, ele mora em São Paulo, na Zona Norte, lá na Vila Brasilândia, rezando por ele e pela família, já está voltando para São Paulo, estava lá no Sergipe, rezando com a família, curtindo um pouquinho as férias e agora retornando a São Paulo, né, meu irmão? Seja muito bem-vindo. O Sérgio Garcia rezando por ele e pela família. O Miguel Pérez, lá de João Pinheiro, Minas, rezando por ele e pela família, louvando e agradecendo a Deus também. O Alexandre de Barbacena, o nosso irmão Ricardo Couto de Juiz de Fora, rezando por ele e pela família. Quem reza com a gente também, o Evânio, louvando e agradecendo a Deus por tudo. O Assis Reis, lá em Curvelo, rezando por ele e pela família. O nosso irmão Elson, aqui pertinho da gente, no Putim, rezando por ele e pela família, louvando e agradecendo. José Mariano, em Linhares, no Espírito Santo, rezando por ele e pela família, louvando e agradecendo a Deus também. O nosso irmão Evaldo Queiroz, pedindo por ele, pela família, por todos os nossos irmãos e irmãs em Cristo, que estejam neste momento em oração conosco. Louvando e agradecendo a Deus também, quem está rezando com a gente é a Dona Maria Inês, lá em Campinas, rezando por ela, pela família, por todos os nossos irmãos e irmãs em Cristo, louvando e agradecendo sempre ao nosso bom Deus por tudo que temos, por tudo que somos, pedindo sempre a proteção e as bênçãos de nossa mãezinha querida, a Senhora Aparecida, por todos os nossos irmãos que estejam neste momento em oração. E quem reza conosco, louvando e agradecendo, hoje nós estamos tendo mais uma vez um probleminha no nosso WhatsApp, na questão de ligação, não de mensagens, e por isso que a gente está tendo alguma dificuldade para ligar para os nossos ouvintes. Alguns não estão recebendo a ligação, outras não completam, mas a gente vai rezando, pedindo sempre a proteção e as bênçãos da Mãe Aparecida por todos nós, pelos nossos irmãos que estão rezando conosco, na sua casa, aí no seu cantinho de oração, louvando e agradecendo a Deus por tudo, por todos os problemas, por todas as dificuldades, mas sempre agradecendo. E quem reza conosco é a Cláudia Silva, lá em Salvador também, rezando por ela, pela família, louvando e agradecendo. A Rosa em Nimutaba, rezando conosco por ela e pela família. E quem está rezando conosco? A Dona Marita, graças a Deus, nós conseguimos ligar para Dona Marita e ela vai rezar com a gente. Dona Marita, bom dia! Tudo bem, graças a Deus.
1: Graças a Deus.
0: Que bom, vamos rezar, louvar e agradecer a Deus hoje na intenção de quem? Dona Marita?
1: Alô?
0: Tô te ouvindo, Dona Marita. Hoje nós rezamos na intenção de quem? A senhora me ouve? Dona Marita, a senhora consegue me ouvir? Oi, Dona Marita.
1: Alô?
0: A senhora tá me ouvindo?
1: Sim.
0: Ah, e hoje nós rezamos na intenção de quem, minha querida?
1: Alô?
0: Dona Marita, eu tô ouvindo a senhora.
1: Alô?
0: Oi, eu estou ouvindo.
1: Tô ouvindo?
0: Sim, tô ouvindo.
1: Tô ouvindo.
0: Então, a senhora reza na intenção de quem, Dona Marita?
1: Alô?
0: É o telefone da senhora aí, viu, Dona Marita? Porque eu tô ouvindo a senhora muito bem. Tá bom? Dá uma mexidinha aí. Muda de posição.
1: Alô.
0: Alô, dona Marita. A senhora me ouve?
1: Alô.
0: Não, não está me ouvindo. Infelizmente não está me ouvindo. Mas vamos rezar nas intenções da dona Marita, pedindo por ela, pela família, louvando e agradecendo a Deus por isso, por tudo em nossa vida, por todas as intenções que a dona Marita sempre traz no coração, os filhos, os netos, bisnetos, em especial a Ana Gabriela, que precisa de nossas orações, por todos os irmãos do Santo Terço, e ela reza muito também, sempre pela dona Inês Maria, lá de Campinas, que é quem marca para ela a agenda, ela rezar o Santo Terço. Pai nosso que estais nos céus, santificado seja o vosso nome, venha a nós o vosso reino, seja feita a vossa vontade, assim na terra como no céu. O pão nosso de cada dia dai-nos hoje, perdoai-nos as nossas ofensas, assim como nós perdoamos a quem nos tem ofendido, e não nos deixeis cair em tentação, mas livrai-nos do mal. Amém. Ave Maria, cheia de graça, o Senhor é convosco. Bendita sois vós entre as mulheres, e bendito é o fruto do vosso ventre, Jesus. Santa Maria, Mãe de Deus, rogai por nós, pecadores, agora e na hora de nossa morte. Amém. Ave Maria, cheia de graça, o Senhor é convosco. Bendita sois vós entre as mulheres, e bendito é o fruto do vosso ventre, Jesus. Santa Maria, Mãe de Deus, rogai por nós, pecadores, agora e na hora de nossa morte. Amém. Ave Maria, cheia de graça, o Senhor é convosco. Bendita sois vós entre as mulheres, e bendito é o fruto do vosso ventre, Jesus. Santa Maria, Mãe de Deus, rogai por nós, pecadores, agora e na hora de nossa morte. Amém. Ave Maria, cheia de graça, o Senhor é convosco. Bendita sois vós entre as mulheres, e bendito é o fruto do vosso ventre, Jesus. Santa Maria, Mãe de Deus, rogai por nós, pecadores, agora e na hora de nossa morte. Amém. Ave Maria, cheia de graça, o Senhor é convosco. Bendita sois vós entre as mulheres, e bendito é o fruto do vosso ventre, Jesus. Santa Maria, Mãe de Deus, rogai por nós, pecadores, agora e na hora de nossa morte. Amém. Ave Maria, cheia de graça, o Senhor é convosco. Bendita sois vós entre as mulheres, e bendito é o fruto do vosso ventre, Jesus. Santa Maria, Mãe de Deus, rogai por nós, pecadores, agora e na hora de nossa morte. Amém. Ave Maria, cheia de graça, o Senhor é convosco. Bendita sois vós entre as mulheres, e bendito é o fruto do vosso ventre, Jesus. Santa Maria, Mãe de Deus, rogai por nós, pecadores, agora e na hora de nossa morte. Amém. Ave Maria, cheia de graça, o Senhor é convosco. Bendita sois vós entre as mulheres, e bendito é o fruto do vosso ventre, Jesus. Santa Maria, Mãe de Deus, rogai por nós, pecadores, agora e na hora de nossa morte. Amém. Ave Maria, cheia de graça, o Senhor é convosco. Bendita sois vós entre as mulheres, e bendito é o fruto do vosso ventre, Jesus. Santa Maria, Mãe de Deus, rogai por nós, pecadores, agora e na hora de nossa morte. Amém. Ave Maria, cheia de graça, o Senhor é convosco. Bendita sois vós entre as mulheres, e bendito é o fruto do vosso ventre, Jesus. Santa Maria, Mãe de Deus, rogai por nós, pecadores, agora e na hora de nossa morte. Amém. Glória ao Pai, ao Filho e ao Espírito Santo, como era no princípio, agora e sempre. Amém. Ó meu bom e amado Jesus, perdoai-nos, livrai-nos do fogo do inferno, levai as almas todas para o céu e socorrei principalmente aquelas que mais precisarem da vossa infinita misericórdia. São José, rogai por nós, valei-me São José. Senhora Aparecida, Mãe, Rainha e Padroeira do Brasil, rogai por nós que recorremos a vós.

0: acolhemos a vocês todos, nossos irmãos e irmãs em Cristo que rezam conosco, louvando e agradecendo ao nosso bom Deus, agradecendo a Dona Marita pelas suas orações, ela que não conseguiu rezar conosco, mas estamos em sintonia com a senhora, viu, Dona Marita? Louvando e agradecendo a Deus por tudo na sua vida, na vida de toda a família. Dona Cleusa em Americana, a Dona Maria Augusta em Salvador, na Bahia, rezando conosco, louvando e agradecendo ao bom Deus. A nossa irmã Eliana Marinelli, de Campinas, o nosso irmão Vicente, lá em Mococa, São Paulo, o nosso amigo Amauri, lá de Bela Cruz, no Ceará, rezando com a gente, louvando e agradecendo ao bom Deus. O Joel da Silva, lá em Aracaju, rezando por ele e pela família. E quem reza conosco? Todos que estão participando com a gente, a Dona Maria de Jesus Passos. Dona Maria, bom dia.
1: Bom dia, Eduardo.
0: Tudo bem, graças a Deus?
1: Tudo bem, melhor agora que vou rezar ao Senhor, graças a Deus.
0: Tá quente ou tá frio em Aracaju?
1: Não, nem tá quente, bom, aqui em Ribeirão, né? Nem tá quente, nem tá frio.
0: Tá,
1: tá bom?
0: Fresco.
1: Tá bom, ótimo, uma vez.
0: Que bom. E hoje só nós
1: tá
0: rezamos.
1: Só não tá chovendo, tá meio secozinho aqui.
0: E hoje nós rezamos por quem, Dona Maria?
1: Primeiramente, agradeço a Nossa Senhora por mais uma noite que passei. Rezo por toda a minha família, vivos e falecidos, pelas vocações sacerdotais, por todos os padres do Brasil, pelo nosso padre Edivaldo. Rezo por Dona Inês de Campina, Adelme Serra do Machado, Dona Yara na Veneza, pela saúde Dona Bernadette Savaristo, Júlia no Matador, Dona Terezinha no Alecrim, pela saúde seu Domingo em Aracaju, seu Benterrabo, pela paz do mundo, por todos doentes, todos idosos, por Rosa, rezo por Dona Maria do Carmo, em Carmo de Minas, Adalziz em Barra dos Coqueiros, seu Carlos Ferreira de Terra Nova, Madrinha Marlene, seu Francisco da Gameleira, Vavá em Carmosa, Dona Valdice em Tabaiana, Rosa Maria em Santa Rosa de Lima, Heraldo Fonseca, pela saúde de ex e Jaquinho, pela paz, por todos caminhoneiros, pela paz do mundo, seu Paulo Antônio, Dona Maria Helena, seu Nilo Quirino, Dona Ladaí, por todos aqueles que me pedem oração, Aparecida da Fazendinha, pelo senhor com sua família, que Nossa Senhora lhe proteja, livre tudo quanto for ruim.
0: Por todo mundo.
1: Pelo meu filho que está aqui passeando, que Jesus dê muita que saúde bom a ele e paz na volta para chegar na casa dele.
0: Amém.
1: São Paulo Brito também, que sempre ele reza por mim. E vamos rezar.
0: E vamos rezar, rezando por todos os nossos irmãos e irmãs que rezam conosco todos os dias. Pai nosso que estais nos céus, santificado seja o vosso nome, venha a nós o vosso reino, seja feita a vossa vontade, assim na terra como no céu.
1: O pão nosso de cada dia nos dá hoje, perdoai as nossas ofensas, assim como nós perdoamos aos nossos devedores. Não nos deixeis cair em tentação, livrai-nos do mal. Amém.
0: Ave Maria, cheia de graça, o Senhor é convosco. Bendita sois vós entre as mulheres e bendito é o fruto do vosso ventre, Jesus.
1: Santa Maria, Mãe de Deus, rogai por nós, pecadores, agora e na hora de nossa morte. Amém.
0: Ave Maria, cheia de graça, o Senhor é convosco. Bendita sois vós entre as mulheres e bendito é o fruto do vosso ventre, Jesus.
1: Essa Santa Maria, eu rezo por todos que acompanham esse santo texto nesse horário, por todos que já rezou. Santa Maria, Mãe de Deus, rogai por nós, pecadores, agora e na hora de nossa morte. Amém.
0: Ave Maria, cheia de graça, o Senhor é convosco. Bendita sois vós entre as mulheres, e bendito é o fruto do vosso ventre, Jesus.
1: Santa Maria, Mãe de Deus, rogai por nós, pecadores, agora e na hora de nossa morte. Amém.
0: Ave Maria, cheia de graça, o Senhor é convosco. Bendita sois vós entre as mulheres e bendito é o fruto do vosso ventre, Jesus.
1: Essa Santa Maria, rezo por Mônica, lá em Dom Luciano. Santa Maria, Mãe de Deus, rogai por nós, pecadores, agora e na hora de nossa morte. Amém.
0: Ave Maria, cheia de graça, o Senhor é convosco, bendita sois vós entre as mulheres, e bendito é o fruto do vosso ventre, Jesus.
1: Santa Maria, Mãe de Deus, rogai por nós, pecadores, agora e na hora de nossa morte. Amém.
0: Ave Maria, cheia de graça, o Senhor é convosco, bendita sois vós entre as mulheres, e bendito é o fruto do vosso ventre, Jesus.
1: Essa Santa Maria reza por todas minhas amigas, que as Maria, quando rezar, me bota nas orações, então rezo por todo mundo. Santa Maria, Mãe de Deus, rogai por nós, pecadores, agora e na hora de nossa morte. Amém.
0: Ave Maria, cheia de graça, o Senhor é convosco, bendita sois vós entre as mulheres, e bendito é o fruto do vosso ventre, Jesus.
1: Santa Maria, Mãe de Deus, rogai por nós, pecadores, agora e na hora de nossa morte. Amém.
0: Ave Maria, cheia de graça, o Senhor é convosco, bendita sois vós entre as mulheres, e bendito é o fruto do vosso ventre, Jesus.
1: Santa Maria, Mãe de Deus, rogai por nós, pecadores, agora e na hora de nossa morte. Amém.
0: Ave Maria, cheia de graça, o Senhor é convosco, bendita sois vós entre as mulheres, e bendito é o fruto do vosso ventre, Jesus.
1: Santa Maria, Mãe de Deus, rogai por nós, pecadores, agora e na hora nossa morte. Amém.
0: Ave Maria, cheia de graça, o Senhor é convosco, bendita sois vós entre as mulheres, e bendito é o fruto do vosso ventre, Jesus.
1: Santa Maria, Mãe de Deus, rogai por nós, pecadores, agora e na hora de nossa morte. Amém.
0: Glória ao Pai, ao Filho e ao Espírito Santo.
1: Assim como era no princípio, agora do sempre e dos séculos. Amém.
0: Ó meu bom.
1: Pode falar, senhor.
0: E amado Jesus, perdoai-nos.
1: Perdoai-nos nossas ofensas, assim como nós perdoamos que aos nossos devedores, não nos deixeis cair em tentação, livrai-nos do mal. Amém.
0: Nossa Senhora do Perpétuo Socorro,
1: rogai por nós. Sagrado Coração de Jesus, Sagrado Coração de Maria,
0: fazei o nosso coração semelhante ao vosso.
1: São José,
0: rogai por nós. Valei-me, São José.
1: Valei-me, São José, que abençoe toda a família do Brasil e abençoe a sua volta, que ele leve em paz de tudo quanto for.
0: Amém, amém. Obrigado por ter rezado conosco, viu, Dona Maria?
1: Obrigado, quem disse sou eu, que Jesus lhe dê muita saúde, viu?
0: A todos nós, salve Maria.
1: Salve Maria.
0: E nós chegamos ao final do nosso Santo Terço e nós queremos, mãe querida, agradecer a vós por tudo em nossa vida. Dignai-vos agora e para sempre tomar-nos debaixo de vosso poderoso amparo, e nós, mãe, vos saudamos com a salve rainha. Salve rainha, mãe de misericórdia, vida, doçura e esperança, nossa salve. A vós bradamos os degredados filhos de Eva, a vós suspiramos gemendo e chorando neste vale de lágrimas. Eia, pois, advogada nossa, esses vossos olhos misericordiosos a nós volvei, e depois deste desterro mostrai-nos Jesus, bendito fruto do vosso ventre. Ó clemente, ó piedosa, ó doce e sempre Virgem Maria, rogai por nós, Santa Mãe de Deus, para que sejamos dignos das promessas de Cristo. Assim seja. Amém. Ó Maria Santíssima, pelos méritos de nosso Senhor Jesus Cristo, em vossa querida imagem de Aparecida, espalhais inúmeros benefícios sobre todo o Brasil. Eu, embora indigno de pertencer ao número de vossos filhos e filhas, mas cheio do desejo de participar dos benefícios de vossa misericórdia, prostrado a vossos pés, consagro-vos o meu entendimento, para que sempre pense no amor que mereceis. Consagro-vos a minha língua, para que sempre vos louve e propague a vossa devoção. Consagro-vos o meu coração, para que depois de Deus vos ame sobre todas as coisas. Recebei-me, ó Rainha incomparável, vós que o Cristo crucificado deu-nos por mãe, no ditoso número de vossos filhos e filhas. acolhei-me debaixo de vossa proteção, socorrei-me em todas as minhas necessidades espirituais e temporais, sobretudo na hora de minha morte. Abençoai-me, ó celestial cooperadora, e com vossa poderosa intercessão, fortalecei-me em minha fraqueza, a fim de que, servindo-vos fielmente nesta vida, possa louvar-vos, amar-vos e dar-vos graças no céu por toda a eternidade. Assim seja. Obrigado a você, meu irmão, a você, minha irmã, a vocês que rezaram conosco nesta madrugada, louvando e agradecendo ao bom Pai. Nós estivemos e continuaremos unidos em nome do Pai, do Filho e do Espírito Santo. Amém. Fiquem todos com as bênçãos do Senhor Jesus, a proteção e a intercessão de nossa Mãe Santíssima, a Senhora Aparecida. Nos encontramos na próxima madrugada, se Deus quiser.

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4: 5 horas, horário de Brasília.
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jeitão de sempre que você já conhece, com muita música sertaneja, alegria e diversão, pra gente começar bem esta quarta-feira, dia 15 de julho de 2026. Agradecendo sempre o seu carinho e a sua companhia. É bom demais saber que você escolheu a Rádio Aparecida e a Rede Aparecida de Rádio pra juntos começarmos bem essa quarta-feira e daquele jeitão que a gente gosta, ao som de muita moda de qualidade, só modão daqueles que você vai cantar juntinho aqui com a Rádio Aparecida, porque ó, moda boa não vai faltar aqui, é daquela selecionada a dedo, meus amigos e minhas amigas. Por que que seleciona a dedo? Porque nós temos aí do outro lado os melhores ouvintes desse nosso Brasilzão. E o programa Acorda Brasil tem a direção geral do missionário redentorista Padre Vanderlei Souza, que acabou de passar aqui no estúdio. Um abraço pro nosso grande diretor Padre Vanderlei Souza. Na coordenação nós temos a Paula Castro e nos trabalhos técnicos comandando a máquina de som da Rádio Aparecida, eles, meus amigos Leonardo Mota, o Leozinho, o Marcos Prado, o Marcão, e o aniversariante de ontem, o Patrick Carvalho, o MC Trick, que ontem completou nada mais nada menos que 22 anos. E hoje quem tá por aqui também, sempre uma honra, o nosso amigo Luiz Cláudio, diretamente de Roseira, aqui pra Rádio Aparecida. Um abração aos amigos de Roseira, onde a nossa audiência é boa demais. Quem que vai começar na máquina de som hoje é você, MC Trick. Agora 2.2, né? Então você tá animado? Então faz o seguinte, eu tô devendo pro meu amigo Beto, na cidade de Potim, São Paulo, uma do Tunico e Tinoco. Já pega pra ele aí a Curitibana, homenageando também todos os curitibanos e as curitibanas que curtem a Rádio Aparecida. Enquanto você vai ajeitando, vai preparando ela daí, eu vou mandando daqui aquele abraço carinhoso e especial aos amigos e amigas que nos sintonizam pelas emissoras de rádios que integram a Rede Aparecida de Rádio. São mais de 100 emissoras e entre elas nós temos a Rádio Brasil em Campinas, São Paulo, a Rádio Regional Esperança FM em Lins, São Paulo, a Rádio Rural FM em Tefé, no Amazonas, e a Rádio Interativa FM em Espírito Santo do Pinhal, São Paulo. Essas que são algumas das diversas emissoras que esparramam a programação do Acorda Brasil pelos quatro cantos do nosso país. Agora sim, meu amigo MC Trick, simbora abrir o programa com Tunico e Tinoco cantando Curitibana pro nosso amigo Beto de Potim.

0: Canta Juro, milionário José Rico, cantando Duas Camisas, ou você agora vai decidir um clássico da carreira dos eternos Gargantas de Ouro, pra atender o pedido do nosso amigo Tonho do Caminhão, ele que nos ouve na cidade de Miguel Calmon, na Bahia, e mandou recadão aqui falando o seguinte, ó, bom dia amigo radialista, estou ligado neste maravilhoso programa Nota Mil, eu gostaria de ouvir a música com o milionário José Rico, Se Tivesse Duas Camisas, e foi com ela que a gente fechou esse bloco. Abraço pro nosso amigo Tonho do Caminhão, diretamente de Miguel Calmon, no Estadão da Bahia. E um abração carinhoso aos baianos que curtem a Rádio Aparecida todas as manhãs e que gostam de despertar curtindo o melhor da música sertaneja. Por falar no Tonho do Caminhão, deixa eu mandar um abração também pro meu amigão Tonho Taiá, na cidade de Lagoinha, a capital do requeijão de prata. Um abraço pro Tonho, pra toda a família, que Deus e Nossa Senhora Aparecida abençoe cada dia mais. Eu vou pro intervalo bem rapidão. Primeiro intervalo desta quarta-feira, daqui a pouquinho eu já volto pra falar da votação da música da semana, e no próximo bloco também tem o quadro Versão Sertaneja, que a gente pega aquela música de outro estilo, de outro ritmo musical, e traz pro nosso estilão sertanejo.
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0: 5h28, horário de Brasília. 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
0: Já estamos de volta para dar sequência ao Acorda Brasil desta quarta-feira, dia 15 de julho de 2026, mandando aquele abraço a mais amigos e amigas que nos sintonizam pelas emissoras de rádios que integram a rede Aparecida de Rádio, entre elas a Rádio Cidade FM, em Martins Soares, Minas Gerais, terra do nosso amigo Marcos José de Souza, o Marquinhos Blackphone. Temos também a Rádio Difusora em Casa Branca, São Paulo, a Rádio Coração FM em Dourados, no Mato Grosso do Sul, e a Rádio Diocesana FM em Campanha, Minas Gerais. Essas que são algumas das várias emissoras que sempre levam a programação do Acorda Brasil e da Rádio Aparecida cada dia mais longe. O nosso muito obrigado e mais uma vez o nosso agradecimento a todas essas emissoras. E agora eu quero lembrar da votação da música da semana. Para você, meu amigo e minha amiga, que ainda não mandou o seu recadão, que ainda não votou na sua preferida, a hora é agora. E essa semana é o seguinte, são duas músicas no clima das festas de peão, no clima do rodeio, e duas animadas daquela que quando toca ninguém fica parado e a poeira levanta na hora, que é só bota no chão e poeira pro alto. A de número um é o Chitãozinho e Chororó cantando Bailão de Peão. Essa é a de número um. E a de número dois é o Rio Negro e Solimões cantando Peão Apaixonado. E aí, qual dessas duas é a sua preferida? Pra gente descobrir, você tem que mandar recadão aqui no nosso WhatsApp 12-3104-1043. Tem mais um trechinho delas aí, Leozinho. Capricha num trechinho delas, então.

0: Depois de ouvir um trechinho delas, deixa eu descobrir o que é que os nossos amigos e amigas estão mandando aqui no nosso WhatsApp. Inclusive, meu amigo e minha amiga, tem mensagem de áudio que eu não tô conseguindo abrir hoje, que deu uma travada aqui no nosso WhatsApp. Daqui algumas horas vai desbloquear. Você pode continuar mandando recadão, porém, mensagem de áudio, se eu não colocar no programa de hoje, é que eu não consegui abrir. Beleza, meu amigo e minha amiga? Que deu uma travada aqui, mas é essas questões tecnológicas aí que a gente não consegue resolver, mas o departamento de TI já tá verificando aqui, mas são as mensagens de áudio e a gente não consegue abrir o WhatsApp aqui no computador. Então a gente tá vendo tudo pelo celular mesmo, que quando abre ali no computador, já coloca o áudio para rodar, aí não tem erro. Mas não fica bravo comigo não, meu amigo e minha amiga, porque o problema já tá quase sendo solucionado, mas tem bastante mensagem de texto chegando e as de áudio eu ouço aqui no celular e vou colocando aqui no programa eu mesmo falando, como a nossa amiga Lourdes de Guaratinguetá. A Lourdes e o Demer vão mandar o áudio, não vão soltar a voz aqui agora, mas a Lourdes falou que tá votando na de número 2, tá votando no Rio Negro e Solimões cantando Peão Apaixonado. Deixa eu pegar mais um recadão aqui. Bom dia, Bruno, sou o Genivaldo em Moquém do São Francisco, na Bahia. Estou sempre na sintonia porque é bom e maravilhoso acordar de madrugada e ouvir a Rádio Aparecida. Eu voto na música de número 2. Tá anotado o seu voto, meu amigo Genivaldo. Abração pra você e que Deus abençoe sempre. E agora, vamos pra esse quadro que eu gosto demais, onde a gente pega aquela música de outro estilo, de outro ritmo musical e traz pro nosso estilão sertanejo.
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0: E no quadro versão sertaneja de hoje, eu vou trazer uma música que fez muito sucesso nos anos 1980, que é a dupla Primeiros Erros, do Kiko Zambianchi. Ela fez muito sucesso naquela época e depois ela voltou, vamos dizer assim, a fazer um enorme sucesso nos anos 2000. Começou nos anos 80 com Kiko Zambianchi, depois ali no início dos anos 2000 com Capital Inicial. E trazendo agora pro nosso estilão sertanejo, a dupla Bruno e Marrone fez uma versão dela para um DVD deles, onde eles regravaram grandes clássicos da música brasileira e eles trouxeram a música Primeiros Erros num estilão um pouquinho sertanejo, que a gente vai ouvir agora nesse quadro versão sertaneja, que a gente traz músicas que você conhece em outro estilo, mas num estilão que a gente gosta, que é o sertanejo. Cantam Bruno e Marrone.

0: Doce da Música, Fé e Missão, tá aí o João Paulo e Daniel e a história da loira do carro branco pra atender o pedido do nosso amigo Fernando Manuel Martins Jiguiri Sema, Minas Gerais, ele que mandou recadão aqui no 12-3104-1043 falando o seguinte: bom dia, Bruno, forte abraço, toca a loira do carro branco com Daniel e meu voto na música da semana é na de número 2, tá? Da semana é na de número 2. Anotado o seu voto, Fernando pediu e ouviu esse clássico da música sertaneja e um abração a você e todos de Guiricema, Minas Gerais, lidaços aqui na Rádio Aparecida, na Rede Aparecida de Rádio. E agora é hora, sabe do quê? Hora do amigo do campo ficar bem informado com principais notícias e informações do mundo agropecuário.
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3: E durante muito tempo, a maior preocupação do produtor era ter uma terra fértil. Hoje, além do solo, a água também entrou na lista das maiores preocupações. Com as chuvas cada vez mais irregulares em diferentes regiões do país, muitas propriedades estão investindo em reservatórios, captação de água da chuva e sistemas mais eficientes de irrigação. Essas medidas ajudam a garantir a produção mesmo nos períodos de estiagem e reduzem o risco de prejuízos. No campo de hoje, quem planeja o uso da água tem muito mais chances de enfrentar os desafios do clima.
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9: Bom dia, meu irmão, bom dia, minha irmã. Que bom estarmos juntinhos aqui nas ondas da Rádio Educadora. Confere aí, 91.7, isso mesmo, é a primeira do Vale. Olha, eu sou o Padre José Wilker, missionário redentorista, e quero te convidar a louvar a Deus pelo dom da nossa vida, pela oportunidade desta nova manhã que Deus nos concede. Olhando aqui a liturgia da palavra, ou seja, o evangelho da igreja para hoje, nós nos encontramos com o evangelista São Mateus. E ele diz para nós que naquele tempo, Jesus pôs-se a dizer: Eu te louvo, Pai, Senhor do céu e da terra, porque escondestes estas coisas aos sábios e entendidos e as revelastes aos pequeninos. Sim, Pai, porque assim foi do teu agrado. Tudo me foi entregue por meu Pai, e ninguém conhece o Filho senão o Pai, e ninguém conhece o Pai senão o Filho, e aquele a quem o Filho o quiser revelar. Palavra da salvação, glória a vós, Senhor. Neste evangelho, Jesus louva o Pai pelos pequenos, isso é, por cada um de nós, que não tem a pretensão de ser sábio e entendido, mas sim o desejo de agradá-lo, entregando a ele a inteligência, a vontade e a nossa liberdade. Tudo de bom que possuímos vem de Deus. Por isso, diante dele, precisamos nos tornar pequenos e conscientes da nossa dependência. Esta é a verdadeira sabedoria proclamada por Jesus no evangelho de hoje. Somos humildes quando reconhecemos a verdade que é a nossa capacidade e limitação, e percebemos que há aspectos da nossa vida que não podem ser distinguidos a não ser por revelação de Deus. Quando nós nos arvoramos de ser muito entendidos e nos posicionamos acima dos ensinamentos que Jesus veio nos revelar, damos uma demonstração de que realmente somos modelos dos sábios e entendidos a quem ele se refere. O fato de ser pequeno diante de Deus não nos tira a dignidade nem nos torna subservientes, mas sim coerentes com o nosso ser humano. Está escrito: diante de Deus todo joelho se dobre, não por imposição dele, mas por necessidade da nossa condição humana. Deus nos revela o seu amor por meio das coisas mais simples e sutis, e não precisamos fazer esforço para entender a sua manifestação, mas apenas estar atentos para vê-los em tudo, até numa pequena flor. Se todos soubéssemos como isso nos torna pessoas leves e cheias de paz, não perderíamos tempo fazendo tudo para ser grandes e cheios de poder. Tudo foi entregue a Jesus pelo Pai, a fim de que sejamos homens e mulheres livres da opressão, do inimigo que nos sugestiona para que ambicionemos ser como deuses. Vamos então rezar com humildade. Oremos. Querido Deus, que bênção sentir tua presença ao acordar, sabendo que tu estivestes comigo, proporcionando a sabedoria que preciso e me guiando por um caminho de bondade e amor. Estendo minhas orações àqueles que acordaram essa manhã tristes ou necessitados. Rezo para que cada indivíduo ao redor do mundo possa experimentar seu agir poderoso e assim compreender que teu plano é perfeito e que cada evento se desenrola por uma razão. Rezo para que aqueles que tu amas possam ouvir tua voz e retomar a tua presença. Amém. Que através da bênção que se estende nesse programa Café, Sertão e Viola, com a direção de Dom Carvalho, estenda-se o bom sertanejo, que também é a expressão do louvor de Deus. Abraço para todos, boa quarta-feira e fique com Deus!
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18: Bom dia, compadre, bom dia, comadre, bom dia, gente do sertão, bom dia, gente da cidade. Você está na companhia da Rede Educadora de Comunicação. Coordenação Artística, Matheus Cabral. Coordenação de Jornalismo, Janaína Oliveira. Coordenação Administrativa, Joana Avelino. Direção, Padre José Wilker.
19: Quem é você?
18: Eu sou o Dom Carvalho, no oferecimento de Francofer, 50 anos de tradição no mercado de ferro e aço. Eu estou com você todas as manhãs, de segunda a sexta, das 6 até as 8 horas da manhã. E no sábado, do tamanho de um coice de mosquito, das 6 até as 7 horas da manhã. Por aqui, você já sabe que a música caipira tá na prateleira de cima. Você já sabe que por aqui, o sertanejo fala mais alto. Tá chegando pra cantar pra nós, Jacó e Jacózinho, Ladrão de Terra. E em seguida, Craveiro e Cravinho, Franguinho na Panela. Baixa a aguinha, Moreno.

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6:16. Por cá estamos de volta, sempre na sua boa companhia, sempre de coração aberto, animado, feliz por mais um dia em nossas vidas estar começando. Presta bem atenção, você já acordou, já abriu os olhos, já tem a visão ali focada no que você quer fazer. Mexeu os braços, mexeu as pernas, ó, toma um café, pula, meu filho, pula, que a labuta começou. Vamos curtir música caipira, vamos curtir música sertaneja de qualidade no Café Sertanejo Viola, porque aqui não tem agrotóxico. Você vai escutar Milionário José Rico, Mensagem do Além e Cordão de Ouro com Chico Rei e Paraná. Ei, maravilha, maravilha.

6:23. A cada dia, a cada hora, a cada minuto vivido de nossas vidas, precisamos dar valor. Eu sempre digo que a centelha divina que nos acompanha por esse plano é a coisa mais importante a se valorizar. Valorize a centelha divina que existe em você. Tudo que está aí dia a dia é para ser vivido. Tudo de bom que está aí dia a dia é para ser compartilhado. Então, compartilhe sempre. Compartilhe a centelha divina que existe em você. A centelha divina está na música, a centelha divina está na nossa cultura. Deus está sempre ao nosso lado. Obrigado, meu Pai, por nos dar o presente divino de cada dia amanhecer e a gente tá por aqui podendo levar até você a nossa música caipira. Baixa a agulha, Moreno. Deixa o modão te nisso, hein, agrotóxico, tá?

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1: 6:28.
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6:31. Por cá estamos de volta. Ó, quando alguma coisa acontece de bom, você tem que contar, você tem que falar para todo mundo, você não pode deixar escondido, tá? Muita gente aí do outro lado fala, gente, como ele é fofoqueiro, porque o menino daqui do rádio que tá precisando ir pra escola, ele fica toda hora falando isso, que eu sou fofoqueiro. Mas não, eu só tô reportando, não é diferente, né? Eu tô comentando o que todo mundo pede, eu vou e falo. Não, aqui tem que contar. Eu também não sou baú, vou falar mesmo. E vou falar porque nós vamos escutar agora um trem bonito, menino, uma música com de Paulo e Paulino, que vai cantar Malu, maravilhosa. E o Bruno Marrone completa o bloco pra nós. Bruno Marrone, canta pra nós aí, Se Não Tivesse Ido. Baixa a agulha.

6h39. Eu de cá, você de lá, Deus em nossa companhia sempre. A gratidão é uma virtude, agradeça sempre. Não tô querendo dizer que você não possa pedir, não. Pode pedir a Deus, né? Peça, mas agradeça também por tudo aquilo que lhe é concedido. Nesse momento agora, eu sou muito grato ao novo dia que amanhece e a oportunidade de estar aqui levando até vocês a nossa boa música. Baixa a aguinha, Moreno, deixa o modão tinir.

0: 6h44.
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0: 10:47.
1: Minha compadre, eu sei tudo, aonde você estiver. Se você tá na cidade e tem alma sertaneja como nós, que bom. Se você tá na roça, você tá no lugar perfeito. Onde você estiver, mantenha a essência do sertanejo, mantenha a essência do caipira. Eu tenho um grande amigo que ele fala: mesmo se a nossa chácara for pequena, vamos cuidar dela, vamos cuidar do que nós tem, porque a felicidade se encontra nas coisas mais simples. E como as coisas mais simples nos agrada, como as coisas mais simples mexem com nós, como o sertanejo gosta dessa pureza, vamos escutar o Belo Monte Amaraí cantar? Canta o Belo Monte Amaraí Desde Que Te Vi, e também canta pra nós o Tunico e o Tinoco.

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1: 6:59.
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7:02. Eu estou de volta pela 91,7 FM, Rede Educadora de Comunicação, direto dos estúdios Padre Flávio Leonardo. Quando eu falo assim, eu gostaria que você imaginasse, eu sei que não conhece aqui, imagina uma pessoa dentro de uma janela de vidro bonita, que você passa lá na rua, vê nós lá de cá, conversando com vocês o tempo todo. A maior alegria do mundo é ver quando passa alguém ali pela calçada, dá um tchau, né? Às vezes fala com a gente, ó, eu tô te escutando, é, tá vendo você ali pela vidraça do estúdio Aquário que fala, e o rádio lá ligado no carro, o telefone ligado, escutando nós. Pensa na gratidão, gente, pensa na nossa alegria, do jeito que nós fica feliz quando isso acontece. E é por essas e outras razões que nós vamos rodar para você agora. Vai cantar o Chitãozinho e o Chororó no Rancho Fundo. E o Zezé de Camargo e o Luciano vai cantar também. O Nosso Amor é Ouro. Barca Guia Moreno.

0: são 7:10 no prego, fiote.
1: Sempre agradecendo, sempre de coração aberto, levando até você a nossa programação pelas manhãs do Café Sertão e Viola. Sertão, meu querido sertão, eu costumo dizer sempre que se você está na cidade, carregue com você a alma sertaneja também, não é verdade? Saiu de lá do interior, veio morar na cidade, traga com você a cultura, né? Por que que eu tô falando isso? Uai, porque quem é caipira, por originalidade, não desvirtua. Simbora de música caipira, baixa agulha moreno.
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3: É, e quem achar que estamos errado, que atire o primeiro tomate.

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2: A história nos conta que uma das torturas mais indesejadas que havia na Idade Média era um tipo de tortura relativamente simples, que não causava dor em quem era torturado. Dor física, mas uma dor psicológica gigante. Dizem que na China, por exemplo, na Idade Média, uma das torturas que era usada lá era prender uma pessoa deitada de barriga para cima, totalmente presa, os braços, as pernas e a cabeça presa, imóvel, e colocavam, sabe o quê? Um balde com um furinho no fundo, amarrado a uma certa altura no rumo da testa daquela pessoa que ia ser torturada. Esse balde, com bastante água, mas com um furinho pequeno, pingava uma gota de água na testa do torturado a cada um minuto ou a cada 30 segundos aproximadamente. Isso ininterruptamente, durante dias e noites, pingando uma gotinha de água na testa do torturado. Imaginaram a cena? Pois é, e se eu te disser que você na sua empresa, ou até mesmo na sua vida pessoal, na empresa que você trabalha, pode estar se torturando com essa gotinha na testa? Como assim? Gente, todo mundo tem aqueles pequenos incômodos na rotina. Aquele aparelho celular que tá travando e que você não leva para formatar de jeito nenhum, e toda vez que você vai usar, ele trava e te deixa nervoso. É aquele barulhinho no carro que tá te incomodando e você não leva para consertar também. É aquele chuveiro que queimou e você só lembra dele na hora que vai tomar um banho gelado. Ou seja, através desses exemplos, eu quero que você imagine quais são os pequenos incômodos da sua rotina que você pode e deve resolver agora para parar de se torturar com essas gotinhas pingando diariamente na sua testa, te incomodando, sendo que você não está amarrado, assim como os torturados ficavam na Idade Média. E aí, qual gotinha tem pingado na sua testa diariamente, te incomoda e você precisa de resolver logo? Bom, essa é a reflexão de hoje. Muito obrigado e até a próxima.
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11:20 no prego, fiote. Eu falo sempre que por cá o caipira, o sertanejo tem vez. Eu falo sempre que por cá a moda de viola tem o seu lugar garantido aqui no nosso Café Sertão e Viola. Você imagina já passar um programa e não ter a moda de viola rodando? Ela precisa estar aqui junto com nós. Presta bem atenção, se tem dois caboclos do peito bom soltando a voz e um despontinhando as 10 cordas, que é a viola caipira. Você vai escutar uma moda linda, chama Boiadeiro Punho de Aço, com Tião Carreiro e Pardinho. E vai escutar também o Craveiro e o Cravinho cantar, meu filho, que ser feio não é defeito, não. Ser feio não é defeito, baixa a agulha.

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3: Adentrou, portas se abriram e ele tá por cá. Ei, menino Cabral, a voz que vem trazendo a notícia. Bom dia, Matheus.
4: Bom dia, meu nobre Dom Carvalho. Bom dia, amigos ligados no programa Café Sertão e Viola. Nessa edição do Educadora Notícia, agora são 7:30, 7:30 no Vale do Aço. Vamos falar da temperatura. Neste momento, 18 graus é a temperatura em Coronel Fabriciano e região metropolitana. O céu bem nublado, viu? Bem carregado hoje. O dia custou amanhecer e teremos um dia de temperatura máxima de 26 graus em Coronel Fabriciano e região metropolitana do Vale do Aço. Meu nobre Dom Carvalho, a gente fala sobre Copa do Mundo, hein? Que aconteceu ontem com a França? Será que foram os torcedores brasileiros que torceram tanto contra a França assim? Mas independentemente se foram torcedores brasileiros ou de outros países, de outras nacionalidades, a França ontem deu adeus à Copa do Mundo. Perdeu por 2-0 para a Espanha. A Espanha tem sido um algoz, a Espanha tem sido uma cordilheira dos Andes no sapato da seleção francesa. A única seleção europeia a eliminar a França por 3 competições consecutivas, inclusive essa agora da Copa do Mundo. Então a Espanha está na final, a Espanha que disputou uma final de Copa do Mundo uma única vez, foi campeã naquela oportunidade, venceu por 1-0 a seleção da Holanda. E agora volta, e essa decisão contra a Holanda foi em 2010, na Copa da África do Sul. Agora volta a disputar uma final de Copa do Mundo. E hoje sai a outra finalista, a adversária da Espanha para a final de domingo. Quem será? Inglaterra de Harry Kane, de Bellinger, ou a Argentina de Paredes, Depou e Lionel Messi, companhia limitada do técnico Scaloni? A bola rola às 16h para Inglaterra e Argentina. Vamos conhecer a outra finalista. Enfim, Dom Carvalho, nas próximas edições do Educadora Notícia, repórter Tati Souza vai nos trazer informações do padastro que matou o enteado e foi condenado a 23 anos de prisão em Coronel Fabriciano. É uma dessas informações que vamos trazer também nas próximas edições do Educadora Notícia. Teve motociclista de Cava Grande que perdeu a vida. Tem também informações de golpes, pessoas que continuam a cair em golpes. A gente precisa tomar muito cuidado, porque o golpe tá aí, a gente precisa ficar atento o tempo todo e os radares de trânsito de Ipatinga que vão começar a funcionar. Essas e outras notícias, área de segurança pública, ocorrências policiais registradas no Vale do Aço. Eu volto às 8, Dom Carvalho, com a Educadora Show, o maior show do rádio das manhãs do Vale do Aço, 7:33.
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7:33. Eu estou de volta com o nosso Café Sertão e Viola. Aqui, gente, vou falar um trem que é da particularidade minha, do meu lado pessoal. Dependendo de mim, eu escuto música caipira o dia inteiro. Dependendo de mim. Se você passar perto da minha casa, se você passar lá e me ver mexendo com os bichos, com as criação, você vai me ver escutando música caipira o dia inteiro. Mas quando a gente vai fazer alguma apresentação, aí são pedidas outras músicas fora do nosso mundo caipira, mas que é do nosso sertanejo, do sertanejo tradicional, da música sertaneja romântica. E eu gosto muito, muito do Edson e do Hudson, que é uma dupla sertaneja, desses meninos mais novos, mas que canta a música romântica. Então nós vamos escutar o Edson e o Hudson cantar Mil Razões para Chorar. Ai, que trem bonito. E vamos escutar o Gian Giovanni também, que vai cantar Amante Anônimo. Pode baixar a agulha, menino. Deixa os meninos cantar também.

7:41. Eita, assim dizia a minha avó. Quando alguma coisa surpreendia ela, que ela achava bonito demais, ela falava, eita! E quando a gente vê na nossa playlist de músicas caipiras, aquilo que mexe com o nosso coração, a gente é obrigado a falar, eita! Vem aí, Tristeza do Jeca. Quem vai cantar é o Zezé de Camargo e o Luciano. É um clássico da nossa música, mas que o Zezé de Camargo e o Luciano interpreta muito bem. E o maior cantor do Brasil, o nosso querido Serjão, o Sérgio Reis, vai cantar aí pra nós, O Menino da Porteira. Baixa a agulha, Serjão!

0: 7:49.
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7:52. Por cá estamos de volta, sempre agradecendo a sua participação, sempre agradecendo a sua audiência, a cada um de vocês, como eu sempre falo, seja no sertão, seja na cidade. Quem tem a alma caipira, quem tem o costume sertanejo, sabe do que eu tô falando, como é bom pelas manhãs levantar, tomar o nosso café, ir pra luta e escutar um modão, menino. Escuta esse modão, olha que maravilha. É o Cavalo Enxuto que tá chegando aí com ti. Ian Carreiro e o Pardinho. E vamos escutar também o Cavalo Preto com o Serjão, com ele, com o Sérgio Reis, que hoje tá marcando presença. Chegou ali, abriu a porta, entrou, falou: posso cantar? Um homem desse tamanho, como é que você fala com ele que não pode? Pode cantar, seu Sérgio, pode cantar, aqui somando, pode cantar, né? É o Cavalo Enxuto com o Estão de Joró e o Cavalo Preto com o senhor. O senhor que sabe, aqui o somando. Eu não sou doido de falar com o senhor. Pode cantar, baixa a agulha pro Serjão.

0: Meu peito aperta, meu coração palpita, o fogo apaga, nós não pita. Mas eu te convido a reflexionar comigo. Se eu disser pra você que o burro morreu, você pode queimar a cangaia, permitindo Deus, o Criador da existência, um raciocínio superior a todos os raciocínios. Eu estarei de volta amanhã, a partir das 6 horas da manhã, sempre no oferecimento de Francofé, 50 anos de tradição no mercado de ferro e aço. 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Vou-me-ei, mas deixo vocês com Matheus Cabral, a voz inconfundível, e o Educadora Show, o maior show do rádio nas manhãs do Vale do Aço. Tchau, tchau, tchau, família sertaneja.
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2: Atenção para a vaga de emprego. 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

tá tocando. Bom dia, bom dia. Ai, ai, ai, ai, ai, quarta-feira, 8:03, toca a campainha, bate palma, bom dia, olha a buzina. Dom Carvalho passou por aqui com café, sertão e viola, agora é hora do verdadeiro show do rádio das manhãs do Vale do

Até às 10 da manhã, programa Educadora Show com muita música, alegria, diversão e alto astral no pique. Hoje é quarta-feira, dia 15 de julho de 2026. Tempo fechado, hein? Nossa mãe, tempo nublado, nublado, nublado. Pra quem gosta é uma maravilha, pra quem não gosta é um martírio. Mas enfim, a gente não tem muito que gostar, não. Vamos aceitar e seguir em frente. 8:04. É, hoje eu tô assim despachado. Vambora, vambora até às 10. 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E você, tá tudo bem? Passou bem a terça-feira? Começou bem a quarta? Como estamos? Como estamos? Estamos mais ou menos. Hoje é quarta-feira, hoje dá pra quebrar o protocolo, né? Hoje pode, mas não pode. Mas deveria poder, mas também não pode poder. É, mais ou menos assim. Mas como é isso? Porque é quarta-feira. Quarta-feira é dia de quebrar um pouquinho, né? Não. Ai, ai, ai. Já respirou a segunda, a terça, já manteve. Então hoje é quarta-feira. A gente administra, né? Vamos fazer um programa diferente. Sabe por quê? Eu nunca estou sozinho.

Agora são 8:05, 8:05, sejam todos muito bem-vindos ao show do rádio das manhãs do Vale do Aço aqui pela Educadora, canal de qualidade 91,7 FM, espalhado para toda a região metropolitana do Vale do Aço, com muita alegria para você. Já parou para agradecer a Deus a oportunidade que ele lhe concede de ver mais um dia na sua vida? Ainda não? Então faça isso agora, afinal de contas, estamos felizes e vivos, independentemente do que cada um esteja passando. Essa quarta-feira jamais voltará em nossas vidas. Esse dia 15 de julho é para ficar marcado na história. Vamos viver assim, com muita alegria! Eu, Matheus Cabral, te faço companhia até as 10 da manhã. E essa música é um poema. E é um poema pra vida. E pra independentemente daquilo que você estiver passando, vambora, ó. Ainda vai levar um tempo pra fechar o que feriu por dentro, né? É natural que seja assim, tanto pra você quanto pra mim. Mas enfim, vambora.

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Educadora Show pra você! 8:09, 8:09, começando o programa pra cima do jeito que tem que ser a vida. Ó, ou não, jeito de acordar, gente. Quarta-feira, a vida tá começando pra muitos, e pra outros já tá na labuta há muito tempo. O pessoal fica reclamando da vida assim: ah, minha vida tá difícil, tá ruim, não sei o que, tem que acordar cedo pra trabalhar. Pois é, tem gente que acordou 4 horas da manhã, já foi pro curral, já tirou leite, tem gente que já aguou sua planta, já tá indo pra panha de café, e o pessoal tá aí, ó, e não reclama não da vida, não, que tem vida muito mais difícil e pior que a sua. Vambora! Ai, ai, ai. 997-71-4902. Eu quero daqui do lado de cá, como diria Luciano Dovar, do lado de cá, mandar um abraço pra quem tá do lado de lá. Do lado de lá do rádio, a turma que acompanha. Ah, e esse pessoal que acorda cedo, tava acompanhando o Café Acertou e Viola aqui, ouvindo os modão caipira do Dom Carvalho. E agora acompanha o nosso programa e aguenta essa falazada, né? Pois é, o Dom é mais comedido, mais tranquilo, ele vai ali manso, né? Bom, tranquilo ali, mansina, que é a fala dele, mansa. Aí eu chego aqui com blá blá blá blá, blá, aquela falazada danada. Mas enfim, é pra te despertar, pra colocar você pra cima, pra avisar que o dia já tá valendo. Muito bom dia, 8:11. Tem pinta bom, hein? Ô Batata, você tá ligado aí, né, Batata? Eu tô sabendo. Hoje tem. A minha amiga Rosário falou, ficou de fazer uma moelinha pra mim trazer aqui, mas ela foi pro Rio de Janeiro. Tá ouvindo a gente lá pelo aplicativo no Rio de Janeiro. É brincadeira, né? E a outra daqui do centro de Fabriciano da Moacir Birro, a minha amiga Rosária, porque eu tenho duas amigas que ouvem aqui quase todos os dias, é a Rosário e a Rosária. Pois é, uma termina com outra, termina com A. E ela falou também, eu vou levar pra vocês aí um lanche especial. Eu estou aguardando, princesa do papai, trem chique, linda, beijo, beijo. Ai, ai, ai, ó. Simbora. Se você é ciumenta, cuidado, ó.

0: 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Olha a hora no Vale, 8:15, bom dia!
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4: Educadora Show. 8:17, 8:17. Bom dia, meu amigo. Tá tudo na paz aí?
5: Bom dia, Matheus Cabral.
4: Ué?
5: Que quarta-feira fria.
4: Você tá com a voz firme?
5: Hoje vai ter aquele pezinho de couro. Você,
4: Matheus. Batata.
5: Bom dia.
4: Você tá com a voz firme, eu tô gostando de ver.
5: Com o Leandro Leonardo aí, entre tapas e.
4: Nossa, peraí.
5: Tá quarta-feira.
4: Agora não, me ajuda aí, Batata. Meu Deus do céu. Aí, ó, mandou até que tá até ouvindo aqui, bacana, hein, Batata? Bom dia pra você, Edvista. Tudo bem, Edvista? Oh, meu Deus do céu.
6: Matheus, bom dia.
4: Bom dia.
6: Como você perguntou como está a nossa quarta-feira? Nossa quarta-feira está ótima.
4: Que bom, graças a Deus.
6: Graças a Deus, eu preciso de baixar, está demais.
4: Ah, que beleza.
6: Aí, ouvindo você e vocês educadoras. Igual eu comecei ouvindo do Dom Carvalho,
4: sim, né?
6: Acho que você. Aí é o dia inteiro.
4: É o dia todo, que
6: hoje
4: beleza.
6: Cara, minha irmã, Geralda Helena.
4: Geralda
6: Helena Silva.
4: A Geralda Helena Silva,
6: ela,
4: então.
6: Para não confundir. Meu cunhado, José.
4: José.
6: Que, fora,
4: que beleza.
6: Aqui. Eu sou um fã de vocês.
4: Obrigado. Ô, oh, delícia, muito bacana. Pela,
6: não tem como ser fã dos locutores, da educadora.
4: Ah, isso é muito
6: melhor
4: bom.
6: Do Vale.
4: Ah, eu fico muito feliz, tá?
6: Então,
4: eu
6: gostaria de ouvir a música Minha Pequena Eva.
4: Ó, que beleza!
6: Beijo pra todos vocês, familiares, parentes e amigos.
4: Sim.
6: E todos os meus sobrinhos são fã de vocês.
4: Obrigado, minha querida.
6: E com Deus,
4: amém.
6: Lucida.
4: Com Deus também.
6: São Sebastião, tchau, obrigado.
4: Tchau, obrigado de nada. Beijo pra você, com Deus. Ô, gente, eu adoro fazer programa de rádio aqui com esse povo, viu? Nossa, é bom demais da conta, ó. Rádio Táxi, o ano era 1984, se não me falha a memória. Era uma das mais pedidas das rádios dos anos 80.

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1: Aê, batata, ó. Sem a Marilda, hein? É lugar. Hoje a marreta solta do cabo. 8:23.

0: Leandro Leonardo, gente, era vinil, né? Era disco, né? Leandro Leonardo, uma das grandes, uma das primeiras duplas contemporâneas, né? Pós aquele modão mesmo, de Lourenço Olival, Felipe Falcão, de Mato Grosso e Matias, Milionário Zé Rico, João Mineiro e Marciano, do Tonico Tinoco, do contemporâneo a fazer sucesso. E aí depois, né? Christian Ralph, Jean Giovanni, Zezé de Camargo, Luciano, Bruno Marrone, né? Aí as coisas começaram a se modernizar. Ô Edmar, tá tudo bem com você, Edmar Gomes?
1: Bom dia, meu amigo Matheus Cabral.
0: Bom dia.
1: Tô aqui na obra ralando e curtindo a melhor do Brasil.
0: Que beleza. Opa,
1: toca
0: bom
1: pra nós aí, meu amigo, se for possível aí, Estrelinha.
0: Dedica
1: essa música pra minha esposa Roselena, Celina.
0: Vocês estão muito sertanejo, hein?
1: E que Deus abençoe nossa semana, o resto da semana, câmbio e desliga. Obrigado.
0: Vocês estão muito sertanejo, Mas tá bom, tá bonita a programação, tá gostosa, vambora. Ei, lugar de Paulo e Paulinho, com a Marília Mendonça, saudade.

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6: 8:32, 8:32, Educadora Notícia. 19 graus é a temperatura em Coronel Fabriciano e região metropolitana. Bom dia, Tati Souza.
7: Bom dia, Matheus Cabral. Bom dia, ouvintes.
6: Quais são as informações desta quarta-feira pela manhã?
7: Olha que bacana. A Assembleia Legislativa de Minas Gerais aprovou em segundo turno um projeto de lei que reconhece oficialmente a corrida de carrinho de rolimã como modalidade esportiva no estado de Minas.
6: Que legal.
7: Legal.
6: Tradição nossa, né? Cultura
7: é,
6: nossa.
7: Aqui em Patinga tem até já o concurso, né, municipal de carrinho, carrinho de rolimã acontece no Morro da Lavadeira anualmente.
6: Que legal, muito interessante mesmo, é cultural. Eu tinha muito medo antigamente de carrinho de rolimã, depois fui me identificando com o carrinho de rolimã e hoje eu vejo como se tornou uma febre em muitos lugares, muito bacana mesmo.
7: E é sadia também, sadia, né? A brincadeira que agora é reconhecida como esporte.
6: Toma uns tombinhos assim, relapa um pouquinho a mão, o joelho, mas mas vida que segue.
7: Haja metiolate.
6: Hoje não arde, ainda bem, né?
7: Essa proposta, ela foi aprovada, foi boa porque antes, esses concursos, igual acontece ao exemplo de Ipatinga, eles são organizados e realizados por empresas privadas,
6: sim,
7: né? E comunidade em geral. E muitas vezes ela não recebe apoio financeiro da Secretaria de Cultura, das prefeituras, esporte e lazer das prefeituras, porque não, a lei não permitia esse tipo de repasse para os concursos de carrinho de rolimã. Agora, com essa aprovação dessa lei, que inclusive já foi aprovada e sancionada pelo governador Matheus Simões, as prefeituras podem fazer o repasse para a realização desse tipo de concurso, inclusive agora com premiações.
6: Que legal, muito bom mesmo. Agora 8:34, qual outra informação, Tati Souza?
7: Outra informação boa também, que a partir deste semestre, os motoristas de Minas passam a contar com uma nova ferramenta para ajudar na escolha do posto de abastecimento de combustível.
6: Sim.
7: A Agência Nacional do Petróleo, Gás Natural e Biocombustíveis, ANP, lançou um aplicativo gratuito que permite consultar informações sobre a qualidade dos combustíveis comercializados pelos postos. Por meio do aplicativo, o motorista consegue pesquisar postos de combustíveis e verificar se este posto participou do programa de monitoramento da qualidade dos combustíveis. A plataforma informa os resultados das análises feitas pela ANP, indicando se as amostras de gasolina, álcool e diesel coletadas estavam de acordo ou não com os padrões de qualidades exigidos pela legislação. O aplicativo é gratuito e pode ser usado tanto no tablet como no celular.
6: Agora 8:36, ô Tati, mais alguma ou tem uma manchete para as 9:30 da área de segurança pública?
7: Na área de segurança pública nós vamos falar sobre dois júris populares. Um que aconteceu ontem, o resultado, e o outro de um também de repercussão, de um recurso negado, de um caso também de repercussão. E só para finalizar a minha participação de 8:30,
6: sim,
7: eu recebi a informação que a Promotoria de Justiça de Minas, em parceria com o Ministério Público, eles estão usando recursos destinados pelo Ministério Público e estão fazendo melhorias nas cadeias. A última penitenciária beneficiada com recursos oriundos de operações, dinheiros apreendidos em operações, dinheiros de tráfico, estão sendo revertidos na melhoria da população carcerária. Ao exemplo da penitenciária de Nelson Hungria, em Contagem, né? Que acaba de receber uma ampla reforma na cozinha lá, passando a capacidade de atendimento e também a renovação de todo o maquinário lá e também a capacitação de mais contratação de mais mão de obras na cozinha da Nelson Hungria, isso tudo com recursos que foram apreendidos, dinheiros apreendidos de operações realizadas pelo Ministério Público e Polícia Federal.
6: Obrigado, Tati. Tati Souza volta às 9:30 com mais informações.
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0: Locadora Show, 8 horas 43 minutos. 8h43! Vamos que vamos!
1: Bom dia, Matheus Cabral.
0: Valtares. Bom dia, meu amigo.
1: Nós estamos aí quarta-feira, só agradecendo a Deus.
0: Só agradecendo.
1: Por mais um dia de vida. E hoje eu gostaria de pedir uma música. O fio de cabelo pra minha esposa Terezinha Dedé.
0: Nossa,
1: muito obrigado,
0: mãe.
1: Fica com Deus.
0: Agora você mexeu com o meu sentimento. Eu vou tocar daqui a pouquinho após o intervalo, tá bom? Eu volto com essa música.
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11: E a França foi eliminada da Copa do Mundo. Seria essa a manchete? Ou a Espanha está na final de mais uma Copa do Mundo? Essa também cabe como manchete. Mas o que ninguém de fato imaginava, ou pouquíssimas pessoas imaginavam, é que a França pudesse tomar um vareio de bola como tomou ontem no dito popular. A Espanha anulou todas, sem exceção, todas as ações da França, com Dembélé, com Mbappé, com Olise. A Espanha marcou alto, a Espanha congestionou o meio campo e teve a posse de bola o tempo todo. Fez 2-0, poderia ter feito mais, e a Espanha permanece como o algoz da França nestas últimas edições de competições europeias e internacionais e Copa do Mundo, porque a Espanha é a única a bater a seleção francesa 3 vezes consecutivas, não em copas, mas em amistosos e também na Eurocopa, que aconteceu na Europa recentemente. A Espanha volta uma final após aquela decisão de 2010 contra a Holanda e aguarda hoje a decisão entre Inglaterra e Argentina. Se for, independentemente, na verdade, de quem for, será uma decisão inédita. Ou Inglaterra ou Argentina na final da Copa do Mundo 2026. O que saberemos mesmo domingo às 5 da tarde, a bola vai rolar para a grande decisão da Copa do Mundo.
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11: Educadora Show, 8:49. Aqui estamos com o programa Educadora Show. Bom dia. Bom dia, bom dia, bom dia. Tá tudo bem com você, né? Tá tudo tranquilo por aí, ô gente. O programa de hoje tá bem sertanejo, hein? É, o pessoal tá aqui mandando hoje muitas mensagens e pedindo muitas músicas sertanejas. Eu tô vendo, não tem jeito, né? Gosta, mas gosta mesmo, né? Vamos que vamos aqui. Ô Dickerson, tá ligado?
10: Vamos ouvir aqui essa turma. Bom dia.
12: Ô, Matheus Cabral. Bom dia.
10: Bom dia.
12: É a Dora do restaurante
10: Ô, oh, tá Dora, falando. Tá tudo bem, Dora? Sim, tudo jóia?
12: Eu, Viviane. Aqui, manda uma música aí pra nós.
10: Mande sim.
12: Ô, oh, bem bonita. Ô. Oh. Chamar nossa atenção do dia.
10: Vou mandar.
12: Aqui em casa também todo dia tem. Tem muito que levantar cedo pra vir trabalhar. Tchau, tchau. Um abraço pra dona Tininha. Pra vocês aí da rádio.
10: Um abraço, Dora. Obrigado pelo carinho. Vou atender meu amigo Valtarez. Ei, lugar, fio de cabelo. Aqui a marreta solta do cabo, a chinela estala. Na verdade, a chinela canta, o chicote que estala.

0: Locadora Show. Gente, essa música é linda, né? Quem pediu aqui, deixa eu me confirmar. Opa, opa, opa. Ah, é a minha amiga. A minha amiga Rosana Araújo, lá do bairro Super-Herão. Ela pediu Sem Medo de Ser Feliz com o Zezé de Camargo e Luciano. Obrigado, viu, minha querida? Alô, Edelson de Joanés, obrigado pelo carinho. Ô, Graça Saraiva. Tá tudo tranquilo aí, Graça Saraiva? Oi. Bom dia, Graça. Opa, opa, opa, opa, opa, opa, opa, opa, opa, opa, opa.
1: Oi, bom dia, Matheus.
0: Bom dia.
1: Bom dia, bom dia.
0: Tudo na paz?
1: É, hoje eu gostaria de pedir uma música.
0: Pode pedir.
1: Que combina com as noites de hoje que nós estamos vivendo. É, Rio Negro Solimões, Frio da Madrugada.
0: Nossa, mãe, é que beleza.
1: É possível
0: você
1: rodar pra nós?
0: Ué, lógico,
1: obrigada.
0: É claro, ué.
1: Tchau, fica com Deus. Deus abençoe vocês.
0: Amém, eu vou colocar ela na sequência aqui, tá bom? Vou pro intervalo.

0: Franca e a hora certa.
1: Olha a hora no Vale, 9 em ponto, bom dia.
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3: Educadora Show, de volta para mais uma hora de programa. Vamos até as 10 com muita música, alegria, diversão e alto astral. Nesta quarta-feira, hoje é dia 15 de julho. Hoje pode, pode só um pouquinho, né? Porque é quarta-feira, então não pode abusar muito da sorte, não. Ô, Ívia, qual é a notícia? Qual é a informação? O detalhe, a dica para moda, consultoria, estilo, autoestima? Bom dia.
4: Bom dia, Matheus Cabral. Bom dia, ouvintes da Rádio Educadora. Eu sou Ívia Marcelli, consultora de imagem e estilo, e esse é nosso estilo, moda e autoestima. Hoje quero fazer uma pergunta. Quando você compra uma roupa, você tá comprando uma peça ou a esperança que vai resolver seu guarda-roupa? Esperança de se sentir bonita, de receber elogios, de finalmente gostar da própria imagem. O problema é que nenhuma roupa tem esse poder sozinha. Se a nossa compra não é consciente, aquela felicidade dura pouco. Logo surge outra vitrine, outra promoção, outra tendência. E aí você se perde no caminho mais uma vez. É por isso que tantas pessoas têm o guarda-roupa cheio e continuam dizendo: não tenho roupa. Quando entendemos nosso estilo, nossa rotina e o que realmente queremos comunicar, a roupa deixa de ser emocional e passa a ser estratégica. A roupa deixa de ser uma tentativa de resolver um vazio e passa a ser uma ferramenta para expressar quem somos. Antes da próxima compra, faça uma pergunta simples. Eu preciso dessa peça ou estou esperando que ela resolva algo que vai muito além da moda? Pense nisso. Te encontro em nosso próximo episódio. Me siga no Instagram, @iviamarcelli.estilo.
3: Obrigado, Ívia!
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3: 9 e 4.

Freio da Madrugada. Rio Negro e Solimões, fala pra minha amiga Graça do Recanto Verde. Ô, Graça, obrigado pelo carinho. Alô, Edenilson Celso Cocais, tá ligado? Ó, quero abraçar minha amiga Rosângela lá do Cocais. Alô, Rosângela! A minha amiga Dodora, a Gorete, a Fátima, a Lili, alô, Lili! A dona Terezinha do Cocais, ô, dona Terezinha, a mãe do Haroldo, do Tião, do Anibinha. Um abraço pra essa turma toda. Quero mandar um abraço também pro Zeca, o Zeca da Venda. O Zeca e a sua família, seus filhos. Tem a moça e tem o canarim. É, um abraço pra essa turma. O meu amigo Rafinha Bonfá também tá lá no Cocais. Alô, Rafinha! Um abraço pra você, obrigado pelo carinho. Deixa eu mandar um abraço pra Timaria. Oi, Timaria, meu amigo Dionísio também tá sempre ligado. Alô, Dionísio, turma do Cocais de cima. Ô, Zé Nilson, do Cocais de baixo. Toninho do Cocais também tá ligado. Essa turma bacana. Sem contar, é claro, minha amiga especial, a dona Nelsina, com seu Zé Honório, com a Gedson, com também a Jace Kelly, todo mundo ouvindo, obrigado pelo carinho, beijo no coração. Ei, Cocais bom, né? Cocais é bom, né? Bom, é bom demais da conta. A minha amiga Maria Justino do bairro Universitário, tá ligada? Obrigado também, viu, Maria Justino? Um beijo pra você, fica com Deus, tudo de bom. Fagner tá chegando aqui. Não, Fagner agora não. Calma, relaxa. Nossa, essa música aqui é bonita, ó. 9:13. Céu de Santo Amaro, na voz de Flávio Venturini.

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4: Educadora Show, 9:19. 9:19. 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Henrique Juliano.

0: volta a incomodar. Revelação, Fagner. Agora são 9 horas e 27 minutos, 9h27. Um ótimo dia para você, obrigado pela sintonia. Daqui a pouco tem Tati Souza nos trazendo informações da área de segurança pública e as últimas ocorrências policiais registradas no Vale do Aço.
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3: Olá, ouvintes da Rede Educadora de Comunicação. Eu sou Alice Costa, planejadora financeira. E por aqui, a gente fala sobre algo que está presente na vida de todo mundo, o dinheiro. Hoje, eu quero pedir a sua ajuda. Pense em alguém que você conhece e que tem um negócio. Pode ser sua filha, um amigo, a dona do salão, quem faz o bolo de aniversário para você, ou aquele conhecido que tem alguma lanchonete. Estou falando daquelas pessoas que possuem um negócio. Pensou? Então, faça uma pergunta para essa pessoa. Você sabe qual é o ponto de equilíbrio da sua empresa? Se ela não souber nem o que é ponto de equilíbrio, você vai explicar para ela. É quanto a sua empresa precisa faturar para que não tenha prejuízo, só para que ela consiga pagar todas as suas despesas. Depois dessa pergunta simples, eu tenho certeza que você vai estar ajudando esse empresário. Essa pergunta simples vai ajudar ele a começar a pensar no negócio dele de uma forma diferente. Eu sou Alice Costa e hoje meu convite é que você compartilhe essa informação com algum empreendedor. Vamos ajudar mais negócios a tomarem decisões com clareza. Um grande abraço.
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8: 9:30, 9:30 no Vale do Aço, 19 graus a temperatura, o sol brilha timidamente neste exato momento, é em Coronel Fabriciano e região metropolitana do Vale do Aço. Educadora Notícia trazendo informações da área de segurança pública e as últimas ocorrências policiais registradas. Tati Souza, quais são as informações? Bom dia mais uma vez.
9: Bom dia novamente, Matheus, bom dia ouvinte. Olha só, o Orozimo de Moura Leal, de 64 anos, foi condenado ontem a 23 anos de prisão em regime inicialmente fechado pelo assassinato do enteado, crime ocorrido no dia 31 de maio de 2018 em Coronel Fabriciano. O júri começou às 9 da manhã e terminou por volta de 8 da noite com a leitura da sentença. A vítima, Ivan Inácio Vieira da Silva, de 38 anos, na época do crime, era filho de Jovita Maria das Graças Silva, conhecida na cidade de Coronel Fabriciano como Jovita do Cartório, por atuar no cartório de registros da comarca da cidade. A mãe da vítima presenciou o crime, assim como a esposa e as filhas de Ivan. A vítima chegou a ser socorrida e internada no Hospital José Maria de Moraes, mas morreu na manhã do dia 1º de junho de 2018. Ivan foi morto por um disparo de arma de fogo no peito. A arma usada pelo assassino foi uma espingarda calibre .32. Os 7 jurados do Conselho de Sentença reconheceram a responsabilidade do acusado e acolheram as qualificadoras sustentadas pelo Ministério Público. São elas, motivo fútil e recurso que impossibilitou a defesa da vítima. O júri foi formado por 3 mulheres e 4 homens. Réu confesso, o Orozimo, conhecido como Brás, ele já estava preso preventivamente após descumprir medidas cautelares impostas pela justiça. Ele não foi localizado para intimação e também deixou de comparecer à primeira sessão do tribunal do júri, que era para ter sido realizada no mês passado. Porém, ele não compareceu e, por esse motivo, há cerca de 30 dias estava preso. Com a condenação de ontem, o Orozima agora permanecerá preso para o cumprimento da pena em regime inicialmente fechado, lembrando que da sentença ainda cabe recurso.
8: Agora são 9:33, 9:33. Tem outro caso também envolvendo recurso, envolvendo júri, que aconteceu e é um caso também de grande repercussão no Vale do Aço, não é, Stassi?
9: Sim. A condenação de Luíte Pires Silva Martins pela morte do marido Caio Campos Domingues foi mantida pelo Tribunal de Justiça de Minas Gerais. Os desembargadores negaram o recurso apresentado pela defesa dela, preservando a sentença proferida pelo júri da comarca de Timóteo. A Luíte, ela foi condenada como mandante do crime e buscava reverter o veredito dos jurados, alegando nulidades e requerendo a anulação do julgamento. O pedido, contudo, foi rejeitado pela justiça. Também condenado pelo Tribunal do Júri, o comparsa dela neste crime, o João Vitor Bruno Coura de Oliveira, ele que foi apontado como sendo o executor dos disparos, ele teve a situação agravada no julgamento do recurso e a pena imposta a João Vitor foi majorada em mais 3 anos. O homicídio de Caio Domingues ocorreu, para quem não lembra, em abril de 2023, na estrada da Lavrinha. Esse caso, ele resultou no mais longo julgamento da história da comarca de Timóteo e um dos mais extensos já realizado em Minas Gerais. Esse júri durou 2 dias e mobilizou a população e atraiu grande atenção da imprensa regional. O júri do caso Caio Domingues ocorreu em agosto do ano passado e resultou na condenação da ex-esposa dele, né, do Caio, a Luíte Silva Pires, como mandante, ela que foi condenada a 25 anos de prisão, e do parceiro dela, o executor João Victor Coura de Oliveira, ele foi condenado a 13 anos de prisão. Atualmente, a Luíte está presa no presídio feminino de Timóteo e o João Vitor está acautelado na penitenciária Dênio Moreira de Carvalho, em Ipaba.
8: Agora são 9:35, 9:35, informações da área de segurança pública, as ocorrências policiais, volta ao meio-dia, Tati?
9: Nós vamos voltar ao meio-dia, que nós temos a fala do Dr. Vinícius Xingó, que atuou, sim, como assistente de acusação do Ministério Público, neste caso do júri ontem, né, que condenou o Orozima pela morte do filho da Jovita, pela morte do Ivan. E ele fala sobre se a defesa se deu por satisfeita ou não, quais são os próximos passos agora. Eu trago isso em pauta ao meio-dia.
8: Ótimo. Obrigado, Tati Souza, pela sua participação. 9:36.
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8:48, 8:48, de volta com o programa Educadora Show, reta final. Daqui a pouco tem o padre Reginaldo Manzotti, o programa Experiência de Deus. Enquanto isso, meus amigos, aqui nós estamos com muita alegria e diversão.

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9: Parabéns, felicidades, paz, amor, saúde, alegria. Que Deus abençoe grandemente hoje e sempre. Alisdete Costa de Farias, o bairro Nova Tijuca, em Coronel Fabriciano. Eni Alberta dos Santos, o Caladinho. José Geraldo de Carvalho, do bairro Funcionários, em Timóteo. Maria da Penha Correia, do bairro Primavera. Maria Rosângela Macedo, do bairro Mangueiras.
8: Parabéns.
9: Feliz aniversário. Parabéns, felicidades, paz, amor, saúde, alegria, que Deus abençoe grandemente hoje e sempre todos os aniversariantes do Clube dos Amigos, a Rádio Educadora. Se você não é um sócio ainda do Clube dos Amigos, 38410730, entra em contato e seja um sócio.
8: Parabéns, feliz aniversário.
9: Daqui a pouquinho, o padre Reginaldo Manzotti, o programa Experiência de Deus. Para todos os aniversariantes do Clube dos Amigos, incendeia minha alma.

0: assim, senhoras e senhores, colocamos um ponto final no programa Educadora Show dessa quarta-feira, no oferecimento de Atual Móveis e Eletro, a loja Carinho, produtos com qualidade, garantia e preços baixos que cabem no seu bolso, no antigo calçadão, no centro de Coronel Fabriciano. Obrigado pelo carinho. Na sequência, Padre Reginaldo Manzotti, o programa Experiência de Deus. Eu volto às 11 da manhã com o microfone aberto, onde eu recebo a planejadora financeira Alice Costa para um bate-papo sobre finanças, sobre dinheiro, sobre educação financeira e apostas, dentre outras situações muito importantes e relevantes para o seu dia a dia. Obrigado pelo carinho. Beijo no seu coração. Tchau, tchau, vale.
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0: Louvado seja nosso Senhor Jesus Cristo, para sempre seja louvado. Queridos irmãos e irmãs, hoje é quarta-feira mariana, Nossa Senhora, e de modo muito particular, Nossa Senhora do Carmo, às vésperas de celebrar, dia 16, Nossa Senhora do Carmo. Nossa oração, quarta mariana, Nossa Senhora do Carmo, madrinha da obra evangelizar, é preciso, rogai por nós. Nossa Senhora, mãe do Santo Escapulário, rogai por nós, hoje o sexto dia, daquela que eu digo, nunca se ouviu dizer que alguém tendo recorrido a vós, tenha ficado desamparado. Hoje também, dia de São Boaventura, bispo doutor da igreja, e é importante porque ele é um santo que fala sobre as santas chagas de Jesus. Oportunamente nós iremos falar sobre isto. Amado povo de Deus, eu saúdo a todos a partir da Rádio Evangelizar, de onde tudo começa, as rádios irmãs, cujos nomes cito neste momento.
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0: Saúdo a você pela TV Evangelizar, sinal digital em todo o país e em várias cidades, canal aberto pelo YouTube Padre Manzotti Oficial. Isto mesmo, Padre Manzotti Oficial YouTube, pelo aplicativo da Associação Evangelizar é Preciso e todas as plataformas digitais. Vamos juntos passar esta hora, este programa que não é entretenimento, não é musical, é um programa de catequese, de oração, de aprofundamento na fé, de leitura orante. É um programa chamado Experiência de Deus. E como começar? Em nome do Pai, do Filho, do Espírito Santo. Amém. E o Evangelho nos diz, naquele tempo, Jesus pôs-se a dizer: eu te louvo, ó Pai, Senhor do céu e da terra, porque escondestes essas coisas aos sábios e entendidos e as revelastes aos pequeninos. Sim, Pai, porque foi do teu agrado. Tudo me foi entregue por meu Pai. E ninguém conhece o Filho, senão o Pai. E ninguém conhece o Pai, senão o Filho e aquele a quem o Filho o quiser revelar. Jesus entra numa profunda oração com o Pai, numa exultação, numa comoção. E ele louva o Pai, dizendo: eu te louvo, Pai. E qual o motivo do louvor? Porque Jesus diz assim: tu és o Senhor do céu e da terra. De fato, sois o Criador, Pai. Sois o Criador de tudo. A ti todo louvor, toda glória. E te louvo que escondestes estas coisas dos sábios, dos entendidos, dos diplomados, dos que se dizem inteligentes aos olhos do mundo, mas revelaste aos pequeninos, os mais simples, aqueles que muitas vezes não são letrados, mas mais do que nunca compreendem o caminho da cruz. Nossa Senhora, fostes uma mulher que antes de mãe fostes discípula. E nesta exultação de Jesus, sois também exaltada, porque mãe, mais mais do que ninguém compreendeste o que é servir a Deus. Entendeste o que é seguir a cruz. E por isso, se fizeste serva, eis aqui a serva do Senhor, pequenina de Nazaré, jovem humilde de Nazaré, que entendeu o que é servir a Deus de corpo e alma. Esta exultação de Jesus também é um elogio a ti, mãe. E nós te pedimos, fazei-nos pequenos aos olhos humanos, e que na nossa pequenez, mas na grandeza da fé, compreendamos o quanto é importante seguir teu filho Jesus Cristo. Nossa Senhora que contemplaste as santas chagas de teu filho, presente lá na cruz, estando de pé na cruz, entendeste os desígnios de Deus, dai-nos esta mesma clareza, esta mesma força. Canta comigo, vai, sobe o som, sacristão. E qual pedido você quer fazer a Nossa Senhora? Tá chegando o dia de Nossa Senhora do Carmo. Nós estamos no sexto dia da novena. Esta devoção que eu reservo ao título de Nossa Senhora do Carmo, nunca se ouviu dizer que alguém tendo recorrido a vós tenha ficado desamparado. Mãe, peça teu filho por nós.

0: convosco. Bendita sois vós entre as mulheres, e bendito é o fruto do vosso ventre, Jesus. Santa Maria, Mãe de Deus, rogai por nós, pecadores, rogai por nós, inseguros, rogai por nós, no nosso caminhar, rogai por nós nas nossas enfermidades físicas, rogai por nós nas nossas incredulidades, rogai por nós nas nossas batalhas diárias, nas nossas lutas contínuas. Rogai por nós, Mãe, rogai por nós agora, Mãe. Pede a teu filho por nós. Mas também, Mãe, na hora da nossa morte, na hora derradeira da nossa passagem desta para outra vida, esteja conosco, Mãe. Amém. Nós só começamos o programa. Nós vamos para o intervalo e nós voltamos. Voltamos com testemunhos, partilha de vida, leitura orante. Só começamos o programa. Então, nesse rápido intervalo, chame uma amiga, um amigo. Lembre a pessoa, ó, a experiência de Deus está no ar. E é de novena em novena que graças e bênçãos são derramadas. Você acredita nisto? Evangelize, nós voltamos já.
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8: Assim, compreendo assim, a missão de divulgarmos, proclamarmos, incentivarmos a devoção a Jesus das Santas Chagas. Quando exatamente nós fizemos 10 anos de obra, este foi o grande presente. E é a partir dali que nós começamos com o terço das Santas Chagas, começamos com a capelinha das Santas Chagas. E, com a graça de Deus, percebemos que os frutos são imensos. No mundo inteiro, no Brasil, pessoas que se reúnem em torno das Santas Chagas. E por que eu estou falando isso hoje? Porque hoje é dia de São Boaventura, doutor da igreja. E ele diz, inclusive, está no devocionário. Existe o devocionário de Jesus das Santas Chagas, que você pode adquirir exclusivamente nos produtos que evangelizam.com.br. E no final, lá no finalzinho, não faz muito que eu fiz uma pregação sobre isso. São Boaventura diz assim, olha que coisa mais linda, e hoje é o dia dele: vós tirareis com alegria água da fonte da salvação, isto é, das 5 chagas de Cristo. Vou repetir, ele que é doutor angélico, vou contar depois, mas eu começo com esta primeira frase. Ele era um devoto apóstolo das Santas Chagas, isto mesmo. Você acha que é

0: as cinco chagas de Cristo. Quem disse isso? O santo de hoje, São Boaventura, doutor da igreja. Depois nós continuamos. Eu gosto que você saiba, quando for criticado pela devoção das Santas Chagas, você já sabe um pouco mais. Filho de Deus, que a paz de Jesus esteja com você.
1: Bom dia, padre, sua bênção.
0: Deus abençoe, filha de Deus. Você pediu anonimato, mas você fala de onde?
1: Eu falo de algum lugar do Mato Grosso.
0: De algum lugar do Mato Grosso, tá certo. O que que tá acontecendo?
1: Eu assisto pelo YouTube.
0: Tá certo.
1: E eu estou ligando para pedir uma oração pela restauração do meu casamento.
0: Oração pela restauração do casamento. E o que que tá acontecendo no teu casamento?
1: Padre, após uma...
0: Fala mais alto, por favor.
1: Padre, após uma discussão, ele saiu de casa. E já tá indo para 3 meses e ele não quer voltar. Foi uma discussão por comportamentos envolvendo redes sociais e ele não gostou o que eu vi, o que eu relatei com a mãe dele. A mãe dele pediu para ele mudar a senha do celular. Foi onde a gente discutiu. Eu chamei ele de moleque, falei para ele virar homem. Aí ele pegou e saiu de casa, não quer retornar, fala que não volta. E a gente tem um filho de 3 anos que está sofrendo muito com isso. E ele está irredutível, uma frieza, não quer nem me ver, não quer conversar, não quer nada, simplesmente saiu de casa.
0: Certo. Bom. Filha, claro que eu vou colocar em oração, principalmente por intercessão de Nossa Senhora do Carmo, mas reflita um pouco. Você precisava ter falado com a mãe dele? Não era um assunto a ser conversado com ele? Eu não quero te colocar uma culpa.
1: Sim.
0: Mas não era um assunto entre marido e mulher?
1: Eu entendo, padre, mas eu sou sozinha aonde eu estou falando com ele. Ele era minha família.
0: Ele é sua família, não era, ele é.
1: Sim.
0: Vocês têm um filho juntos.
1: Exato. E aí eu desabafei.
0: Tudo bem.
1: Com a mãe.
0: Só que veja a atitude da mãe. Mude a senha, quer dizer, não importa o que ele tinha visto. Então você não teve uma aliada.
1: Olha a frase, exato, que ele falou pra mim. Eu falei, por que que você fez isso?
0: Fala mais alto.
1: Que mandou. Eu perguntei pra ele assim, por que que você fez isso? Ele falou assim, foi minha mãe que mandou.
0: Mandou o quê?
1: Que você ainda, ele mudar pra me parar de se meter na vida dele. Essa foi a frase que ele falou pra... Que a mãe dele falou pra ele. Aí ele repetiu. Eu senti isso como um tapa na minha cara. Foi onde eu falei pra ele, vira homem, deixa de ser moleque. Você tá se comportando como homem. E me respeita.
0: Então. Faz 3 meses que isso aconteceu?
1: Sim.
0: Bom... Você agora é hora de esperar. Você sabe que a mãe dele, vocês são casados na igreja?
1: Não, apenas moramos junto.
0: É, já começou errado, né, filha? Mas,
1: sim.
0: Vamos lá, você não pode contar com a sua, vou chamar sogra entre aspas.
1: Sim.
0: Sempre algo que vocês vão ter que resolver. O que você não pode deixar é que ele ajude na educação e no sustento do filho que vocês têm. Ele tá honrando?
1: Sim.
0: Depois, quando você for tentar conversar com ele, ele não quer falar. Você tem que maneirar e ser mais branda. Ser mais branda. Errou? Errou. Você o ama ainda?
1: Sim.
0: Você é capaz de perdoá-lo?
1: Eu já perdoei, eu já falei pra ele, só que ele fala que não quer, que não importa mais, que ele não quer saber, que é pra me sumir da frente dele.
0: Bom. E o que você pensa fazer a partir disto?
1: O que eu já estou fazendo?
0: É.
1: Eu me afastei.
0: Se afastou dele?
1: Sim.
0: Se afastou da família dele?
1: Em parte. Porque eu tenho, de certa forma, manter o contato, porque eu sou sozinha na cidade.
0: Entendi.
1: E às vezes eu preciso de algum auxílio, porque... Entendi. Eu preciso de resolver coisas e eu não tenho com quem deixar.

0: eu deixo lá com o coração na mão, porque eu sei que, pelo que eu presencio depois, a criança volta com conversas no estilo alienação. E eu estou evitando por esse fator.
1: Tá. Você, a médio prazo, pensa em continuar aí ou voltar para sua família?
0: Eu pretendo continuar aqui, porque eu quero restaurar meu casamento.
1: Você quer restaurar teu casamento?
0: Sim.
1: Então vamos.
0: Porque eu sei que ele também está sofrendo.
1: Como que você sabe disso?
0: Porque eu vejo de vez em quando e eu sei que ele tá. O que eu sinto. Ele já falou para mim. Só que tem algo que o orgulho dele, a frieza dele, não permite ele voltar atrás na atitude que ele tomou. E é muita fofoca também.
1: Se um dia vocês voltarem, vocês vão ter que voltar o casal com muita maturidade. Muita maturidade. Sim. De que tudo que for para conversar, vocês dois, e jamais abrir para terceiros. Você já experimentou que não vale a pena, que não estão jogando do teu lado. Vamos pedir a Deus, nosso Senhor, a restauração. Repita comigo, mesmo que seja rápido. Senhor.
0: Sim. Senhor.
1: Jesus das Santas Chagas.
0: Jesus da Santa Chagas.
1: Por intercessão de Nossa Senhora do Carmo.
0: Por intercessão de Nossa Senhora do Carmo.
1: Restaure meu casamento.
0: Restaure meu casamento.
1: Amém.
0: Amém.
1: Eu vou pro intervalo e volto. Volte comigo, povo de Deus.
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0: falava com essa filha de Deus e peço que façamo-nos intercessores por ela. Ali existe certamente mais coisas que estão atrapalhando o casamento. Mas eu digo e repito, sempre casais, o diálogo franco entre o casal. Evite de envolver a família nos problemas do matrimônio. Nada como um diálogo sincero, aberto. Que Deus ajude essa restauração. Eu quero, antes da leitura orante, hoje celebramos São Boaventura, doutor da igreja, e ele de fato tem uma história maravilhosa. Filho de um médico, percebeu logo que não queria seguir a profissão do pai. E ele teve um encontro com São Francisco de Assis, segundo a tradição, que mudou a vida dele. Desde criança, sinais de santidade. E foi quando ele, aos 18 anos, foi estudar em Paris, entrou na ordem dos frades menores, se tornou um grande professor. Foi quando ele enfrentou uma grande perseguição que teve contra a ordem dos mendicantes. Frei Boaventura tornou-se o superior geral dos frades menores. Escreveu a biografia de São Francisco de Assis, chamada Legenda Maior. Em 1271, deu grande contribuição ao conclave mais longo da história, que elegeu Gregório X. Foi consagrado bispo de Albano, depois cardeal. E eu gostaria de citar uma frase que São Boaventura, eu já disse, depois falo mais, porque foi um dos homens que mais explicitou sobre a Santíssima Trindade, um dos temas mais difíceis a ser explicado. Mas ele era devoto das Santas Chagas. Acredite nisso, é dele a frase: as chagas de Jesus Cristo ferem os corações mais duros e aquecem as almas mais frias. De novo, você quer aprofundar? Ei, você que é líder mensageiro da Capelinha de Jesus das Santas Chagas, tão logo nós recebemos de Deus a missão de divulgar as Santas Chagas, fizemos um devocionário. Padre, não encontra esse devocionário? Encontra sim. produtosqueevangelizam.com.br. Ali tem a teologia, tem o terço, tem as explicações das chagas, tem tudo, tudo que você precisa, os textos bíblicos. E no final tem ali a citação de vários santos: São Francisco de Assis, Santo Agostinho. Vamos ficar hoje no São Boaventura. Segunda frase dele: as chagas de Jesus Cristo ferem os corações mais duros e aquecem as almas mais frias. Explica, padre. Não é difícil, filho. Sabe aquela pessoa que tem o coração duro, insensível? Aquilo que eu acabei atendendo, aquele homem que por orgulho, por vaidade, não sei, não vem ao caso, o coração endurece. Clame pelas santas chagas e os corações mais duros cederão. E segundo, maravilha, por que você se tornar o mensageiro da capelinha? Aquecem as almas mais frias, as santas chagas. Hoje, São Boaventura, doutor da igreja. Mais uma catequese. Aí, gente, agora sim, Bíblia aberta, cartilha de oração.
1: É como a chuva que lava.
0: Hoje, 1 Coríntios, capítulo 11, versículo 1. 1 Coríntios, capítulo 11, versículo 1. Sigam o meu exemplo ponto. Seguir o exemplo de Cristo. Você sabe o que dizer a palavra cristão? Inclusive é uma responsabilidade muito grande dizer eu sou cristão. É você dizer para o outro, eu sou um outro Cristo. Meu Deus, é isso mesmo. Eu sou discípulo de Cristo. Eu quero ser no mundo um outro Cristo. Como estamos longe, né? Vamos em diante. Agora, preste atenção. Versículo 2. Eu os elogio quem? A igreja de Corinto. Porque vocês sempre lembram de mim e seguem as instruções que eu passei para vocês, Coríntios. Mas quero que entendam que Cristo tem autoridade sobre todo marido, que o marido tem autoridade sobre a esposa, e que Deus tem autoridade sobre Cristo. Se um homem cobre a cabeça quando ora ou anuncia a mensagem de Deus nas reuniões de adoração, ele está oferecendo em honra de Cristo. Se uma mulher não cobre a cabeça quando ora ou anuncia a mensagem de Deus nas reuniões de adoração, ela está ofendendo a honra do seu marido. Nesse caso, não há nenhuma diferença entre ela e a mulher que tem a cabeça rapada. Se a mulher não cobre a cabeça, então é melhor que ela corte o cabelo de uma vez, já que é vergonhoso para a mulher rapar a cabeça ou cortar o cabelo. Então ela deve cobrir a cabeça. O homem não precisa cobrir a cabeça, pois ele reflete a imagem e a glória de Deus. Mas a mulher reflete a glória do homem. Pois o homem não foi feito da mulher, mas a mulher foi feita do homem. O homem não foi criado por causa da mulher, mas sim a mulher por causa do homem. Portanto, por causa dos anjos, a mulher deve pôr o véu na cabeça para mostrar que está debaixo da autoridade do marido. No entanto, por estarmos unidos com o Senhor, nem a mulher é independente do homem, nem o homem é independente da mulher. Padre, como entender esse texto? Nós temos que entender que existe costumes, tradições, maiores e menores. Não faz muito que a mulher não podia usar calça comprida. Eu era criança e lembro, e não sou tão velho assim, eu lembro dessa discussão na minha igreja, que o padre não deixava a mulher entrar de calça comprida. Mas isso fere em alguma coisa a Deus? Não, é um costume humano. Não faz tempo, lembro da minha avó, lembro da minha falecida mãe, paz esteja, que usavam um véu. Ainda é costume, quando se visita o Papa, usar um véu preto. Pouquíssimas mulheres, só as rainhas católicas, é que podem usar véu branco e roupa branca. Mas isso é um costume divino ou é algo humano? É humano. Por isso, ele se adapta. Ele não está diretamente ligado ao essencial da fé. Eu vou para o intervalo e volto. Volte comigo.
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0: Queridos irmãos e irmãs, o véu, ele tem um significado de autoridade. Por que as religiosas usavam véu? Significava a autoridade de Deus da vida desta pessoa e pertence a uma congregação. O véu para a mulher casada, ainda para o mundo judaico, significa submissão, escolha de submissão ao marido. O fato de não usar o véu hoje não faz a mulher inferior. É uma questão de costume e não está na essência daquilo que é cristão. Vou dar um outro exemplo. Você lembra do grande debate da circuncisão e dos incircuncisos? Atos 15. Foi visto pela igreja que não era algo obrigatório. Assim também a igreja não vê hoje como obrigatório o uso do véu e não vê como motivo de escândalo uma mulher ter cabelos compridos e soltos ou curtos, porque isso está no âmbito de um costume e não na essência da fé. Há quem queira viver assim, sendo literal, que assim seja e tem seu valor, entendendo que ela escolheu exercitar a sua submissão e usar. No entanto, o ponto central aqui é este: mais do que a discussão de usar calça comprida, de usar cabelo solto, de usar véu ou não, está aqui, versículo 11. No entanto, estamos unidos com o Senhor. Esta é a frase chave. Nem a mulher é independente do homem, nem o homem é independente da mulher. Você compreendeu? Aí está o ponto. O respeito um pelo outro e todos unidos em Cristo. Em igual dignidade, Concílio Vaticano II, todos somos em igual dignidade diante de Deus. Homem, mulher, leigo, religioso, presbítero ou não. Portanto, é assim que compreendo. Há muito que se fala sobre isso. Não vamos polemizar. Fiquemos com o mais importante. Estamos unidos a Cristo. Vou repetir a frase. Nem a mulher é independente do homem, nem o homem é independente da mulher. E o final: tudo vem de Deus. Está aqui, tinha até me passado. Tudo vem de Deus, porque assim como a mulher foi feita do homem, assim também o homem nasce da mulher, e tudo vem de Deus. Esta é a leitura orante de hoje. Luciana, que a paz de Jesus esteja com você, Luciana.
1: Oi, padre.
0: Eu vou falando.
1: Que emoção falar com o senhor.
0: Prazer todo meu. De onde você fala, filha?
1: Eu falo da cidade de Ibiá, Minas Gerais, Padre Manzovati.
0: Ibiá, Minas Gerais, tá certo. Isso. Luciana. E como é que você me acompanha?
1: Eu acompanho o senhor pela rádio Super Patos, 90.9, Patos de Minas.
0: Meu abraço a Super Patos FM. Vai lá, Luciana, a palavra é sua.
1: Padre, eu quero pedir oração pro senhor, pro meu irmão Reginaldo. Reginaldo Almir dos Reis.
0: Que tá acontecendo?
1: Ele tem problema nos pulmões, padre.
0: Ah.
1: E já faz 5 anos que ele está em tratamento e agora faz 8 meses que o pneumologista descobriu fibrose nos pulmões dele.
0: Entendi.
1: E ele passou um medicamento de alto custo. Graças a Deus a gente conseguiu pelo SUS o medicamento, mas ele é meu único irmão, padre.
0: Certo. Eu acolho e vamos levar no altar do Senhor, clamar pelas santas chagas de Jesus e Nossa Senhora do Carmo. Reginaldo Alves dos Reis, né?
1: Isso.
0: Quantos anos?
1: 39 anos.
0: 39. Filha, confia no Senhor. Eu percebo que você está bastante nervosa.
1: Só assim, padre.
0: Como que ele está lidando com isso?
1: No começo, padre, foi muito difícil.
0: É.
1: Principalmente para ele e para nós também, porque só de falar no remédio de alto custo, assusta, né, padre?
0: Só que Deus providenciou de outra forma, não é?
1: Sim.
0: Tá vendo?
1: Uhum.
0: É ter aquela fé inabalável que eu tenho falado. O Senhor vai providenciando. Humanamente a gente faz pouco, mas com Deus podemos muito.
1: Isso, padre, pois é. Eu tenho
0: muita
1: vida, sabe, padre?
0: É.
1: Que ela vai interceder, que meu irmão vai ser curado dos pulmões.
0: Tá certo, filha. Eu levarei no altar do Senhor, tá bom?
1: Tá bom. Padre, eu queria pedir também pro meu filho Lucas.
0: Lucas.
1: Ele é autista, nível 3 de suporte, não verbal.
0: Tá bom. Certo.
1: E eu e meu marido dedica a vida para cuidar dele, sabe?
0: Eu imagino, filha. Talvez ali.
1: E agora meu irmão também com essa doença. Eu também sou, eu tenho muita ansiedade, depressão, padre.
0: Eu ia
1: meu
0: falar.
1: Meu sonho era conseguir conversar com o senhor fazer oração pra minha família.
0: Eu ia falar exatamente isso, que você tem que cuidar um pouco de você, filha. Pelo seu timbre de voz, o jeito que você tá falando, você não tá bem. Vamos rezar juntos?
1: Vamos sim.
0: Mas antes, fale mais alto que eu não sei o que está acontecendo. Aumenta o som ali para mim. É, você faz algum tipo de acompanhamento, filha?
1: Faço sim, padre, com psiquiatra. Tomo medicamento.
0: Entendi. Porque você precisa estar bem. Porque você tem um filho para cuidar, um irmão para ajudar. Reza comigo, Senhor Jesus.
1: Senhor Jesus,
0: pelas tuas santas chagas,
1: pelas suas santas chagas,
0: me cure desta depressão,
1: me cure desta depressão,
0: me tire desta ansiedade,
1: me tire dessa ansiedade,
0: me ajude, Senhor,
1: me ajude, Senhor,
0: para que eu possa cuidar do meu filho,
1: para que eu possa cuidar do meu filho
0: e estar perto do meu irmão.
1: Está perto do meu irmão.
0: Nossa Senhora.
1: Nossa Senhora.
0: Peça teu filho por mim.
1: Peça ao teu filho por mim.
0: Senhor Jesus, nós te pedimos por esta tua filha, que está do outro lado da linha, Luciana. Mas, tal como ela, tantas pessoas estão sofrendo. Sofrendo por problemas familiares, sofrendo por filhos com necessidades especiais. É uma vida de dedicação. Nós te pedimos, Senhor, dai-lhe esta serenidade que ela precisa. Tirai e ajudai que ela supere essa angústia no coração, essa ansiedade, e que ela possa encontrar esta paz que vem de ti, Senhor. Derrame uma gota do seu preciosíssimo sangue. Amém. Fique com Deus, Luciana. Luciana.
1: Sim, padre.
0: Fica com Deus. Que Deus a abençoe. Você vai.
1: Amém.
0: Você vai testemunhar do seu irmão. Que Deus abençoe. É de Ibiá, Minas Gerais. Ela acompanha pela rádio Super Patos FM. Dom Cláudio Nornstungs, da Diocese de Patos de Minas. Eu vou para o intervalo e eu volto. E nós voltamos com a novena de Nossa Senhora do Carmo. Chame teu amigo, chame tua amiga. E ainda falando sobre São Boaventura. Você viu que ele é um grande devoto de Jesus das Santas Chagas? É a doutrina da igreja. Eu volto já.
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Você sabe, mas é bom lembrar, 17 horas, Santa Missa, 18h30, show de evangelização. Você acompanha pela TV Evangelizar, YouTube Padre Manzotti. Dia 18, sábado, dia 31 de julho, sexta-feira, Aracari, Santa Catarina. Festa do Senhor Bom Jesus de Aracari. Eu estarei presente às Araquari, perdão, às 19h30, Santa Missa, e logo após um show de evangelização pela música. Atenção, Araquari, Santa Catarina, estarei na Festa do Senhor Bom Jesus de Araquari, Avenida Nereu Ramos, Centro, às 19h30. Santa Missa e depois um show de evangelização. Estados Unidos, faça inscrição. Vamos lá. 15 e 16 de agosto, Hudson, Massachusetts. Clube Português, sábado e domingo. 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E eu estou falando sobre São Boaventura, doutor da igreja, e a terceira frase dele, inclusive, a terceira está aqui no devocionário. Hoje estou mostrando para você, São Boaventura, doutor Angélico, ele diz, apressa-te com os passos do amor de Jesus crucificado e com o apóstolo Tomé. Não te satisfaças só em olhar os sinais do cravo, dos cravos em suas mãos, em colocar a mão no seu lado, mas penetra totalmente pela porta aberta do seu peito até o coração de Jesus. Lá dentro, deixa-te, olha que lindo, transpassar pela lança do afeto. Deixa-te ferir pela espada da mais terna compaixão. E faze com que teu último suspiro, teu último desejo, tua última consolação seja morrer com Cristo sobre a cruz. Então poderás dizer como São Paulo: estou crucificado com Cristo na cruz. Não sou eu mais que vivo, mas Cristo que vive em mim. Portanto, frase de São Boaventura, hoje doutor da igreja, um grande devoto de Jesus das Santas Chagas. Aprendeu? Padre, eu quero isso. 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Eu me empolguei hoje, né, de falar das Santas Chagas, mas é que muita gente não entende que não é uma invenção da minha cabeça. É um presente que Deus nos deu nos 10 anos da obra Evangelizar é Preciso. Chegou a hora da novena. Nossa Senhora do Carmo, rezemos. Nossa Senhora do Carmo, que deixaste o santo escapulário como sinal do vosso amor e proteção, sois reconhecida como assistência na vida e consoladora amável na hora da morte. Eu, vosso filho e devoto, pronto a vos servir, disposto a vos amar, me apresento a vós e nesta novena faço o meu pedido. Faça o seu pedido. Nossa Senhora do Carmo, nunca se ouviu dizer que alguém necessitado, tendo recorrido a vós,
tenha ficado desamparado. Com confiança, Mãe do Santo Escapulário, intercedei junto ao vosso Filho Jesus Cristo, por mim, por aqueles por quem devo rezar sempre, e por aqueles que se confiam às minhas orações. Reze. Pare um pouquinho o que você está fazendo. Reze. Mãe amável, sede-nos propícia e rogai por nós a Deus para que sejamos dignos das promessas de Cristo. Nossa Senhora do Carmo, rogai por nós. Mãe do Santo Escapulário, rogai por nós. Madrinha da obra evangelizar, é preciso, intercedei por nós. O Senhor esteja convosco, Ele está no meio de nós. Abençoai, Senhor, a água, a roupa dos enfermos, as fotos de família. Abençoai, santificai aqueles que mais estão necessitados de vossa ajuda. Protegei aqueles que mais estão necessitados de socorro. Em nome do Pai, do Filho, do Espírito Santo. Amém. E eu me despeço com um clipe. Manda teus anjos, Senhor. Manda teus anjos. YouTube Padre Manzotti.

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1: Olha a hora no Vale do Aço, agora são 11:02. Bom dia.
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1: Olá, ouvinte, muito boa tarde. Boa tarde não, bom dia ainda, porque o sol brilhou aqui nos estúdios, já imaginei que fosse tarde, não é tarde, 11:05. Muito bom dia ainda, começamos o programa Microfone Aberto desta quarta-feira, hoje dia 15 de julho de 2026. 19 graus marcam os termômetros aqui, entre 20 graus, temperatura oscilando, mas o sol brilha timidamente na porta dos nossos estúdios. Bate um reflexo e, enfim, todo iluminado. Você pode nos assistir, porque também estamos ao vivo pelo YouTube EducadoraMG.com. 11:05. Microfone aberto dessa quarta-feira pela Rede Educadora de Comunicação, nos trabalhos técnicos, nos streams, ao vivo no YouTube, Ícaro Alves, apresentação e coordenação artística, Matheus Cabral, a coordenação de jornalismo é de Janaína Oliveira, a coordenação administrativa, Joana Avelino, direção, Padre José Wilker. Somos a Rede Educadora de Comunicação, a primeira do Vale. 11:05, eu recebo hoje aqui no nosso programa. Mas é muito assunto. Será que um programa só vai dar? Alice Costa, nossa planejadora financeira, colunista do Jornal em Pauta às terças-feiras, trazendo dicas de como administrar melhor suas finanças, seus dinheiro, e também tem as pílulas espalhadas, as intervenções dentro aqui da nossa programação. E hoje para um bate-papo muito interessante, porque temos muitos assuntos importantes. Bom dia, Alice Costa, tudo bem?
10: Bom dia, Matheus, é uma alegria estar aqui, né? Sou da casa, então sempre que houver os convites, né? A resposta será sempre sim. É, e falar sobre esse assunto para mim é sempre muito bom, né? Acho que encontrar, né, redes aí para poder chegar nas pessoas é um propósito de vida para mim. Então fico muito feliz, assim, né? Bom dia a todos os ouvintes que estão assistindo. E é legal, assim, eu já encontro com pessoas que falam: olha, eu te ouço!
1: Que legal, isso, né? Isso é ótimo.
10: E a gente, né, ter esse retorno, né? De que a gente está trazendo algo que está ajudando na vida das pessoas, isso para mim é muito recompensador, né?
1: É muito bacana mesmo. Agora 11:07. Eu já vou de primeira, tem um gancho da sua fala dessa semana, até da semana passada. Sabe aquela listinha que você fez lá em janeiro? É, fez uma listinha de janeiro, não fez? Ah, eu quero viajar, eu quero fazer isso, quero investir, quero segurar aqui. Tá. Aí passaram-se 6 meses. O primeiro semestre, foi embora pro segundo semestre, aí você olha pra listinha, dá uma depressão, dá uma ressaca moral. Nossa, eu não consegui fazer nada disso aqui. E aí, o que pode ser feito daqui por diante?
10: É, legal. Boa, tá com a cabeça boa, hein, Matheus? Ah, realmente, obrigado. Essa foi o tema que a gente trouxe, né, na semana passada. E é isso, assim, entrou julho, né, e todo mundo falou, e agora? Já, sim, meio do ano já foi, né? Eu acho que o ponto é a gente ser intencional. Talvez a gente foi muito otimista quando a gente criou, né, a gente tava na euforia aí da emoção do início do ano, sim, de ter criado uma lista gigante. E agora olhar para essa lista e dizer assim, ok, eu queria fazer 5 coisas. Mas o que dessa lista que eu fizer, eu vou ficar com orgulho danado de mim? É. E aí, olhar para essa lista e falar assim, cara, se esse item aqui eu conseguir, eu vou ficar muito feliz comigo mesmo. Foca nela. Faz só esse item, não olha mais pro lado, assim, todos os dias anota ela no espelho lá da sua casa, todo dia que você vai escovar dente, vai estar lá anotado, você vai lembrar você mesmo que aquele item é um item importante pra você, que você precisa por causa disso, disso, disso, disso. E aí, é aquela história, né, assim, quem tem um porquê supera qualquer como, né? Então, ter muito claro por que aquele item pra você é tão importante. E é isso, vai fazer com que você consiga, pelo menos daquela listinha, tirar um item e dizer assim, olha que legal, esse foi feito. E aí, pro ano que vem, recomeça de novo, pega os outros 4 itens da lista, deixa lá, mas enumera qual que é o principal, qual é o mais importante, o que realmente vai fazer o ponteiro girar na sua vida, e aí foca nele. Eu acho bom a gente ter vários, assim, né? Porque, sim, aí tá tudo bem, né? A gente ter uma listinha gigante, assim, do que a gente quer pra nossa vida, olha que bom, né? Que positivo. Mas a gente ter sempre qual é o foco principal. Qual é o único item que, se eu fizer, eu vou ficar muito feliz? E aí, pega essa listinha, dá uma analisada, foca nesse item e bora trabalhar.
1: Isso é importante. São 11:09. Alice, a gente vai falar muito sobre essa questão de dinheiro, principalmente envolvendo essa realidade que é apostas hoje, né? É importante a gente falar sobre isso. Eu vi uma reportagem, se não me engano, no UOL, Folha de São Paulo, que o governo conseguiu bloquear aproximadamente quase 2 milhões de pessoas que tentaram apostar por receber benefícios do governo federal, como Bolsa Família, enfim. Ou seja, mesmo com pouco dinheiro, a pessoa tentou, e há uma regra hoje, a pessoa não consegue fazer esse tipo de aposta pelo aplicativo. E, enfim, vamos adentrar esse assunto, que é um assunto muito importante.
10: Matheus, esse assunto é muito importante, né? O que acontece? Esse ano, né, teve uma pesquisa que trouxe falando que é a principal causa do endividamento do brasileiro, sim, é as apostas. Perdeu pro cartão de crédito, perdeu pro juros altos. As apostas hoje, né, vamos falar assim, infelizmente, é um câncer, né? É um problema de saúde pública, sim, né? Porque isso engloba muitas outras questões, né? Então, acho que a gente trazer esse assunto aqui, né, no microfone aberto, com a responsabilidade que ele precisa ser tratado, né? Eu acho que é extremamente importante. Então, acho que obrigada, né, pra gente estar tendo esse momento e trazer o quanto os brasileiros precisam se atentar a isso. Isso, né? As apostas.
1: Se tornou um problema social.
10: Gigante, gigante.
1: Porque perdeu-se o controle.
10: Exato, e as pessoas, elas acreditam que a aposta vai resolver o problema financeiro dela. Sim. E aí, por acreditar, as pessoas estão se afundando cada vez mais. Porque como é que a gente coloca a nossa única chance em algo que a gente pode perder? Sim. Que é, gente, é 50% de chance de ganhar, 50% de chance de perder. E provavelmente muito mais do que 50% de perder, porque nós estamos falando com um algoritmo. Nós estamos falando com uma inteligência de uma programação em que é feito exatamente para que quem ganhe é a casa de aposta e não a pessoa, sim, que está apostando. A gente vê nascendo a cada segundo, a gente olha uma casa de aposta fazendo propaganda diferente. Por que será que estão tantas casas nascendo? Porque realmente é um negócio muito lucrativo. E lucrativo para quem? Lucrativo para o dono da empresa e não para quem está apostando. Né? Eu acho que as pessoas precisam se conscientizar disso. A gente não pode colocar a nossa solução financeira em cima de algo que não é confiável, que não é certeiro, que a gente não pode garantir o ganho, porque não existe garantia de ganho em uma aposta. Né? Eu acho que esse é o ponto. Se a gente está precisando de dinheiro, poxa, vamos olhar, entender qual é realmente esse problema e buscar a solução, mas não através de uma aposta, sabe? Eu acho que isso para mim me toca muito. muito, porque a gente recebe pessoas que estão numa situação extremamente dificultosa mesmo, assim. E aí passa até a precisar de um acompanhamento psicológico, porque passou do limite, assim, sabe? Começa a ser um vício.
1: É, já ia falar. É um problema psíquico.
10: Exatamente.
1: De vício como o álcool, como a droga, como qualquer outro, como remédio, medicamento para dormir.
10: Exatamente, exatamente, né? Então, assim, realmente é um assunto que precisa, né, da nossa atenção, do nosso cuidado, entender que isso às vezes passa até por um problema de saúde e identificar essas pessoas que estão precisando de ajuda, né? E apoiar. Eu acho que esse é o ponto, né? Assim, eu acho que como resolver isso, né? Assim, eu acho que é apoiando, né? Eu acho que não julgando, não, né, apontando os dedos, mas trazendo, né? Realmente passa por um problema maior e que a pessoa precisa de alguém, um acolhimento e uma ajuda para ela conseguir sair dessa situação que ela tá.
1: Se a gente for pegar num contexto histórico, né? Os cassinos foram proibidos no Brasil lá no final dos anos 30 ali, até anos 40, alguns cassinos clandestinos funcionavam, e é claro que alguns funcionam até hoje clandestinamente, mas aí a gente, jogo do bicho, as casas lotéricas que são regulamentadas, né? Enfim, mas e que muitas pessoas também perderam muitas coisas apostando em casas lotéricas, porém, a facilidade com que se tem o acesso a essa aposta na internet hoje é uma coisa assim, jamais vista nesse país e no mundo, a verdade é essa, você aposta em tudo, da corrida do cavalo à corrida de pulga.
10: Exato, assim, então eu acho que o ponto é esse, nós estamos de frente, né, de um problema que tem uma facilidade tecnológica gigante, né, e um acesso a isso de um clicar de dedo. Sim. Né, então precisa mesmo de medidas públicas, né, eu acho que a gente não pode acreditar que, ah não, as pessoas vão ser conscientes, não vão jogar, gente, a gente já sabe que a nossa relação com o dinheiro, ela não é racional, porque se fosse ninguém teria problema, Matheus.
1: Sim, claro.
10: A nossa relação com o dinheiro, ela é emocional, ela Sim. passa pela gestão das nossas emoções, né? E aí uma vez que a gente precisa, né, encarar esse problema, medidas públicas é que vai resolver, né? É realmente igual eu vi ontem, né? Acho que a Prefeitura do Rio de Janeiro proibindo propaganda em espaços públicos, né? Acho que é desestimular o uso de algo que a gente sabe que tá tão danoso, né? Eu acho que esse é o ponto. O problema é que, infelizmente, né? Passa por questões que às vezes as pessoas não querem, porque estão ganhando dinheiro em cima disso e aí vamos deixar, porque tá dando dinheiro para quem quer que dê dinheiro, né?
1: E o problema todo também é que é um investimento altíssimo no que se diz respeito ao patrocínio de
10: times de futebol,
1: de tudo, né?
10: Influencers, né?
1: Entraram com tudo. Meteram os dois pés na porta.
10: Exato.
1: Ou seja, por mais que inibe a uma publicidade num local, num espaço público na cidade do Rio de Janeiro, tá chegando no celular, tá chegando no clube do seu time de futebol do coração. Enfim, temos muito assunto para tratar no próximo bloco, agora são 11:15. Eu recebo aqui no programa Microfone Aberto a nossa planejadora financeira, Alice Costa, e hoje a gente tá falando muito sobre apostas, vamos falar só as características também de investimento de verdade, construir patrimônio por meio de apostas, o impacto no orçamento familiar, as pessoas que não conseguem sair da dívida, fica naquele círculo vicioso, a gente fala sobre isso no próximo bloco, 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pode contribuir conosco, 997-71-4902, contribua conosco no que se diz respeito a essa aposta, investimento mal feito, a uma consultoria, estamos aqui para ajudar no programa de hoje. 11:17, eu volto em instantes.
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1: Agora 11 horas e 20 minutos, 11:20, de volta com o programa Microfone Aberto desta quarta-feira. Eu tô recebendo aqui a Alice Costa, nossa planejadora financeira, e a gente fala sobre um assunto que é muito sério. O Alice, eu acredito que jamais, ou jamais seja uma palavra talvez muito forte, né? Mas eu acredito que talvez nesses anos de experiência, trabalhando com consultoria financeira, com economia, com planejamento financeiro, a gente talvez nunca tivesse que discutir o dinheiro como um problema social ao ponto que estamos discutindo na altura desse ano de 2026, né, Alice?
3: É verdade. Eu acho que esse ponto é interessante mesmo. Sim. Trazer, né? O quanto a gente, essa questão da Abete, ela trouxe luz a algo que a gente até então não tinha experimentado, né? Que é as pessoas realmente estarem, né, vão pensar assim, iludidas que a solução do orçamento dela vai passar.
1: Sim.
3: E aí, gente, olha só, o número é gritante. Eu estava olhando aqui, 37 bilhões de reais foram jogados no ano passado. Então, as pessoas pegaram.
1: Isso é o PIB de muitas cidades.
3: Entendeu? Exatamente, cara. É muito dinheiro, né? Que as pessoas estão colocando para acreditar o retorno. Alice, algumas pessoas ganham? Ganham.
1: Claro, né? Precisa que... ganhar até para a máquina girar.
3: Exatamente, a gente vê print, né? A gente vê print dos outros ganhando aí, tá tudo certo, alguém ganha.
1: É igual a época das pirâmides lá, fazia pirâmide, tinha que voltar uma parte.
3: Exato. Mas isso é todo mundo vai ganhar?
1: Não.
3: Esse é o ponto, né? Precisa que, para esse negócio parar de pé, precisa que um percentual muito pequeno ganhe e que muita gente perca. Sim. Então, a gente, no viés do otimismo, a gente acredita que nós vamos ser o sortudo que vai ganhar.
1: Esse é
3: que é o problema, né? A gente olha e acredita, não, eu vou ser o ganhador. E aí o problema é que é aquele negócio, assim, é um negócio que vai crescendo exponencialmente. Você aposta R$100, perde. Aí você fala assim, não, então agora eu tenho que apostar 200. Aí você, porque você tem que botar o 100 que você perdeu, mais 100 pra você ganhar.
1: Sim.
3: Então agora é 300. Então esse negócio vai crescendo, sempre na esperança de tirar o prejuízo. Porque perder dói, Matheus.
1: Dói.
3: E aí quando alguém ganha
1: pouco e quer continuar a ganhar e vai apostando mais alto. Aí vai, porque tem o lado reverso da situação, né?
3: Exato.
1: Você ganhou 200, aí

0: vou postar mais 200, então vou postar 400. Ganhou. Aí você vai levando ele, agora vou postar 1000. Até a gente perder casa.
1: E você não acha que o algoritmo sabe disso?
0: Com certeza.
1: Né? Da forma como o nosso cérebro funciona, né? Ele não considera isso dentro lá. Não, vamos dar um gostinho pra essa pessoa, pra ela entender o que é o gostinho do ganhar.
0: Sim.
1: E aí vai deixando ela aí, deixa ela aí, deixa ela aí. Na hora que ela tá confiante e coloca mais, é aí que nós vamos entender que vai começar a perder. Né?
0: A inteligência artificial tá aí pra colaborar com eles,
1: exatamente,
0: né?
1: Exatamente. Então, assim, gente, tudo tá arquitetado pra trazer um grande problema pras pessoas, né? E principalmente aquelas pessoas que estão precisando. Porque quem às vezes vai encontrar a solução na aposta é porque a pessoa tá precisando de dinheiro. Não é que ela tá apostando aquilo que ela pode perder. Porque se você estiver apostando aquilo que você pode perder, provavelmente tá tudo certo. Se você falar isso aqui, ó, dinheiro não faz falta se eu acabar com ele. Então tá tudo bem. O problema é que a gente aposta aquilo que a gente não pode perder, porque a gente tá precisando é demais, né? E aí junta, né, essa questão da ansiedade, que as pessoas hoje, né, tem toda uma questão, a questão da depressão, que a pessoa fica encontrando um refúgio ali. Então, gente, acho que nós estamos num contexto, né, acho que de momento em que tudo se somou para ser muito prejudicial para as pessoas, principalmente para aquelas pessoas que estão passando por um momento de vulnerabilidade. Então é por isso que esse assunto ele se torna algo que precisa de medidas públicas para poder buscar a solução.
0: E chegou um momento que jornalisticamente nós estamos tratando ramificações e desculpas que diz respeito a alguns crimes que estão acontecendo com analogia a dívidas de apostas. Então tem pessoas cometendo furtos, tem pessoas cometendo roubos, latrocínios, o caso que aconteceu em Belo Horizonte recente agora, e infelizmente para algumas situações até autoextermínio, né, que aí é outro problema público também da sociedade, devido a situações de apostas.
1: É isso, assim, acho, gente, é muito triste, né? Acho que nós estamos trazendo um assunto hoje que não dá, eu sempre tento buscar falar de dinheiro com leveza, né? Acho, sim, que quem ouve a gente aqui sabe,
0: claro,
1: que
0: claro,
1: a estratégia é sempre trazer, porque eu não quero trazer pro dinheiro o peso que eu sei que ele tem, né?
0: Sim,
1: assim,
0: sim.
1: Eu brinco com as pessoas que eu sei que ele é um monstrinho, infelizmente, né? A gente precisa naturalizar, falar dele para que ele perca um pouco essa misticidade que infelizmente o dinheiro tem, mas esse assunto das apostas, né? Acho que a gente não consegue trazer leveza para ele, né? Eu não consigo falar dele sem trazer o peso que isso hoje acarreta na saúde financeira das famílias brasileiras, né? Então acho que a gente tem dados mostrando, né? Pesquisas apontando o quanto isso hoje é prejudicial, e a gente dizer para as pessoas assim, cara, não coloca a solução dos seus problemas em algo que não é previsível, que
0: é muito abstrato,
1: que é algo que você não pode controlar, né? É algo que você é sorte, né? E aí, poxa, né?
0: E principalmente
1: eu falo
0: se a pessoa
1: assim,
0: não vai pra continuar.
1: Que nós estamos falando de uma rádio católica, e às vezes as pessoas jogam pra Deus, né? Mas Deus vai ajudar.
0: É.
1: Poxa, pô, não é justo.
0: É assim.
1: Não é assim, né? Não pode ser assim, né? Assim, acho que o ponto é, Deus vai ajudar, mas a gente precisa ter muita responsabilidade com as nossas ações, né? Assim, acho que esse é um ponto que eu preciso dizer pras pessoas, assim, não aposte aquilo que você não pode perder, porque a chance de perder é maior do que a chance de ganhar.
0: E aí, o Alice, as apostas, elas afastam completamente um planejamento financeiro, né? Isso é uma constatação, porque ao invés de você pegar ali 10 reais e começar a juntar uma caixinha com 10, com 15, com 20, e que automaticamente essa caixinha lá no final do mês vai reverter alguma situação, aí você vai apostando. E aí, fala desse paralelo, por
1: exatamente
0: favor.
1: Eu acho que esse é o ponto, né? Se a gente tá em pontos completamente opostos, né? Assim,
0: sim.
1: Porque a gente fala, bet é investimento? Não pode ser, né? O investimento é algo que a gente entende como é que funciona, tem risco? Todo investimento tem,
0: sim,
1: né? Mesmo que a gente precisa conhecer o risco, a gente tem a previsibilidade de retorno, né? O investimento a gente sabe quanto que a gente pode ganhar e qual é o risco que a gente tem em perder aquele dinheiro. Na aposta a gente não tem nada disso. Então a gente tá falando de questões que são completamente contrárias, né? O planejamento financeiro, o investimento, a construção do patrimônio em contrapartida às apostas hoje. E infelizmente, né, o marketing, né, que essas casas de apostas às vezes vem fazendo, traz isso como um plano de fundo, mas é muito, né, assim, não, não dá para poder trazer isso como algo sendo da mesma cesta, né?
0: Acho que é, não pode. Agora são 11:27, 11:27. Aí agora tem um assunto que eu falava com você um pouco aqui no nosso intervalo. Existe um perfil de pessoa mais vulnerável ao endividamento? Aquela pessoa assim mais intensa, aquela que topa tudo, que ou pelo menos acha que deveria topar tudo. Esse tipo de gente, para se endividar, é uma loucura,
1: é,
0: né?
1: É um passo, né? Assim, acho que quanto mais tomado pelas emoções for a nossa decisão, mais possível de cair no endividamento a gente tem, né? Acho que assim, quanto mais racional a gente conseguir fazer com que as nossas decisões sejam, né? Mais fácil. E eu acho legal, igual você falou assim, eu sei que eu sou muito assim, eu sou levado pelas emoções demais, e tal. Demais. O autoconhecimento, ele é maravilhoso, né? E aí a gente entendendo que a gente é de uma forma ou de outra, traçar estratégias para que funcione o que a gente precisa que funcione, né? Então, poxa, se eu sei que eu sou assim, deixa eu então cuidar para que, olha, vamos colocar o cartão de crédito com o limite mais baixo, porque aí quando eu for passar vai travar, eu vou pensar duas vezes. Sim. Né? Acho que vamos utilizar o cartão de crédito talvez em coisa mesmo, sentar no celular, porque passar no celular hoje em dia é um clique, né?
0: Sim.
1: E a gente pegar na bolsa, a gente tem tempo de, será que eu realmente vou precisar daquilo? A gente criar uma fricção, porque essa fricção protege a gente da gente mesmo, né? Acho que esse é o ponto, né? Passar pela tem um perfil de pessoas que são mais possíveis de endividar? São aquelas que são mais emocionais, aquelas que, né, gostam de tomar as decisões mais emocionais, e aí cria para você mesmo proteções que você protege, né? O que você precisa que seja protegido, né? Acho que esse é o ponto.
0: 11:29, eu converso com a Alice Costa, nossa planejadora financeira. Eu vou fazer mais um intervalo. Mas assim, é uma conversa esclarecedora. E se você que está nos ouvindo, do outro lado, conseguir absorver pelo menos 10% de tudo que a Alice está dizendo e colocar isso em prática na sua vida, você vai sair dessa entrevista com uma vida muito melhor financeiramente, né, Alice?
1: Eu espero que sim.
0: Então tá bom. Então, por favor, absorva pelo menos 10%. Porque o que a Alice faz aqui é uma aula para todos nós, inclusive para esse apresentador aqui. É um curso que eu tô tendo a oportunidade ao vivo na minha frente. 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Gente, intervalo, a gente volta na sequência falando sobre dinheiro, planejamento financeiro e essas apostas que estão tirando o sono de muita gente.

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9: Agora 11:33, 11:33. Estamos de volta com o programa Microfone Aberto nesta manhã de quarta-feira. Manhã quase tarde, né? 11:34. Alice Costa, nós estamos falando sobre dinheiro, na verdade, você está falando brilhantemente com a sua aula magna aqui sobre consultoria, sobre planejamento financeiro. Voltarei falando assim, bom dia, meu amigo Matheus Cabral, ligado no ótimo programa, que hoje, parabéns para você e sua convidada de hoje, ótimo tema referente ao controle financeiro e excelente equipe da Rádio Educadora, Deus abençoe. Obrigado, Valtarez. E é claro, o Alice, o tema ele é muito interessante, diz respeito a dinheiro, todo mundo ganha, todo mundo perde, todo mundo investe. A melhor maneira de investir, ela existe para quem tem pouco e para quem tem muito. Faça um paralelo, por favor, pra gente.
10: Legal, Matheus. Muito bom, né? A gente falar sobre a importância de se investir. E aí, quando a gente fala de investimento, o principal ponto é a gente ter um objetivo para ele.
9: Sim.
10: Seja pouco dinheiro ou muito dinheiro. A gente precisa entender o seguinte: o que eu quero fazer com esse dinheiro? E aí, a gente tendo o objetivo, a gente consegue então decidir qual é a melhor forma de investir aquele dinheiro. Porque se a gente não sabe para que a gente vai usar ele, o investimento, ele precisa ter as características atreladas a esse objetivo.
9: Sim.
10: Se eu vou estar fazendo uma reserva financeira, que eu vou precisar dela a qualquer momento, caso aconteça algum imprevisto na minha vida, eu preciso investir de uma forma. Então, eu preciso que esse dinheiro esteja disponível e seja com segurança, né? E são as características que precisam ter um investimento que tem como objetivo a reserva financeira.
9: Que é um investimento básico.
10: Básico.
9: Você não
10: está
9: fazendo aquele investimento para ganhar
10: dinheiro, nós,
9: né?
10: Não. O objetivo principal é segurança e liquidez.
9: Sim,
10: nós
9: sim.
10: Vamos abrir mão da rentabilidade nesse caso.
9: Sim.
10: Porque a gente não consegue ganhar muito, porque o dinheiro já está ali disponível para mim, qualquer hora que eu preciso, é só eu ir lá, botar a mão e pegar.
9: Sim.
10: A reserva financeira, ela tem esse objetivo. Agora, Alice, eu vou investir para minha aposentadoria. É um dinheiro que eu vou usar daqui a 20 anos. Então a gente vai abrir mão da liquidez, porque eu não vou precisar desse dinheiro agora, se é daqui a 20 anos. E a gente pode abrir mão de outras coisas também. A gente pode querer um pouquinho mais de risco, a gente pode, né, pensar em outras características dependendo do perfil de risco, né, do perfil de investidor que aquela pessoa é. E aí, então, esse investimento vai ter uma característica diferente da reserva financeira.
9: Entendi.
10: Porque o objetivo dele é formar uma reserva para a minha aposentadoria. Eu tenho prazo para esse dinheiro estar performando. E aí, então, eu vou investir ele de uma outra forma. Então, quando a gente fala de investimento, o principal ponto é entender para quê. Eu estou pegando esse dinheiro e ele vai ter qual destino?
9: Isso.
10: E baseado nesse destino, você vai conseguir desenhar a melhor forma de investir ele. Porque senão você pega esse dinheiro, leva lá no gerente do banco, ou sei lá onde você vai levar, a pessoa vai investir conforme for melhor para ela.
9: Isso.
10: Ah, poxa, ela tá numa campanha de investir em sei lá o quê, em previdência. Aí ela vai falar assim, não, pega o seu dinheiro e coloca na previdência. Por quê? Porque você não trouxe para ela qual é o objetivo que você tem com aquele recurso.
9: Entendi.
10: Então, o problema não é, né, o produto previdência ou qualquer outro produto bancário. Todos os produtos, eles são bons dependendo para que eles servem. Então, a gente precisa fazer esse link entre o objetivo do investimento e as características do produto que eu vou estar investindo aquele dinheiro.
9: Agora, o programa de hoje, ele tem servido como uma prestação de serviços, né? Além do que é o habitual da consultoria financeira, do planejamento financeiro, da orientação, nós estamos trazendo os riscos das apostas. Então a gente volta para as apostas, para as pessoas que, por exemplo, utilizam o cartão de crédito para apostar.
10: Gente.
9: Limite de cartão de crédito para apostar. E não só limite de cartão de crédito, como hoje você tem vários aplicativos, né, que se torna muito mais fácil você ter dinheiro. Ô, Alice. Ficou fácil hoje fazer dinheiro também,
10: ficou,
9: né?
10: Ficou. O dinheiro hoje, né, é uma moeda intangível, assim, a gente consegue pegar nela. Então, a gente consegue fazer um negócio muito maluco, que é pagar um cartão de crédito com outro cartão de crédito, e a gente vai fazendo esse negócio.
9: Sim.
10: Como se... E no final da conta, a gente não pagou nada. Porque a gente só usou o crédito que a gente tem para poder pagar alguma outra coisa que a gente usou o crédito. No final das contas, o único momento que a gente paga, gente, é quando a gente vê o dinheiro saindo da nossa conta.
9: Isso.
10: Se a gente estiver fazendo toda essa, né, essas questões, assim, a gente tem uma falsa ilusão que nós estamos resolvendo o problema, mas nós estamos postergando a solução desse problema. E eu trago para vocês uma outra questão: custa muito caro esse dinheiro. O dinheiro que a gente usa no cartão de crédito é um dinheiro caríssimo. Olha quanto custa essa transação sua de pagar um cartão com outro cartão e que você está só jogando para frente. E aí você está fazendo essa bola da sua dívida crescer de forma exponencial.
9: Sim.
10: Cresce muito rapidamente. Então a gente vê uma dívida, né, de 2 mil reais em 6 meses virar 40 mil reais. Por quê? Porque ela foi rolada de uma forma muito cara. E aí a gente precisa cuidar disso, assim. Gente, o dinheiro, ele não pode ser criado. Ele tem que ser trabalhado. A gente precisa... De onde vem esse dinheiro? É do limite que o banco te deu? Então você não trabalhou para ele. Aquele dinheiro não existe. O dinheiro que existe é o dinheiro vindo do seu trabalho, né? Da atividade que você tem ali remunerada. Acho que esse ponto as pessoas precisam entender. Muitas vezes as pessoas chegam para mim, até na inocência, né? Ah, o banco me deu um cartão com 20 mil de limite. Não deu, gente. Isso custa muito caro. Isso não é dado, né? Na verdade, esse limite de 20 mil precisa ser pago por você.
9: Sim.
10: Você vai ter que comprar esse limite,
9: e
10: né?
9: E acaba não pagando só 20 mil, né?
10: Exatamente.
9: Porque se você não conseguir pagar a fatura completa,
10: exatamente,
9: você vai colocando juros sobre juros.
10: Toda vez que a gente usa o cartão de crédito, é como se a gente estivesse adquirindo uma dívida. Eu acho que esse é o ponto que a gente precisa deixar muito claro pra gente. É uma dívida que dura 30 dias.
9: E cair...
10: Se você não conseguir pagar daqui a 30 dias, ela tem um custo altíssimo, né? Então, a gente, poxa, vou pagar no cartão de crédito, então eu quero adquirir uma dívida? Tenha isso claro para você. Através do cartão de crédito, você está procrastinando o pagamento para daqui a 30 dias, então você adquiriu uma dívida de 30 dias, que você precisa saldar ela lá no futuro, que se você não saldar, aí começam os problemas.
9: E aí os problemas, dos quais é até bom a gente falar aqui, para refletir no caso da família, no contexto familiar, da pessoa que usa esse dinheiro do cartão de crédito, usa o crédito que está lá liberado, transforma ele em PIX, aposta, e aí causa um problema dentro de casa na família, porque não consegue arcar com as despesas de dentro de casa. Aí atrasa uma situação aqui, uma água, uma luz, enfim, bolou tudo. Aí você cria um outro problema de relacionamento, porque a expectativa é que é para pegar emprestado para ganhar e acaba virando o quê?
10: É, a boa fé da pessoa, né? Que ela, a solução dela passava por aquela estratégia que ela montou. E aí, infelizmente, muitas das vezes acontece que é acabando de trazer um problema maior para dentro de casa, né? Acho que tem muitas pessoas que estão passando por esse problema, né? Infelizmente, pais de família que têm extremamente boa fé de pagar as contas, né? De manter as coisas em dia. E aí acredita que a solução vai passar pela aposta. E aí ele traz um problema maior para dentro de casa. E aí essa esposa, né, que estava confiando, né, que o marido estava fazendo a boa gestão, né, das coisas de casa, se depara com uma frustração. E aí isso vira um problema gigante para o casamento. Eu acho, gente, é importante a gente entender, né, o tamanho desse problema, encará-lo de frente. Eu sei que não é fácil, né, assim, perder, a gente contar para as pessoas que a gente perdeu, principalmente, né, acho que homens, né, que tem essa questão do ego, né, da questão de mostrar-se forte, não é fácil, mas a gente precisa aceitar, né? Acho que o primeiro passo é a gente ter a clareza do problema, porque aí depois a gente busca a solução. Se a gente não enxergar, né, aquilo como realmente um problema, como é que nós vamos trazer a solução?
9: Ô Alice, deixa eu te fazer uma pergunta, assim, até por curiosidade mesmo, você citou aí, o homem tem a situação do ego e realmente isso é peculiar mesmo do homem. Você tem algum dado, tem algum número desse exato momento, quem tem apostado mais no Brasil, se é homem, se é mulher? As mulheres cresceram muito nas apostas também, ou as apostas são exclusividades do homem? O que você tem de... aí já é informação, pois
10: sabe
9: não?
10: Que eu não tenho, e aí a gente trouxe algo que eu gostaria de pesquisar, de verdade. Sim. Assim, como é que tá esse percentual entre quem tá apostando mais, se é homens ou mulheres, né? Acontece que o mundo das apostas, ele passa muito também pela questão do mundo do futebol.
9: Então, me parece,
10: assim, vamos dizer, se eu tivesse que dar um chute, chutaria que os homens estão dominando esse mercado.
9: Mas a gente tem hoje influencers, mulheres, que tá pegando esse outro gancho. Então a gente tem hoje muita gente de 18, 19, 20 anos aí que tá vivendo nesse mundo da internet, entendeu? Aí, qual que é a ideia disso daí?
10: Exato, assim, então, eu realmente não conheço esse número, né? Eu imagino que ele deve estar passando na maior parte por homens, mas infelizmente também devem ter mulheres, né? Acho que também, né, se colocando nessa situação difícil aí das apostas.
9: Não, e até porque quando a gente vê, tem CPI das apostas, a influenciadora Virgínia agora foi denunciada lá pelo Ministério Público, cobrando dela 120 milhões de reais. É muita coisa. Quando a gente fala de 120 milhões a ser devolvido, é muito dinheiro. Então, a gente não tá falando de pouco dinheiro. Não é um investimento comum.
10: E aí passa essa
9: impressão que as pessoas hoje, elas podem viver uma vida milionária. Quando você tem o seu ídolo, porque influência virou ídolo, né? Virou ídolo. Esse que é o grande problema. Quando você vê uma influência que compra um triplex lá de 45 milhões, de 50 milhões, você fala, eu vou continuar apostando porque boa parte do dinheiro dela pode ter vindo disso, ou do dinheiro dele. E aonde? O Ministério Público interviu agora, junto à Cazé TV, que estava explorando muito as marcas de publicidade de bets na Copa do Mundo, pediu para que diminuísse e também que fizesse um relatório desse dinheiro que está entrando. Porque de onde a gente olha tem um bet pra gente apostar.
10: É o que a gente tá vendo, né, gente? Assim, acho que tá crescendo muito. Toda hora a gente vê uma casa de aposta diferente. E por que que tá crescendo muito? Porque é algo que tá dando dinheiro. E tá dando dinheiro pra quem? Pra quem tá montando. Então a gente, como réis mortais, vamos pensar nisso, né? Fazer uma análise crítica desse cenário. E aí eu acho que esse é o ponto importante aqui da gente tá falando sobre isso. Entenda, né, o seu local aqui, onde que você tá nessa equação. Se você tá na parte da equação que tá ganhando ou que tá perdendo. E aí, poxa, vamos buscar a solução financeira nossa através de outras formas e não acreditando que essas apostas vão trazer a solução.
9: Eu tô vendo aqui, a gente tem uma pauta, é claro, e dessa pauta eu tô buscando alguns pontos aqui que ainda a gente não tocou. A gente circula aí e vai para um lado, vai para o outro e volta no mesmo contexto, que é dinheiro, que é irresponsabilidade, que é lado emocional, familiar, enfim, planejamento. Efeito da recuperação do prejuízo.
10: É o que a gente falou, né? Assim, ele é escalonável.
9: Isso. E aí, você não tem nenhuma faixa etária para isso, né?
10: Não.
9: Esse que é o grande problema. passa agora para o outro ponto, que é a educação financeira. Você defende que seja feita nas escolas?
10: Sim.
9: Já ali com a criança, a Kiara, por exemplo, tem 7 anos, minha filha, ela tem o cartãozinho dela de um determinado banco, quando ela quer comprar alguma coisa, filha, você tem X, tem tanto, vai ser, foi, funciona assim. E ela pergunta quanto tem, ela é até mais ativa ali na matemática, ela vai fazendo as continhas dela e compra, e ela já tá gastando o próprio dinheirinho dela.
10: É isso, gente, eu acho que a gente precisa acordar que a solução passa pela educação financeira, né? Acho que esse é o ponto que eu trago, assim, eu vi uma matéria de uma cidade, esqueci o nome da cidade, me parece que é lá no Ceará.
9: Sim.
10: Em que eles tinham um problema sério de endividamento e a prefeita que entrou apostou na educação financeira e o quanto isso trouxe uma mudança brutal na realidade daquela cidade. Então, gente, não tem segredo, a solução tá dada, né? Acho que passa pela educação financeira. E eu tô feliz, que eu sinto, né, que a gente tá tendo aí órgãos acordando para isso, né? Essa prefeitura, sim, mesmo é um caso que eu acho que vem de sucesso mostrando, né? A gente está fazendo um projeto na Fundação Aperam. Eu estou emocionada de participar desse projeto, Matheus, de verdade.
9: Que bacana,
10: educação financeira para idosos. Porque a gente acha que, poxa, chegou numa hora da vida que não dá para aprender mais, e sempre dá para aprender. Sabe, o projeto é lindo, o projeto chama Vale Saber Mais, exatamente porque eles já sabem muita coisa, mas ainda dá para aprender. Olha só, então, gente, eu acho que a solução passa pela educação financeira. Quanto mais cedo, melhor, né? Porque a gente vai estar conseguindo plantar boas sementes para poder germinar. Mas eu acho que nunca é tarde, né? Acho que esse projeto é lindo, da Fundação Aperam, que a gente está participando. A gente já teve alguns encontros, assim, as pessoas trazendo realmente, né, retorno de que, poxa, já aprendi muito, quanto já me ajudou, sabe? Assim, é lindo ver isso, assim.
9: E continue comigo aqui, porque a gente vai abrir hoje uma exceção também para mais um bloco dentro do programa Microfone Aberto. Agora são 11:47. Vou fazer um negócio. Vou continuar aqui com a lista. Daqui a pouco a Janaína Oliveira vai chegar com o Jornal em Pauta ao meio-dia. 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Vou fazer um intervalo, daqui a pouco eu volto. O último bloco é mais curtinho, tirando algumas outras dúvidas aqui no Microfone Aberto.
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2: Horas 51 minutos, 11:51, de volta com o microfone aberto. É a reta final de programa. Tem alguns recados aqui. Eu continuo com a Alice, tomando mais um pouquinho do tempo dela, porque o assunto é tão bom, é tão gostoso falar sobre isso e poder educar, poder ajudar as pessoas a se conscientizar em relação ao que se diz respeito ao dinheiro, à vida financeira. E é muito bacana. Não é porque o limite está lá, se o banco confia em mim, é meu. Não é assim, né, Alice? Se o banco confia em mim, se ele acredita em mim, esse dinheiro é meu.
3: Não, o limite do seu cartão passa pelo limite de dinheiro que você tem para pagar ele.
2: Pois
3: simples
2: é.
3: Assim. Não adianta, meu limite é 20 mil, tá, mas seu salário é 3 mil, então quanto você pode ter de cartão de crédito? Muito menos que 3 mil, porque você tem água para pagar, você tem luz, né, você tem aluguel, então assim, você precisa conhecer qual é o valor que aquela fatura pode custar, e aí esse é o seu limite.
2: A gente chegou numa situação que embolou tudo, e embolou de uma forma cultural, precisa desmistificar isso, embolou de uma forma cultural, assim, eu vou ser um pouco mais claro, o meu salário é X, o meu cartão de crédito é 2X, eu já pago o meu salário, eu já pago o cartão de crédito com o salário, e assim, eu já nem sei mais qual é o meu limite, qual é o meu salário, isso é uma realidade das famílias brasileiras?
3: Exato, exato, e aí, Matheus, a solução passa pela clareza. Assim, se a gente puder deixar, né, um recado para todo mundo que está ouvindo a gente, é busque clareza do como está funcionando o seu dinheiro. Quanto que você tem de renda? Qual é realmente o seu salário? Pensa no seu salário líquido. Muitas das vezes a gente ancora no valor do nosso salário bruto.
2: Sim.
3: E a gente sabe que a gente tem uma carga tributária altíssima. Então, se você ganha X, na sua mão chega quase metade X, né? Então, veja o seu salário líquido, quanto realmente cai na sua conta, e aí, a partir desse valor, desenhe a sua vida para funcionar ali dentro. Veja para onde seu dinheiro tá indo, né? Porque quando a gente consegue ver para onde ele tá indo, a gente consegue dizer, ô, meu amigo, não vem para cá, não vem para cá.
2: Isso.
3: Aí sim a gente consegue tomar melhores decisões. Então, gente, o primeiro passo pra gente cuidar melhor do nosso dinheiro é buscar clareza. Clareza do que a gente ganha e clareza do que a gente tá gastando, para onde nosso dinheiro tá indo. E a partir dessa clareza, a gente consegue então tomar melhores decisões.
2: Agora, Alice, por que é tão difícil isso? É uma pergunta pessoal. Porque o meio do qual eu vivo, eu posso contar nos dedos de uma mão só das pessoas que estão ao meu lado, que são equilibradas financeiramente. Equilibradas, que eu falo, não é que tem uma vida equilibrada financeiramente, não. É equilibrada ao ponto de saber lidar com o dinheiro. E as outras também têm as suas vidas equilibradas, suas conquistas, enfim, mas já são mais emocionais.
3: É isso, Matheus. A dificuldade nossa, tá, em lidar com o dinheiro é a dificuldade nossa de lidar com não. Gente, é muito difícil falar não pros outros, mas é muito mais difícil falar não pra gente mesmo. E quando a gente fala, né, em cuidar do nosso dinheiro, a gente vai ter que falar não pra muita coisa. Porque o nosso dinheiro, ele é finito. Ele não é infinito. Mas os nossos desejos, eu vou dizer que beira infinito. A gente quer tudo. E a gente quer tudo pra ontem. A gente tá, tudo tem que ser agora. Porque todo mundo tem, eu tenho que ter também. Então, cuidar do nosso dinheiro é muito difícil mesmo. Porque passa por a gente ter que lidar com a frustração do não. Não é simples, gente. A gente aguentar falar um não pra gente mesmo e segurar a nossa cabeça, né, perfeita, feita perfeitamente por Deus, é uma máquina de buscar prazer. E ela fica o tempo todo tentando trazer pra você como você pode fazer aquilo que você tá querendo. Aí ela fala, pede dinheiro pro fulano, parcela de 10 vezes.
2: Verdade.
3: Sabe assim, vende aquele negócio. Ela fica tentando arquitetar uma forma de trazer aquele item pra você que, a princípio, você imagina que vai trazer prazer. E tá tudo certo.
2: E o prazer é muito curtinho, muito momentâneo.
3: Exatamente, exatamente, Matheus. A gente precisa entender o seguinte, a compra, ela é um dos gatilhos que trazem prazer pra gente.
2: Sim.
3: Só que é um prazer assim, ó, comprou, pagou, chegou em casa, passou. Vamos tentar buscar prazer em outras formas que são talvez menos nocivas pra gente do ponto de vista financeiro, sabe? Encontrar, né, outras formas de trazer alegria e felicidade pra nossa vida que não seja gastando.
2: Eu sei que é de muito difícil. Eu não consigo falar não pras pessoas, vou falar não pra mim mesmo. Alice, olha só. 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
3: Ai,
2: bom?
3: Muito legal.
2: 11:50. Alice, muito obrigado pela participação. É sempre um prazer tê-la aqui conosco.
3: Matheus, eu que agradeço, né? Acho que a oportunidade, né? Ter esse canal trazendo esse assunto, né? Acho que a gente disse assim, eu tenho um compromisso de falar do dinheiro. Sim. E eu busco sempre falar de forma leve, mas infelizmente esse tema, né? Acho que foi um pouquinho, né? Pesadinho, mas é importante que as pessoas entendam que a solução financeira não pode passar por uma casa de aposta. A solução financeira da gente precisa passar pela clareza, né? Desenhar uma estratégia, olhar para o nosso dinheiro com responsabilidade e aí sim nós vamos conseguir fazer melhor, sabe? Obrigada mesmo, né? Acho que falar de dinheiro, todo mundo já sabe que para mim é um propósito de vida, né?
2: Sim.
3: Trazer leveza para esse tema é o meu compromisso e eu tô à disposição aí das pessoas no arroba Finanças Sem Desculpa, né? A gente continua esse assunto por lá, a gente fala sobre isso diariamente e um abraço para todos os ouvintes aqui.
2: Meus amigos que nos acompanharam, Alice, um abraço para você, muito obrigado mais uma vez pela presença. 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Gente, obrigado, beijo no coração, Janaína Oliveira vai chegar com o Jornal em Pauta ao meio-dia, eu volto amanhã, às 8 da manhã com a Educadora Show, se Deus assim nos permitir. Fiquem todos com Deus, tchau, tchau, vale.
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2: Feira 15 de julho de 2026, agora meio-dia. Boa tarde para você. Está no ar o Jornal em Pauta pela Rede Educadora de Comunicação, conectando o Vale do Aço com o mundo. Confira nesta edição.

0: Programa do Sebrae capacita produtores para conquistar o serviço de inspeção em Ipatinga. Festival de Teatro Sacro está com inscrições gratuitas para oficinas de formação artística. Conselho Tutelar orienta pais sobre regras para viagens de crianças e adolescentes nas férias. Padrasto que matou enteado em 2018 é condenado a 23 anos de prisão em Fabriciano. Ipatinga é alvo de mega operação policial nesta quarta-feira. Essas e outras notícias agora no Jornal em Pauta. Nos trabalhos técnicos, Ícaro Alves, apresentação e coordenação de jornalismo, Janaína Oliveira, coordenação artística, Matheus Cabral, a coordenação administrativa de Joana Velino, a direção de Padre José Wilke. A tarde desta quarta-feira terá sol com algumas nuvens, noites de céu limpo e a máxima não deve passar dos 25 graus. Agora os termômetros registram 24 graus. Meio dia 2, uma mega operação das forças de segurança mobilizou equipes em Ipatinga na manhã desta quarta-feira. Já em Timóteo, a justiça manteve a prisão de uma mulher acusada de mandar matar o próprio marido. Os detalhes dessas notícias você acompanha agora na reportagem de Tati Souza. Boa tarde, Tati.
1: Boa tarde, Janaína Oliveira. Boa tarde, ouvintes. Uma operação policial de grande porte foi deflagrada na manhã desta quarta-feira em Ipatinga, com apoio de helicóptero e atuação integrada das forças de segurança. A ação teve como objetivo cumprir mandados judiciais expedidos pela justiça no âmbito de investigações criminais. Equipes realizaram diligências em diferentes pontos da cidade para o cumprimento de mandados de busca, apreensão e prisão. O helicóptero foi empregado para dar suporte às equipes de solo e monitorar possíveis rotas de fuga dos investigados. Entre os locais onde houve maior movimentação policial foram o Morro Santa Rosa, na região do bairro Betânia, Vila Militar, Cananzinho e o bairro Vila Celeste. A operação ainda está em andamento. A notícia será atualizada assim que disponibilizada pelas autoridades. Ainda falando sobre segurança pública, a condenação de Luiz Silva Pires Martins pela morte do marido Caio Campos Domingues foi mantida pelo Tribunal de Justiça de Minas Gerais. Os desembargadores negaram o recurso apresentado pela defesa dela, preservando a sentença proferida pelo Tribunal do Júri da Comarca de Timóteo. Luíte foi condenada como mandante do crime e buscava reverter o veredito dos jurados, alegando nulidade e se requerendo a anulação do julgamento. O pedido, contudo, foi rejeitado. Também condenado pelo Tribunal do Júri, João Vitor Bruno Coura de Oliveira, apontado como executor dos disparos. Ele teve situação agravada no julgamento do recurso. A pena imposta a João Vitor foi majorada em 3 anos. O homicídio de Caio Domingues aconteceu em abril de 2023 na estrada de Lavrinha. O caso resultou no mais longo julgamento da história, durando 2 dias na comarca de Timóteo e um dos mais extensos já realizados em Minas Gerais, mobilizando a população e atraindo grande movimentação da imprensa regional. O júri do caso Caio Domingues ocorreu em agosto de 2025, resultando na condenação da ex-esposa da vítima, Luiz Silva Pires Martins, como mandante, a 25 anos de prisão, e do executor João Vitor Bruno Coura, a 13 anos de prisão. Eu volto ao longo da programação com mais informações.
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0: Muito obrigada, Tati, pelas informações. E agora, 5:30, com a proximidade das férias escolares, muitas famílias aproveitam o período para viajar, mas antes de colocar o pé na estrada, pais e responsáveis devem ficar atentos às regras para o deslocamento de crianças e adolescentes, principalmente quando a viagem não será acompanhada pelos responsáveis legais. A repórter Mônica Soares tem as informações. Boa tarde para você, Mônica.
3: Boa
1: Boa tarde, Janaína Oliveira, e a você, ouvinte da Rede Educadora de Comunicação. Durante o período de férias, cresce a movimentação de famílias em rodoviárias, aeroportos e estações ferroviárias. E a documentação é um dos principais pontos de atenção. O presidente do Conselho Tutelar de Coronel Fabriciano, Djalma Eugênio, reforça as orientações para evitar transtornos no momento do embarque.
3: O período de férias, né? Uma época meio complicada, porque normalmente isso é o período que mais acontece as violações de direitos, crimes contra criança e adolescente, muitas vezes por causa da negligência dos pais em permitir que as crianças fiquem na casa de parentes, muitas vezes sem o acompanhamento dos responsáveis, né? Mas com relação à viagem, o adolescente com 16 anos, ele já tem autonomia para viajar sozinho. É lógico que aí a orientação dos pais tem que estar na frente, a documentação tem que estar em dia, tudo certinho. Os adolescentes entre 12 e 16 anos, eles viajam na companhia dos pais e, no caso de pai e mãe separados, ambos podem viajar com seus filhos, e aí também é questão de bom senso entre eles, mas legalmente não tem nada que impede. Tanto um quanto o outro viajem com seus filhos, desde que estejam de forma documentado, né, de forma legal. Os cuidados que os pais devem tomar é questão de diálogo, né, conversar, orientar dos riscos, né, e dos perigos que um adolescente pode encontrar no seu meio de convivência ou aonde ele está indo, qual que é o objetivo da viagem. Então, sempre a orientação dos responsáveis é ideal que venha na frente antes de autorizar que um adolescente viaje sozinho. O ideal é que viaje, né, acompanhado dos responsáveis para garantir um pouco mais de segurança. Mas se o adolescente já tem essa autonomia para viajar sozinho, que os pais possam orientá-lo bem antes de autorizar para que ele possa fazer uma viagem tranquila e retornar também da mesma maneira. Caso os adolescentes, né, que já têm essa autonomia para viajar, como eu disse, a orientação ela é essencial para que ele possa fazer uma viagem tranquila. Viajar com terceiros, com pessoas que não é de confiança da família, não é indicado de forma alguma. Então, caso os pais se deparam diante dessa situação em que o filho vai viajar acompanhado de terceiros, de pessoas que fogem ali do seio familiar, a orientação é que os pais não permitam essa viagem e que toda viagem, o ideal é que seja acompanhada pelos pais, que são as pessoas, né, mais responsáveis pela garantia dos direitos e pela garantia da segurança também do adolescente e das crianças. A documentação é sempre o CPF e identidade. O ideal é que o adolescente, esses adolescentes com 16 anos que viajam sozinhos, possam levar também um comprovante de endereço e que possam ter outras medidas de segurança, como, por exemplo, colocar, né, no celular contato dos seus responsáveis ali na primeira tela, né, quando abrir a tela, já tá lá o nome do pai, o nome da mãe e o telefone de contato. Caso aconteça alguma ocorrência que precise acionar os seus pais, a pessoa que estiver próximo ali já vai identificar com facilidade a quem recorrer nessas situações. No mais, são as orientações para que os filhos tenham responsabilidade, não envolvam com bebida alcoólica, nem o uso de entorpecentes, enfim, todas as orientações são benéficas desde que seja acompanhado pelos pais, para que os adolescentes possam aproveitar bem esse período de férias que faz parte aí, né, da formação e do crescimento dos nossos adolescentes.
1: Este foi Djalma Eugênio para a Rede Educadora de Comunicação, repórter Mônica Soares.
0: Obrigada, Mônica, pelas informações. Agora é 12:10 e aqui na Educadora as notícias que você ouve na nossa programação jornalística podem ser assistidas no nosso canal do YouTube, vistas no perfil do Instagram ou lidas no portal educadoramg.com.br. A Rede Educadora é completa e o Felipe Machado nos conta quais são as matérias de destaque do nosso portal. Boa tarde para você, Felipe.
4: Boa tarde, Janaína Oliveira. Boa tarde a quem acompanha a Rede Educadora de Comunicação. Vamos então aos destaques do portal Educadora desta quarta-feira. Em Fabriciano, a prefeitura realiza no próximo dia 24 de julho o sorteio da campanha IPTU Premiado 2026. O evento acontecerá na Praça da Estação, no centro da cidade, com entrada gratuita e contará com o show da dupla Braulio e Ricardo. Serão sorteados 10 prêmios, sendo destaque um carro zero quilômetro. Também fazem parte da premiação uma bicicleta motorizada, geladeira, ar-condicionado, smart TV, máquina de lavar, fogão, lava-louças e uma fritadeira elétrica. Os interessados têm até o dia 24 de julho para entregar o cupom. No mercado de trabalho, a Aperam criou um banco de talentos próprio e promove feirões para cadastros de currículos no Vale do Aço. O primeiro feirão já tem data confirmada. Será no próximo sábado, agora dia 18, das 8 da manhã ao meio-dia, em Cava Grande. Outros feirões acontecerão em Jaguaraçu, Coronel Fabriciano, Timóteo e Belo Oriente. A empresa dará atenção especial à ampliação da participação das mulheres na indústria. E para a gente encerrar, a influenciadora digital Marissa Soares, aqui de Coronel Fabriciano, compartilhou sua história de transformação comigo. Aos 35 anos, ela perdeu 57 quilos após uma cirurgia bariátrica realizada há 3 anos. Marissa destaca que a maior transformação aconteceu na mente e não apenas no corpo. Ela afirma que o verdadeiro desafio começou depois da operação, com mudanças permanentes de comportamento e hábitos alimentares. Se você quiser conferir essa entrevista, ela está lá no nosso canal no YouTube e também no nosso portal. Essa e muitas outras notícias você confere no educadoramg.com.br. Acesse agora o nosso portal e fique por dentro de tudo o que está acontecendo. Volto com você, Janaína, para a Rede Educadora de Comunicação, repórter Felipe Machado.
0: Obrigada pelas informações, Felipe. Eu estou ansiosa para assistir a essa entrevista da Marissa. Ontem tive a oportunidade de conhecê-la e achei fantástica toda a história dela. Gente, agora meio de 12, o programa Fique Legal do Sebrae promove um novo encontro nesta quarta-feira e dará início a uma jornada de capacitação de até 10 meses para produtores de alimentos de origem animal. A ação será realizada às 15h na unidade do Sebrae Minas em Patinga. A iniciativa é voltada para produtores de carnes, leite, queijos, ovos, mel e demais produtos de origem animal que desejam obter o Serviço de Inspeção Municipal, o SIM. A certificação garante a comercialização regular desses produtos e contribui para a oferta de alimentos com mais qualidade e segurança para os consumidores. O analista do Sebrae Minas, Alessandro Chalubi, explica que o programa vai muito além da orientação sobre a legislação.
5: Informação do Coopera Mais e Fundo Doce, que está proporcionando, viabilizando aí uma assistência, um suporte nosso para os empreendedores que trabalham com produtos derivados de origem animal, né? Ou carnes, queijo. Então, a gente está aliando nesse trabalho com o fato da Prefeitura de Patinga ter aderido a um consórcio entre municípios que já tem o Serviço de Inspeção Municipal. Então, Patinga passa a ter também o Serviço de Inspeção Municipal, que é um serviço que vai dar apoio, vai fiscalizar e consegue conceder o selo de inspeção municipal para quem tiver com a atividade adequada, regularizada, seguindo ao que a legislação manda. Já que Patinga agora tem o Serviço de Inspeção Municipal, junto com o SEBRAE, Prefeitura, e com a possibilidade de fazer isso via Coopera Mais Rio Doce, a gente está mobilizando os empreendedores. A gente já fez um primeiro encontro, que a gente levantou algumas informações para fazer um planejamento de ações para ajudar esses empreendedores a se adequarem. Então agora é um momento que a gente vai apresentar esse esboço aí desse planejamento. Todo mundo que trabalha com produtos derivados aí de origem animal pode participar. Vai ser um momento da gente validar, ajustar o planejamento de ações, ver se o que a gente pensou é o que de fato eles precisam. E a partir daí a gente já começa as consultorias, cursos, capacitação, o que for, para poder tentar ajudá-los nessa adequação aí ao Serviço de Inspeção Municipal. Um trabalho muito bacana que vai ajudar muita gente, como é dentro do Coopera Mais Rio Doce, né? Esse convênio nosso com o governo do estado, com recurso da reparação da barragem Mariana. É uma atividade que não vai ter custo para o empreendedor. A única contrapartida que a gente vai exigir é a participação dele nas atividades.
0: Ouvimos Alessandro Chalubi, analista do Sebrae Minas, em Ipatinga. Agora, 12h15, nós vamos para um rápido intervalo comercial e já já eu volto com as seguintes notícias. Padrasto que matou enteado em 2018 é condenado a 23 anos de prisão em Fabriciano. E mais, Festival de Teatro Sacro está com inscrições gratuitas para oficinas de formação artística. Eu volto já já.
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0: Meio-dia e 16, estamos de volta. Confira agora aqui no Jornal em Pauta a opinião do advogado, professor de Direito Internacional e Empresarial, Ranidson Souza. Boa tarde, doutor.
12: Boa tarde, Janaína Oliveira. Boa tarde, ouvintes da Rede Educadora de Comunicação. Com vocês, Ranidson Souza, advogado, sempre trazendo reflexões sobre direito e economia. Hoje, continuando a tratar sobre o tema tão atual, a IA, vamos falar sobre como ela transformará a economia, o direito e os empregos na próxima década. A inteligência artificial passou a integrar o cotidiano de empresas, profissionais e consumidores, automatizando tarefas, auxiliando na tomada de decisões e aumentando significativamente a produtividade. Mas o impacto dessa revolução tecnológica vai muito além da praticidade. Ela pretende remodelar a economia, transformar o direito e redefinir o mercado de trabalho nos próximos 10 anos. Na economia, a IA deverá impulsionar um dos maiores ciclos de inovação desde a popularização da internet. Empresas que utilizarem sistemas inteligentes

0: reflexos também serão profundos. A IA já auxilia advogados na análise de contratos, pesquisa de jurisprudências e na elaboração de documentos jurídicos. O Poder Judiciário também começa a utilizar sistemas capazes de organizar processos, identificar precedentes e otimizar a gestão processual. Entretanto, essa evolução traz desafios importantes. Questões como proteção de dados, responsabilidade civil por decisões automatizadas, direitos autorais sobre conteúdos produzidos por IA e os limites éticos do uso dessas ferramentas passarão a ocupar espaço cada vez maiores nos tribunais, bem como no trabalho dos profissionais do direito. Já no mercado de trabalho, talvez esteja a maior preocupação da sociedade. Muitas atividades repetitivas e operacionais serão automatizadas, reduzindo a necessidade de determinadas funções. Por outro lado, novas oportunidades surgirão em áreas ligadas à tecnologia, análise de dados, segurança digital, desenvolvimento de sistemas inteligentes e supervisão ética da IA. A história demonstra que grandes revoluções tecnológicas sempre substituíram algumas profissões, mas também criaram outras. A diferença dessa vez está na velocidade com que essas mudanças estão acontecendo. Por isso, investir em educação continuada, qualificação profissional e desenvolvimento de habilidades humanas, como criatividade, pensamento crítico, negociação e inteligência emocional, será um diferencial cada vez mais importante. Os próximos 10 anos representarão uma fase de transição. A inteligência artificial dificilmente substituirá completamente o ser humano, mas certamente substituirá quem deixar de aprender e trabalhar com ela. As profissões não desaparecerão simplesmente, elas evoluirão. Ficamos por aqui, que Deus abençoe a todos, até o nosso próximo assunto.
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2: Obrigada, doutor Hanidson. Meio de 20 após mais de 8 anos do crime, o padrasto acusado de matar o enteado em Coronel Fabriciano foi condenado a 23 anos de prisão. Os detalhes você acompanha agora na reportagem de Tati Souza.
3: Orozimo de Moura Leal, de 64 anos, foi condenado nesta terça-feira a 23 anos de prisão em regime inicialmente fechado pelo assassinato do enteado, crime ocorrido em 31 de maio de 2018 em Coronel Fabriciano. O júri teve início às 9 da manhã e terminou por volta de 8 da noite com a leitura da sentença. Ivan Inácio Vieira da Silva, de 38 anos, na época do crime, era filho de Jovita Maria das Graças Silva, conhecida na cidade como Jovita do Cartório. A mãe da vítima presenciou o crime, assim como a esposa e as filhas de Ivan. Ivan chegou a ser socorrido e internado no Hospital José Maria de Moraes, mas morreu na manhã do dia 1 de junho do ano de 2018. Ele foi morto por um disparo de arma de fogo que atingiu o peito. A arma utilizada foi uma espingarda calibre .32. O doutor Vinícius Xingó, que atuou como assistente de acusação, comentou sobre o resultado.
4: E a acusação sai plenamente satisfeita do resultado do julgamento do Tribunal do Júri e os jurados acataram todas as teses da acusação com as duas qualificadoras: recurso que impossibilitou a defesa da vítima e motivo fútil, e não acatou as teses defensivas de legítima defesa, umas teses bizarras que foram levantadas dentro desse processo e que foi devidamente combatida pelos promotores e por mim enquanto assistente de acusação, e conseguimos e obtivemos um resultado positivo na comarca de Coronel Fabriciano. Mas é um processo cuja pena foi de 23 anos, uma pena também devidamente dosada e proporcional à conduta que foi praticada, mas saímos tristes. Ganhamos na justiça, mas o sentimento ainda é de tristeza, porque a vida de um pai de família foi ceifada. 5 filhos não tiveram pai presente, um processo que demorou muito, mas agora obtivemos a justiça, mas que a vítima não vai voltar. Então, a gente sai com dever cumprido na justiça. A justiça dos homens foi aplicada, mas com aquela visão de que o fato foi um fato macabro, desproporcional da atitude que o senhor Orozimo fez com Ivan, com um fato extremamente

0: complexo e bárbaro aqui na comarca de Coronel Fabriciano, mas graças a Deus a justiça foi feita.
1: Para a Rede Educadora de Comunicação, repórter Tati Souza.
2: Meio-dia e 23, moradores de Santana do Paraíso e região terão a oportunidade de vivenciar uma experiência inédita de arte, cultura e fé cristã. O Festival de Teatro Sacro oferecerá uma programação gratuita de formação em artes cênicas. Durante os três encontros, os participantes terão acesso a uma formação de 12 horas, conduzidas pelo produtor cultural Davidson Tófano, artista com graduação em teatro e experiência em práticas teatrais educativas e comunitárias. Davidson conta mais detalhes sobre o festival.
3: O Festival de Teatro Sacro, ele nasceu com o desejo de aproximar as pessoas da arte e da cultura por meio da linguagem do teatro. Muitas vezes, né, as pessoas pensam que o teatro é só para quem já tem experiência, e não é bem assim. O festival foi criado justamente para receber quem nunca teve contato com as artes cênicas e também quem já participa de grupos de teatro, ou pessoas iniciantes que queiram ingressar aí interessados no caminho artístico. Nosso objetivo é oferecer uma formação gratuita, acessível e de qualidade, mostrando que o teatro pode ser um instrumento de crescimento pessoal, convivência comunitária e valorização da arte e cultura cristã. Queremos que cada participante saia mais confiante, mais criativo e inspirado a usar seus talentos em benefício da comunidade e da vida espiritual. O festival é aberto para adolescentes a partir de 14 anos, jovens, adultos e também idosos, de Santana do Paraíso e de todo o Vale do Aço. Não é preciso ter nenhuma experiência com teatro, porque durante os três encontros vamos trabalhar expressão corporal, voz, improvisação, jogos teatrais e construção de cenas inspiradas em histórias bíblicas, valores cristãos e a vida dos santos. Será um ambiente muito acolhedor, onde cada pessoa poderá aprender no seu ritmo, porque, além disso, todos receberão um certificado de participação e teremos lanche durante as nossas atividades. É uma importante oportunidade de aprender, de fazer novas amizades e viver uma experiência diferente na arte. Uma arte sacra, uma arte cristã. Vem experimentar algo novo com a gente. Se você gosta de arte, de cultura, de histórias bíblicas, ou simplesmente quer viver uma experiência diferente, vem participar conosco. O Festival de Teatro Sacro acontece nos dias 8, 15 e 22 de agosto. São três sábados, das 14 horas às 18 horas, no bairro Cidade Nova, em Santana do Paraíso. São apenas 50 vagas gratuitas, então é importante fazer a inscrição quanto antes no link que está na bio do nosso Instagram. Instagram@calenda.teatrocatólico. Calenda com K. Tenho certeza que serão três tardes de muito aprendizado, alegria e convivência. E esperamos receber pessoas de toda a região do Vale do Aço para construirmos juntos esse momento tão especial e abençoado.
2: Este foi o produtor cultural Davidson Tófano. O espaço onde as oficinas serão realizadas contará com a estrutura adequada para receber pessoas com deficiência, mobilidade reduzida e idosos, além de utilizar linguagem clara e metodologias adaptadas para garantir a participação de todos, independente da experiência anterior com teatro. Agora, meio-dia e 27, é hora de sabermos das informações do esporte. E quem chega para trazer essas notícias é Matheus Cabral. Boa tarde, Matheus.
4: Boa tarde, Janaína Oliveira. Boa tarde aos amigos que acompanham o Jornal em Pauta pela Rede Educadora. Janaína, para dizer que a Copa do Mundo segue movimentando. É um espetáculo de público, mas também de futebol. Já que ontem, quem imaginava? Claro, pouquíssimas pessoas, porque a França era muito favorita, mas é isso. Espanha está na final. Podemos até trazer com duas manchetes essa decisão. Espanha volta a uma final de Copa do Mundo e França cai diante da Fúria. Pois é, a França caiu ontem diante de uma Espanha que não deixou a seleção francesa jogar. Hoje a bola rola para a Inglaterra e a Argentina. Independentemente de quem passar desse lado, teremos uma final inédita de Copa do Mundo, já que a Argentina busca sua segunda final consecutiva e a Inglaterra só chegou na final em 1966. Naquela oportunidade, sediava o torneio e foi até campeã a Inglaterra, que é o único título que ela detém. também. Então hoje a bola rola às 16h, um grande jogo, Bellinger e Harry Kane de um lado, Messi, Paredes, Depou e companhia limitada do outro lado da Argentina. Portanto, hoje temos decisão e vamos conhecer os verdadeiros finalistas dessa Copa do Mundo, edição 2026. O Ipatinga realiza um jogo treino contra a equipe do Cruzeiro na Toca da Raposa. Não foi nem muito comentado, até porque o Ipatinga foi uma decepção no que se diz respeito ao Campeonato Mineiro do Módulo 2, rebaixado para a terceira divisão, e não tem muita expectativa para o ano que vem, embora há uma SAF aí quem diga que o time vai se reestruturar. Aguardemos. Já o Social se prepara, está no decagonal final para o jogo contra o Betim. O jogo vai acontecer sexta-feira, às 10h, na cidade de Betim. Um abraço para você, Janaína Oliveira, e aos amigos que acompanham o Jornal em Pauta.
2: Obrigada, Matheus, pelas informações. A gente segue aqui na torcida do Social. Gente, agora 12h29, termina aqui o Jornal em Pauta. Siga conosco, para você que nos acompanha pela 107, ouça o melhor da música na playlist 107. Para você que nos ouviu pela 91,7, fique agora com Marcos Pereira e o programa Tarde Educadora. E nós estamos também na internet. Acesse agora mesmo o nosso portal de notícias pelo educadormg.com.br. Somos a Rede Educadora de Comunicação, a primeira do Vale. Obrigada pela companhia. Uma ótima tarde para você e até amanhã. Com Deus.
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5: Na primeira do Vale, meio-dia e 32 minutos. Confira aí, meio-dia e 32. Boa tarde com alegria. Marcos Pereira te fazendo companhia. Boa tarde, meu amigo. Boa tarde, minha amiga. Boa tarde, senhora. Boa tarde, senhor. Boa tarde, meninos e meninas. Boa tarde.
6: Boa tarde.
5: Que dia que é hoje? Hoje é quarta-feira. Quartou, dia 15 de julho de 2026. Programa tá só começando. A partir de agora, muita alegria, muita informação, muitas curiosidades e a sua interação, a sua participação comigo a partir desse exato momento. Duas formas de você interagir aqui no programa. A primeira é ligando no fixo 38410730, fala com a nossa atendente Raíssa. Segunda forma, segundo jeito, é mandando mensagens no zap. Aí manda de texto, de áudio, do jeito que você quiser. 99771-4902 é momento de você mandar beijinhos na bochecha de quem você gosta. Estou aguardando a sua interação, a sua participação. Vem comigo! 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Vamos começar o programa em grande estilo, Zé Geraldo e Landau.

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volta samba, abandonado. Meio-dia 42 minutos, confira aí, meio-dia 42. Já já eu passo no zap pra ver os recados. Enquanto isso, vamos pra minha lista, mandar abraços e falar o nome dessa galera linda que sempre curte, acompanha a nossa programação. Muito obrigado a todos vocês pela companhia. Tá ouvindo o programa aí, Edmilson Miranda, do Caladinho em Fabriciano, e o Ferdinando Mário, do Belvedere em Fabriciano. Obrigado pelo carinho da audiência. Pra essa galera que eu acabei de falar o nome, a gente toca Ivan Lins.

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0: Meio-dia e 47 minutos, confira aí, meio-dia e 47. 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

Capital Inicial. Acústico. Independência. Meio-dia e 54 minutos, confira aí, meio-dia e 54. E vamos que vamos, mandando abraço. Como é bom falar o nome de pessoas queridas que têm um amor muito grande pela educadora, a turma que faz parte da nossa família. O Agenor Júlio é do bairro Santa Cruz, em Fabriciano, tá curtindo o programa. Minha amiga Maria do Amparo, do Caladinho, em Fabriciano. E o Geraldo João, do Betânia, em Ipatinga. Pra essa galera, João Paulo e Daniel.

0: Fábrica e a hora certa. 1:01.
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6: Na primeira do Vale, 1:03, confira aí, 1:03, mandando abraços para Nassib Mussi, do Recanto Verde em Timóteo, e Benedito Policarpo, do Morada do Vale em Fabriciano. Essa galera tá curtindo o nosso som, valeu pela companhia. Gente, o negócio é o seguinte, muitas pessoas que estão no trânsito ficam desatentas. Por exemplo, quando tem uma faixa de pedestre, vem a milhão, o pedestre está parado ali, com o pé na faixa, aguardando o momento, um idoso, uma mãe com a criança, mesmo assim, o motorista ou motociclista passa direto. Vamos ter essa sensibilidade, viu a faixa? Dá uma reduzida, né? Vem com calma, olha se alguém está querendo atravessar e aguarde. Poucos segundos não vão mudar a sua vida. Combinado? E use sempre o cinto de segurança, principalmente quem tá aí no trânsito ouvindo a nossa programação, curtindo a gente. Valeu demais pelo carinho. Tamo junto, é bom demais. O som da poderosa da primeira do Vale. 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Senhoras e senhores, está chegando o maravilhoso Ney Mato Grosso.

Eternamente. Jogo de sedução. 1:10, confira aí, 1:10. Agradecendo a turma que está trabalhando, pessoal das lojas, do comércio, obrigado pela audiência. Alô, você da loja de imóveis, muito obrigado pelo carinho. Se você entrar para comprar um guarda-roupa, um sofá, uma cama, um armário, um fogão, na loja de imóveis e eletros, com certeza o radinho está sintonizado na gente. Eu acho bacana quando o dono da loja instala aquele sistema de som com as caixas que ficam fixadas no teto, que aí você vai andando a loja toda e onde você passa tem uma caixinha no teto tocando a nossa programação. Valeu demais, obrigado pelo carinho, pela audiência. Essa música aqui foi considerada uma das maiores músicas de todos os tempos. Journey.

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2: A história nos conta que uma das torturas mais indesejadas que havia na Idade Média era um tipo de tortura relativamente simples, que não causava dor em quem era torturado. Dor física, mas uma dor psicológica gigante. Dizem que na China, por exemplo, na Idade Média, uma das torturas que era usada lá era prender uma pessoa deitada de barriga para cima, totalmente presa, os braços, as pernas e a cabeça presa, imóvel, e colocavam, sabe o quê? Um balde com um furinho no fundo, amarrado a uma certa altura no rumo da testa daquela pessoa que ia ser torturada. Esse balde, com bastante água, mas com um furinho pequeno, pingava uma gota de água na testa do torturado a cada um minuto ou a cada 30 segundos aproximadamente. Isso ininterruptamente durante dias e noites, pingando uma gotinha de água na testa do torturado. Imaginaram a cena? Pois é, e se eu te disser que você na sua empresa ou até mesmo na sua vida pessoal, na empresa que você trabalha, pode estar se torturando com essa gotinha na testa? Como assim? Gente, todo mundo tem aqueles pequenos incômodos na rotina. Aquele aparelho celular que tá travando e que você não leva para formatar de jeito nenhum, e toda vez que você vai usar, ele trava e te deixa nervoso. É aquele barulhinho no carro que tá te incomodando e você não leva para consertar também. É aquele chuveiro que queimou e você só lembra dele na hora que vai tomar um banho gelado. Ou seja, através desses exemplos, eu quero que você imagine quais são os pequenos incômodos da sua rotina que você pode e deve resolver agora para parar de se torturar com essas gotinhas pingando diariamente na sua testa, te incomodando, sendo que você não está amarrado, assim como os torturados ficavam na Idade Média. E aí, qual gotinha tem pingado na sua testa diariamente, te incomoda e você precisa de resolver logo? Bom, essa é a reflexão de hoje. Muito obrigado e até a próxima.
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confira aí, 1:19, chegou uma mensagem aqui no zap da minha amiguinha Dora Zinato, do Olaria em Timóteo. Ela escreveu: boa tarde, Marcos. Sobre o assunto aí da faixa de pedestre que você falou, tá complicado, hein? Eles fazem de conta que não estão enxergando, tinha que ter leis mais rigorosas aí, ou a faixa tá lá só de enfeite. É a minha amiguinha Dora Zinato. Obrigado, Dora, um abraço pra turma aí do Olaria, curtindo a nossa programação. 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E no sábado, dia 1º de agosto, baita show com o ex-integrante da banda Barão Vermelho. Estou falando de Rodrigo Santos.

música maravilhosa, Curto Circuito, 1:29, confira aí, 1:29, vamos que vamos, agradecendo e mandando abraços para os nossos ouvintes, Danilo Costa, do Belvedere em Fabriciano, e Orozina Cristina, do São Vicente em Fabriciano, muito obrigado pelo carinho, pela audiência. Essa galera tem uma paixão, um amor muito grande pela educadora, obrigado sempre, todos vocês pela audiência, pela companhia.

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1: Educadora Notícia. 1:31, confira aí, 1:31 está chegando a jornalista Janaína Oliveira. Ela tem informações para você. Boa tarde, Janaína.
2: Boa tarde, Marcos Pereira. Boa tarde a você, amigo sintonizado aqui na Rede Educadora de Comunicação. Olha, Marcos, o percentual de famílias endividadas no Brasil atingiu o patamar de estabilidade em junho, de acordo com a pesquisa de endividamento e inadimplência do consumidor. Esse resultado interrompe uma sequência de 5 meses de alta do indicador. O levantamento, realizado mensalmente pela Conferência Nacional do Comércio de Bens, Serviços e Turismo, mostra que em junho, 81,6% desses grupos possuíam alguma dívida. A taxa de inadimplência também ficou estável na comparação com maio, mantendo-se em 29,9%. A pesquisa aponta ainda que o cenário atual reflete uma composição mais favorável do endividamento, sustentada por um menor comprometimento da renda e pela ampliação de prazos. O percentual de famílias que se declararam pouco endividadas subiu para 34,2% em junho, frente aos 33,3% apurados em maio. E trazendo uma outra notícia aqui nesse noticiário de 1:30, Marcos, a Polícia Civil realizou nesta terça-feira uma operação em Governador Valadares para combater uma facção criminosa que atua na região. Ao todo, foram cumpridos 14 mandados entre prisões e buscas com o objetivo de desarticular a atuação do grupo responsável por extorsões e tráfico de droga e, de acordo com a investigação, a ação teve início após denúncias e levantamentos que apontaram a participação de suspeitos em crimes contra a ordem pública e contra a vida. Os mandados foram cumpridos em diferentes bairros da cidade. Agentes apreenderam celulares, documentos e material que podem ser usados como prova para confirmar o envolvimento dos investigados nas atividades criminosas. A Polícia Civil informou que as prisões são resultados de um trabalho integrado entre delegacias especializadas e que as diligências contaram com o apoio de equipes da inteligência. O objetivo é reduzir a pressão da facção sobre os moradores e comerciantes que vinham sofrendo com cobranças financeiras e ameaças. As autoridades ressaltaram que as investigações continuam em andamento para identificar outros membros da organização e desmantelar a rede de apoio logístico. Os presos foram encaminhados para unidades prisionais da região e vão responder pelos crimes investigados. 2:30, eu volto com outras informações para os nossos ouvintes e para você também, Marcos. Até lá.
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1: 1:34, 1:34, tá curtindo o nosso som, Elísia dos Santos, Dona Rita em Timóteo. Valeu, Elísia. Você já segue o nosso Instagram, a nossa página? @educadoramg. Pega o telefone, não custa nada, entra rapidinho aí, @educadoramg, é o nosso Insta. E o interessante é que você pode curtir em todas as nossas publicações, pode curtir, pode deixar comentário também, coloca lá um joinha, um coraçãozinho, emoji de rádio, onda sonora, a gente fica feliz demais com a sua interação. E compartilhe nos seus stories também, vai dar uma força pra gente, ajudando no engajamento. @educadoramg. 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Ivo Moza e Dom Cezão.

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Crianças é o grande sucesso de estreia da cantora carioca Kátia, lançado originalmente em 1979. A canção se tornou um dos maiores clássicos românticos da música popular brasileira, marcando gerações com sua letra nostálgica sobre o fim de um amor. E uma curiosidade em composição, a faixa foi escrita especialmente para Kátia, sabe por quem? Uma baita dupla, meu amigo, Roberto Carlos e Erasmo Carlos. O rei é inclusive o padrinho artístico da cantora. E aí, gostou dessa curiosidade? Ultraje a rigor!

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6: E a França foi eliminada da Copa do Mundo. Seria essa a manchete? Ou a Espanha está na final de mais uma Copa do Mundo? Essa também cabe como manchete. Mas o que ninguém de fato imaginava, ou pouquíssimas pessoas imaginavam, é que a França pudesse tomar um vareio de bola como tomou ontem no dito popular. A Espanha anulou todas, sem exceção, todas as ações da França, com Dembélé, com Mbappé, com Olise. A Espanha marcou alto, a Espanha congestionou o meio campo e teve a posse de bola o tempo todo. Fez 2-0, poderia ter feito mais, e a Espanha permanece como o algoz da França nestas últimas edições de competições europeias e internacionais e Copa do Mundo, porque a Espanha é a única a bater a seleção francesa 3 vezes consecutivas, não em copas, mas em amistosos e também na Eurocopa que aconteceu na Europa recentemente. A Espanha volta uma final após aquela decisão de 2010 contra a Holanda e aguarda hoje a decisão entre Inglaterra e Argentina. Se for, independentemente, na verdade, de quem for, será uma decisão inédita. Ou Inglaterra ou Argentina na final da Copa do Mundo 2026. O que saberemos mesmo domingo às 5 da tarde, a bola vai rolar para a grande decisão da Copa do Mundo.
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10: 1:49, confira aí, 1:49. Alô, você que tá ouvindo o nosso som, galera maravilhosa, Terezinha Viana, do Amaro Lanari em Fabriciano, e de Lourdes Leal, do Alipinho em Fabriciano, muito obrigado pelo carinho, pela audiência. 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Mari Fernandes e Zé Vaqueiro.

0: Mahal, um dos maiores clássicos da música popular brasileira, composto e lançado originalmente por Jorge Benjó em 1972 no álbum Band. A canção mistura elementos do samba rock, pop e MPB, tornando-se marca registrada do estilo inconfundível do artista. E a polêmica por trás dessa música incrível é que todo mundo sabe aí da história dos direitos autorais mais famosos da história da música global. Em 1978, o cantor britânico Rod Stewart lançou o mega hit mundial e foi uma versão dessa canção. A melodia do refrão da faixa internacional era idêntica à linha vocal de Tetetererete, criada por Jorge Ben. O músico brasileiro moveu um processo por plágio, reconhecendo a enorme semelhança que ele mais tarde atribuiu a uma lembrança inconsciente após ouvir a música no Brasil. Rod Stewart concordou em fechar um acordo amigável e reverter os lucros da sua canção para os fundos das Nações Unidas para a Criança, Unicef. Abraços com alegria para essa galera que não para. Tem gente mandando mensagens aqui no Zap Zap. Jikerson José do Betânia em Ipatinga escreveu: ô Marcos, boa tarde, estou aqui escutando a melhor rádio do Vale do Aço, 91,7. Valeu, Jikerson, muito obrigado. É a turma do Zap, 99771-4902. Geralda Ângela, do Caladinho em Fabriciano, Tantenada, minha amiga querida, obrigado pela audiência. Dirce Moreira, mora no Universitário em Fabriciano. E eu não posso esquecer da Albertina Assunção, do Bromélias em Timóteo. Se você anda pelas ruas do bairro Bromélias, a galera em peso acompanha a programação da educadora. Os rádios fazem até reverbe, eles reverberam, porque um rádio numa casa, na outra, na outra e na outra, e você começa a ouvir aquela sinfonia maravilhosa. Quero agradecer também o sócio do Clube dos Amigos, Valtariz Alves, do Centro de Fabriciano, também tá mandando mensagem aqui, participando. Ele sempre deixa um carinho especial aí pra sua esposa Terezinha Dedeca. Obrigado, Valtariz, estamos junto, meu irmão. E daqui a pouquinho, às 3 da tarde, consagração à Nossa Senhora Aparecida. Momento de fé, de prece e, é claro, de muita reflexão.
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2: Na primeira do Vale, 2:01. Confira aí, 12:01. 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
3: Jorge Lula,
2: Charlie Brown Júnior.

Paixão, Eduardo Costa. Começar de novo. Duas horas, 9 minutos, confira aí, 2:09, vamos que vamos, mandando alô, mais mensagem chegando. Heloísa Germano do Contente em Fabriciano mandou mensagem no zap, está ouvindo o nosso programa. Obrigado, Heloísa, pelo carinho, sempre deixando o seu recado. Ela não passa um dia sequer sem acompanhar a nossa programação. João Ventura, do Vila Celeste em Patinga, o João Pintor, está ouvindo o nosso programa, está deixando aqui alguns nomes de familiares e pessoas queridas para a consagração. Obrigado, João Ventura. Tamo junto, meu irmãozinho. Os farmacêuticos estão ouvindo o nosso programa. Na farmácia não dá outra sintonia a não ser a educadora. E eu fico muito alegre quando eu vou comprar medicamento, quando eu entro na farmácia, ali tem um radinho sintonizado na gente. Você que tá aí na Floricultura, obrigado pelo carinho. Floricultura também ama a educadora. Um abraço para todos vocês. E quero agradecer também você, meu amigo querido, que trabalha na limpeza urbana. Os garis, esses sim são guerreiros, estão sempre curtindo e acompanhando a nossa programação. Matheus e Cauã.

0: amor de Deus, é o amor de Jah. Cê reggae, meu irmão. Tribo de Jah. 2:16, confira aí, 2:16.
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2: 2:19, confira aí, 2:19. Mais alô, mais beijinhos na bochecha. Beatriz Maria, do bairro Bom Jesus, em Fabriciano, curtindo o programa. E um alô pro José Gomes, do Belvedere, em Fabriciano. Tamo junto, obrigado pela audiência. Vou falar agora do nosso portal.

Tá chegando agora o som desse cara maravilhoso. Música prontinha aqui pra tocar pra você curtir agora na programação. Senhoras e senhores, Thiago York.

Sandy e Júnior, Imortal, um dos maiores sucessos da dupla, lançado em 1999 como single do icônico álbum As Quatro Estações. A faixa ficou imortalizada na cultura pop brasileira pelo famoso verso que você acabou de curtir: o que é imortal não morre no final. 2:29, abraçando com muita alegria minha amiguinha que tá ouvindo, curtindo a nossa programação. Ela todos os dias acorda cedo, vai ligando o radinho, sempre antenada, atenta ao nosso som, a Neuza Lopes, do bairro Professores, em Fabriciano. Obrigado, viu, Neuza? Obrigado pelo carinho mesmo. José Maria, do Canaã, em Ipatinga, tá também antenado, curtindo a gente. Obrigado a essa galera linda, galera apaixonada. Quem ouve as canções bonitas que a gente toca, acaba sentindo o coração bater forte no peito. Quem ama de verdade, sempre ouve a educadora.

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1: 12:30. 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

0: 2:33, confira aí, 2:33, é hora de informação, é hora de notícia, chegando mais uma vez a jornalista Janaína Oliveira. Boa tarde, Janaína, novamente.
1: Boa tarde mais uma vez para você, Marcos Pereira, e a você, minha amiga e meu amigo sintonizados aqui na Primeira do Vale. Marcos, o prazo para as inscrições para o Exame Nacional de Residência destinado aos profissionais da saúde que buscam vagas em programas com exigência de pré-requisito como residência anterior ou formação complementar terminam hoje, nesta quarta-feira. As inscrições devem ser feitas exclusivamente pela internet. A taxa é de R$330 e pode ser paga até o dia 17 de julho. As provas serão aplicadas no dia 13 de setembro em 60 cidades brasileiras com 80 questões de múltipla escolha. Para ser aprovado, o candidato precisa acertar pelo menos 50% da prova. Segundo a organização do exame, o Enare busca ampliar o acesso às residências médicas e multiprofissionais, reunindo vagas de diversas instituições em um processo seletivo unificado. Marcos, e já que no noticiário de 1:30 eu trouxe informação sobre uma operação da polícia lá em Governador Valadares, eu vou contar agora sobre uma outra operação que está sendo deflagrada. A Polícia Federal realiza exatamente hoje uma operação para investigar suspeitas de fraudes envolvendo contratos de crédito consignado. A ação, chamada Operação Fugazi, cumpre 13 mandados de busca e apreensão nos estados de Mato Grosso, São Paulo e Rio Grande do Sul. Segundo as investigações, empresas ligadas aos alvos, ofereciam aos consumidores um suposto cartão de crédito consignado que na prática funcionaria como um empréstimo com juros elevados e com dificuldades para a quitação da dívida. A suspeita é que o esquema tenha causado prejuízos principalmente a servidores públicos, aposentados e pensionistas, aumentando o saldo devedor dos contratos. A operação também apura possíveis crimes contra o sistema financeiro nacional e lavagem de dinheiro. A justiça determinou ainda o bloqueio de valores e ativos financeiros, além do sequestro de bens dos investigados. E Marcos, a gente sabe que esses contratos de créditos consignados, os nossos idosos sempre estão sendo vítimas. Essa operação está acontecendo lá nessa região, né? Mato Grosso, São Paulo, Rio Grande do Sul, mas a gente sabe que aqui em Minas Gerais também acontece muito, mas muito mesmo, essa situação das pessoas serem enganadas por esses falsos fraudadores. Marcos, agora eu volto só 5 horas durante a Hora do Rush. Um abraço para você, um abraço a você também que segue na sintonia da Primeira do Vale.
0: Grande abraço, Janaína.
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12:36, confira aí, 12:36. Ela ama de paixão a educadora Ketren Simone, do bairro Santa Maria Timóteo. E o nosso irmão José Raimundo, do São José em Timóteo. Para essas pessoas que eu falei o nome, eu dedico essa música aqui, ó. Ruge.

0: Negro e Solimões. 2:43, confira aí, 2:43. Abraço com muita alegria para Marilena Correia, do Giovannini em Fabriciano, nosso irmão Rui Fernandes, do Bom Retiro em Ipatinga. Muito obrigado a todos do Bom Retiro. Lá a galera curte muito a educadora. E a Marlene Costa, do Olaria em Fabriciano. Esse pessoal deixa meu coraçãozinho feliz da vida. Que bom saber que você tá do outro lado, antenado, acompanhando a nossa programação. E de novo eu vou falar aqui do nosso Instagram, hein? Custa nada, pega o telefone aí e entra na nossa página, @educadoramg. Acesse o nosso Instagram, curta as nossas publicações, deixa comentário. Estou esperando você por lá, @educadoramg.
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0: 12:45.
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7: Olá, ouvintes da Rede Educadora de Comunicação. Eu sou Alice Costa, planejadora financeira. E por aqui, a gente fala sobre algo que está presente na vida de todo mundo, o dinheiro. Hoje, tenho uma pergunta para quem tem um negócio. Quanto a sua empresa precisa faturar por mês para não ter prejuízo? Não estou falando de lucro, não. Estou falando de pagar as contas e chegar no zero a zero. Esse número, ele tem um nome. Ele se chama ponto de equilíbrio. Se você não sabe qual é o seu, fica muito difícil definir uma meta de vendas ou saber se o seu negócio realmente está dando resultado. Meu desafio para você é simples: descubra quanto sua empresa precisa faturar para se pagar. Eu sou Alice Costa e no meu Instagram, Finanças Sem Desculpa, eu te ajudo a entender os números do seu negócio para você tomar decisões mais seguras.
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0: 2:46, confira aí, 2:46. Tem mais gente ouvindo a programação e vamos então falar o nome dessa turminha. Maria Borges, do Giovannini em Fabriciano, e Rosalina Vieira, do bairro Santa Cecília em Timóteo. Obrigado pela audiência, pelo carinho. Essa turma é maravilhosa, essa turma é demais. 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Vamos agora voltar no tempo e matar a saudade com uma música maravilhosa. Toada é a canção mais emblemática do grupo vocal brasileiro Boca Livre, lançada originalmente em 1979 no álbum de estreia independente da banda. Composta por Zé Renato, Cláudio Nutti e Juca Filho, a obra é um clássico absoluto da música popular brasileira que mistura a tradição da música rural brasileira com harmonias vocais sofisticadas. Música.

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0: Parabéns, felicidades, muitos anos de vida, saúde e muita paz. Soprando as velhinhas hoje, Alisdete Costa do Nova Tijuca em Fabriciano, Eni Alberta do Caladinho em Fabriciano, José Geraldo do Funcionários em Timóteo, Maria da Penha do Primavera em Timóteo e a Maria Rosângela do Mangueiras em Fabriciano. Que Deus abençoe com muita saúde e muita paz sempre, sempre. Está chegando um dos momentos mais especiais na nossa programação, a hora da consagração a Nossa Senhora Aparecida. consagramos a favor da família Iomar do Centro de Fabriciano e Anderson do Centro de Fabriciano. Consagração a favor da saúde, Iris do Centro de Fabriciano, Robson, Nossa Senhora do Carmo Fabriciano, Conceição Elisa Silva Pereira 2 Fabriciano, Mariana Malaquias, Córrego dos Camilos Fabriciano, Divina Monteiro, Córrego Alto Fabriciano, Jacira da Silva, Dom Elvércio Fabriciano. Consagração a favor da saúde e da família, Dona Gininha, Santa Cecília Timóteo, Verônica Samora, Bromélias Timóteo, Nair da Silva, Bom Jardim, Patinga, Eva Mendes, Nossa Senhora da Penha, Fabriciano, Geraldo, Cruzeirinho Timóteo, Afonso Ligório, Alphaville Timóteo, Edmar Gomes, Bom Jardim, Patinga, Dilma Geralda, Nossa Senhora do Carmo, Fabriciano, Célio Gonçalves, Esperança e Patinga. Pedidos de consagração, Maria Regina do Alegre Timóteo, por Quintino Félix, Amara dos Reis e Maria de Lourdes. Noé Barra Alegre Patinga, por sua saúde e a saúde de sua mãe Maria Anastácia. Estevam Cananzinho e Patinga, para Maria de Nossa Senhora, José Cupertino e família, José Antônio e família e toda a família Machado. Valtariz Alves, Centro Fabriciano, por sua saúde, mãe Senira e cunhada Fátima Fizinha. Edvirgens Aparecida do Norte Fabriciano, por todos os familiares e amigos. Wilson Vagalumes e Patinga, por sua saúde e a saúde de sua esposa. Efigênia de Jesus, Ana Moura Timóteo, por sua saúde. Geraldo Madeira Meloviana Fabriciano, por sua saúde e a saúde da esposa Raimunda. Ralda Veneza 2 e Patinga, por sua saúde e a saúde do seu esposo. Marlene Silva Pereira 2 Fabriciano, por Gabriel, Enrineu, Emanuel, Ítalo e Maria Elisa. Raimunda Lúcia Veneza e Patinga, por sua saúde, seu esposo e toda a família. Ana da Mata, Giovannini Fabriciano, por Dulce da Mata, Maria Conceição e toda a família da Mata. Elizabeth Zacarias Alphaville Timóteo, por sua saúde, a saúde de Amanda Zacarias.

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0: Louvado seja nosso Senhor Jesus Cristo.
1: Para sempre seja louvado.
0: Salve Maria.
1: Salve Maria.
0: Queridos irmãos e irmãs, uma alegria muito grande nos encontrarmos na casa da mãe nesse dia, quarta-feira, dia 15 de julho. Hoje nós celebramos a memória de São Boaventura, bispo e doutor da Igreja. A alegria do Senhor é a nossa força, porque na casa da mãe nos sentimos acolhidos, motivados e até mesmo provocados a sermos sinal de Deus no mundo. Bebemos da fonte da graça e saímos para anunciar. Nesse momento, 3 da tarde, o Brasil inteiro se reúne junto da Mãe Aparecida, através das ondas da Rádio Aparecida e das nossas rádios parceiras e membros da Rede Aparecida de Rádio. Dentre essas, nós temos a FM 91.1, Rádio São Lourenço, de São Lourenço, Minas Gerais, Rádio Sul Goiânia, FM 95, de Quirinópolis, Goiás, Rádio Catedral de Muriaé, Minas Gerais, Rádio Educadora de Jacarezinho, Paraná, Rádio Brotas FM de Piraí do Sul, Paraná, Rádio Cairós de São Mateus, Rádio Educadora de Coronel Fabriciano, Rádio Catedral, deixou de fora. Queridos irmãos e irmãs, esse momento especial da consagração a Nossa Senhora, acolhemos você e levamos ao coração da mãe, pedindo que ela interceda e peça a Deus para que se realize em suas vidas aquilo que realizamos. Em nome do Pai, do Filho e do Espírito Santo.
1: Amém.
0: O anjo do Senhor anunciou a Maria.
1: E ela concebeu do Espírito Santo.
0: Ave Maria, cheia de graça, o Senhor é convosco. Bendita sois vós entre as mulheres. E bendito é o fruto do vosso ventre, Jesus.
1: Santa Maria, Mãe de Deus, rogai por nós, pecadores, agora e na hora de nossa morte. Amém.
0: Eis aqui a serva do Senhor.
1: Faça-se em mim segundo a vossa palavra.
0: E o Verbo divino se fez carne
1: e habitou entre nós.
0: Rogai por nós, Santa Mãe de Deus,
1: para que sejamos dignos das promessas de Cristo.
0: Oremos. Infundi, Senhor, vos rogamos a vossa graça em nossos corações, para que nós, que conhecemos pela anunciação do anjo a encarnação de Jesus Cristo, vosso Filho, por sua paixão e morte na cruz, cheguemos à glória da ressurreição, pelo mesmo Cristo nosso Senhor.
1: Amém. Amém.
0: Podemos nos assentar um instante. Hoje nós refletimos e meditamos o Evangelho segundo São João, São Mateus, capítulo 11, versículos 25 e 27. Então, um trechinho tão pequeno, 2 versículos apenas, na qual nós vemos a essência da mensagem de Jesus. O Verbo que se fez carne habitou entre nós, aquele que estava junto de Deus, mas que não fez do ser igual a Deus um motivo para orgulhar-se ou se colocar acima. Na última ceia, Jesus lavou os pés dos discípulos e disse a eles: se eu, o mestre de vocês, os lavei os pés, vocês devem fazer o mesmo. No trecho de hoje, São Mateus nos traz a alegria de Jesus. O louvor ao Pai por ter revelado as coisas do céu aos pequenos, aos frágeis, escondida aos sábios e entendidos. É uma crítica que São Mateus faz, uma forma muito bonita, semelhante à cultura musical que nós tivemos ali na década de 70, 60, 70, 80. Se falava de coisas profundas e de uma forma poética, né? Bonita até. As pessoas escutavam e falavam: oh, que interessante, que legal, mas no fundo, estava falando de coisas muito sérias, de problemas muito sérios. São Mateus está fazendo a mesma coisa. São Mateus é um estudioso, é um intelectual. Ele conversa, ele dialoga, ele prega para uma comunidade de estudiosos, de gregos. E ali ele começa a mostrar que o projeto do reino de Deus, ele não passa pela pretensão humana de achar que tem a verdade nas mãos. O projeto de Deus, ele passa pela contemplação. Por isso que ele vai dizer aos pequenos e pobres. Por quê? Porque na mentalidade, na cultura bíblica, o pobre é aquele que é desapegado. Você já prestou atenção que quanto mais coisa a gente tem, mais apegado a gente fica? Quanto mais a gente tem, mais prisioneiro das coisas a gente fica. Você tem um celular, funciona, você telefona para as pessoas, o que você precisa do celular é para isso, é para falar com os outros, que é telefone. Mas aí não, saiu um lançamento novo agora que tem um monte de aplicativos. Você nunca vai usar aquilo, mas você compra o celular porque ele é o telefone do momento. A gente fica prisioneiro das coisas. Ao invés de buscar apenas o que é necessário, a gente busca aquilo que é fantasia de poder. E aí que está a diferença. O pobre bíblico é aquele que desapega-se, porque ele sabe que a sua felicidade, que a sua realização não está no que possui, mas em quem se é. Por isso, São Mateus vai dizer, o reino de Deus, na boca de Jesus, ele é bem visto porque Deus esconde a seu reino daqueles que se acham prisioneiros ou donos das coisas. Porque quanto mais posse tomamos, mais prisioneiros ficamos. Então esse projeto é um convite para que nós façamos da nossa vida, não é que para a gente abandonar as coisas que a gente conquistou, com o trabalho, com o sonho, não é isso não, tem nada a ver com isso, isso aí é discurso barato para tirar a atenção da mensagem do evangelho. A mensagem do evangelho é, utiliza aquilo que tem sem se deixar aprisionar. Faça uso dos bens sem ser posse deles. Seja o proprietário de fato. O que acontece é o contrário. Que a gente, quanto mais bens temos, nós ficamos mais prisioneiros. Os bens é que nos possuem. É o tipo de telefone que vai dizer quem eu sou. É o tipo de carro que vai dizer onde eu estou. É o tipo de casa que eu moro. Ah, é isso. A sua qualidade enquanto ser humano está na casa, no carro e no telefone. Ou naquilo que você faz com bom gosto, que muitas vezes ninguém sabe. Naquela ajuda que você dá a alguém, naquela palavra que você diz para alguém, qual é a diferença que faz para os seus amigos? É o tamanho da sua casa e do seu telefone celular? Ou aquele momento que seu amigo ou sua amiga perdeu um ente querido e você estava lá junto dele abraçando e não dizendo nada, simplesmente abraçando e dizendo, eu estou aqui contigo. O que vale mais? É isso que o evangelho está falando. A gente buscar a essência do que tem sentido de fato, daquilo que vai de fato manter, marcar e qualificar a nossa vida, e aprendemos que o que é passageiro é passageiro. Os bens são para ficar por aqui. Ninguém vai levar telefone celular dentro do caixão e ninguém vai levar casa, nem carro, nem título de universidade, nem nada. Aliás, nós não levamos nem o nosso próprio corpo, né? Você já viu algum defunto carregando o próprio caixão? Nunca, né? Quem carrega são os outros. Nem a nós mesmos nós levamos para nossa última morada, para não dizer que tudo que é da terra fica na terra. Então vamos pedir essa graça a Deus. E aí vai a nossa vaidade. Aí vai também nosso comodismo. Aí vai nossos vícios também. Tudo isso nós temos que aprender, trabalhar, exercitar-nos na fé para poder vencer esses vícios e sermos pessoas de fato de bem. Quando consagramos a Nossa Senhora, como disse, nós somos provocados por ela a entregar e renovar. Só rezar a consagração e não mudar nada na vida, a consagração fica pela metade. É como passarinho que você corta a asa, ele não vai voar. E nós somos chamados a voar, porque somos filhos de Deus que nos dá asas fortes como águias. Vamos pedir essa graça à nossa mãe. Nos convertamos para viver aquilo que Jesus nos ensinou. E vamos abençoar a água que está aqui, que vai ser aspergida ao final sobre você e você que está em casa também com a sua água para consumir, para compartilhar principalmente. Deus eterno e todo-poderoso, quisestes que pela água, fonte de vida e princípio de purificação, as nossas almas fossem purificadas e recebessem o prêmio da vida eterna. Abençoai esta água para que nos proteja e renovai em nós a fonte de vida de vossa graça, a fim de que nos livre de todos os males e possamos nos aproximar de vós com o coração puro e receber a vossa salvação. Que esta água recorde a água do nosso batismo como fonte que jorra para a vida eterna, por Cristo nosso Senhor.
1: Amém.
0: Quer viver uma vida nova? Quer ser uma nova criatura, ter asas como águia para voar e não ficar preso aos egoísmos e ambições? Vamos dirigir a nossa mãe, estendendo as nossas mãos. Renovemos a nossa consagração batismal. Ó Maria Santíssima, pelos méritos de nosso Senhor Jesus Cristo, em vossa querida imagem de Aparecida, espalhais inúmeros benefícios sobre todo o Brasil. Eu, embora indigno de pertencer ao número de vossos filhos e filhas, mas cheio do desejo de participar dos benefícios de vossa misericórdia, prostrado a vossos pés, consagro-vos o meu entendimento, para que sempre pense no amor que mereceis. Consagro-vos a minha língua, para que sempre vos louve e propague a vossa devoção. Consagro-vos o meu coração, para que depois de Deus vos ame sobre todas as coisas. Recebei-me, ó Rainha incomparável, vós que o Cristo crucificado deu-nos por mãe, no ditoso número de vossos filhos e filhas. Acolhei-me debaixo de vossa proteção, socorrei-me em todas as minhas necessidades espirituais e temporais, sobretudo na hora de minha morte. Abençoai-me, ó celestial cooperadora, e com vossa poderosa intercessão, fortalecei-me em minha fraqueza, a fim de que, servindo-vos fielmente nesta vida, possa louvar-vos, amar-vos e dar-vos graças no céu, por todos

0: Senhor esteja convosco.
1: Ele está no meio de nós.
0: Por intercessão de Nossa Senhora, Rainha e Padroeira do Brasil, desça sobre vós a bênção de Deus Todo-Poderoso, Pai, Filho e Espírito Santo. Que a alegria do Senhor seja a vossa força, uma boa e abençoada tarde, e de em paz e o Senhor vos acompanhe. E viva a Senhora Aparecida! Viva a Rainha e Padroeira do Brasil! Viva Jesus Cristo! Após o canto final, vamos fazer a bênção dos objetos de devoção.

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está ligado na rede educadora de comunicação, conectando o Vale do Aço com o mundo. Coordenação artística, Matheus Cabral. Coordenação de jornalismo, Janaína Oliveira. Coordenação administrativa, Joana Avelino. Na técnica, Ícaro e Jorge. O Jorge está aí operando as câmeras para nós. Apresentação e direção nesse momento, Padre José Wilker. Estamos começando o Clube dos Amigos, um momento de bênção no meio da tarde. Como é bom ter amigos, como é bom estar entre amigos, e a Rádio Educadora se alegre de ter tantos amigos. São 58 anos de história, com todo esse tempo, muitas amizades, muitos encontros e muitas experiências boas puderam acontecer através das ondas da Rádio Educadora. Num passado muito recente, pelas ondas da AM e agora nesta nova linguagem, mais fluida, mais clara, mais próxima de cada um de nós. Que bom a gente poder contar com essa radiozinha aqui, fazendo companhia para nós entre os afazeres da tarde, na convivência com as pessoas que gostamos. Eu imagino que uma hora dessa, se você for como eu, já está imaginando até de um café, que a gente já vai pensando assim: vou dar uma passadinha na cozinha, botar uma água para ferver, passar um cafezinho novo, bater um papo com a vizinha na porta de casa, colocar a nossa amizade em dia. Enquanto você não faz esse passeio aí pelo seu bairro, pela sua redondeza, fica aqui com a gente, faça companhia à Rádio Educadora e nós nos comprometemos de fazer companhia para você. Se você está um pouco perdido no tempo, fica tranquilo, vamos nos situar. Hoje já são dia 15 de julho, numa quarta-feira, Dia Nacional dos Clubes, Dia Nacional do Pecuarista, Dia Mundial das Habilidades dos Jovens e Dia Internacional do Homem. É, você é homem? Ó, parabéns! Hoje é o seu dia, Dia dos Homens, Dia das Habilidades dos Jovens, do Pecuarista e Dia Nacional dos Clubes. Então você que tem clube, clube de esportes, clube de recreação, a molecada hoje está lá no clube da API, participando então dessa tarde de alegria. Eles concorreram no concurso dos tapetes de Corpus Christi, foram contemplados, estão passando um dia de recreação com churrasquinho, piscina. O tempo não estava tão bom, mas acho que agora para tarde eles descontaram o atraso, hein? Se de manhã estava fresco, com certeza à tarde deu para tomar um banhozinho de piscina. Agora está tudo encolhidos de frio, mas com certeza aproveitar essa tarde. Além das datas civis, hoje também a igreja nos convida a celebrar São Boaventura. Quem foi este? São Boaventura nasceu no ano de 1218 na Itália. Seu nome de batismo era João. Aos 20 anos ingressou no convento franciscano e recebeu o nome de Boaventura. Estudou filosofia e teologia na Universidade de Paris. Foi contemporâneo de Santo Tomás de Aquino, seu amigo e companheiro. Defendia as ordens mendicantes, especialmente a dos franciscanos. Como superior geral da ordem, renovou as regras sem alterar o espírito cunhado pelo fundador. Escreveu 11 volumes teológicos, dando o fundamento racional às verdades regidas pela fé. Como cardeal pelo Papa Gregório X, foi encarregado de organizar o Concílio de Lyon em 1273. Morreu no dia 15 de julho de 1274 em Lyon, na França. Foi canonizado em 1482 e recebeu o honroso título de Doutor da Igreja. Senhor, fazei que minha alma tenha fome de vós. Pão dos anjos, alimento das almas santas, pão nosso de cada dia, cheio de força, de toda doçura e sabor, de toda suavidade deleitada. Ó Jesus, a quem os anjos desejam contemplar, tenha sempre o meu coração fome de vós, e o interior de minha alma transborde com a doçura do vosso sabor. Tenha sempre sede de vós, fonte de vida, manancial de sabedoria e de ciência, rio de luz eterna, torrente de delícia.

abundância da casa de Deus. Amém. São Boaventura, rogai por nós. Inspirados no santo de hoje, inspirados pelas datas comemorativas, quero oferecer então para todos nós, com os missionários Shalom, a música O Grande Rei. Vamos curtir juntos?

0: também é o clube dos amigos, um momento de bênção no meio da sua tarde, e essa bênção também se faz em oração. Então te convido a entrar em contato conosco, pode usar o nosso WhatsApp, fica à vontade. O número, vou te lembrar, é 997714902. Manda sua mensagem de texto, manda sua mensagem de áudio, interaja conosco, vamos juntos unir nossas mãos em prece nessa tarde de quarta-feira, meio da semana, véspera de Nossa Senhora do Carmo. Há muito o que rezar e você pode contar com as nossas mãos unidas à sua, elevadas a Deus, para que essa tarde seja um tempo de renovar a certeza do cuidado de Deus. Vou fazer um pequeno intervalo, na volta a gente bate um papo sobre a nossa catequese de todas as tardes e vamos aprender um pouquinho mais sobre a nossa fé. É rápido e eu já volto.
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1: Muito bem, estamos de volta aqui. É rapidinho, você viu? Não deu tempo nem de você tupicar. A gente já tá aqui juntinho nas ondas da nossa querida Rádio Educadora. Quero mandar um abraço com muita satisfação a toda a comunidade de Jardim Primavera, né? Lá ontem nós celebramos a festa de São Camilo de Leles. Tive a oportunidade de encontrar muitas pessoas amigas, fazer novas amizades. Fiquei sabendo então que a Rádio Educadora é bem ouvida naquela região aqui da cidade de Coronel Fabriciano. Então, obrigado pela audiência, a Rádio Educadora. Que Deus nos abençoe pelas mãos de São Camilo de Leles e continue sustentando essa comunidade. Fiquei impressionado, viu? Uma comunidade muito ativa, muito presente, uma celebração muito agradável, o zelo da equipe de liturgia, dos coroinhas, de toda a comunidade, piedosamente rezando, com muita devoção e juntos intercedendo a Deus pelas mãos de São Camilo de Leles. Um abraço, então, à paróquia de São Francisco Xavier, de modo especial, à comunidade de São Camilo de Leles, que me recebeu ontem e rezamos juntos a festa do seu padroeiro. Falando de rezar, de oração, eu penso que uma hora dessa da tarde, já bem adiantada, você já deve ter tido a sua oportunidade de meditar a palavra de Deus. Eu queria então, nesse momento que a gente está sempre procurando aprender um pouquinho mais sobre a fé, lhe convidar a, de novo, visitar o Evangelho do Dia, a primeira leitura, e tentar reavivar no seu coração qual é a mensagem que você tem trazido para a sua rotina, para o seu cotidiano, e que você está procurando responder de modo especial no dia de hoje, iluminado por esse evangelho. O evangelho de hoje não é grande, ele é bem pequeno, mas a mensagem, como sempre, sendo de Deus, ela não é nada pequena e ela é bem exigente, mas a graça de Deus nos responde. O evangelho de hoje é de São Mateus, capítulo 11, versículos de 25 a 27, são só três versículos. Naquele tempo, Jesus pôs-se a dizer: eu te louvo, ó Pai, Senhor do céu e da terra, porque escondestes essas coisas aos sábios e entendidos e as revelastes aos pequeninos. Sim, Pai, porque assim foi do teu agrado. Tudo me foi entregue por meu Pai, e ninguém conhece o Filho senão o Pai, e ninguém conhece o Pai senão o Filho e aquele a quem o Filho quiser revelar. Palavra da salvação, glória a vós, Senhor. Bem, aqui então nós estamos vendo Jesus elevando uma prece a Deus, reconhecendo que tudo vem do Pai. Aqui já é um aprendizado que você já deve ter percebido quando você rezou esse evangelho hoje, algum momento do seu dia. Então, ele louva ao Pai, porque é da vontade do Pai que os pequenos saibam das coisas do céu. Em contraposição a essa imagem dos pequenos que no evangelho acolhem a palavra de Deus, nós temos na primeira leitura do profeta Isaías uma crítica à cidade da Assíria, porque os assírios eram no século 8 antes de Cristo uma grande força militar, e Deus usava dessa força para poder provocar no povo de Israel a conversão. Só que o rei da Assíria, ele ficou vaidoso com seu poder militar, e aí começou a achar que as conquistas que ele estava alcançando eram méritos só dele. Então há uma ironia do profeta Isaías dizendo: por acaso o machado pode se arrogar, ou seja, se colocar acima daquele que o maneja? Será que uma vara que se eleva se acha mais importante do que aquela que o toma pelas mãos? E assim, então, nós vamos sendo provocados a nos questionar à luz da liturgia dessa quarta-feira. Será que nós também não corremos o risco, por distração das preocupações cotidianas, de nos colocar na ideia de que as conquistas que nós temos é mérito unicamente do nosso esforço? Será que nós percebemos que nossa vida é um mundão de Deus, que Deus nos abençoe e é pela providência de Deus que conquistamos aquilo que temos? Jesus, ao falar, louvado seja Deus que escolheu os pequeninos, por quê? Porque os pequeninos são humildes. E a humildade aqui não tem nenhuma relação com ignorância, com falta de conhecimento. A pessoa humilde, como a gente vê no evangelho de hoje, é aquele que sabe que não conhece tudo. Ele tem conhecimento, mas ele percebe que o conhecimento que tem não esgota toda a verdade. A verdade é maior do que aquilo que ele sabe. Então ele se coloca aberto ao novo, ele se coloca disponível para acolher a novidade que é Jesus. E ao acolher Jesus, que é a boa nova de Deus, eles conseguem ser alcançados pelas graças do céu. Então, a grande provocação hoje aqui é a gente não ficar indiferente e não se envaidecer achando que nós somos maiores do que Deus. Enquanto a gente não deixa Deus ser Deus na nossa vida, nós corremos o risco de nos sentir muito elevados e não alcançar as graças do céu. Então, pensamos hoje, de modo especial, o dom da humildade. Não uma humildade que se abaixa ao outro, mas uma humildade que se percebe pequeno diante da grandeza de Deus, mas capaz de acolher Deus com o coração. Que assim o seja. Para te alegrar um pouco mais nessa tarde, quarta-feira, eu sei que você já está alegre, né? Mas para a gente ficar ainda mais exaltado na palavra do Senhor, vamos deixar então que, para nos auxiliar a acolher esse evangelho, a gente escutar Aline Brasil, Lindo És.

0: bem com essa lindeza toda cantada com tanta exaltação. Espero que tenha trazido ainda mais alegria ao seu coração e tenha te provocado a se sentir de fato envolvido pela assim, imensidão do amor de Deus, que ultrapassa a nossa pequenez e que, pelo contrário, nos eleva na pequenez que somos, a singeleza da nossa existência, ao mais alto do céu. Sejamos humildes, sejamos simples, ouçamos o evangelho de hoje como um convite a buscar viver sempre essa resposta de amor a Deus. Eu quero continuar reafirmando, o padre é meio distraído, viu, com o nome, vocês desculpem. A festa que nós celebramos ontem foi no bairro Jardim Primavera, isso, Jardim Primavera, da paróquia São Francisco Xavier, lá na comunidade São Camilo de Leles. Obrigado então a todos do bairro Jardim Primavera pela alegria de termos celebrado ontem. Eu tô mudando o nome do bairro, tô querendo rebatizar o bairro e ele já tem um nome mais do que bonito. Jardim Primavera é verdadeiramente um nome que eleva o nosso coração a Deus. Então, um abraço a todos e aqueles que estão interagindo conosco através das nossas redes sociais. Eu daqui a pouquinho vou te convidar a interagirmos juntos. Hoje é quarta-feira. A gente reza sempre às quartas-feiras a novena a São José. Então, na volta, vamos rezar a nossa novena a São José e quero também te fazer um convite todo especial. Aguarde aí com expectativa que nós já estamos voltando. É só o tempo de você botar água para ferver, para passar um café.
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0: Bem, estamos de volta aqui na nossa querida Rádio Educadora, Clube dos Amigos. Já foi anunciado aí, é esse mesmo. Nós estamos na sintonia certa. Olha, quero te lembrar que no próximo dia 1º de agosto, nós estamos convidados a começar bem o novo mês. 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Nós temos a caminhada educadora, temos um aulão de atividade física, um alongamento, um estica e puxa para poder levar o nosso coração lá no alto, e vamos ter aquelas ações típicas daqueles encontros sociais, prestação de serviço para a comunidade. Amanhã, quinta-feira, dia 16, festa de Nossa Senhora do Carmo, a Mãe do Carmo, a Senhora do Escapulário. Te convido a participar da Santa Missa no Morro do Carmo, às 19 horas, iniciando com a procissão, com a imagem solene de Nossa Senhora do Carmo, saindo da Rua 4 até a igreja. É a rua da igreja mesmo. Você vai chegar na igreja, estaciona o seu carro, sua bicicleta, seu skate e segue na rua principal do bairro, e você vai se encontrar ou até ajudar a conduzir Nossa Senhora do Carmo até a sua igreja matriz, aonde a gente vai poder celebrar a festa de Nossa Senhora do Carmo. Para quem quer fazer uma experiência um pouco diferente, pode também participar da festa de Nossa Senhora do Carmo no Carmelo, lá no bairro, bairro Contente, em Coronel Fabriciano, Rua Taguara, sem número, Carmelo de Nossa Senhora do Carmo. Então lá também às 19 horas da noite, tudo isso amanhã, quinta-feira. Espero contar com você num desses encontros celebrativos, e claro, no dia 1º de agosto, na Praça da Estação, a partir das 19 horas, aquela festa para poder deixar a gente contente. Vai ter barracas, alimentação, comes e bebes, não vai faltar coisas boas pra gente poder celebrar junto. E agora vamos, o pai tá soluçando, misericórdia, aí não, tá faltando água, será? Não, tá não, tá tudo em paz. Aqui, mas vamos, então, antes da novena São José, acolher as participações. Quem é que tá falando pra gente aí? Abre o coração.
1: Padre.
0: Oi, Heloísa.
1: Sua bênção.
0: Deus abençoa. Amém. Fala.
1: Passar aqui em casa mesmo, você não passou mesmo, né? Padre,
0: enrolado, misericórdia, né? Fala tanto de café. Não
1: vai lá nas irmãs, passa caladinho aqui na minha porta, né?
0: Amanhã nós vamos passar. Depois aí de novo.
1: Chegando com a
0: isso,
1: senão
0: chega
1: o senhor.
0: Ah, não. Obrigado, dona Heloísa. A gente uma hora vai ter alegria de tomar esse café, viu? Obrigado pelo carinho, por abrir as suas portas e abrir seu coração também para poder acolher a gente na alegria de estarmos juntos. Que Deus te abençoe e te guarde. Olha quem tá passando por aqui também, é o nosso querido amigo, o Valtarez, né? Participando, ele sempre rezando pela Naná do Pula Pula, pela sua esposa Terezinha, a Dedeca, e pelas famílias do mundo inteiro. Quem tá passando por aqui também é a Maria Leão. Boa tarde, Maria Leão. Não é a felicidade que nos torna gratos, mas a gratidão que nos torna felizes. Obrigado, Maria. Que bom ter de novo aqui suas mensagens, alegrando a nossa tarde e nos animando. Ela é compositora, ela toca um violão afinadíssimo. Só quem é amigo que tem o prazer de ouvir as belezas que a Maria Leão canta e encanta com seu violão. Quem tá passando por aqui também é a amiga do coração, dona Efigênia. Ô, dona Efigênia, como é que a senhora está? Espero que esteja bem. Ela tá convidando a gente para rezar juntos, com muita fé, confiados a Nossa Senhora do Perpétuo Socorro, pedindo a proteção para todos os momentos da nossa vida. Muito bom. Quem tá aqui também passando por aqui é a Aparecida Ferreira. Boa tarde, Cidinha! que você tá arrumando de bom, gente? Tá passando café, é? O que você tá fazendo de gostoso aí, hein? Ela tá convidando a gente para colocar em oração todas as famílias, né? Pedindo de modo especial pelo dom do perdão. E ela manda um abraço para sua mãe, a Dona Zélia, nos Bromélias. Ô, Dona Zélia, aquele abração, que Deus te abençoe. Eu, mas a Cidinha, tô mandando aquele abraço gostoso pra senhora, hein? O Matheus Carlos passando por aqui, manifestando sua alegria. Encontrei com o Matheus ontem, me ajudou a rezar a Santa Missa. Ele e a mamãe dele. Obrigado, viu, Matheus? Que Deus te abençoe e te guarde. Quem tá passando por aqui também é a Maria Aparecida. Boa tarde, Maria.
2: Padre.
0: Oi.
2: Eu moro aqui em Agualinho, Tudos Gonçalves, e sou coordenadora da comunidade.
0: Sim.
2: E todo mês de novembro nós fazemos a novena Nossa das Graças.
0: Olha.
2: A primeira da nossa comunidade.
0: Aham, que bênção.
2: Aí, padre, estou fazendo convite pro senhor vir participar conosco aqui de um dia da novena, né? O senhor, o dia que o senhor puder vir, o senhor fala para mim que a novena começa dia 18 de novembro, né?
0: Beleza, Maria Aparecida, nós vamos conversar num outro telefone e vamos entrar nos detalhes dessa festa. Obrigado pela alegria de estar ouvindo a Rádio Educadora e poder nos convidar e partilhar conosco essa alegria. Ó, quem tá passando também por aqui é a Nair Lima, é Matheus Carlos. Então, obrigado, Nair, que Deus te abençoe e te guarde pela alegria de estarmos juntos aqui nas ondas da Rádio Educadora. Foi quem entra em contato conosco, esse então, nosso abraço, nossa gratidão, nossa alegria de estar juntos nesse dia tão especial, que é a quarta-feira. Especial por quê? Porque nós estamos juntos aqui, não é especial? Eu acho mais do que especial, viu? Mas então vamos nos colocar aos pés de São José para fazer a nossa novena de toda quarta-feira?

São José, ao aceitar ser pai de Nosso Senhor Jesus Cristo, ele também assume o compromisso de cuidar de Maria Santíssima, do menino Jesus e de toda a igreja. Vamos então rezar São José? Ó São José, compassivo amigo dos doentes, amparai os que sofrem nos corpos e nas almas. Havendo saúde, as dificuldades da vida são suportáveis, mas quando a doença prostra o corpo e o desânimo invade a alma, o cálice se torna amargo demais para a nossa fraqueza humana beber. Nós vos imploramos, levantai-nos o ânimo. Quando o sofrimento nos acabrunhar, nos desanimar, nos desesperar, compadecei-vos daquele cujos corpos nada mais são que restos e sobras de vermes e doenças. Velai sobre a cabeça dos que morrem. Quando vos visitar a dor, alcançai-nos a calma imperturbável, a paciência sem limite e o abandono perfeito nas mãos da Divina Providência. Nas doenças e penas, recordai-nos nosso divino modelo, que tomou sobre si nossas enfermidades e carregou-se de nosso sofrimento. Ele não abriu a sua boca em queixumes, nem se revoltou com os que expulsavam da vida. Alcançai-nos fortaleza e coragem na doença e na morte. Amém. São José, esperança dos enfermos, valei-nos na aflição e na dor. São José, fidelíssimo, livrai-nos de desesperos. São José, padroeiro dos que morrem, assisti-nos em nossa passagem para o Pai. Ó Deus, que tornaste São José o amigo dos doentes, dai-nos por seus merecimentos que tiremos da doença e da dor o inestimável tesouro do perdão dos nossos pecados e nossa mais perfeita semelhança com Jesus, o homem das dores. Vós que viveis e reinais para sempre. Amém. São José, rogai por nós. E assim a gente vai concluindo essa tarde de bênção aqui reunido nas ondas da Rádio Educadora. E aí vai vindo quem tá vindo? Olha lá, já tá apontando ali, ó. Já tá pronto para poder fazer a nossa tarde ainda mais feliz. Vem aí Marcos Pereira com Educadora Toca. Marcos Costa tanto essa rádio que tá até dobrando de serviço. Misericórdia, graças a Deus. Vem aí então Educadora Toca com Marcos Pereira. E se Deus quiser, amanhã, dia de Nossa Senhora do Carmo, a gente se encontra aqui logo após a consagração a Nossa Senhora. Abraço para todos, fica com Deus, fui!

0: Branca e a hora certa. 4 em ponto.
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0: Na primeira do Vale, 4:02. Confira aí, 4:02. Boa tarde com alegria. Marcos Pereira te fazendo companhia. Boa tarde, meu amigo. Boa tarde, minha amiga. Boa tarde, senhora. Boa tarde, senhor. Boa tarde, meninos e meninas. Boa tarde.
8: Boa tarde.
0: Apresentei o programa Tarde Educadora a partir do 12:30. Aí você acompanhou na sequência a consagração a Nossa Senhora Aparecida às 15 horas e ouviu logo após o programa Clube dos Amigos Educadora com o padre José Wilke. Eu estou voltando. Fico com você na primeira parte do programa Educadora Toca. A gente vai até às 17h. Já vou liberar aqui o zap zap. Manda mensagem aí 99771-4902. Se quiser, liga no fixo também. Fala com a nossa atendente Raíssa 38410730. Vai mandar beijinhos na bochecha de quem você gosta nessa tarde de quarta-feira, quarta 15 de julho de 2026. Tem bola rolando nesse momento, semifinal, Copa do Mundo, em campo, Inglaterra e Argentina. 2 minutos do primeiro tempo, 0-0. E no decorrer do programa, a gente vai atualizando aí o placar pra você. Combinado? Vambora! Começar o programa com Paralamas do Sucesso.

animar sua tarde de quarta-feira. Bonde do forró. Inevitável. 4:10, confira aí, 4:10. Já vou mandar abraços, obrigado ao carinho, à audiência dessa turma maravilhosa que fica sempre antenada, curtindo a nossa programação. Quero agradecer a minha amigucha querida Solange Martins, do bairro Cidade Nobre, em Ipatinga, tá lá antenada, curtindo a nossa programação. Tem também a Airde Silva, do bairro Bom Jesus, em Fabriciano, valeu Airde, e o nosso carinho pro Milton Cruz, do centro de Fabriciano, tá aqui pertinho da gente. Fagner.

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8: Toca 4:17, confira aí, 4:17. 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

Gustavo Lima. Bala alojada. 4:27, confira aí, 4:27. Você que tá curtindo o nosso programa dentro da padaria, tá aí comprando seu pãozinho para tomar um café da tarde. Ninguém é de ferro, né? É, tem que dar uma pausa no dia, ir andando até a padaria, compra o seu pãozinho, pão quentinho, chega em casa, pega aquela margarina ou a manteiga, passa no pão quentinho, o que que vai acontecer? Ah, vai começar a derreter a manteiga dentro do pão. É uma das cenas mais lindas que eu tenho conhecimento, é quando a manteiga começa a derreter no pão quentinho e você morde com aquela crocância. Só de falar, minha boca enche d'água, meu Deus do céu. Ai, ai, ai. Som maravilhoso chegando agora pra você. Música internacional. Greta Van Fleet.

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3: 4:32, confira aí, 4:32. Chega pra cá, jornalista Mônica Soares. Boa tarde.
4: Boa tarde, Marcos Pereira, e a você, ouvinte da Rede Educadora de Comunicação. A APERAN iniciou a criação de um banco de talentos para agilizar futuras contratações e promoverá feirões de cadastro de currículos em municípios do Vale do Aço durante os meses de julho e agosto. O primeiro evento será realizado no próximo sábado, das 8 horas da manhã ao meio-dia, na praça em frente à Igreja Católica em Cava Grande. Durante os feirões, os interessados poderão cadastrar o currículo gratuitamente, apresentar a documentação básica e conhecer as oportunidades de trabalho oferecidas pela empresa. A iniciativa é aberta à comunidade, com incentivo à participação feminina na indústria. Além do Banco de Talentos, a APERAN mantém programas permanentes de recrutamento, como os de estágio, aprendizagem e formação de pessoas com deficiência. E os novos equipamentos de fiscalização eletrônica de trânsitos instalados em Ipatinga entram em operação oficial nesta quinta-feira, dia 16 de julho. Antes do início da fiscalização, os aparelhos passaram pela última etapa de aferição e homologação, realizada pelo Instituto de Pesos e Medidas de Minas Gerais. O procedimento garante a precisão dos equipamentos e a validade das autuações. Os radares vão fiscalizar excesso de velocidade, avanço do sinal vermelho, parada sobre a faixa de pedestres e, em alguns pontos, conversões proibidas. Durante os testes, algumas vias podem apresentar lentidão ou interdições parciais. A ativação dos equipamentos ocorre em meio ao aumento dos acidentes registrados no município. Somente em 2025 foram mais de 5 mil ocorrências. A expectativa é que a fiscalização eletrônica contribua para reduzir infrações e reforçar a segurança no trânsito. Para a Rede Educadora de Comunicação, repórter Mônica Soares.
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3: 4:35, confira aí, 4:35. Quero agradecer você que trabalha na oficina mecânica. Sempre que eu passo em frente às oficinas, tem um rádio ligado na Educadora. Quando eu vou levar o meu veículo para a oficina, eu observo se a galera tá curtindo a gente. E não é que tá? Pessoal das oficinas, oficina de carro, oficina de motocicleta, oficina de bicicleta, obrigado pelo carinho, é bom demais saber que vocês estão antenados ouvindo o nosso som. Gabriel Sampaio.

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0: Santos. 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
0: 4:41, confira aí, 4:41. Mandar alô é bom demais. Quero mencionar nesse momento o nome da Dice Moreira, do Universitário em Fabriciano. Obrigado pela audiência. E mandar um abraço aqui também para Maria Borges, do Giovanini em Fabriciano. Galera boa. Beijinhos na bochecha. Por falar em galera boa, o que que você acha de ouvir esse som que fala de uma vida tranquila, no mato, na roça, vendo a natureza, os passarinhos cantar e simplesmente sentindo o amor de Deus presente no seu coração? Vitor e Léo.

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7: 4:47, confira aí, 4:47. Rosalina Vieira, do bairro Santa Cecília e Timóteo, ouvindo o programa. E o Januário Joaquim, do Santa Helena, em Fabriciano, valeu pela companhia, turma boa, ouvindo a gente. Quando Deus enviou você para mim, talvez eu cheguei a pensar que demorou, que ele deveria ter te enviado antes. 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

0: Leonardo. Reinventar. 4:53, confira aí, 4:53. O meu amigo Edelson Dias de Joanese está ouvindo o programa, acabou de mandar uma mensagem pra gente aqui, obrigado, viu, Edelson? Sempre antenado. Alô, turminha de Joanésia, que bom ter vocês com a orelha encostada no radinho. Pichote.
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0: 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Bom, galera, é o seguinte. Vem aí a hora do Rush com o Felipe Machado. E eu volto amanhã a partir do 12:30, se Deus quiser. Obrigado pela audiência, um grande abraço pra você. Beijinhos na bochecha.
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0: tarde, minha Fabriciano. Boa tarde, Vale do Aço. Eu sou Felipe Machado e está começando mais uma edição da sua revista eletrônica do fim de tarde, A Hora do Rush. 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Até às 6 horas você confere tudo o que acontece no trânsito aqui na região metropolitana do Vale do Aço, com informações em tempo real para facilitar a sua volta para casa. E não para por aí, tem também reportagens, destaques e os fatos que marcaram o dia em Minas, no Brasil e no mundo. Hoje é quarta-feira, 15 de julho de 2026. Está rolando nesse momento a disputa por uma vaga na grande final da Copa do Mundo, a segunda vaga, né? A Espanha venceu a França ontem por 2-0. Estão jogando neste momento Inglaterra e Argentina. Eu sou Inglaterra desde criancinha. Não por não gostar da Argentina, eu gosto do Messi, né? O Messi tem o talento do futebol, mas ganhou a Copa passada, não precisa ganhar duas seguidas, né? A gente já entendeu isso. E já que o robozão, nosso grande Cristiano Ronaldo, ficou pelo caminho, e o Mbappé ficou ontem pelo caminho, apesar que Felipe Machado não gostar do Lamine Yamal, porque eu acho ele muito arrogante, muito presunçoso, muito pomposo, mas a Espanha venceu o jogo 2-0, foi um jogaço, né? Você acompanhou aqui comigo o segundo tempo ontem, foi um jogaço, resolveu a questão e está na final. E agora, um jogo pegado entre Inglaterra e Argentina. Matheus Cabral falava sobre isso ontem aqui no nosso programa, sobre as questões geopolíticas envolvendo Inglaterra e Argentina, mas como ele mesmo disse, geopolítica não entra em campo, o que entra em campo são jogadores e o que é jogado é futebol, irmão. Apesar que o juizão tava meio a favor, né? Da Argentina aí pelas Copas do Mundo afora, mas eu não vou entrar nessa discussão não. Eu só sei que os jogadores estão voltando agora, estão entrando no túnel aí pra voltar pro campo, pra mais 45 minutos aí em teoria de disputa. Se continuar no 0-0, nós vamos pra prorrogação. Se continuar no 0-0 na prorrogação, nós vamos para os pênaltis. Já pensou a emoção? Disputa de pênaltis pra grande final entre ele, a disputa aí pra essa final aí, nessa semifinal entre Inglaterra e Argentina. O Messi tá entrando em campo agora, a seleção da Argentina, o resto da seleção da Argentina também entrando em campo, o torcedor inglês assim com a cara meio assustada, meio bolado, mas Harry Kane, camisa 9 da Inglaterra, também entrando em campo agora com o resto do time. Cadê Bellingham? Não vi Bellingham ali até agora, mas daqui a pouco ele aparece ali. 5 horas e 4 minutos, então hoje é dia 14, hoje é dia 15, perdão, e essa é a sua rede educadora. Agora eu vi Bellingham, agora eu vi o camisa 10 da seleção inglesa. E essa é a sua rede educadora de comunicação, conectando o Vale do Aço com o mundo. Coordenação artística de Matheus Cabral, coordenação de jornalismo de Janaína Oliveira, coordenação administrativa de Joana Avelino e direção de padre José Wilker. 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Nos destaques do dia, destaques do dia, nós vamos falar do trânsito nesse momento na região metropolitana do Vale do Aço e chamar o nosso departamento de jornalismo da Rádio Educadora com as notícias do dia. Com ele helicóptero e 80 agentes, operação prende suspeito e apreende R$30 mil em Ipatinga. Moradores da cidade foram acordados hoje, nesta quarta-feira, com barulho de helicóptero. Inclusive, nossa querida repórter Mônica Soares, que mora lá em Ipatinga, falou comigo que também foi acordada aí pelo barulho do helicóptero, se assustou, mas aí depois, né, a gente ficou sabendo aí que era uma operação da Polícia Civil, da Polícia Militar, e parceria com a Polícia Civil. Essa matéria é destaque lá no nosso portal educadormg.com.br e a gente vai falar disso daqui a pouco. Inclusive, a gente publicou um vídeo no nosso Instagram, @educadormg, falando sobre esse assunto, né? Um helicóptero saindo de um campo de futebol, sobrevoando alguns bairros lá de Ipatinga, mas foi um negócio, amanheceu quente, pegando fogo aqui na região. A gente fala também, padrasto que matou enteado em 2018 é condenado a 23 anos de prisão em Fabriciano. Esse júri foi ontem no fórum aqui de Coronel Fabriciano. Tati Souza acompanhou esse caso, né? Esse caso que ganhou, teve uma grande repercussão aqui na região. O crime foi aqui do lado da Rádio Educadora, na esquina aqui da Marechal Floriano, com a nossa Manuel Joaquim Pires aqui, a rua da Rádio Educadora. Foi um crime que chamou muita atenção na época, e depois de 8 anos aí teve esse júri e o padrasto aí condenado a 23 anos de prisão. A gente vai falar disso também. E um assunto importante: Conselho Tutelar orienta pais sobre regras para viagens de crianças e adolescentes nas férias. Nós já estamos no período de férias, a gente já falou aqui sobre cuidar do carro, né, para quem vai pegar a estrada, e tem outros cuidados. Eu já contei essa história aqui, né, que eu e minha mãe fomos parar no Conselho Tutelar da rodoviária de Belo Horizonte. A gente estava em BH, estava voltando pro Vale do Aço. Minha mãe teve que apresentar a documentação lá no conselho, aquela confusão toda, porque era uma senhora de idade, né? Lembrando que eu já contei essa história aqui também, que eu fui adotado. Minha mãe tinha 58 anos de idade na época, eu já tinha uns 8, 9, então ela tinha mais de 60. Uma senhora com mais de 60 anos, caminhando como uma criança, pequena, pela rodoviária de Belo Horizonte afora, a nossa querida plataforma F, né? Plataforma F. Eu acho que é plataforma F mesmo. F ou G, não sei. E nem lembro mais. Já passei tantas vezes por aquela rodoviária de Belo Horizonte, mas toda vez que eu entro lá, eu lembro desse trauma. Então tem dicas aí do pessoal do Conselho Tutelar pra você, pai aí, mãe que vai viajar com sua criança, você que tem pai que é separado, um vai viajar, precisa da autorização do outro também. A gente vai ter essas dicas todas aí daqui a pouco. E também tem Matheus Cabral com o noticiário esportivo. Ele me disse, assim como disse ontem, repetiu hoje, que eu preciso vigiar. Nossa! A Argentina teve uma bola na trave. Uma bola na trave nesse momento. O jogo pegado. A gente tá aí com um pouco mais chutar pelo lado de fora. É, a Argentina tá atacando, tá? Teve uma bola na trave e um chute no gol pelo lado de fora. A gente tem aí quase 2 minutos de segundo tempo e o pau tá quebrando, Será que a Argentina vai, gente? Será que vai ter uma bola aí boa para o nosso querido Bellingham, para o nosso querido Kane? Mas, nesse momento, 0-0, jogo indo para prorrogação. E como sempre, o programa tá imperdível nessa quarta-feira. Siga comigo até às 6 da tarde, aqui na Hora do Rush.
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5:09 e a gente começa, como sempre, falando sobre o trânsito nesse momento aqui na área central de Coronel Fabriciano. Destacar aqui a Rubens Siqueira Maia, lá próximo a Câmara de Coronel Fabriciano, na verdade da Praça da Estação ali até a Câmara de Coronel Fabriciano, para quem vai seguir na Albert Chalé ou entrar ali na Piracicaba com o trânsito carregado. Tem um ponto de retenção aqui no semáforo, na subida ali da José Cornélio, esquina com o Moacir Birro, na Maria, olha, Maria Matos, com trânsito tranquilo, fluindo direitinho, que chique, em frente ali ao supermercado Coelho Diniz, até o início ali da Avenida Magalhães Pinto. No trevo, dois destaques: alça que liga Magalhães Pinto a Tancredo Neves sentido Ipatinga, e a alça que liga Tancredo Neves a Magalhães Pinto sentido Melo Viana, com trânsito mais intenso nesse momento. E aí tem aquele encontro ali, né, Tancredo Neves, rua de ligação ali em frente à Rodoviária Velha, que sempre tem uma retenção naquele semáforo nesse horário, mas ali passou, trânsito de boa ali ao longo da Magalhães Pinto. Os pontos de retenção aqui são todos nos semáforos. Deixa eu ver outro ponto aqui na Tancredo Neves, seguindo aqui em frente ao Neleste, trânsito de boa. Lá em frente em casa, na Igreja de Nossa Senhora de Fátima, também tem um pontinho de lentidão ali naquele semáforo, que é normal para esse horário também. E a gente está sem notificação de acidente aqui em Fabriciano. Participe conosco, tá no trânsito, viu alguma coisa interessante, quer compartilhar com a gente? Mande mensagem no nosso WhatsApp, o 31997714902. 31997714902. Estamos falando de previsão do tempo agora, estamos com manhãs geladas aqui no Vale do Aço e na região metropolitana. A noite dessa quarta-feira deve ser de céu limpo, com temperatura mínima de amanhã prevista para 13 graus. 13 graus, madrugada gelada, manhã gelada aqui no Vale do Aço, amanhã mínima de 13 graus e com máxima prevista de 23. Hoje até que tava um solzinho gostoso, eu cheguei aqui à rádio por volta de 2 da tarde, tava um solzinho gostoso, mas a máxima hoje não passou dos 24 graus. E amanhã a previsão é que a máxima seja somente de 23 graus. Então teremos uma quinta-feira fria, saia com a sua blusinha de frio amanhã pra trabalhar, que você vai precisar. Eu vim com a minha blusinha de frio hoje, porque hoje tem um evento hoje tem um rolê bastante aleatório, que eu sei que vai entrar pra minha lista de grandes rolês aleatórios de Felipe Machado. A única pessoa que me supera em rolês aleatórios, gente, é Ronaldinho Gaúcho, porque eu tenho um dinheiro que ele tem e eu não tenho a moral que ele tem pra entrar em determinados lugares. O resto, nossa, duas semanas eu tava num... Três semanas. Tava no velório de uma desconhecida, gente. Uma pessoa que, assim, nunca vi na vida. Eu fui parar no velório. Eu tirei foto dentro da capela do cemitério de Patinga, coisa que eu nem sei se pode. E teve um outro trem que eu fiz também. Não, esse dia foi louco. Esse dia foi aleatório. 5:13, dá tempo de eu falar aqui da operação? Dá, não dá? Vou abrir o nosso site aqui, educadoramg.com.br, que essa é a notícia do dia, né? A Polícia Militar de Minas Gerais, por meio do 14º Batalhão, e a Polícia Civil de Minas Gerais, por meio da 1ª Delegacia de Ipatinga, deflagraram na manhã desta quarta-feira uma operação para cumprimento de 2 mandados de prisão preventiva e mandados de busca e apreensão domiciliar relacionados a investigações de crimes violentos praticados com emprego de arma de fogo. A ação reuniu mais de 80 policiais militares e civis, além de diversas viaturas, motocicletas da Polícia Militar e apoio aéreo de um helicóptero da Polícia Militar de Minas Gerais, deslocado de Belo Horizonte. Moradores de vários bairros acordaram com o barulho da aeronave sobrevoando a cidade. Eu falei aqui, né? Nossa querida Mônica Soares mora em Ipatinga e ela mora no Betânia, né? Ela foi uma das pessoas aí que acordou com o barulho do helicóptero.
helicóptero hoje cedo. Os mandados foram cumpridos em endereços nos municípios de Ipatinga, Coronel Fabriciano e Santana do Paraíso, com maior concentração no bairro Betânia, justamente no bairro Betânia, em Ipatinga. Durante a operação foi cumprido um mandado de prisão preventiva. Um segundo alvo ainda não foi localizado e as buscas prosseguem. Entre os materiais apreendidos estão aparelhos celulares, joias, mais de 30 mil reais em espécie, além de moedas estrangeiras, pesos colombianos, pesos mexicanos, euros e libras. Falei, gente, peso colombiano, peso mexicano, euro e libra, que isso, hein? E outros materiais de interesse investigativo, incluindo petrechos comumente utilizados para o acondicionamento de entorpecentes. Todo o material será catalogado, submetido à perícia e analisado no âmbito dos respectivos procedimentos investigativos. As investigações prosseguem para o completo esclarecimento dos fatos e a identificação de outros possíveis envolvidos. Essa é uma nota da Polícia Militar do 14º Batalhão, que nosso portal recebeu, e tá lá a reportagem completa com a fotona, menina, do helicóptero. Que esse helicóptero assustou a galera hoje, hein? Plena quarta-feira, cedo, e o helicóptero começou a rodar, pelo que eu vi os vídeos aqui, o helicóptero começou a rodar 6 horas da manhã. Por isso que o povo deu esse susto, mas esse foi o movimento. Ó, tô atrasado, 5h16, hora do intervalo aqui na hora do rush, eu vou ali e volto já, e você não sai daí.

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Sim, Salabim, senhoras e senhores. Uma tradição, uma das tradições desta Copa do Mundo 2026 é a seguinte. Toda vez que eu tô no ar, toda vez que tem que tá rolando o nosso programa Hora do Rush de 5 a 6 da tarde, e toda vez que tá rolando o jogo nesse horário, o que que acontece? Gol no intervalo. Foi exatamente isso que aconteceu. E se você acha que é gol da Argentina, você está quadradamente enganado, amigo. Gol da Inglaterra, 1-0. Inglaterra sai na frente, abre o placar. O Messi com a cara triste, acabou de cobrar um escanteio ali com a cara triste, desanimada. Eu acho que não vai não, hein? Mas tem mais, a gente tá, o jogo começou agora, o segundo tempo, na verdade, né? Começou agora. A gente tá com quase 60 minutos, com 15 minutos aí, 12 minutos, 58, 12 minutos aí do segundo tempo. A Inglaterra, abre o placar. A Argentina tá atacando, mas a mira não tá boa. Então nós temos Inglaterra 1-0. Deixa eu falar do trânsito, deixa eu dar uma olhada lá nesse momento em Ipatinga, na área aqui da BR-381, Avenida Pedro Linhares Gomes, perímetro urbano da BR-381. A TV tá mostrando agora David Beckham comemorando o gol da Inglaterra. Trânsito lento entre o Shopping Vale do Aço e a Estação Ferroviária, neste momento 5:20 aqui no Vale do Aço, também com ponto de lentidão, perdão, atrás ali do Shopping Vale do Aço neste momento. Trânsito lento, tanto no sentido centro, né, ali em frente ao shopping, quanto no sentido horto ali atrás do shopping. Seguindo aqui pela BR-381, saída para Governador Valadares, trânsito lento ali depois da Vital Engenharia, sentido

0: Esta Carachinga. Eu falei desse caso aqui, se eu não estou enganado, na semana passada. O Senado Federal aprovou ontem a medida provisória que altera as regras do piso mínimo do frete rodoviário. A votação, porém, veio acompanhada de uma mudança significativa. O piso salarial de R$5.000 mensais para caminhoneiros de longa distância foi retirado do texto. A proposta, agora transformada em projeto de lei de conversão, segue para a sanção da presidência da República. O valor de R$5.000 não estava no texto original enviado pelo governo. A previsão foi incluída pela comissão mista que analisou a matéria e mantida na votação da Câmara. No Senado, porém, os senadores pediram a exclusão do dispositivo por considerá-lo tema estranho ao conteúdo original da medida provisória, o que poderia torná-la inconstitucional. Com a mudança, o texto aprovado prevê que acordos e convenções coletivas de trabalho definirão o piso salarial dos motoristas profissionais de longa distância. Anteontem, na segunda-feira, começou uma sinalização de tanqueiros aí que queriam fazer uma paralisação em volta do Porto de Santos, lá em São Paulo. Alguns motoristas pararam os veículos, estavam convencendo outros motoristas a pararem também, justamente por causa da votação dessa medida provisória. O texto também anistia caminhoneiros multados por bloqueios em rodovias no contexto das eleições de 2022. Você lembra que logo que as eleições terminaram, né? Logo que a votação terminou, que o resultado saiu ali por volta de 9, 10 horas da noite, motoristas começaram a fazer bloqueios Brasil afora, inclusive aqui em Patinga. A gente teve um movimento muito grande ali em frente, próximo ali ao prédio da ITTV, na entrada de Ipatinga ali pela 381, o povo ficou ali um bom tempo e Ipatinga foi uma das primeiras cidades a parar. A MP atualiza as regras de cálculo do piso mínimo do frete, que passará a considerar custos operacionais como combustível, manutenção, pneus, seguros, tributos e tempo de carga e descarga. A NTT poderá firmar uma parceria com a Infra SA para elaborar aí os cálculos. A nova tabela do frete será atualizada semestralmente ou até 3 dias úteis quando o preço dos combustíveis variar entre 5%, né? No caso aí dos tanqueiros. Empresas que pagarem abaixo do piso mínimo mais de 4 vezes seguidas em 6 meses poderão ter o registro suspenso. As multas para reincidentes vão de R$100.000 a R$1.000.000 e podem ser dobradas em nova infração. O prazo para pagamento do frete passa a ser de até 30 dias úteis com adiantamento mínimo de 70% para os autônomos. É, se caminhoneiro parar nesse país, você lembra a treta que dá, né? Não, foi uma confusão danada nesse 2022. Vamos mudar de assunto, outra pauta séria aqui na nossa A Hora do Rush. A gente falou disso ontem, acompanhou esse caso aí hoje também. Após mais de 8 anos do crime, o padrasto acusado de matar o enteado em Coronel Fabriciano foi condenado a 23 anos de prisão. Os detalhes você confere agora na reportagem de Tati Souza.
1: Orozimo de Moura Leal, de 64 anos, foi condenado nesta terça-feira a 23 anos de prisão em regime inicialmente fechado pelo assassinato do enteado, crime ocorrido em 31 de maio de 2018 em Coronel Fabriciano. O júri teve início às 9 da manhã e terminou por volta de 8 da noite com a leitura da sentença. Ivan Inácio Vieira da Silva, de 38 anos, na época do crime, era filho de Jovita Maria das Graças Silva, conhecida na cidade como Jovita do Cartório. A mãe da vítima presenciou o crime, assim como a esposa e as filhas de Ivan. Ivan chegou a ser socorrido e internado no Hospital José Maria de Moraes, mas morreu na manhã do dia 1 de junho do ano de 2018. Ele foi morto por um disparo de arma de fogo que atingiu o peito. A arma utilizada foi uma espingarda calibre .32. O doutor Vinícius Xingó, que atuou como assistente de acusação, comentou sobre o resultado.
2: E a acusação sai plenamente satisfeita do resultado do julgamento do tribunal do júri, e os jurados acataram todas as teses da acusação com as duas qualificadoras: recurso que impossibilitou a defesa da vítima e motivo fútil, e não acatou.

0: matou as teses defensivas de legítima defesa, umas teses bizarras que foram levantadas dentro desse processo e que foi devidamente combatida pelos promotores e por mim enquanto assistente de acusação, e conseguimos e obtivemos um resultado positivo na comarca de Coronel Fabriciano. Mas é um processo cuja pena foi de 23 anos, uma pena também devidamente dosada e proporcional à conduta que foi praticada, mas saímos tristes. Ganhamos na justiça, mas o sentimento ainda é de tristeza, porque a vida de um pai de família foi ceifada. 5 filhos não tiveram pai presente, um processo que demorou muito, mas agora obtivemos a justiça, mas que a vítima não vai voltar. Então, a gente sai com dever cumprido na justiça. A justiça dos homens foi aplicada, mas com aquela visão de que o fato foi um fato macabro, desproporcional da atitude que o senhor Orozimo fez com o Ivan, com um fato extremamente complexo e bárbaro aqui na comarca de Coronel Fabriciano, mas graças a Deus a justiça foi feita.
1: Para a Rede Educadora de Comunicação, repórter Tati Souza.
2: Valeu, Tati Souza, 5:28 aqui. Eu falei no primeiro bloco sobre aquela operação que rolou hoje em Patinga, teve uma pessoa presa. A Tati tá me mandando aqui os vídeos, menino, do cara sendo preso, ó, que doideira. Hoje em dia, com o celular, a gente chama, usa esse termo na comunicação, né? Broadcaster, gerador de conteúdo. Hoje, qualquer pessoa com um celular na mão é um gerador de conteúdo. Aproveitando que Tati Souza tá ouvindo a gente, mandou o link lá no grupo, mandar um abraço pra galera do grupo F5 Notícias, sempre ligada aqui do nosso programa, um grupo de Tati Souza em companhia, uma galera muito boa, de vez em quando tem uns assuntos interessantes lá. Ó, e as crianças do Pedro Calmon já estão aqui na porta da rádio. Isso quer dizer o seguinte: 5:30, senhoras e senhores, os meninos saem da escola, hora do intervalo aqui na hora do rush, eu vou ali e volto já, e você não saia daí.
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2: Em ponto, 5:30, 5:30.
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0: com a sua Hora do Rush, senhoras e senhores. 5:33 aqui no Vale do Aço, Hora do Rush, monitorando o trânsito louco e caótico aqui do Vale do Aço. E a gente tá com uma notificação aqui de batida próximo ao Shopping Vale do Aço, sentido Horto, na Avenida Pedro Linhares Gomes, logo depois ali do viaduto, né? Daquele viaduto ali próximo ao shopping, mas no sentido Horto. A gente recebeu uma mensagem aqui, a gente tá em apuração sobre esse caso. Se você tiver próximo aí, tá ouvindo a gente, mande mensagem no nosso WhatsApp 31997714902. E isso tá complicando o trânsito ali na Pedro Linhares Gomes para quem tá indo sentido Horto. Já tem lentidão ali atrás do Shopping do Vale, até próximo ali, até depois ali, na verdade, do início da Avenida Amazonas, conhecida como Morro das Lavadeiras. Se tiver informação, manda pra gente, 31997714902. A gente vai direto pra Timóteo pra falar do trânsito nesse momento lá em Timóteo City, pra falar o seguinte: cabeceira da Ponte Nova, pra quem vai acessar ali a Avenida Emalto, e principalmente pra quem vai seguir na 128, na antiga 128, né, a rua ali do cemitério municipal, trânsito bem carregado nesse momento até a primeira rotatória para quem vai seguir sentido Santa Maria ou Eldorado. Do outro lado, a gente tem a Avenida Senador Milton Campos para quem tá saindo. Olha, para quem tá saindo ali do Centro-Norte, com trânsito tranquilo nesse momento, fluindo, olha o milagre. Olha o milagre. JK também ali do outro lado do Centro-Norte, para quem vai acessar ali o Timirim também, com trânsito tranquilo. Ó, gente, o trânsito de moto é uma delícia hoje, oi. Só te mostrando também. Pra fechar, falar dali, como sempre, né? Avenida Belo Horizonte, distrito de Cachoeira do Vale, trânsito lento. Um grande ponto de lentidão ali, né? Normal, entre a portaria 3 da Aperam e o semáforo da Sinterização. Passou desse ponto, outro ponto de lentidão ali em frente a Torque Diesel, mas sentido Aperam, tá? Não é sentido Cachoeira do Vale, não. É sentido Aperam. De vez em quando acontece. Depois ali, trânsito tranquilo ali no Cachoeira do Vale até a alça da BR-381. Cerca 35, ó, pauta boa. Moradores de Santana do Paraíso e região terão a oportunidade de vivenciar uma experiência inédita de arte, cultura e fé cristã. O Festival de Teatro Sacro oferecerá uma programação gratuita de formação em artes cênicas. Durante 3 encontros, os participantes terão acesso a uma formação de 12 horas conduzida pelo produtor cultural Davidson Tófano, super gente boa, artista com graduação em teatro e experiência em práticas teatrais educativas e comunitárias. É o Davidson que conta pra gente mais detalhes sobre esse festival. Vamos ouvir.
1: Festival de Teatro Sacro, ele nasceu com o desejo de aproximar as pessoas da arte e da cultura por meio da linguagem do teatro. Muitas vezes, né, as pessoas pensam que o teatro é só para quem já tem experiência, e não é bem assim. O festival foi criado justamente para receber quem nunca teve contato com as artes cênicas e também quem já participa de grupos de teatro, ou pessoas iniciantes que queiram ingressar aí interessados no caminho artístico. Nosso objetivo é oferecer uma formação gratuita, acessível e de qualidade, mostrando que o teatro pode ser um instrumento de crescimento pessoal, convivência comunitária e valorização da arte e cultura cristã. Queremos que cada participante saia mais confiante, mais criativo e inspirado a usar seus talentos em benefício da comunidade e da vida espiritual. O festival é aberto para adolescentes a partir de 14 anos, jovens, adultos e também idosos, de Santana do Paraíso e de todo o Vale do Aço. Não é preciso ter nenhuma experiência com teatro, porque durante os 3 encontros vamos trabalhar expressão corporal, voz, improvisação, jogos teatrais e construção de cenas inspiradas em histórias bíblicas, valores cristãos e a vida dos santos. Será um ambiente muito acolhedor, onde cada pessoa poderá aprender no seu ritmo, porque, além disso, todos receberão um certificado de participação e teremos lanche durante as nossas atividades. É uma importante oportunidade de aprender, de fazer novas amizades e viver uma experiência diferente na arte, uma arte sacra, uma arte cristã. Vem experimentar algo novo com a gente. Se você gosta de arte, de cultura, de histórias bíblicas, ou simplesmente quer viver uma experiência diferente, vem participar conosco. O Festival de Teatro Sacro acontece nos dias 8, 15 e 22 de agosto. São 3 sábados, das 14 horas às 18 horas, no bairro Cidade Nova, em Santana do Paraíso. São apenas 50 vagas gratuitas, então é importante fazer a inscrição quanto antes no link que está na bio do nosso Instagram. Instagram@calenda.teatrocatólico. Calenda com K. Tenho certeza que serão 3 tardes de muito aprendizado, alegria e convivência. E esperamos receber pessoas de toda a região do Vale do Aço para construirmos juntos esse momento tão especial e abençoado.
0: Cinco horas e trinta e nove minutos, para você que está aí acompanhando o jogo entre Argentina e Inglaterra e está secando a Argentina, parabéns, você tá fazendo o seu trabalho muito bem, que a Argentina acabou de cabecear uma bola para fora ali, que com a mim passou milímetros do gol, tá? Milímetros, mas aí segue Inglaterra 1-0, Inglaterra conseguindo aí a outra vaga na final da Copa do Mundo 2026. E a gente ouviu aí o produtor cultural Davidson Tófano. O espaço onde as oficinas serão realizadas conta com estrutura adequada para receber pessoas com deficiência, mobilidade reduzida e também idosos, além de utilizar linguagem clara e metodologias adaptadas para garantir a participação de todos, independentemente de experiência anterior ao teatro. Vale a pena, você que gosta dessa área, é voltado para um teatro cristão, né? Um teatro bíblico, bem legal, bem bacana essa ideia aí do Davidson Tófano. Não gostei, palmas pra ele. 5h40, vamos falar do seguinte. Você sabia que tem uma ferramenta que impede as pessoas de abrirem conta no seu nome? Sabia disso? O Banco Central do Brasil tem uma camada a mais de proteção contra fraudes de identidade no sistema financeiro. O serviço se chama BC Protege Mais e permite que qualquer cidadão bloqueie preventivamente a abertura de contas bancárias em seu CPF. Olha, porque o golpe tá aí, cai quem quer. O BC Protege Mais é gratuito, pode ser ativado a qualquer momento e funciona como um interruptor de segurança entre o usuário e as instituições financeiras. Quem fala sobre o assunto é o diretor do Procon Assembleia, Marcelo Barbosa.
2: O Banco Central criou essa ferramenta chamada BC Protege Mais. Na prática, ela é um serviço onde o cidadão pode bloquear o uso do nome dele para abertura de contas. E esse bloqueio vale para abertura de contas bancárias, como as contas correntes e a poupança, por exemplo. Também protege contra a inclusão fraudulenta como titular na conta de terceiros. Segundo o Banco Central, a partir desse bloqueio, essa restrição vai ser comunicada automaticamente para todas as instituições financeiras. Para solicitar esse bloqueio, o cidadão deve acessar o site do Banco Central, que é o www.bcb.gov.br. Em seguida, ele deve entrar na área Serviços. Lá, ele acessa o Meu BC, coloca o login e a senha que ele tem do GovBR e ativa o bloqueio no BC Protege Mais. Essa ferramenta BC Protege Mais é um serviço inteiramente grátis e pode ser cancelado pelo próprio usuário quando ele decidir que quer abrir uma nova conta. Diante do volume crescente de fraudes virtuais, quadrilhas que atuam pela internet, toda forma de proteção é importante para evitar práticas criminosas envolvendo o sistema financeiro. O celular, os aplicativos, facilitaram muito as operações bancárias. Por outro lado, abriram uma janela perigosa para fraudes e a cada dia vemos surgir novas tentativas de golpes contra o cidadão. Portanto, o consumidor deve manter muita atenção com os dados pessoais, contas que acessa e proteger sempre essas informações dos golpistas. Por fim, é importante lembrar que no site do Banco Central do Brasil, nós temos uma ferramenta que chama Registrato. O consumidor se cadastra para acessar essa ferramenta com seu GovBR e ali tem a relação de todas as contas bancárias que o consumidor já possui hoje, inclusive como modo de controle e monitoramento desses golpes.
0: Isso aí, senhoras e senhores, 5:43. O que impede a gente de cair no golpe? Informação. Informação, porque o golpe tá aí, cai quem quer. E golpe, gente, tá, cada dia nasce um novo, misericórdia. 5:43, dá tempo de eu dar uma olhada lá no nosso portal educadoramg.com.br pra gente, pra ver o que tem de novidade. Ah, tá, tem um destaque aqui muito, muito, muito legal, particularmente falando. Ontem eu conversei aqui com uma grande amiga minha, uma amiga de mais de 20 anos de amizade, a gente se chama de irmão, ela chama minha esposa de cunhada, que é a Maressa Soares. Maressa tem 35 anos recém completados, é casada, mãe de 2 filhos, e há 3 anos ela pesava 117 quilos na época, ela fez a cirurgia bariátrica. E ela conta essa história pra gente, como que foi esse processo, como que ela chegou a esse ponto, né? A fala dela é muito contundente sobre isso, de como ela foi convencida a fazer a cirurgia e como que a vida dela mudou até hoje. E desde então ela conta a história dela, ela fala sobre a vida dela na internet, fala sobre autoestima feminina, fala sobre saúde, fala sobre comportamento, tem muita coisa bacana no conteúdo dela. E eu chamei ela para uma entrevista, pra gente realmente bater um papo, coisa que a gente gosta muito de fazer. E essa entrevista tá publicada lá no nosso canal no YouTube, exatamente. Eu fiz essa entrevista em vídeo justamente para você assistir e se inspirar na história dela. E ela também tá em destaque lá no nosso portal educadoramg.com.br. Quer um conteúdo bacana hoje? Vale a pena assistir. A entrevista deu 40 minutos. Eu até brinquei no início da entrevista. Ó, se ficar pessoal demais, vocês me desculpem porque eu conheço muito da história, não conheci alguns pontos, passei a conhecer e no final da entrevista eu falo, né, eu admiro a mulher que você se tornou, depois disso tudo, depois de ser mãe, depois da cirurgia, ficou muito, muito massa, a evolução dela é muito massa. Então, você confere lá no nosso portal educadoramg.com.br. 5:45, hora do intervalo, eu vou ali, volto já e você não saia daí.

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0: do Jorge, o inimigo está furioso. A Argentina empata o jogo lá na Geórgia. Inglaterra 1, Argentina 1. É, os hermanos estão pra jogo, irmão. Conseguiram empatar a partida e agora tá indo todo mundo pra prorrogação. Tinha, né, a Inglaterra fez um gol no início do segundo tempo e agora 42 minutos, eu sou péssimo nessa conta, 42 minutos do segundo tempo, a Argentina empata o jogo e nesse momento a partida vai pra prorrogação. Por essa nem o futuro esperava. Continuar falando sobre futebol, acionar nosso querido comentarista esportivo Matheus Cabral. Fala comigo, parceiro.
1: Alô, Felipe Machado, grande abraço pra você, muito boa tarde aos amigos ligados aqui na Hora do Rush. Felipe, eu quero começar a te lembrar de uma situação. No início da Copa do Mundo, no primeiro jogo do Brasil, na estreia contra o Marrocos, nós estávamos fazendo a cobertura e você me perguntou, fez um quiz comigo ali, quem seria o artilheiro da Copa, quem seria a campeã, quem seria a vice-campeã, quem seria a decepção. Errei em quase todos os meus prognósticos, inclusive disse que a decepção da Copa seria a Argentina. Pois é. Disse para você também que o artilheiro da Copa seria o Haaland. E disse para você também que a vice-campeã naquela oportunidade seria a Espanha. Ou seja, posso acertar nessa, porque a Espanha está na final da Copa do Mundo. E você ainda me perguntava, mas quem será a campeã? É claro que eu apostei no Brasil, erroneamente, mas de todo modo a Espanha está na final da Copa do Mundo. Você está acompanhando aí Inglaterra e Argentina e vai trazer todos os detalhes daqui a pouco no finalzinho da Hora do Rush, quem vai enfrentar a Fúria, a Espanha, na final da Copa do Mundo 2026. A Espanha, que na África do Sul, estádio Soccer City, em 2010, é a Copa das Vuvuzelas, a Espanha chegava com aquele tic-taca do Vicente Del Bosque, um grande treinador, tinha Fernando Torres, Iniesta, Xavi, Davi Villa, Iker Casillas, tinha Xabi Alonso, tinha também o Puyol, era um timaço aquele time da Espanha, jogava por música. Essa Espanha de hoje é bem diferente no nível que se diz respeito à qualidade técnica daquela Espanha campeã de 2010. Aquela Espanha era muito melhor, era muito superior em qualidade. A de hoje, para o futebol moderno, para o futebol contemporâneo, reúne as qualidades necessárias, ao ponto de tirar a França e não ter deixado a França jogar. Foi o que aconteceu. Porém, agora, essa seleção do Lamine Yamal e companhia limitada, quem independentemente pegar pela frente, já é apontada como uma favorita, porque quando você tira uma França, elimina uma campeã igual a França, virtual campeã da Copa do Mundo, né? Muita gente caiu do cavalo, colocaram a França campeã antes da hora. E aí, essa Espanha, ela é trazida para um favoritismo até que notório, até que muito prático, pelo fato de ter jogado que jogou contra a França. E até entendo que do outro lado, quem vier, Inglaterra ou Argentina, a qualidade técnica é inferior à da França. Por isso, então, a Espanha passa a ser mais favorita ainda, mas futebol é jogado, lambaria é pescado, já diria o velho ditado. Meu nobre Felipe Machado, grande abraço pra você, vamos seguir aqui com a reta final de Copa do Mundo, também na Educadora.
0: Isso aí, Matheus Cabral, 5:52. Eu acho que eu não vou conseguir encerrar o programa com esse jogo definido, não, porque o juizão deu 9 minutos de acréscimo aqui para o jogo. Já acabou os 90 minutos, né? Estamos nos acréscimos, 50 minutos aí dos acréscimos, 9 minutos. Vamos ver quem é que vai soar. Tá com cara de prorrogação e tá com cara de pênalti, tá? A não ser que a Argentina tá pressionando. A Argentina tá pressionando nesse momento a Inglaterra. Antes de chamar a última reportagem de hoje, mandar um abraço aqui pro Gickerson José, lá do bairro Betânia, em Patinga, tá conectado, ouvindo a gente no radinho, na caixinha de som. É isso aí, garoto. Parabéns, continue conectado aqui na 91,7 FM. Nossa última reportagem desta quarta-feira é a seguinte: com a chegada das férias escolares, muitas famílias aproveitam o período para viajar. Mas antes de colocar o pé, gol da Argentina, nossa, gol da Argentina, camisa 22, né? Camisa 22, a Argentina vira o jogo na Geórgia. Com pouco mais de 1 minuto e meio aí de acréscimo. Argentina 2-1. Gente, vocês estão ligando o secador baixo, gente. Me ajuda aí. 2-1 pra Argentina. Deixa eu continuar aqui. A repórter Mônica Soares traz pra gente orientações aí do conselho. Tô, sei lá, até perdi a leitura que eu tava aqui nela aqui, porque eu vi o gol. Deixa eu ver o replay do gol. Nossa, o goleiro. A bola bateu na trave, voltou. A Argentina insistiu, deixa eu ver o gol, o replay do gol, chutou, cabeçada do camisa 22, uma cabeçada bonita, nossa, se eu não me engano foi ele que fez o gol, o primeiro gol, tá? Se eu não tô enganado, Argentina 2-1. Vamos ver a reportagem da Mônica.
2: Boa tarde, Felipe Machado, e a você, ouvinte da Hora do Rush. Durante o período de férias, cresce a movimentação de famílias em rodoviárias, aeroportos e estações ferroviárias. E a documentação é um dos principais pontos de atenção. O presidente do Conselho Tutelar de Coronel Fabriciano, Djalma Eugênio, reforça as orientações para evitar transtornos no momento do embarque.
3: O período de férias, né? É uma época meio complicada, porque normalmente isso é o período que mais acontece as violações de direitos, crimes contra criança e adolescente, muitas vezes por causa da negligência dos pais em permitir que as crianças fiquem na casa de parentes, muitas vezes sem o acompanhamento dos responsáveis, né? Mas com relação à viagem, o adolescente com 16 anos, ele já tem autonomia para viajar sozinho. É lógico que aí a orientação dos pais tem que estar na frente, a documentação tem que estar em dia, tudo certinho. Os adolescentes entre 12 e 16 anos, eles viajam na companhia dos pais e, no caso de pai e mãe separados, ambos podem viajar com seus filhos e aí também é questão de bom senso entre eles, mas legalmente não tem nada que impede. Tanto um quanto o outro viajem com seus filhos, desde que estejam de forma documentado, né, de forma legal. Os cuidados que os pais devem tomar é questão de diálogo, né? Conversar, orientar dos riscos, né? E dos perigos que um adolescente pode encontrar no seu meio de convivência ou aonde ele está indo, qual que é o objetivo da viagem. Então, sempre a orientação dos responsáveis é ideal que venha na frente antes de autorizar que um adolescente viaje sozinho. O ideal é que viaje, né, acompanhado dos responsáveis para garantir um pouco mais de segurança. Mas se o adolescente já tem essa autonomia para viajar sozinho, que os pais possam orientá-lo bem antes de autorizar para que ele possa fazer uma viagem tranquila e retornar também da mesma maneira. Caso os adolescentes, né, que já têm essa autonomia para viajar, como eu disse, a orientação ela é essencial para que ele possa fazer uma viagem tranquila. Viajar com terceiros, com pessoas que não é de confiança da família, não é indicado de forma alguma. Então, caso os pais se deparam diante dessa situação em que o filho vai viajar acompanhado de terceiros, de pessoas que fogem ali do seio familiar, a orientação é que os pais não permitam essa viagem e que toda viagem, o ideal é que seja acompanhada pelos pais, que são as pessoas, né, mais responsáveis pela garantia dos direitos e pela garantia da segurança também do adolescente e das crianças. A documentação é sempre o CPF e identidade. O ideal é que o adolescente, esses adolescentes com 16 anos que viajam sozinho, possam levar também um comprovante de endereço e que possam ter outras medidas de segurança, como, por exemplo, colocar, né, no celular contato dos seus responsáveis ali na primeira tela, né, quando abrir a tela, já tá lá o nome do pai, o nome da mãe e o telefone de contato. Caso aconteça alguma ocorrência que precisa acionar os seus pais, a pessoa que estiver próximo ali já vai identificar com facilidade a quem recorrer nessas situações. No mais, são as orientações para que os filhos tenham responsabilidade, não envolvam envolvam com bebida alcoólica, nem o uso de entorpecentes, enfim, todas as orientações são benéficas desde que seja acompanhado pelos pais para que os adolescentes possam aproveitar bem esse período de férias que faz parte aí, né, da formação e do crescimento dos nossos adolescentes.
2: Este foi Djalma Eugênio para a Rede Educadora de Comunicação, repórter Mônica Soares.
0: Valeu, Mônica, 5:58. É, amigos, o jogo está emocionante. A Argentina empata nos acréscimos. Empata não, vira o jogo nos acréscimos lá na Geórgia. Argentina 2, Inglaterra 1. Temos 6:45 dos acréscimos. Juizão prometeu o jogo até os 9 minutos. Se a Inglaterra não fizer fizer um milagre agora. O goleiro argentino já sentiu o estiradinho ali na coxa pra fazer uma cena, não sei o que e balalá. É, em teoria, teremos no próximo domingo Espanha e Argentina. Um jogaço de bola. Mônica Soares está aqui no estúdio acompanhando o jogo com a gente, mas não dá tempo de falar mais nada com oferecimento de Centro Universitário Única. 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A gente encerra a Hora do Rush desta quarta-feira com a Argentina com os dois pés na vaga da final da Copa do Mundo. Aproveito e voltar amanhã a partir das 5 da tarde. Fui!

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Senhor anunciou a Maria, e ela concebeu do Espírito Santo. Ave Maria, cheia de graça, o Senhor é convosco. Bendita sois vós entre as mulheres, e bendito é o fruto do vosso ventre, Jesus. Santa Maria, Mãe de Deus, rogai por nós, pecadores, agora e na hora da nossa morte. Amém. Eis aqui a serva do Senhor, faça-se em mim segundo a vossa palavra. Ave Maria, cheia de graça, o Senhor é convosco. Bendita sois vós entre as mulheres, e bendito é o fruto do vosso ventre, Jesus. Santa Maria, Mãe de Deus, rogai por nós, pecadores, agora e na hora de nossa morte. Amém. E o Verbo se fez carne e habitou entre nós. Ave Maria, cheia de graça, o Senhor é convosco. Bendita sois vós entre as mulheres, bendito é o fruto do vosso ventre, Jesus. Santa Maria, Mãe de Deus, rogai por nós, pecadores, agora e na hora de nossa morte. Amém. Rogai por nós, Santa Mãe de Deus, para que sejamos dignos das promessas de Cristo. Oremos. Derramai, ó Deus, a vossa graça em nossos corações, para que, conhecendo pela mensagem do anjo a encarnação do vosso Filho, cheguemos por sua paixão e cruz à glória da ressurreição. Por Cristo nosso Senhor. Amém. Glória ao Pai, ao Filho e ao Espírito Santo, como era no princípio, agora e

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0: Muito boa noite, Vale do Aço. A partir de agora, sua companhia está garantida na sintonia da Educadora 91,7 FM, a primeira do Vale. Um grande abraço para você que está aí com a gente pelo rádio e também para quem nos ouve e acompanha a nossa programação de qualquer lugar do mundo pelo educadoramg.com.br. Eu sou o Jorge Luiz e está começando mais uma edição do Educadora Toca, nesta quarta-feira, dia 15 de julho de 2026. Pelas próximas duas horas e pouquinho, você fica com uma seleção especial de músicas, informações, prestação de serviço e, é claro, muita interação com você que está aí. E antes da gente começar, vamos saber como é que fica o tempo no Vale do Aço hoje. A previsão nesta noite é de céu limpo, sem previsão de chuva, com temperaturas em torno dos 15 graus e um clima agradável em toda a nossa região. Uma ótima noite para quem está voltando para casa, trabalhando ou simplesmente curtindo a programação da nossa educadora. Na coordenação artística temos Matheus Cabral, coordenação administrativa Joana Avelino, coordenação de jornalismo Janaína Oliveira e a direção é do padre José Wilker. A partir de agora, o palco é da boa música. Tem sucessos que atravessaram gerações, grandes artistas nacionais e internacionais. E aquele repertório que faz a diferença na sua noite. É isso aí, e você também faz parte dessa programação. Mande agora a sua mensagem, conte aqui de qual cidade do Vale do Aço você está ouvindo a Educadora. Envie aquele abraço ou peça a música que não pode faltar na sua noite. É só você chamar a gente aqui no nosso WhatsApp 99771-4902. Repetindo, nosso WhatsApp é 99771-4902. Você manda sua mensagem ou o seu áudio aqui pra mim e a gente toca a música que você quiser. Então já vai aumentando o volume, você que está aí do outro lado do rádio, você que está no carro, muito obrigado pela carona. Aonde você estiver, a noite está começando aqui na Educadora com o Educadora Toca.
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5: A história nos conta que uma das torturas mais indesejadas que havia na Idade Média era um tipo de tortura relativamente simples, que não causava dor em quem era torturado. Dor física, mas uma dor psicológica gigante. Dizem que na China, por exemplo, na Idade Média, uma das torturas que era usada lá era prender uma pessoa deitada de barriga para cima, totalmente presa, os braços, as pernas e a cabeça presa, imóvel, e colocavam, sabe o quê? Um balde com um furinho no fundo, amarrado a uma certa altura no rumo da testa daquela pessoa que ia ser torturada. E esse balde, com bastante água, mas com um furinho pequeno, pingava uma gota de água na testa do torturado a cada um minuto ou a cada 30 segundos aproximadamente. Isso ininterruptamente, durante dias e noites, pingando uma gotinha de água na testa do torturado. Imaginaram a cena? Pois é, e se eu te disser que você na sua empresa, ou até mesmo na sua vida pessoal, na empresa que você trabalha, pode estar se torturando com essa gotinha na testa? Como assim? Gente, todo mundo tem aqueles pequenos incômodos na rotina. Aquele aparelho celular que está travando e que você não leva para formatar de jeito nenhum, e toda vez que você vai usar, ele trava e te deixa nervoso. É aquele barulhinho no carro que está te incomodando e você não leva para consertar também. É aquele chuveiro que queimou e você só lembra dele na hora que vai tomar um banho gelado. Ou seja, através desses exemplos, eu quero que você imagine quais são os pequenos incômodos da sua rotina que você pode e deve resolver agora para parar de se torturar com essas gotinhas pingando diariamente na sua testa, te incomodando, sendo que você não está amarrado, assim como os torturados ficavam na Idade Média. E aí, qual gotinha tem pingado na sua testa diariamente, te incomoda e você precisa de resolver logo? Bom, essa é a reflexão de hoje. Muito obrigado e até a próxima.
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8: Já estamos de volta com o Educadora Toca, trazendo muita música para você. As maiores internacionais, nacionais, todas aqui no seu rádio. Para você que está aí do outro lado do rádio, muito obrigado pela companhia. Você que está no carro, muito obrigado pela carona. Vamos juntos até 8h30 com muita música. E é claro, a sua participação aqui no nosso WhatsApp 99771-4902. É 99771-4902. Você manda pra mim a sua mensagem ou o seu áudio e a gente toca a música que você quiser. 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E para participar dessa promoção é muito simples, é só você também mandar uma mensagem aqui pra gente no 99771-4902 com a frase "eu quero ver filme" ou esperar a gente lá no nosso programa semanal do Instagram @educadoraMG, onde é postado o nosso Educadora em Cartaz, um programazinho pequeno de 3 minutos, onde a gente mostra os trailers dos filmes, as notas das estreias das semanas passadas e também as estreias da semana. E hoje, ó, essa semana tá estreando um filme que simplesmente é filme cotado para Oscar. Filme cotado para Oscar, um elenco absurdamente recheado com Zendaya, com Tom Holland, com Matt Damon, com cara, tem muito ator gigantesco trabalhando nesse filme e simplesmente dirigido por Christopher Nolan, pra quem não lembra, o responsável pela trilogia do Batman, Batman Cavaleiro das Trevas, também o responsável por Oppenheimer, filme de alguns anos atrás aí que também foi muito bem premiado, que premiou não só o ator principal, Cillian Murphy, que vocês podem conhecer também pela série Peaky Blinders, onde ele faz o Thomas Shelby, e também o ator coadjuvante desse filme, que foi simplesmente Robert Downey Jr., que, se você não conhece, é o Homem de Ferro da Marvel, simplesmente, que também ganhou um Oscar pela sua atuação coadjuvante naquele filme Oppenheimer. Então é filme gigantesco, é um filme que vai com certeza estar no Oscar, indicado por muito

lembrando, vou ficar devendo, gente, o nome do protagonista da Odisseia, mas envolve toda aquela história da Guerra de Troia, que a gente conhece muito bem pelo filme estelado por Brad Pitt, alguns anos atrás, que também foi indicada a Oscar no seu ano de lançamento, tá ok? Então não perde a oportunidade, mande pra gente aqui essa mensagem que você já vai estar participando e o nosso sorteio sai nesta sexta-feira aqui comigo, exatamente comigo. Você pode continuar acompanhando a nossa programação, que na sexta-feira a gente vai conhecer o vencedor desse par de ingresso que vai poder conferir esse filmaço lá na MovieCon em Ipatinga. Olha só, a gente já tem participante aqui do nosso sorteio, hein? A Marta Maria, do Vila Ipanema, em Ipatinga, já mandou aqui pra gente, eu quero ver filme, e ela já tá participando do sorteio, hein? Segue com a gente aqui, Marta Maria, que na sexta-feira a gente conhece quem vai ser o vencedor desse par de ingressos, viu? Muito obrigado pela sua participação. E quem chega pra curtir aqui com a gente nessa noite maravilhosa são eles, Biquíni Cavadão. A vida começa agora.

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1: No Vale do Aço, 18:31, 6:31 da noite.
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1: Agora 18:34, 6:34 da noite. Mais uma edição do Educadora Notícia está no ar para você, trazendo muita informação. Aqui a Rede Educadora, sempre preocupada em te entregar o melhor do jornalismo local. Com muita informação e credibilidade para você que está aí do lado, a você que está aí do outro lado do rádio. E você que está no carro, muito obrigado pela carona. Convido vocês a visitarem o nosso portal de notícias Educadora MG, onde são postadas muitas, mas muitas notícias que estão rolando aqui no nosso Vale do Aço e pode deixar você muito bem informado de tudo que está acontecendo por aqui. E o nosso Educadora Notícia de agora chama a repórter Mônica Soares com mais informações para você. Boa noite, Mônica Soares.

0: ouvinte Jorge Luiz e a você, ouvinte da Rede Educadora de Comunicação. O Dia do Homem, celebrado nesta quarta-feira, também chama a atenção para um tema que ainda enfrenta barreiras entre a população masculina: a saúde mental. Segundo o psiquiatra do Hospital Márcio Cunha, o doutor Felipe Timo, muitos homens ainda evitam procurar ajuda por associarem o cuidado emocional a sinais de fraqueza. Esse comportamento pode atrasar o diagnóstico de problemas como ansiedade, depressão e transtornos relacionados ao uso de álcool e outras substâncias. O especialista alerta que mudanças de comportamento como isolamento, irritabilidade frequente, alterações no sono, perda de interesse pelas atividades e tristeza persistente podem indicar que algo não está bem. A orientação é que familiares e amigos estejam atentos e ofereçam apoio sem julgamentos. Buscar acompanhamento profissional é uma forma de cuidado e pode contribuir para a recuperação da qualidade de vida. E a redução da ingestão de água durante o inverno pode aumentar o risco de problemas nos rins. O alerta é para que, mesmo com a menor sensação de sede nos dias frios, as pessoas mantêm uma boa hidratação, principalmente os idosos. Segundo especialistas, beber pouca água favorece o surgimento de infecções urinárias e também a formação de cálculos renais, conhecidos como pedras nos rins. Sinais como dor intensa na região lombar, dificuldade para urinar, presença de sangue na urina, infecções frequentes ou alterações no fluxo urinário exigem avaliação médica. Além da hidratação, a recomendação é manter uma alimentação equilibrada, reduzir o consumo de alimentos ricos em sódio e ultraprocessados e praticar atividades físicas regularmente. A orientação é ingerir, em média, entre 2 e 3 litros de água por dia, salvo em casos de restrição médica. Para a Rede Educadora de Comunicação, repórter Mônica Soares.
1: Obrigado, Mônica Soares. 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
1: E aqui a gente já tá de volta com o Educadora Toca, trazendo muita música pra você. Ainda tem muito tempo de Educadora Toca aqui no seu rádio, hein? E se você quiser participar comigo, pedir a sua música, oferecer para aquela pessoa especial na sua vida, é só você mandar uma mensagem aqui para mim no 99771-4902. É 997714902. Esse é o nosso WhatsApp que já está liberado para você mandar a sua mensagem de texto ou a sua mensagem de áudio e pedir a música que você quiser. A gente aqui na Educadora acompanhando a tudo que está acontecendo no mundo também. E o que está acontecendo agora é a Copa do Mundo. Estávamos aqui todos na Educadora acompanhando esse fim de jogo entre Argentina e Inglaterra na semifinal da Copa do Mundo que aconteceu lá em Atlanta, nos Estados Unidos. E rapaz, que jogo difícil esse, viu? Que jogo nervoso. A Inglaterra começou ganhando o jogo com um gol até que tranquilo para a Inglaterra, um trabalho de bola e um lançamento no chão, no meio da área que atravessou toda a zaga da Argentina e a Inglaterra conseguiu converter o seu gol. Mas depois a Inglaterra parece que deixou de jogar, simplesmente estava defendendo tudo que a Argentina tentava naquele jogo. E a Argentina tentou, até que achou o seu gol com um chute de rara felicidade do jogador da Argentina, que conseguiu um chute muito bem colocado ali com efeito, que enganou o goleirão da Inglaterra, que estava simplesmente pegando tudo na partida hoje. Mas nesse chute não deu, pegou muito efeito e a bola acabou morrendo na bochecha da rede. E o 1-1 levava tudo para a prorrogação. Ainda parecia que a Inglaterra poderia melhorar as coisas. O técnico inglês colocou o Rashford e mais um outro atacante para poder reforçar um pouco o sistema de ataque do time, mas não foi o suficiente. Numa bola ali na direita do ataque da Argentina, o Lionel Messi, ele sim ele, que vai com certeza, se ganhar essa Copa, vai concorrer a mais uma bola de ouro, e não fique muito surpreso se ganhar a nona aí para poder fechar com literalmente com bola de ouro, né, a carreira do Messi. Mas ele conseguiu uma bola de muita felicidade ali, deixaram o Messi sozinho com um marcador só, ele conseguiu passar do seu marcador e mandou a bola no centro da área onde estava Lautaro Martínez, que tinha acabado de entrar no jogo, ele que é muito crucificado pelo torcedor argentino por perder muitos gols. Dessa vez fez o talvez o gol mais importante de sua carreira, levando aí a seleção da Argentina para a sua segunda final consecutiva de Copa do Mundo, podendo até sair vencedora, hein? Vamos ver o que vai acontecer nessa final, nesse domingo, dia 19 de julho, entre Espanha e Argentina. Isso aí, Lamine Yamal contra Lionel Messi. E um jogaço de Copa do Mundo, jogaço para essa final de Copa do Mundo, que com certeza já é a maior Copa do Mundo de todos os tempos. E você acompanha tudo isso aqui com a gente também, hein? A Rede Educadora tá sempre trazendo todas essas informações para você ficar muito bem inteirado de tudo que está acontecendo até na Copa do Mundo. Bem rapidinho aí, no seu ouvido com o seu rádio. E a gente continua a nossa programação aqui na Educadora, porque o Educadora toca tudo o que você quer ouvir. Com vocês, Adele, Set Fire to the Rain.

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4: A Copa do Mundo, sem sombra de dúvidas, foi um espetáculo no que se diz respeito a público. Havia uma desconfiança muito grande pelos ingressos altíssimos, mas também há uma constatação no mundo. Tem muita gente que tem muito mais dinheiro do que as outras pessoas. Por isso, a média de público dos estádios da Copa do Mundo foi de 68 mil pessoas, pagando aproximadamente uma média de $300 por ingresso. Isso trazendo para nossa moeda R$ 1.500 por ingresso. E sem contar os ingressos VIP, os ingressos mais caros. Foi uma Copa do Mundo extremamente lucrativa para os Estados Unidos. O soft power que os Estados Unidos sabem fazer muito bem para o mundo inteiro fez com que projetasse ainda mais o país no que se diz respeito à organização de tecnologia. Isso nós não podemos negar, mas em contrapartida tivemos algumas reclamações sobre geopolítica, estruturais, até mesmo uma semifinal de Copa do Mundo com uma sala de imprensa pequenininha para atender os jornalistas da França, da Espanha, da Inglaterra, da Argentina, mais uma Copa do Mundo de muito público presente nos estádios. Agora a gente aguarda como vai ser a grande decisão. E tem ingressos custando $10 mil no setor VIP para a final da Copa do Mundo.
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1: E aqui já estamos de volta com o Educadora Toca, trazendo muita música pra você, hein? Muita música e a sua participação com uma dona Nelcina Alves, que está sempre aqui participando com a gente do Educadora Toca. Fala comigo, dona Nelcina Alves.
6: Boa noite, Jorge.
1: Boa noite.
6: Tudo bem com você?
1: Graças a Deus.
6: Tudo bem, graças a Deus.
1: Que bom.
6: Passa pra mim aí um beijinho doce.
1: Opa.
6: Aí eu ofereço pra você.
1: Muito obrigado.
6: Aí tá. Eu ofereço pra Gisele, pra Jets e pra todos os meus amigos. Boa noite, senhor. Fico com Deus. Um abraço.
1: Boa noite, dona Nelcina. Muito obrigado pela sua participação e vamos tocar sua música. Beijinho doce, Irmãs Galvão.

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2: No Vale do Aço, 19:01, 7:01 da noite.
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2: E aqui já estamos de volta com o Educadora Toca, trazendo muita música pra você. As maiores internacionais, as maiores nacionais, os maiores sucessos, as maiores lembranças. Tudo aqui no Educadora Toca. E estamos apenas começando a nossa segunda hora de programa, então ainda dá muito tempo de você participar comigo no 99771-4902, repetindo o número do nosso WhatsApp, 99771-4902. Você pode mandar para mim aqui a sua mensagem de áudio ou a sua mensagem de texto e pedir a música que você quer ouvir, oferecer para aquela pessoa especial. Falar comigo, como é que tá o clima aí? Tá friozinho hoje, hein? O frio chegou apertando hoje, hein? Então não perde a sua oportunidade de participar comigo aqui, abrilhantar mais ainda esse programa maravilhoso com a sua participação. E o nosso programa segue trazendo muita música pra você, e quem tá chegando agora é ele, seu Jorge.

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3: O empresário Flávio Assis, que se auto-intitulou o Elon Musk brasileiro, anunciou há quase 4 anos a produção de um carro elétrico, o Lecar, no Rio Grande do Sul. Depois passou para carros híbridos no Espírito Santo e começou a vender seu carro antecipadamente em parcelas. Como a operação é ilegal, o Ministério Público foi atrás e ele agora já está devolvendo as parcelas que recebeu. Só que ele mudou novamente seus planos e diz ter estabelecido uma parceria com uma empresa chinesa que vai começar a produzir um automóvel na China e depois enviar componentes para o Brasil para que o Lecar seja montado SKD ou CKD na fábrica que talvez seja implantada no Espírito Santo. Após tantas reviravoltas e promessas, será que alguém ainda acredita que ele vá mesmo produzir 120 mil automóveis por ano?
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3: É isso aí, já estamos de volta com Educadora Toca. Trazendo o melhor da música nacional e internacional pra você. Você ouviu no último bloco seu Jorge Burguesinha, Miley Cyrus, Flowers, Lauana Prado com o seu pupurri cheio de modões. E a banda Eva, Nosso Amor é Lindo. O nosso programa segue trazendo muita música pra você. Daqui a pouco tem aquela nossa viagem musical, levando você pra vários momentos da história da nossa música, te fazendo relembrar não só de músicas maravilhosas, mas de momentos maravilhosos. É daqui a pouquinho, daqui a pouquinho, daqui a pouquinho. E por enquanto a gente fica com aquele pagodinho. Xande de Pilares.
4: Mas rapaziada,
3: o amor mandou dizer. Vale a pena.

0: isso aí, Xande de Pilares, o amor mandou dizer. Muito obrigado a todos vocês que estão mandando mensagem aqui pra gente no nosso WhatsApp 997714902. Sócio Valtarez Alves aqui do Centro de Coronel Fabriciano, muito obrigado pela sua participação. Dona Heloísa Germano do bairro Contente, Coronel Fabriciano, muito obrigado pela participação de vocês, viu? O nosso programa agora faz um breve intervalo, teremos mais uma edição do nosso Educadora Notícia e já já estaremos de volta com muito mais informação, com muito mais música pra você aqui no Educadora Toca.
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0: Agora são 19h30, 7h30 da noite. Estamos começando mais uma edição do nosso Educadora Notícia, trazendo muita informação para você. 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E aqui uma das notícias que estão em destaque lá no nosso portal e vou passar para vocês. Com um helicóptero de 80 agentes, helicóptero e 80 agentes, operação prende suspeito e apreende R$30 mil em Ipatinga. A Polícia Militar de Minas Gerais, PMMG, por meio do 14º Batalhão de Polícia Militar e a Polícia Civil de Minas Gerais, PCMG, por meio da 1ª Delegacia de Polícia Civil de Ipatinga, deflagraram nessa manhã de quarta-feira, dia 15, uma operação para o cumprimento de 2 mandados de prisão preventiva e mandados de busca e apreensão domiciliar relacionados a investigações de crimes violentos praticados com emprego de arma de fogo. A ação reuniu mais de 80 policiais militares e civis, diversas viaturas, motocicletas da Polícia Militar e apoio aéreo de um helicóptero da PMMG deslocado de Belo Horizonte. Moradores de vários bairros acordaram com o barulho da aeronave sobrevoando a cidade. Sob o aspecto operacional, a operação reuniu 2 procedimentos distintos. O primeiro refere-se a disparos de armas de fogo em via pública, ocorrido no dia 23 de maio de 2026, no bairro Cidade Nobre, em Ipatinga. O segundo é oriundo da comarca de Inhapim, em Apura, uma tentativa de homicídio ocorrido no município de São Sebastião do Anta, com alvos localizados em Ipatinga. Os mandados foram cumpridos em endereços nos municípios de Ipatinga, Coronel Fabriciano e Santana do Paraíso, com maior concentração no bairro Betânia, em Ipatinga. Durante a operação foi cumprido um mandado de prisão preventiva e um segundo alvo ainda não foi localizado e as buscas prosseguem. Se você quiser ficar muito bem inteirado de tudo que está acontecendo, tudo que aconteceu, né, nessa manhã de quarta-feira lá em Ipatinga, com essa operação gigantesca da Polícia Militar em conjunto com a Polícia Civil de Minas Gerais. É só você acessar o nosso portal educadoramg.com.br. Mais um destaque aqui no nosso portal. Eu não preciso agradar ninguém. Maressa Soares revela a transformação que vai além do espelho. É, estamos falando da entrevista que o nosso jornalista Felipe Machado conseguiu com Maressa Soares, falando de uma superação de vida que ela passou há algum tempo. Aos 35 anos, a influenciadora digital Maressa Soares, de Coronel Fabriciano, diz viver a melhor fase de sua vida. Casada, mãe de dois filhos e criadora de conteúdos nas redes sociais, ela compartilhou, em entrevista com a rede educadora, uma história de transformação que vai muito além da perda do peso. Há 3 anos, Maressa decidiu realizar uma cirurgia bariátrica. Na época, pesava 117 quilos. Hoje, comemora a perda de 57 quilos, mas faz questão de destacar que o verdadeiro desafio começou depois da operação. Nas palavras dela, com toda certeza, estou no melhor momento de minha vida. A maturidade traz uma liberdade que nenhuma idade anterior oferece. A liberdade de ser quem você é, sem se preocupar com a opinião alheia. É isso aí, mais sobre essa entrevista e também o vídeo com a entrevista inteira, você encontra lá no nosso portal Educadora MG e também no nosso YouTube, @EducadoraMG. Mais um destaque aqui no nosso portal: Aperam cria banco de talentos e promove feirões de círculos no Vale do Aço. Feirões de currículos no Vale do Aço. A Aperam iniciou uma nova etapa de sua estratégia de atração de profissionais com criação de um banco de talentos próprio. Como parte da iniciativa, a empresa promoverá uma série de feirões para cadastro de currículos em municípios do Vale do Aço durante os meses de julho e agosto, aproximando oportunidades de trabalho das comunidades onde atua. A ação será realizada em Cava Grande, Jaguaraçu, Coronel Fabriciano, Timóteo e Belo Oriente. O primeiro feirão já tem data confirmada. Será no próximo sábado, dia 18, das 8 horas da manhã às 12 horas. Na pracinha, em frente à Igreja Católica, em Cava Grande. Segundo a Aperam, o objetivo é fortalecer o relacionamento com profissionais interessados em construir carreira na empresa e tornar mais ágil a identificação de candidatos para futuras vagas em diferentes áreas da operação industrial. Durante os feirões, os participantes poderão realizar o cadastro gratuitamente, apresentar a documentação básica e conhecer melhor as oportunidades de carreiras oferecidas pela companhia. Embora os eventos sejam abertos a toda a comunidade, a empresa dará atenção especial à ampliação da participação das mulheres na indústria. De acordo com o diretor de Gente e Gestão da Aperam, Rodrigo Heronville, a iniciativa está alinhada ao compromisso da companhia com a inclusão e a diversidade. Entre aspas, temos especial atenção na ampliação da participação feminina na indústria. Por isso, a iniciativa está alinhada ao compromisso da companhia com a inclusão e a diversidade e a valorização das pessoas, princípios que fazem parte da nossa atuação e desenvolvimento organizacional. Heroville também destaca que a criação do Banco de Talentos fortalece a aproximação entre a empresa e as comunidades. Entre aspas, a Aperam é uma empresa construída por pessoas que acreditam acredita que o desenvolvimento sustentável acontece quando criamos oportunidades reais para que os talentos das comunidades possam crescer conosco. A criação do nosso banco próprio de talentos fortalece essa conexão, amplia nossa capacidade de identificar profissionais alinhados aos nossos valores e reforça nosso compromisso com a inclusão, a diversidade e a transformação positiva da vida das pessoas. É isso aí, essa e outras mais notícias você encontra aqui no nosso portal de notícias educadoramg.com.br. Mais uma notícia aqui no nosso portal, dessa vez uma notícia muito triste, mas que deu o que falar aqui na nossa região. Padrasto que matou enteado em 2018 é condenado a 23 anos de prisão em Coronel Fabriciano. 8 anos após o crime, o acusado finalmente se sentou no banco dos réus. Orozimo de Moura Leal foi condenado a 23 anos de prisão pela morte do enteado Ivan Inácio Vieira da Silva, de 28 anos. O júri popular foi realizado nesta terça-feira, dia 14, no Fórum da Comarca de Coronel Fabriciano. O advogado Dr. Tiago Xingó, que atuou como assistente de acusação no processo, celebrou o resultado. Ele diz, entre aspas, a acusação sai plenamente satisfeita do julgamento. Os jurados acataram todas as teses da acusação, com as duas qualificadoras, recurso que impossibilitou a defesa da vítima e motivo fútil. A tese de legítima defesa, levantada pela defesa, foi devidamente combatida e não foi acatada, afirmou o Dr. Tiago Xingó. Para o advogado, a pena de 23 anos é proporcional à gravidade do crime. Ele diz, entre aspas, é uma pena devidamente dosada e proporcional à conduta que foi praticada, disse ele. Ainda assim, Xingó destacou que a vitória jurídica não apaga a dor da perda. Entre aspas, ele diz, ganhamos na justiça, mas o sentimento ainda é de tristeza, porque a vida de um pai de família foi ceifada. 5 filhos não tiveram um pai presente, a justiça dos homens foi aplicada, mas a vítima não vai voltar. Para que você relembre um pouco o caso, a educadora trouxe o arquivo. No dia 31 de maio de 2018, um desentendimento entre familiares terminou em morte em Coronel Fabriciano. Ivan Ignácio Vieira da Silva, de 38 anos, foi atingido por um disparo de arma de fogo efetuado pelo padrasto Orozimo de Moura Leal, de 56 anos. A vítima chegou a ser socorrida e internada no Hospital José Maria de Moraes, mas morreu na manhã de 1º de junho de 2018. De acordo com as investigações, a família participava de uma confraternização em um sítio localizado no distrito de Cachoeira do Vale, em Timóteo, quando ocorreu uma discussão entre o padrasto e o enteado. Após o desentendimento, Orozimo deixou o local antes dos demais familiares e seguiu para a residência da família, situada em Coronel Fabriciano, onde aguardou a chegada de Ivan. Ao chegar ao imóvel, Ivan foi surpreendido por um disparo de espingarda calibre 32, que atingiu no peito. E em seu depoimento, Orozimo afirmou que, mesmo ferido, o enteado teria tentado agredi-lo. Segundo sua versão, ele reagiu desferindo uma coronhada no pescoço da vítima. Ivan caiu no chão, recebeu os primeiros socorros dos familiares e foi encaminhado ao hospital, mas não resistiu aos ferimentos. Após o ocorrido, Orozimo de Moura Leal compareceu espontaneamente ao 58º Batalhão da Polícia Militar, entregou a espingarda utilizada no crime e confessou ter efetuado o disparo. Durante a apuração, os policiais constataram que o registro da arma estava vencido desde 2016. O suspeito foi preso em flagrante inicialmente por tentativa de homicídio com a confirmação da morte da vítima. A acusação passou a ser de homicídio consumado. Muito mais informações sobre esse julgamento que aconteceu agora nesta terça-feira aqui em Coronel Fabriciano, você encontra lá no nosso portal educadoramg.com.br. 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

porque a gente já tá de volta com o Educadora Toca. Trazendo muita música pra você. As maiores internacionais e nacionais. Apenas para fazer da sua noite um pouquinho melhor aqui, fazendo essa companhia com você nessa rádio maravilhosa, nossa 91,7, Rede Educadora, pronta para fazer a sua noite um pouquinho mais feliz. E agora tá na hora da nossa viagem musical, levando você para vários momentos da história da nossa música. E fazendo você relembrar não só músicas que fizeram parte da nossa vida, mas também momentos da história da nossa sociedade que marcaram junto essas músicas, hein? E a partir de agora, a nossa máquina do tempo decola direto para o coração de 1981. O que que você estava fazendo em 81, hein? O que que você aí do outro lado do rádio, você que está no carro, estava fazendo em 1981? Eu não era nada ainda, não tinha nem pensamento de nascer. Mas feche os olhos e tente se lembrar daquele ano. O mundo vivia a tensão silenciosa daquela Guerra Fria, com a posse de Ronald Reagan nos Estados Unidos, trazendo novos rumos para a política global. Mas nas ruas e nas paradas de sucesso, o que as pessoas realmente buscavam era uma pausa para poder respirar. Era um momento de transição na música, a febre das pistas de dança da era disco estavam perdendo as suas forças já e abrindo espaços para as baladas mais sentimentais com sintetizadores melódicos e o nascimento dos grandes hinos românticos. O público abraçou essa música como um verdadeiro bálsamo. Em meio a incertezas da época, as pessoas queriam se apegar a algo real, puro e definitivo. E o resultado foi avassalador. Essa faixa se tornou um fenômeno global, arrastando multidões apaixonadas e conquistando o topo absoluto das paradas por 9 semanas consecutivas, consagrando-se como um dos maiores duetos da história da música mundial. Essa obra-prima imprime um sentimento mais nobre do que o sentimento mais nobre que o ser humano pode carregar. A entrega absoluta, a promessa de um sentimento que não conhece barreiras, que desafia o tempo e que se jura ser eterno. Uma melodia que acalma a alma e faz o coração bater no ritmo da cumplicidade. Prepare o coração, na voz inconfundível do mestre Lionel Richie. My love, unida à elegância de Diana Ross. There's only you in my life. Com vocês, Endless Love.

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10: E aqui nós já estamos de volta com o Educadora Toca. E temos mais participação aqui, a Rosana Araújo, do Silvio Pereira 1, que sempre está aqui participando com a gente, também mandou a sua mensagem. Rosana, muito obrigado pela sua participação. Ela pediu uma música aqui do Coldplay, que infelizmente, Rosana, a gente não tem essa música nos nossos arquivos. Mas a nossa próxima música da nossa viagem musical é uma música que com certeza você vai conseguir curtir, Rosana, que eu sei que você gosta muito desse estilo de música. E dessa vez a nossa viagem vai para 1971. Então sinta-se oferecida com essa música, porque imagine o cenário. O sonho utópico de paz e amor dos anos 60 havia acabado de desmoronar. O festival de Woodstock já era passado. A guerra do Vietnã continuava a cobrar um preço alto e o mundo enfrentava uma ressaca social profunda. O público jovem, desgastado pela realidade dura da política e da economia, buscava desesperadamente uma fuga. E foi nesse cenário de desilusão que a música respondeu com grandiosidade, misticismo e uma forte conexão com a natureza e com o folclore celta. Quando essa obra foi lançada, ela não foi apenas ouvida, ela foi decifrada como um enigma. Inicialmente, a gravadora implorou para lançá-la como um compacto simples para as rádios, mas a banda recusou. Eles queriam que o público ouvisse e fizesse uma jornada completa. E o público fez. As pessoas ligavam obsessivamente para as estações de rádio, implorando para ouvir aquela progressão que começava como uma prece acústica e terminava como uma tempestade de guitarras. Ela se tornou um hino de uma geração que buscava um significado espiritual entre tempos sombrios. Essa obra-prima imprime um sentimento de ascensão e busca espiritual. É uma jornada que começa na introspecção da melancolia, mas passa pela esperança e deságua em uma catarse libertadora. Em um dos solos de guitarras mais icônicos de todo o rock and roll, aquela sensação de que mesmo em meio às dúvidas, há sempre uma luz no fim do seu caminho. Respire fundo e embarque nessa viagem lendária. No vocal místico de Robert Plant e na guitarra genial de Jim Page. Com vocês, os gigantes do Led Zeppelin, apresentando a monumental Stairway to Heaven.

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8: Já estamos de volta com o Educadora Toca, trazendo muita música pra você. E nós estamos na nossa viagem musical, hein? Levando você para vários momentos do nosso, da nossa música, vários momentos da nossa sociedade.

E dessa vez a nossa viagem musical traz uma música brasileira. Já tem um tempo que a gente não traz uma música brasileira aqui na nossa viagem musical. Mas chegamos àquela hora sagrada da nossa programação, aquele momento em que o dia desacelera, a poeira baixa e a gente se permite viajar no tempo. Aumente o volume porque o que vem por aí é poesia pura em forma de canção. Uma obra-prima que costura mistérios, desilusões e a força do Nordeste brasileiro. Lançada em 1978 no aclamado álbum de estreia solo do artista, essa música nasceu em um Brasil que vivia um período de transição profunda e intensa efervescência cultural, sob o pano de fundo da lenta abertura política do fim da ditadura militar. Surgia uma nova geração de artistas nordestinos que fundia o repente, o cordel e o shot com o rock psicodélico e a contracultura. E essa música capturou perfeitamente esse espírito da época e o choque do êxodo rural para as grandes metrópoles, sendo recebida imediatamente com enorme entusiasmo pelo público e pela crítica. Ao longo das décadas, ela se consagrou como um dos maiores hinos da MPB, atravessando gerações e ganhando novas vidas em regravações históricas. Ao ouvir esses acordes, somos imediatamente envolvidos por uma atmosfera de melancolia profunda, mistério e desilusão. A metáfora da música, que se apega com extrema facilidade, ilustra a dor de um amor impossível, secreto e efêmero, inspirado em um relacionamento real do próprio autor desta música, com uma mulher casada de alta sociedade, da alta sociedade paraibana. Através de imagens surrealistas e poéticas que misturam a angústia urbana ao misticismo do sertão. Essa música imprime no ouvinte um sentimento de transe, solidão e conformismo diante daquilo que não foi feito para durar. Um lamento esquecível que você ouve agora aqui na Educadora. Um dos maiores sucessos de um dos maiores cantores da MPB. Sucesso absoluto de Zé Ramalho. Chão de Giz.

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1: E é com essa música lindíssima que eu me despeço de você nessa quarta-feira. Estamos apenas na metade da nossa semana. Estarei com você aqui até o fim de semana, trazendo muita música para você nesse programa maravilhoso que é o Educadora Toca. Obrigado a todos vocês que participaram do programa hoje comigo. Obrigado a todos vocês que estiveram comigo durante todo esse programa, ouvindo todas essas músicas junto comigo. Obrigado pela companhia. Até amanhã, vocês ficam com a voz do Brasil. E eu encontro vocês aqui no mesmo horário, trazendo muita música, muita conexão, viagens musicais. E essa companhia que você pode contar sempre. Eu sou Jorge Luiz e estou com você amanhã mais uma vez. Muito obrigado e até amanhã. Fiquem com Deus.
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3: As notícias do governo federal que movimentaram o país no dia de hoje.
4: Olá, boa noite.
5: Boa noite para você que nos acompanha em todo o país.
4: Quarta-feira, 15 de julho de 2026.
5: Vamos ao destaque do dia na Voz do Brasil.
4: Vacinação em gestantes.
5: Imunização de grávidas pelo SUS reduziu casos graves de bronquiolite em bebês menores de 6 meses.
4: Os dados são do Ministério da Saúde. Natália Koslick.
6: Até agora, mais de 1.200.000 doses da vacina contra bronquiolite foram aplicadas no país.
5: Você vai ouvir também prova de vida.
4: Quem precisa fazer comprovação no INSS está recebendo aviso do governo federal.
5: Fique atento, a mensagem não solicita dados do cidadão. Márcia Fernandes.
7: Não são enviados links, nem são solicitados dados como CPF ou endereço.
4: E ainda, novas regras de publicidade para bets começam a valer sexta-feira.
5: Está proibida a veiculação de análises sobre eventos esportivos que induz a realização de apostas.
4: Também está vedada a divulgação para crianças e adolescentes. Nazi Brum.
8: Entre as principais regras da portaria publicada no último dia 10 está a divulgação de advertências ao apostador sobre riscos de apostas online.
5: Hoje, na apresentação da Voz do Brasil, Mariana Jungmann e Luciano Seixas.
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5: A vacinação de gestantes no SUS contra bronquiolite reduziu pela metade os casos graves da doença em bebês.
4: Os dados foram publicados esta semana pelo Ministério da Saúde.
5: Essas e outras vacinas presentes no esquema vacinal das gestantes ajudam a evitar internações e óbitos de mães e de seus bebês.
6: A vacina contra o vírus sincial respiratório, principal causador da bronquiolite, protege o bebê ainda durante a gestação até os primeiros meses de vida. É esse o período em que o risco de complicações respiratórias é maior. A obstetra Michele Egídio explica como funciona o mecanismo de imunização nessa fase da vida.
9: Vai passar anticorpos para a criança, mas não necessariamente ela vai conseguir impedir que a criança não tenha doença, mas vai impedir as formas mais graves, as que exigem internação. Então a criança já vai ter algum tipo de imunidade ao vírus, então vai ter uma doença um pouco mais leve do que normalmente ela teria se a mãe não tivesse se vacinado.
6: Disponível na rede pública desde dezembro, a vacina contra a bronquiolite é indicada a partir da 28ª semana de gestação. Assim que completou o tempo necessário, a técnica de enfermagem Fernanda Larissa da Silva compareceu a uma unidade básica de saúde para garantir sua proteção e de sua bebê.
10: Essencial, tanto para mim quanto para a criança. Não tem que ficar indo direto ao hospital e a saúde dela está íntegra, a minha também.
6: Até agora, mais de 1.200.000 doses da vacina contra a bronquiolite foram aplicadas no país. De acordo com dados publicados essa semana pelo Ministério da Saúde, a vacinação de gestantes no SUS levou à redução de 52% dos casos graves da doença entre bebês com menos de 6 meses. O calendário vacinal de gestantes contém ainda outros imunizantes, como destacou a diretora substituta do Departamento do Programa Nacional de Imunizações, Ana Catarina de Melo Araújo.
11: Nós temos a vacina DPTA, que é a vacina que protege para coqueluche, ela deve ser realizada a partir da 20ª semana de gestação. A vacina hepatite B, que é uma vacina que nós fazemos desde a infância, mas existem ainda algumas gestantes que não receberam, então é importante receber a vacina contra a influenza, que ela é anual, e a vacina também da Covid-19. Então, são doenças que, quando acometem as grávidas, elas têm um comprometimento importante, levando à internação e óbito.
6: Caso a gestante tenha perdido alguma das doses no tempo recomendado ou tenha quaisquer outras dúvidas, basta procurar a unidade de saúde mais próxima de casa com a caderneta em mãos para verificar sua situação junto aos profissionais de saúde. Reportagem Natália Koslick.
4: E neste mês, a saúde bucal também está em pauta.
5: É o Júlio Neon, que alerta para os cuidados diários e prevenção de doenças bucais.
4: O Sistema Único de Saúde oferece atendimento básico e especializado.
12: O Júlio Neon chama a atenção para a importância dos cuidados com a saúde bucal e da prevenção de doenças. Entre as principais recomendações estão escovar os dentes com creme dental fluoretado pelo menos 3 vezes ao dia, usar fio dental diariamente, reduzir o consumo de alimentos com alto teor de açúcar, evitar o uso de produtos derivados do tabaco e moderar o consumo de bebidas alcoólicas. Também é indicado procurar atendimento odontológico sempre que houver sinais, como dor persistente, feridas na boca que não cicatrizam, sangramento nas gengivas ou dificuldade para mastigar. Pessoas que utilizam próteses dentárias devem manter a higienização adequada e realizar acompanhamento periódico. Quem precisar de atendimento odontológico pelo SUS deve procurar a unidade básica de saúde mais próxima de casa. Quando necessário, o paciente será encaminhado para atendimento especializado, conforme a organização da rede de saúde do município. Graziela Mendonça para a Voz do Brasil.
5: Você já ouviu falar em soroterapia? A técnica consiste na aplicação de vitaminas e outras substâncias diretamente na veia de pessoas saudáveis.
4: E é usada em casos de desidratação ou em casos em que a pessoa não consegue receber nutrientes pela alimentação.
5: Mas tem gente buscando tratamento para aumentar a energia e até rejuvenescimento.
4: Cuidado com essas promessas milagrosas de detox ou imunidade instantânea que aparecem na internet.
5: A Anvisa alerta, nenhuma evidência científica comprova esses benefícios.
13: A Agência Nacional de Vigilância Sanitária, Anvisa, alerta que a soroterapia não substitui tratamentos médicos nem oferece benefícios comprovados para aumentar a imunidade, rejuvenescer, promover desintoxicação ou melhorar o bem-estar de pessoas saudáveis. O procedimento só deve ser realizado em casos com indicação clínica e sob orientação de profissional habilitado. A soroterapia consiste na aplicação de vitaminas, nutrientes e outras substâncias diretamente na veia. Segundo a Anvisa, esse tipo de tratamento é indicado apenas em situações específicas, como pacientes desidratados, internados ou que não conseguem receber nutrientes pela alimentação. A agência também chama atenção para os riscos do excesso de vitaminas, que pode provocar náuseas, vômitos, dores de cabeça e alterações no funcionamento do fígado e dos rins. A Anvisa esclarece que não existe cosmético injetável. Produtos aplicados por injeção devem ser aprovados como medicamentos ou dispositivos médicos. Claudimário Carvalho, para a Voz do Brasil.
4: A Assistência Social vai realizar atendimentos em todo o país nesse fim de semana.
5: O serviço será destinado à realização de perícias médicas e avaliações sociais, etapas obrigatórias para concessão de benefícios.
4: Ao todo, são 20.900 vagas em todo o país.
5: Para ser atendido, o cidadão precisa agendar pelo site ou aplicativo Meu INSS ou por ligação para a Central 135.
4: Mais informações em gov.br/INSS.
5: Vamos falar agora de um dos serviços do INSS, a prova de vida.
4: Ela é feita de forma automática por meio de informações das bases governamentais.
5: Mas os beneficiários que não foram identificados estão sendo informados por meio de mensagens de WhatsApp enviadas diretamente pelo governo federal, que precisam fazer a comprovação de vida.
4: E um aviso importante: o Instituto não envia mensagens solicitando CPF, telefone, reconhecimento facial ou qualquer outro dado pessoal para a realização da prova de vida.
7: A prova de vida do INSS é um procedimento para confirmar que o beneficiário de aposentadoria, pensão ou outro benefício continua vivo. Com isso, são evitados pagamentos indevidos. Hoje em dia, a prova de vida é feita de forma automática, cruzando a base de dados. Mas se o beneficiário não for identificado nesse cruzamento, ele é avisado que deve fazer a prova de vida por meio de mensagem de WhatsApp. A autenticidade da informação é garantida por um selo azul de conta verificada. O banco que paga o benefício também envia notificação pelo aplicativo ou pelo extrato bancário. Mas é preciso ter atenção. A mensagem enviada apenas comunica da necessidade da realização da comprovação de vida. Não são enviados links, nem são solicitados dados como CPF ou endereço. Como ressalta a presidente do Instituto Nacional do Seguro Social, INSS, Ana Cristina Silveira.
14: O INSS não liga, não envia servidores à casa dos beneficiários e nunca solicita dados pessoais, senhas ou qualquer tipo de pagamento para realizar a prova de vida. O Instituto também não pede CPF, endereço, dados bancários, nem envia links para atualização cadastral.
7: Para fazer a prova de vida, basta comparecer à agência bancária onde recebe o benefício levando um documento oficial com foto. Não é preciso ir numa agência do INSS. Em caso de dúvida, procure os canais oficiais no telefone 135 ou pelo site meu.inss.gov.br. Reportagem Márcia Fernandes.
5: Começou hoje o pagamento do sexto lote do abono salarial.
15: Saiba quem tem direito e como consultar o benefício.
16: Cerca de 4,3 milhões de trabalhadores podem receber, a partir desta quarta-feira, 15 de julho, o sexto lote do abono salarial referente ao ano base de 2024. O valor do benefício vai

0: valor ficará disponível para saque até 30 de dezembro de 2026. Por decisão judicial, trabalhadores dos municípios mineiros de Juiz de Fora, Ubá e Matias Barbosa também recebem o benefício nesta quarta-feira. Em caso de dúvidas, o atendimento pode ser feito pelo telefone 158 nas Superintendências Regionais do Trabalho e Emprego ou pelos canais oficiais do Ministério do Trabalho e Emprego. Thaís de Araújo para a Voz do Brasil.
1: O setor de serviços atingiu 1,9% de janeiro a maio deste ano, frente a igual período do ano passado.
2: É o que mostram dados divulgados hoje pelo IBGE.
3: Esse indicador mostra o ritmo de atividades no dia a dia do país, como serviços de transporte, tecnologia, restaurantes e hotéis. Na comparação com maio do ano passado, o crescimento foi de 0,4%. No acumulado de janeiro a maio, na comparação com o mesmo período do ano passado, o resultado mostra um avanço de 1,9%. Nesse mesmo indicador, acumulado de janeiro a maio, o destaque positivo ficou com o setor de informação e comunicação, que subiu 6,2%. Já o acumulado nos últimos 12 meses ficou em 2,6%. E na comparação direta de maio com o mês anterior, o segmento de tecnologia não teve variações, mas outras atividades conseguiram crescer e ajudaram a assegurar o ritmo do setor, como detalha o gerente da pesquisa mensal de serviços, Rodrigo Lobo.
4: No campo positivo, os profissionais administrativos e complementares lideraram os ganhos, impulsionados pela parte de agenciamento de espaços de publicidade, serviços de engenharia e locação de automóveis. O segundo impacto positivo em termos setoriais ficou com os serviços prestados às famílias, que avançaram 0,2%, impulsionado pela parte de restaurantes.
3: O volume de serviços no Brasil recuou 0,4% em maio, após ter registrado alta de 1,1% em abril. Reportagem Luciana Colares de Holanda.
1: A projeção de crescimento da economia brasileira para este ano se manteve em 2,3%, segundo o novo boletim macrofiscal apresentado hoje pelo Ministério da Fazenda.
2: Dentre os fatores externos que devem contribuir para a projeção estão a retomada dos conflitos entre Estados Unidos e Irã e a instabilidade dos preços do petróleo e a possibilidade de novas pressões sobre a inflação global.
1: A equipe econômica também revisou a expectativa para a inflação deste ano.
2: A estimativa passou de 4,35% para 5,1% em 2026, enquanto a projeção para 2027 foi ajustada de 3,5% para 3,6%.
1: De acordo com o boletim, a principal pressão continua vindo da alta dos alimentos e do setor de serviços.
2: A secretária de Política Econômica, Débora Freire, destaca como a instabilidade no mercado externo impacta a atividade econômica brasileira.
5: Basicamente, continuamos no cenário de desafio global da crise do petróleo, que tem gerado aí impactos generalizados sobre inflação e crescimento. Para o cenário de PIB, estamos mantendo a projeção de crescimento em 2,3%.
1: Estão abertos até amanhã editais da Conab para aquisição de alimentos destinados à população em situação de insegurança alimentar e nutricional.
2: São produtos como açúcar, arroz, café, carne bovina, feijão, fubá, óleo e farinha.
1: Ao todo, serão adquiridas mais de 800 toneladas de alimentos.
2: Esse volume será disposto em cestas, para então ser entregue à população, como explica Ana Rita da Costa Pinto, superintendente de abastecimento social da Companhia Nacional de Abastecimento.
6: Por meio desses editais, a Conab vai receber propostas de organizações da agricultura familiar que tenham interesse em fornecer esses alimentos. Com o recebimento dessas propostas, será possível montar mais de 37 mil cestas de alimentos nas unidades armazenadoras da Conab em Mato Grosso, Mato Grosso do Sul, Rio Grande do Sul, Santa Catarina e Paraná. E também vamos conseguir adquirir cestas já montadas, mais de 21 mil cestas já montadas.
1: As compras serão executadas pela plataforma Contrata Mais Brasil, com resultado previsto ainda para este mês.

0: portaria que regulamenta a publicidade das casas de apostas online, as bets, entra em vigor no próximo dia 17.
1: Entre as mudanças está a proibição de utilizar estratégias ou análises sobre eventos esportivos para induzir a realização de apostas.
0: Também está vedada qualquer divulgação direcionada a crianças e adolescentes.
1: A fiscalização será feita pela Secretaria Nacional do Consumidor, do Ministério da Justiça e Segurança Pública.
2: A portaria conjunta dos Ministérios da Fazenda e Justiça e Segurança Pública é voltada para os agentes operadores de apostas de cota fixa, ou seja, as casas de aposta online, as chamadas bets. A norma estabelece que a publicidade das bets, autorizadas a funcionar no país, deve seguir os princípios do jogo responsável. Ficam proibidas a divulgação de prognósticos e a exibição de apostas premiadas que sugiram a obtenção de lucro fácil, bem como uma apresentação da aposta como suposta fonte de renda, como esclarece o secretário nacional de direitos digitais, Vitor Oliveira Fernandes.
3: A partir de agora fica claro que são proibidas veiculações publicitárias que induzam os consumidores a apostarem, que emitam palpites técnicos como se o ato de aposta fosse uma ciência ou se houvesse algum tipo de estratégia por trás do ato de apostar. Além disso, também fica vedado qualquer tipo de publicidade direcionada ao público de crianças e adolescentes que não podem ter acesso a esses produtos, já que apostas de cota fixas no Brasil são proibidas, terminantemente proibidas para menores de idade.
2: Antes da publicação de qualquer anúncio, as plataformas de internet deverão verificar se a empresa de aposta é autorizada a funcionar no país. O secretário nacional do consumidor, Ricardo Morishita, afirma que a portaria traz segurança jurídica a todos.
4: É importante porque torna claro aquilo que é ilegal, como a gente pode combatê-la e também a publicidade abusiva e a prática abusiva. É uma forma tanto da gente comunicar melhor, mas ao mesmo tempo trazer mais segurança jurídica.
2: Entre as principais regras da portaria publicada no último dia 10 está a divulgação de advertências ao apostador sobre os riscos de apostas online. As penalidades para as bets que descumprirem as regras incluem multa de até 20% do faturamento da operadora, suspensão das atividades por 180 dias e, em casos de reincidência, a cassação definitiva da licença para operar no Brasil. Reportagem Nazi Brum.
0: Restauração ecológica e produtiva da bacia do Rio Doce em Minas Gerais.
1: Estão abertas até 31 de agosto as inscrições para a seleção de projetos de recuperação ambiental na região, após os danos causados pelo rompimento da barragem do Fundão.
0: Os investimentos são do Banco Nacional de Desenvolvimento Econômico e Social, o BNDES, em parceria com o Ministério do Meio Ambiente e Mudança do Clima.
5: O edital Restaura Rio Doce está recebendo propostas até o fim de agosto. Conduzido pelo BNDES, o Banco Nacional de Desenvolvimento Econômico e Social, em parceria com o Ministério do Meio Ambiente e Mudança do Clima, o edital vai selecionar instituições para executar e coordenar projetos de restauração ecológica e produtiva em 12.500 hectares na região da bacia do Rio Doce. O objetivo é reparar e compensar danos causados pelo rompimento da barragem de Fundão ocorrido em 2015 em Mariana, Minas Gerais. Serão destinados ao edital 618 milhões e 750 mil reais do Fundo Rio Doce. O gerente institucional do Fundo Rio Doce no BNDES, Guilherme Tinoco, detalha as ações que deverão ser desenvolvidas pelas instituições selecionadas de acordo com o edital.
6: Ele prevê a implementação de ações integradas de restauração ecológica e produtiva, associadas à recuperação de áreas degradadas, à conservação do solo e da água e ao fortalecimento da cadeia produtiva da restauração na bacia do Rio Doce. A restauração ecológica deverá ser realizada através da recomposição da vegetação nativa. Já a restauração produtiva deve se dar por meio de sistemas sustentáveis que conciliem geração de renda e conservação ambiental.
5: As propostas para o edital Restaura Rio Doce devem ser apresentadas até o dia 31 de agosto. Mais informações estão disponíveis no site bnds.gov.br/Restaura Rio Doce. Reportagem André de Barros Lima.
1: Jovem Jovens de 16 a 29 anos têm até o dia 20 de julho para se inscrever na plataforma Juventude Solidária.
0: A iniciativa oferece vagas de voluntariado em projetos sociais de diversas áreas e, em alguns casos, prevê apoio financeiro aos participantes.
7: Jovens com idades entre 16 e 29 anos interessados em atuar como voluntários em projetos sociais, fiquem atentos. As inscrições para a plataforma Juventude Solidária estão abertas até o dia 20 de julho. A iniciativa incentiva o trabalho voluntário em projetos que beneficiam comunidades de todo o país, especialmente em regiões mais vulneráveis. As vagas são em áreas como educação, cultura, esporte, saúde, assistência social, segurança alimentar e meio ambiente. Dependendo da vaga e do perfil do participante, pode haver apoio financeiro conforme as regras do edital. Quem fala sobre a ação é a secretária nacional de juventude, Vitória Genuíno.
8: A gente selecionou 1000 projetos por todo o país e você pode ter a oportunidade de se engajar numa ação social que está acontecendo no território. E os temas são diversos: saúde, comunicação, tecnologia, cultura, direito à cidade. A oportunidade de você se engajar numa ação e, se tiver ideia jovem, pode receber uma ajuda de custo de R$ 300 durante 6 meses, que é o período do edital. E também todo mundo recebe um certificado de participação que vai te ajudar aí no seu currículo, na sua vida profissional.
7: Para participar, basta acessar o portal Brasil Participativo, entrar na página da plataforma Juventude Solidária e preencher o formulário de inscrição. Jovens de 16 e 17 anos precisam de autorização do responsável legal. Reportagem Luciana Vasconcelos.
1: Atenção, estudantes que participaram do processo seletivo do programa Universidade para Todos, o ProUni.
0: Já está disponível a lista de pré-selecionados na primeira chamada para o segundo semestre de 2026.
1: Os estudantes aprovados devem apresentar documentação diretamente na faculdade escolhida.
0: Nesta chamada, o ProUni ofertou mais de 471 mil bolsas de estudos, cerca de 220 mil bolsas integrais e mais de 251 mil parciais.
1: O resultado pode ser consultado no portal de acesso único ao ensino superior.
0: O prazo para comprovar as informações da inscrição começa hoje e vai até o dia 24 desse mês.
1: E essas foram as notícias do governo federal.
0: Uma realização da Secretaria de Comunicação Social da Presidência da República.
1: Com produção da empresa Brasil de Comunicação.
0: E agora com o Minuto do TCU. Em seguida, as notícias do Poder Judiciário e do Congresso Nacional. Boa noite.
1: Boa noite para você e até amanhã.
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12: Presidente do STF recebe ministro da Fazenda para tratar de regulamentação das PETs.
13: STJ afasta uso capião familiar sobre parte de imóvel com área total superior a 250 metros quadrados.
12: TSS reúne com empresas de pesquisas eleitorais para discutir aprimoramentos para 2026.
13: Boa noite, eu sou o Arthur Filho.
12: E eu sou Walter Lima.
13: Nesta quarta-feira, o presidente do Supremo Tribunal Federal, ministro Edson Fachin, recebeu na sede da corte o ministro da Fazenda.
12: A reunião foi uma articulação institucional para combater a lavagem de dinheiro e o avanço de facções criminosas no mercado de apostas eletrônicas clandestinas. Pablo Lemos.
14: No encontro, Executivo, o ministro da Fazenda, Dário Durigan, apresentou as ações do governo para a regulamentação do setor. O presidente do Supremo Tribunal Federal, ministro Edson Fachin, reforçou a preocupação do judiciário com o mercado de apostas eletrônicas clandestinas e ressaltou algumas decisões do STF sobre o tema.
15: Decisões importantes já foram proferidas na ambiência cautelar, inclusive de proteção de benefícios sociais e proteção de pessoas vulneráveis, especialmente no tocante a mecanismos de publicidade para proteger crianças e adolescentes, bem assim os consumidores e, obviamente, os apostadores.
14: O encontro entre o presidente da Suprema Corte e o ministro da Fazenda antecede o julgamento no segundo semestre de ações que questionam especificamente a validade da lei das bets.
13: Para o Superior Tribunal de Justiça, o usucapião familiar não pode ser reconhecida quando o imóvel urbano possui área total superior a 250 metros quadrados, mesmo que o pedido seja apenas sobre parte do bem.
16: A usucapião é a aquisição da propriedade de um bem móvel ou imóvel em razão do uso por determinado prazo, sem oposição do dono e de outras condições legais. Fátima Uchoa.
17: Em divórcio litigioso com partilha de bens, uma mulher alegou exercer posse exclusiva sobre 250 metros quadrados do imóvel que habitava, embora a área total fosse maior. O Tribunal de Justiça de Minas Gerais negou o pedido. A quarta turma do STJ manteve a negativa, considerando que o limite previsto no Código Civil de, no máximo, 250 metros quadrados é requisito objetivo ao usucapião e deve considerar a metragem total do imóvel. O relator foi o ministro Antônio Carlos Ferreira.
13: O presidente do Tribunal Superior Eleitoral, ministro Cássio Nunes Marques, se reuniu com representantes de 16 empresas de pesquisas eleitorais.
16: O encontro teve como objetivo debater regras para registros e pesquisas nas eleições. Lidiane Reis.
18: O ministro Cássio Nunes ressaltou que a reunião buscou ampliar a transparência, a segurança jurídica e a confiança pública nesse importante instrumento da democracia.
19: Pretende-se, na realidade, o fortalecimento de um ambiente permanente de cooperação, no qual seja possível compartilhar experiências, esclarecer aspectos técnicos e identificar oportunidades de aperfeiçoamento que contribuam para a ampliação da confiança pública, assegurando, ao mesmo tempo, maior segurança jurídica às entidades e às empresas de pesquisa.
18: Agora, as empresas poderão enviar propostas de melhorias referentes às pesquisas eleitorais ao Tribunal Superior Eleitoral até a próxima sexta-feira, dia 17 de julho.
13: Tribunal Superior do Trabalho mantém indenização a trabalhador que teve dados de ação divulgados na intranet da empresa.
16: A exposição foi considerada discriminatória. Marla Lacerda.
20: O trabalhador teve o nome, o número do processo e o valor da ação trabalhista divulgados na rede interna da empresa onde ele ainda trabalhava. Para a terceira turma do TST, a divulgação extrapolou a finalidade administrativa, violou a privacidade do empregado e o expôs a constrangimentos e retaliações no ambiente de trabalho. Diante disso, o colegiado manteve a condenação ao pagamento de R$5.000 por danos morais.
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13: A você uma boa noite.
16: E até amanhã.
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21: Eu sou Paula Groba.
22: Eu sou Humberto Pinheiro.
21: E estes são os destaques de hoje do Jornal do Senado, que começa agora.
22: Senado endurece penas para crimes contra profissionais da saúde e da educação.
21: Aprovado o uso de emendas para atendimento pré-hospitalar dos bombeiros.
22: Avança projeto que aumenta a pena para o chamado estelionato amoroso.
2: Boa noite.
3: Boa noite.
2: Quem agredir ou ameaçar professores e profissionais da saúde no exercício da função poderá receber penas mais severas.
3: O Senado aprovou um projeto que endurece a legislação para crimes como lesão corporal, desacato, ameaça e homicídio. Repórter Pedro Pincer.
4: O plenário aprovou o projeto da Câmara dos Deputados que aumenta as penas do crime de homicídio praticados contra profissionais da saúde e da educação no exercício de suas funções. O texto também classifica como hediondo o homicídio e a lesão corporal de natureza grave ou seguida de morte praticados contra profissionais da saúde. O projeto ainda amplia as penas para crimes como lesão corporal, ameaça, incitação ao crime, desacato e outros delitos, quando praticados contra profissionais dessas áreas. O relator, senador Dr. Irando Progressistas de Roraima, defendeu o aumento das penas como forma de proteção à integridade dos trabalhadores.
23: Eles terminam recebendo toda essa carga, às vezes de incompreensão, às vezes de agonia das pessoas quando procuram atendimento no Sistema Único de Saúde. Muitas vezes, por sobrecarga de trabalho, essas pessoas são submetidas a esse tipo de constrangimento.
4: Como foi alterado no Senado, o texto voltará à Câmara dos Deputados para a nova análise.
2: Avançou no Senado o projeto que endurece a punição para adultos que utilizam crianças e adolescentes na prática de crimes.
3: A proposta inclui no Código Penal uma nova circunstância agravante para aumentar a pena de quem explora menores na ação criminosa. Repórter Bruno Lourenço.
24: O projeto altera o artigo 62 do Código Penal para estabelecer que a pena de um crime será agravada sempre que o agente cometer a infração com a participação de um menor de 18 anos. A medida, explicou o relator, senador Wilder Moraes, do PL de Goiás, visa combater uma prática recorrente de organizações criminosas e delinquentes adultos que aproveitam a inimputabilidade penal e recrutam adolescentes para execução de roubos ou transporte de drogas e armas.
25: Ao estabelecer uma penalidade mais severa para aqueles que se valem de menores em suas ações criminosas, o Estado envia uma mensagem clara: explorar a vulnerabilidade jurídica e social de adolescente não serão tolerados. Esses agravantes funcionariam não apenas como punição, mas também como medida preventiva, desincentivar adultos e envolverem jovens em atividades ilícitas.
24: A proposta seguiu para a Comissão de Constituição e Justiça.
2: Senadores da Comissão de Direitos Humanos aprovaram também o aumento da pena para quem comete estelionato contra mulheres em relacionamento afetivo.
3: A proposta ainda inclui golpes amorosos pela internet. Repórter Patrícia Oliveira.
26: A pena do crime de estelionato, que é de 1 a 5 anos de reclusão e multa, poderá ser aumentada de 1/3 até o dobro quando o golpe for praticado contra mulher em contexto de violência doméstica e familiar ou de relação íntima de afeto. A proposta da senadora Damaris Alves, do Republicanos do Distrito Federal, aprovada na Comissão de Direitos Humanos, busca combater o chamado estelionato amoroso, quando o golpista conquista a confiança da vítima ou simula um relacionamento para conseguir dinheiro, bens ou outras vantagens financeiras. A regra também vale para relacionamentos mantidos exclusivamente pela internet, em redes sociais, aplicativos ou outros meios digitais. O projeto recebeu parecer favorável do relator, senador Hermes Klan, do PL de Santa Catarina.
27: O estelionato sentimental é uma violência que vai muito além do prejuízo financeiro. Ele destrói a confiança, a dignidade e a segurança emocional das vítimas, especialmente das mulheres.
26: O relator também substituiu a expressão relação amorosa por relação íntima de afeto, termo já adotado pela Lei Maria da Penha. A proposta segue para a Comissão de Constituição e Justiça.
2: E aplicativos de relacionamento podem passar a ser obrigados a informar sobre doenças sexualmente transmissíveis.
3: É o que determina um projeto aprovado hoje pela Comissão de Ciência e Tecnologia. A reportagem é de Márcio Maturana.
28: Informações sobre doenças sexualmente transmissíveis deverão ser claras, objetivas e didáticas em todos os aplicativos e plataformas de relacionamento, segundo o projeto aprovado aprovado pela Comissão de Ciência e Tecnologia, que segue para a votação final na Comissão de Assuntos Sociais. Será uma conscientização sobre sintomas, riscos à saúde, formas de transmissão, medidas de prevenção e possibilidades de tratamento, como informou o senador Esperidião Amin, do PP de Santa Catarina.
0: A plataforma digital, a internet, passou a ser um instrumento de intermediação, de, digamos, de troca de mensagens afetivas, e daí há um passo seguinte de um relacionamento mais íntimo. Portanto, essa medida preventiva vem socorrer a sociedade num momento em que este meio de intermediação passa a ser mais popular.
28: Amin leu o relatório do senador Everton, do PDT do Maranhão, que incluiu 4 emendas ao projeto apresentado pelo senador Fabiano Contarato, do PT do Espírito Santo. Uma das emendas busca evitar um excesso de notificações que possam reduzir a efetividade da medida. Outra impede que os avisos possam ser bloqueados nas configurações das plataformas. A terceira emenda substitui a expressão sites e aplicativos de relacionamento pela denominação aplicações de internet destinadas à intermediação de relacionamentos ou de encontros. E a quarta emenda obriga as plataformas a divulgarem relatórios periódicos sobre alcance, engajamento e efetividade dos avisos, sempre preservando os dados pessoais dos usuários.
21: O Senado aprovou um projeto que prorroga a autorização para que recursos do FGTS sejam aplicados em linhas de crédito específicas.
1: A medida poderá ser aplicada a entidades hospitalares, filantrópicas e a instituições sem fins lucrativos atuantes no âmbito do SUS. Repórter Douglas Castilho.
5: Implementada em 2019, essa política viabilizou até o ano de 2022 um total de R$3 bilhões a cerca de 140 hospitais filantrópicos. Os recursos são usados para que essas instituições substituam suas dívidas mais caras e imediatas por crédito a ser pago no longo prazo com juros menores. Médico, relator da proposta, senador Nelsinho Trade, do PSD de Mato Grosso do Sul, defendeu a medida relembrando sua atuação na Santa Casa de seu estado.
6: Lá no meu estado, a Santa Casa é a quarta maior do Brasil. Eu trabalhei 17 anos lá e eu posso ver dia após dia a dificuldade daquele hospital e manter o bom atendimento.
5: O projeto também alcança as instituições sem fins lucrativos que atuem no atendimento de pessoas com deficiência. Pelo texto que segue para a sanção presidencial, fica suspensa a cobrança de eventual tributo de instituição filantrópica suspeita de não cumprir os requisitos de imunidade até decisão final de processo administrativo instaurado para esse fim, independentemente da data de ocorrência do fato gerador.
21: E o atendimento pré-hospitalar feito pelos corpos de bombeiros militares poderá receber mais recursos. O Senado aprovou um projeto que autoriza o uso de emendas parlamentares para financiar esse tipo de serviço nas ações públicas de saúde.
1: Com a mudança, estados e municípios poderão destinar verbas para a compra de ambulâncias, equipamentos, materiais e para a estruturação do atendimento prestado pelos bombeiros em situações de urgência e emergência. A legislação exige que pelo menos metade das emendas individuais sejam para a saúde. Pelo texto, apenas despesas que cumprirem requisitos a serem definidos pelo Ministério da Saúde poderão receber recursos de emendas. A indicação de emendas direcionadas ao Corpo de Bombeiros será facultada ao parlamentar. O texto base aprovado teve 65 votos a favor e 2 contrários. Edição de Paulo Groba e trabalhos técnicos de Eliseu Caires. O Jornal do Senado fica por aqui. Acompanhe agora as notícias da Câmara dos Deputados. Boa noite.
21: Boa noite e até amanhã.
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8: Câmara limita a possibilidade de recurso do Superior Tribunal de Justiça.
11: Audiência pública reafirma a defesa do limite de 20 anos para patentes.
8: Deputados divergem sobre votação do projeto que combate a misoginia.
12: Boa noite. Sargento Gonçalves, do PL do Rio Grande do Norte, critica o projeto sobre misoginia. O congressista acredita que o texto pode abrir margem para criminalizar manifestações públicas de fé e interpretações de textos religiosos.
13: Sargento Gonçalves argumenta que o país deveria concentrar esforços no combate ao crime organizado e aos crimes contra as mulheres. Para ele, o projeto não contribui para a proteção feminina e pode restringir o direito de cidadãos expressarem suas convicções religiosas.
12: Nicolas Ferreira, do PL de Minas Gerais, diverge do projeto que tipifica crimes relacionados à misoginia. O deputado acredita que a proposta pode restringir a liberdade de expressão ao criminalizar críticas e manifestações de opinião.
13: Nicolas Ferreira também associa o projeto a uma tentativa de censura. Na avaliação do deputado, o Congresso deveria priorizar medidas de combate a crimes como estupro, pedofilia e violência praticada por organizações criminosas.
12: Júlia Zanatta, do PL de Santa Catarina, declara que vai votar contra o projeto que tipifica o crime de misoginia. Segundo a deputada, a proposta pode restringir a liberdade de expressão e ser utilizada para limitar críticas a agentes públicos.
13: Júlia Zanatta também reprova o governo federal por, segundo ela, substituir o termo mulher em documentos oficiais por pessoa que gesta. Para ela, a prioridade das políticas públicas voltadas às mulheres deve ser o combate à violência e o fortalecimento da segurança pública.
12: Jandira Fegali, do PCdoB do Rio de Janeiro, avalia que a tipificação do crime de misoginia busca combater o discurso de ódio e a incitação à violência contra as mulheres. Segundo a deputada, a medida contribui para o enfrentamento do feminicídio.
13: Na opinião de Jandira Fegali, o projeto contra a misoginia não fere as liberdades de expressão, de fé ou de culto, asseguradas pela Constituição. Para ela, incitar a violência contra as mulheres é um crime grave que precisa ser combatido em todos os ambientes, inclusive nas redes sociais.
12: Alencar Santana, do PT de São Paulo, repudia a fala de colegas da oposição que, segundo ele, desmerecem a pauta de proteção feminina. O deputado alerta que o Brasil vem observando índices elevados de feminicídio.
13: De acordo com Alencar Santana, discursos de parlamentares que menosprezam as mulheres legitimam novas formas de agressão. Para o parlamentar, agressores e feminicidas devem ser punidos com rigor.
12: Benedita da Silva, do PT do Rio de Janeiro, refuta argumentos religiosos usados contra a proposta que criminaliza a misoginia. Segundo a deputada, o projeto é uma resposta ao aumento da violência contra as mulheres.
13: Benedita da Silva lamenta a falta de um diálogo produtivo com a oposição sobre a pauta feminina. Para parlamentar, criminalizar a misoginia é uma medida essencial para poupar vidas e defender a dignidade das famílias brasileiras.
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12: A Câmara dos Deputados aprovou um filtro para recursos possíveis ao Superior Tribunal de Justiça. A repórter Daniele Lessa explica como deve funcionar.
16: A Câmara dos Deputados aprovou o projeto que regulamenta uma nova regra para análise de recursos especiais enviados ao Superior Tribunal de Justiça, o STJ. O projeto foi apresentado pelo senador Davi Alcolumbre, do União do Amapá, e altera o Código de Processo Civil. O recurso especial é usado quando uma das partes de um processo pede ao STJ que examine se uma decisão judicial aplicou corretamente uma lei federal. Pelo texto aprovado, quem apresentar esse tipo de recurso terá que demonstrar que a questão discutida é relevante do ponto de vista econômico, político, social ou jurídico e que o caso ultrapassa o interesse apenas das partes envolvidas no processo. Na prática, o objetivo é permitir que o STJ concentre seus julgamentos em temas mais importantes para a interpretação das leis federais e não apenas em casos individuais sem maior impacto. Relator da proposta em plenário, o deputado Ranieri Paulino, do Republicanos da Paraíba, defendeu que o novo filtro ajuda a racionalizar a análise de recursos e melhora a eficiência da justiça.
9: Justiça tardia não é justiça. Só esse ano, o STJ recebeu mais de 260 mil processos. Será que isso facilita a avaliação e as decisões do STJ ou cria ainda mais dilatação de prazo para as partes que querem uma solução jurídica?
16: Segundo o relator, o acesso à justiça não ficará comprometido, pois para que o STJ deixe de analisar um recurso por falta de relevância, será necessária a manifestação de 2/3 dos integrantes do órgão responsável pelo julgamento. Quando a relevância for reconhecida, o relator poderá suspender em todo o país o andamento de processos individuais ou coletivos que tratem da mesma questão. Essa suspensão poderá durar 6 meses, com prorrogação por mais 6 meses, se houver necessidade de audiência pública ou participação de terceiros no processo. Deputados ligados ao PT, PCdoB e PSOL votaram contra o projeto, argumentando que a mudança prejudica os mais pobres, sendo benéfica apenas para quem tem recursos para contratar grandes escritórios de advocacia, como disse o deputado Chico Alencar, do PSOL do Rio de Janeiro.
10: Quem não tem recursos para contratar grandes bancas vai ficar prejudicado. Isso aqui não é justiça para os pobres. Os direitos sociais, previdenciários, consumistas dos pequenos, políticas públicas em geral, podem ter dificuldade nesses recursos.
16: O deputado Pedro Uczai, do PT de Santa Catarina, defendeu que o texto fosse alterado para permitir que continuem sendo aceitos recursos que tratem de direitos fundamentais ou coletivos, ações de execução penal e ações que envolvam grupos com mais de 1000 pessoas, mas o plenário rejeitou essa sugestão. O projeto que regulamenta o critério de relevância para recursos especiais ao STJ será enviado para a sanção presidencial e pode virar lei. Da Rádio Câmara de Brasília, Daniele Lessa.
15: Eleições.
17: Tony de Paula, do PSD do Rio de Janeiro, critica a condução política de Flávio Bolsonaro. O deputado acredita que o senador assumiu o risco de expor o ex-presidente Jair Bolsonaro a novas restrições judiciais ao divulgar uma carta escrita por seu pai.
18: O parlamentar avalia também que a atitude consolidou Flávio Bolsonaro como porta-voz do pai, evidenciando uma disputa pela liderança do campo conservador. O Tony de Paula defende que a direita busque uma alternativa política para as próximas eleições.
19: Saúde.
17: Participantes de audiência na Câmara dos Deputados defenderam a manutenção do limite de 20 anos para patentes para garantir acesso à saúde. A repórter Noelle Nobre acompanhou o debate.
20: A Comissão de Defesa do Consumidor da Câmara dos Deputados realizou uma audiência pública para discutir a manutenção do prazo de 20 anos para a vigência de patentes no Brasil. O debate reuniu representantes do governo e da indústria nacional que defenderam que o limite atual, contado a partir da data do pedido, é necessário para a sustentabilidade do SUS, o Sistema Único de Saúde, e para a competitividade de medicamentos genéricos e biosimilares. O presidente da Comissão de Defesa do Consumidor, deputado Clodoaldo Magalhães, do PV de Pernambuco, lembrou que existem projetos de lei no Congresso que buscam restabelecer mecanismos de extensão de prazos que haviam sido extintos pelo Supremo Tribunal Federal em 2021. O parlamentar reforçou que a inovação deve estar associada ao acesso à saúde pela população.
22: Toda essa inovação para que vai servir se não a vida humana? Então, os custos dos sistemas de saúde não vão enfrentar esses custos de patentes a este tamanho.
20: Clodoaldo Magalhães disse agora aguardar a sanção do projeto de lei que garante a autonomia do Brasil na produção de medicamentos, vacinas, equipamentos e insumos médicos. A proposta, já aprovada pela Câmara e pelo Senado, cria a Estratégia Nacional de Saúde. Da Rádio Câmara de Brasília, Noelle Nobre.
19: Ciência e tecnologia.
2: Inácio Arruda, do PCdoB do Ceará, defende o fortalecimento da ciência e das instituições de pesquisa. O deputado destaca ainda a contribuição dos pesquisadores brasileiros para áreas como saúde, energia, agricultura e tecnologia.
4: Além disso, Inácio Arruda convida pesquisadores, estudantes e cidadãos a participarem da reunião anual de número 78 da Sociedade Brasileira para o Progresso da Ciência. Ele informa que o evento da SBPC vai acontecer em Niterói e deve reunir instituições de pesquisa de todo o país.
15: Transportes.
2: Comissão aprova autorização para pessoa com deficiência visual usar óculos biópticos para obter carteira de motorista. A repórter Paula Bittar nos conta como funcionam esses aparelhos.
4: A Comissão de Constituição e Justiça da Câmara aprovou uma proposta que autoriza pessoas com deficiência visual a utilizarem tecnologias assistivas, como óculos biópticos com lentes telescópicas, no processo de obtenção da Carteira Nacional de Habilitação.